0: brasileiros passa por avaliação.
1: Divulgados os dados do Índice de Desenvolvimento da Educação Básica. Jéssica Gonçalves.
2: O IDEB permite acompanhar o desenvolvimento da educação básica brasileira. Os dados indicam a evolução da aprendizagem e a estrutura da rede de ensino.
0: E professores podem participar do Banco de Avaliadores do Programa Nacional do Livro e do Material Didático.
1: Eles vão ajudar a escolher as obras que irão para as salas de aula da rede pública de ensino. Luciana Colares de Holanda.
3: Hoje são cerca de 20 mil profissionais cadastrados e os avaliadores são capacitados para atuar na avaliação das obras.
0: Hoje na apresentação da Voz do Brasil, Mariana Jungmann e Luciano Seixas.
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0: Agora é lei. Estão em vigor novas regras para o frete dos caminhoneiros.
1: A lei trata do pagamento mínimo pelo transporte e medidas de fiscalização e punição em caso de não cumprimento.
4: A nova lei consolida regras para o transporte rodoviário de cargas no país e estabelece o pagamento do piso mínimo do frete a motoristas, com metodologia de cálculo pela Agência Nacional de Transportes Terrestres, a ANTT. Guilherme Boulos, ministro da Secretaria-Geral da Presidência, falou sobre a medida.
5: O piso do frete é o valor mínimo que um caminhoneiro, sobretudo um caminhoneiro autônomo, que trabalha para levar mercadorias e abastecer o povo brasileiro nos quatro cantos, é um valor mínimo que ele tem que receber por frete, por viagem que ele faz, por entrega que ele faz.
4: A lei estabelece ainda prazo de até 30 dias úteis para o pagamento do frete, além da atualização da tabela a cada 6 meses. Também estão previstas punições mais duras para empresas que contratarem fretes abaixo do piso mínimo, com multas que podem chegar a R$1 milhão. E para que seja cumprido o piso, o texto determina a obrigatoriedade da apresentação do Código Identificador da Operação de Transporte, CIOT, antes do caminhão iniciar a viagem, o que também impacta na fiscalização, como explica o ministro dos Transportes, George Santoro.
6: O CIOT também é um mecanismo de combate ao comércio ilegal de mercadorias, ao comércio feito sem nota fiscal. Ele vincula todo o transporte de mercadorias aos documentos eletrônicos fiscais.
4: Originalmente publicado como medida provisória, o texto passou por uma série de mudanças no Congresso Nacional, sendo aprovado no Senado em julho deste ano. Com a sanção, o texto vira uma regra permanente. Reportagem Gabriela Noronha.
0: O desempenho de mais de 30 milhões de estudantes brasileiros passou por uma nova avaliação de aprendizagem.
1: Foram divulgados hoje os dados mais recentes do IDEB, o Índice de Desenvolvimento da Educação Básica, e também as médias em português e matemática do SAEB, o Sistema de Avaliação da Educação Básica.
0: Os índices consideram os anos iniciais e finais do ensino fundamental e também do ensino médio na rede pública e privada.
1: O resultado foi anunciado pelo Ministério da Educação. Confira os detalhes na reportagem de Jéssica Gonçalves.
2: Para calcular o IDEB, que é o Índice de Desenvolvimento da Educação Básica, o MEC utiliza as taxas de aprovação coletadas pelo Censo Escolar, junto com o desempenho dos estudantes em língua portuguesa e matemática no SAEB, o Sistema de Avaliação da Educação Básica. O IDEB permite acompanhar o desenvolvimento da educação básica brasileira. O cálculo é feito por meio de uma escala que vai de 0 a 10. O índice dos anos iniciais do ensino fundamental passou de 6 em 2023 para 6,3 em 2025. Na rede pública, a pontuação foi de 5,7 para 6,1 em 2 anos. Para os anos finais do ensino fundamental, o IDEB nacional subiu de 5 para 5,3. Na rede pública, o indicador alcançou pontuação 5 contra 4,7 em 2023. No ensino médio, o IDEB passou de 4,3 para 4,5. Os dados indicam a evolução da aprendizagem e a

0: de avaliadores do PNLD é voluntária e gratuita. E a diretora de apoio à gestão educacional, Anita Stefani, explica que os profissionais selecionados no processo de avaliação pedagógica têm acesso a diferentes oportunidades de aprimoramento e reconhecimento.
1: Ao avaliarem as obras, eles estão também se formando como analistas de materiais didáticos e críticos em conteúdos, seja para elaboração de materiais para os seus estudantes, quanto para aplicação dessas obras didáticas na sala de aula.
0: Para se inscrever, basta acessar a página da plataforma de avaliação pedagógica do PNLD no endereço pnld-avaliação.mec.gov.br e preencher as informações de perfil profissional. É preciso ter diploma de licenciatura plena ou de magistério reconhecido pelo Ministério da Educação e concluir um curso obrigatório disponível na própria plataforma. Reportagem Luciana Colares de Holanda.
2: E atenção para os prazos do Exame Nacional de Desempenho de Estudantes, o ENAD 2026.
3: Os inscritos para os cursos de bacharelado e tecnologia que tiveram o pedido de atendimento especializado negado podem recorrer da decisão até sexta-feira, dia 7 de agosto.
2: O recurso deve ser enviado pelo sistema ENAD, com a documentação que comprove a necessidade de atendimento, conforme as regras do edital. O resultado da análise será divulgado em 14 de agosto.
3: Um atendimento especializado é destinado aos participantes que necessitam de recursos específicos para realizar o exame.
2: As provas do ENAD 2026 para os cursos de bacharelado e tecnologia serão aplicadas no dia 29 de novembro.
3: O Serviço Geológico do Brasil faz o monitoramento das bacias hidrográficas brasileiras. Isso quer dizer que ele monitora a subida e descida dos principais rios do país.
2: O trabalho ajuda na agricultura, previne situações trágicas relacionadas a enchentes e orienta prefeituras em situações de seca, por exemplo.
3: Este ano, o Serviço Geológico do Brasil também faz parte do grupo de órgãos federais que está atuando no painel do El Niño e vem acompanhando e divulgando boletins sobre os impactos do fenômeno climático.
2: Sobre tudo isso, nós conversamos mais cedo com a chefe do Departamento de Hidrologia do SGB, Andréa Germano. Acompanhe.
4: Doutora Andréa, bem-vinda à Voz do Brasil. É um prazer ter a senhora conosco aqui. Vamos falar então de El Niño, né? O Serviço Geológico do Brasil divulgou algumas previsões para as principais bacias hidrográficas do país para os próximos 3 meses. E aí eu queria começar então falando por região, começando aí pela região norte e, né, Amazônia. Os principais rios, pelo que eu já dei uma olhadinha, ainda estão nos níveis normais, mas já em situação de vazante. O que a gente pode esperar para os próximos 3 meses?
5: Muito obrigada pelo espaço. O Serviço Geológico do Brasil agradece. O Serviço Geológico do Brasil é uma empresa ligada ao Ministério de Minas e Energia. E realmente a gente faz esse acompanhamento dos rios, o monitoramento dos rios, há 57 anos, cobertura de toda a rede hidrometeorológica nacional e monitoramento de níveis de rios e volume de chuvas. A região norte, hoje está nesse período, como você falou, já de vazante, né? Na sua normalidade, em todos os rios, a sua normalidade. E assim, o que preocupa é esse atraso do início das chuvas. Isso pode prejudicar aí a vazante, no caso, não ser mais crítica, né? Então, assim, esse atraso do período de chuvas realmente é hoje a nossa preocupação, mas por enquanto na sua normalidade. A gente faz simulações, né, para caso não chova, caso chova, então a gente vai tendo esse acompanhamento diariamente num cenário de 3 meses para poder também ter providências, né, defesa civil, tomar providências logísticas para as ações do norte.
4: Quer dizer assim, se a gente já está com os rios em vazante e as chuvas atrasaram, a gente pode ter uma baixa mais acentuada, é isso?
5: Exatamente, essa é a grande preocupação.
3: E no Nordeste há um alerta sobre os níveis dos reservatórios, né?
5: É, exatamente. O SGB, ele acompanha junto com a Agência Nacional de Águas os reservatórios, né, através do sistema de acompanhamento dos reservatórios do Nordeste e também dos 9 estados do Nordeste e também em Minas Gerais. Mas a situação hoje, 5 de agosto, é de normalidade também, 50%, 51% da sua capacidade, né? Então a gente

0: está mantendo esse percentual desde abril. Então, ainda não é uma preocupação a região Nordeste.
1: Muito bem, então vamos falar agora de Sul, onde o El Niño talvez seja a região onde talvez a gente já esteja sentindo essa questão do El Niño de maneira mais intensa, né, mais acentuada. Já há problemas de cheias e transbordamentos. Como é que deve ser o próximo trimestre por lá, onde o alerta é maior?
0: E como você falou, né, a previsão de chuvas acima da média do El Niño pode levar muitos os rios, já materializado agora no mês de julho, tivemos muitas inundações. Para você ter uma ideia, mês de julho no sul, na região do Rio Grande do Sul, em média chover 130 milímetros, a gente teve localidades com 430 milímetros, provocando então grandes impactos aí de inundação. E a preocupação geralmente é essa, de o solo já está muito úmido e ainda esse aumento das chuvas na região sul poder causar mais impactos de inundações na região sul.
2: Agora, no Cerrado e Pantanal, André, onde já costumamos ter seca nesse período, o que esperar para as bacias desses biomas?
0: Então, no Cerrado, na região sudeste, em termos de chuva, os modelos meteorológicos, que é nosso serviço geológico, a gente não trabalha com meteorologia, né? A gente usa a meteorologia para poder explicar a hidrologia. Mas os modelos de meteorologia estão muito discrepantes, vamos dizer assim. O que a gente entende agora nesse momento, não dá para falar do cenário de chuva, mas nesse momento que realmente as temperaturas já estão muito elevadas, aí sim a preocupação é mais para a questão de incêndios florestais. Então, monitoramento de rios, ainda estamos na normalidade para
1: tudo indicando ainda que Cerrado e Pantanal, em termos de águas, devem ficar ainda dentro da normalidade.
0: É, estamos já desde 2020, assim, com uma tendência de depreciação da capacidade dos rios na região do Pantanal, principalmente. Então, assim, na normalidade, já não digo que a gente já vem vivendo muito tempo isso. Então, mas não vai ser mais crítico ou menos crítico este ano especificamente.
1: É, quando a gente fala, então, de mudanças climáticas, é disso que a gente fala, né? A gente vai observando uma mudança no comportamento natural, no comportamento da natureza ao longo do tempo, né? Não é só no trimestre, não é só no ano. Perfeito. A senhora disse, já vem desde 2020.
0: Perfeito, né? A gente não tem mais um Pantanal, uma região alagada há muitos anos. Então, isso realmente é um mudanças climáticas, não só o efeito de El Niño também, né? Então, isso é uma mudança climática que a gente vem evidenciando, principalmente nessa região.
2: Agora, doutora Andréia, como é que funciona esse monitoramento do Serviço Geológico do Brasil? Conta para o nosso ouvinte um pouco mais sobre como é esse trabalho.
0: O Serviço Geológico é um grande parceiro no campo e no escritório para fazer esse monitoramento, né? Além desse trabalho contínuo de monitoramento, de saber essas séries hidrológicas de longo período que nós monitoramos, a gente tem um serviço desde a década de 80, daí de realizar previsões hidrológicas, não só o momento atual, mas essas previsões hidrológicas, né, futuras. Começamos aí com bacias como o Pantanal, o Amazonas e o Rio Doce, que são bacias mais lentas, mas depois dos booms, dos desastres, como a gente chama aí nos anos de 2011, 2012, 2013, a gente começou a fazer sistemas de previsão hidrológica em bacias mais rápidas e também com o advento também do todo um monitoramento automático muito mais especializado, né? Então, assim, o que a gente faz? Além desse monitoramento do campo, a gente no escritório recebe essas informações automáticas que vêm por satélites, né? Então, de hora em hora a gente está recebendo o nível dos rios, a quantidade de chuva e rodamos modelos matemáticos, hidráulicos, hidrológicos, para fazer essas previsões. Aí você vai me dizer, então a gente consegue saber com muita antecedência se vai inundar? Depende da região hidrográfica, depende da resposta da bacia hidrográfica. Então, se há localidades que a gente consegue fazer essa previsão com 75 dias de antecedência, mas outras localidades, em bacias mais de alta declividade, com uma menor área de drenagem, com até 4 horas de antecedência. Mas o que permite, no caso de inundações, retirar as famílias, retirar, então, sim, permite, a gente salva vidas com esse monitoramento e com esse sistema de previsão hidrológica.
2: Muito bem, nós conversamos com Andréa Germano, chefe do Departamento de Hidrologia do Serviço Geológico do Brasil. Muito obrigado por sua entrevista aqui à Voz do Brasil.
0: Muito obrigada a vocês. Até logo. Tchau, tchau.
3: Segurança no abastecimento de água passa também pela recuperação do meio ambiente.
2: Está aberta uma chamada pública para apoiar projetos de restauração ecológica e soluções voltadas à proteção de mananciais que abastecem grandes centros urbanos.
3: A chamada foi feita pelo Banco Nacional de Desenvolvimento Econômico e Social e deverá prever investimentos de 15 milhões e 20 milhões de reais com prazo de execução de até 48 meses.
2: As ações devem ter foco em restauração ecológica e em soluções baseadas na natureza, para combater a escassez de água nas regiões metropolitanas, como explica o superintendente da área de meio ambiente do BNDES, Nabil Kadri.
4: As propostas enviadas devem incluir ações de restauração ecológico-produtiva utilizando vegetação nativa em áreas estratégicas para proteção dos recursos hídricos, incluindo nascentes, margens de rios e outras áreas relevantes para a conservação dos mananciais.
3: Os projetos deverão contemplar regiões do Distrito Federal e entorno, São Paulo, Rio de Janeiro, Ceará, Mato Grosso, Rondônia e Acre.
2: Mariana Dias Vilas Boas, pesquisadora do Serviço Geológico do Brasil, fala sobre a importância da recuperação e preservação de mananciais que abastecem grandes cidades.
5: Com a ampliação da vegetação, a gente vai ter uma maior taxa de infiltração, esses aquíferos vão ter mais água, vai chegar mais água também nos rios, através desses afloramentos das nascentes. Então, os projetos de recuperação, eles são projetos importantíssimos e têm uma relação direta com a segurança hídrica nas grandes cidades. E reduz as consequências de inundação, eu aumento a recarga dos aquíferos.
3: A chamada pública está aberta até o dia 9 de setembro e pode ser consultada no site do BNDES.
2: O Brasil assumiu a presidência pro tempore da Aliança para a Segurança, a Justiça e o Desenvolvimento.
3: A entidade reúne países da América Latina e Caribe.
2: Na reunião de cúpula em Brasília, o Banco Interamericano de Desenvolvimento anunciou $4 bilhões para as ações integradas de combate ao crime organizado na região.
6: A América Latina concentra 8% da população mundial e é responsável por 1/3 dos homicídios ocorridos no mundo, de acordo com dados da Polícia Internacional. Esses números levaram à criação da Aliança para a Segurança, a Justiça e o Desenvolvimento, composta por 23 países e 14 instituições, como a Interpol. Um encontro em Brasília discute estratégias de prevenção e combate ao crime organizado na América Latina.

0: Cleide Lopes.
1: O Comitê de Política Monetária, o Copom, reduziu a taxa Selic, que é a taxa básica de juros da economia, de 14,25% para 14% ao ano.
2: Em comunicado divulgado hoje, o Copom afirmou que o cenário internacional ainda exige cautela por causa das incertezas sobre os conflitos no Oriente Médio.
1: A taxa Selic influencia outras taxas de juros no país, como as taxas de empréstimos, financiamentos e aplicações financeiras.
2: E essas foram as notícias do governo federal.
1: Uma realização da Secretaria de Comunicação Social da Presidência da República.
2: Com produção da empresa Brasil de Comunicação.
1: Fique agora com o Minuto do TCU. Em seguida, as notícias do Poder Judiciário e do Congresso Nacional. Boa noite.
2: Boa noite e até amanhã.
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4: 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Você vai ouvir agora notícias do Poder Judiciário.
6: Supremo Tribunal Federal começa a julgar se proibição a jogos de azar é compatível com a Constituição de 1988.
7: Presidente Lula sanciona projeto de lei que regulamenta relevância.

0: Constituição Federal de 1988, ou se ela ficou ultrapassada.
1: Na prática, o Supremo vai decidir se a exploração de jogos de azar deve continuar proibida e punida pela legislação penal brasileira, ou se essa proibição é incompatível com a Constituição.
0: A decisão, porém, não tratará da regulamentação de cassinos ou da exploração comercial dos jogos, temas que devem ser abordados em outras ações que tramitam na corte.
1: O julgamento vai continuar na sessão plenária de amanhã.
0: O presidente da República, Luiz Inácio Lula da Silva, sancionou o projeto de lei que regulamenta a relevância para a admissão do recurso especial no Superior Tribunal de Justiça.
1: O projeto foi convertido na Lei 15.484 de 2026. Fátima Uchoa.
2: Com a relevância, segundo o presidente do STJ, ministro Herman Benjamin, o tribunal poderá concentrar esforços nos recursos que tratam de temas com maior impacto para a sociedade.
3: Não é de uma lei para atender interesses do Superior Tribunal de Justiça, mas da celeridade, da qualidade e da efetividade da prestação jurisdicional.
2: A nova lei deve tornar a prestação jurisdicional mais eficiente e permitir que o STJ concentre a atuação em casos com maior impacto jurídico, econômico, político ou social, que sejam importantes para uniformizar a interpretação da legislação federal, sem limitar o acesso dos brasileiros à justiça.
0: Tribunal Superior Eleitoral e a Advocacia Geral da União assinam um acordo de boas práticas sobre uso da inteligência artificial nas eleições 2026.
1: O principal produto da parceria é o lançamento de um guia de boas práticas sobre o uso de IA no processo eleitoral. Fábio Ruas.
4: O documento vai servir como um manual de conduta com diretrizes técnicas detalhadas para partidos, candidatos, plataformas digitais, órgãos públicos e para a sociedade civil. O acordo ainda prevê a realização de cursos, seminários, workshops e eventos relacionados ao uso da inteligência artificial nas eleições, entre outras medidas.
0: Tribunal Superior do Trabalho mantém entendimento sobre desconto de dias parados em greves de longa duração.
1: Com a decisão, empresas vão poder descontar metade dos dias e trabalhadores vão ter de compensar a outra metade. Marla Lacerda.
5: A sessão de dissídios coletivos do TST autorizou duas empresas de Indaiatuba, no interior de São Paulo, a descontar metade dos 36 dias da greve realizada pelos empregados. Nessas situações, a Justiça do Trabalho admite, como regra adotada pela jurisprudência da Corte, a compensação da outra metade dos dias de paralisação. Esse entendimento, ele busca equilibrar o direito de greve com os efeitos da suspensão do contrato de trabalho durante o movimento.

0: redação, corrupção de menores, satisfação de lascívia mediante presença de criança ou adolescente, favorecimento da prostituição ou de outra forma de exploração sexual de crianças e adolescentes ou de vulnerável, divulgação de cena de estupro ou de cena de estupro de vulnerável, de cena de sexo ou de pornografia.
1: O senador Everton, do PDT do Maranhão, apresentou proposta semelhante e pediu que as duas matérias sejam analisadas em conjunto pelo plenário.
2: Em que eu propus o aumento da pena dos crimes cometidos contra a dignidade sexual quando praticados na presença física ou virtual de crianças, adolescentes e também cônjuge, companheiro ou parente de vítima, consanguíneo ou afim, em linha reta ou colateral até o quarto grau.
1: A CCJ aprovou um pedido de urgência para votação no plenário.
3: E a Comissão de Relações Exteriores iniciou as discussões sobre as barreiras da União Europeia à carne brasileira.
4: O grupo de trabalho que trata do acordo do bloco europeu com o Mercosul ouviu integrantes do governo e do setor privado. Repórter Pedro Pincer.
5: A partir de 3 de setembro, passam a valer novas regras da União Europeia sobre o uso de antimicrobianos na produção animal. O bloco exige que o Brasil consiga comprovar que a carne exportada não foi produzida a partir de animais submetidos ao uso de antimicrobianos proibidos pelas autoridades europeias. De acordo com o presidente da comissão, senador Nelsinho Trade, do PSD de Mato Grosso do Sul, é preciso ouvir os setores que podem ser afetados pelas normas e buscar soluções em conjunto com o governo e a iniciativa privada.
6: Setores que, porventura, venham a se sentir prejudicados, nos acionam que nós iremos promover debates dessa natureza.
5: O chefe da missão do Brasil junto à União Europeia, embaixador Pedro Miguel da Costa e Silva, afirmou que o país terá de comprovar, por meio de auditorias, que consegue separar os produtos destinados ao mercado europeu e garantir que eles atendam às exigências do bloco. Representantes do setor privado afirmaram que o Brasil já dispõe da tecnologia necessária para fazer esse controle.
3: Aguarda votação no plenário um projeto que reduz para 50 anos a idade em que uma pessoa com deficiência seja considerada idosa.
4: O impacto do envelhecimento é maior para esse grupo de pessoas consideradas vulneráveis. Segundo a Organização Mundial da Saúde, pessoas com deficiência apresentam maior risco de desenvolver doenças crônicas, pior estado de saúde e, em alguns casos, podem morrer até 20 anos antes da população sem deficiência. Repórter Patrícia Oliveira.
7: O projeto que considera idosa uma pessoa com deficiência já a partir dos 50 anos, estende para esses indivíduos os mesmos direitos e a proteção garantidos às pessoas da terceira idade. A condição de idoso deverá ser definida por avaliação individual, médica, psicológica e social. Como destacou o relator do projeto na Comissão de Assuntos Sociais, senador Flávio Arnes, do PSB do Paraná.
8: Conforme a deficiência, podemos observar reduções na expectativa de vida que variam até algumas décadas para baixo. Se compararmos com a média da população, estamos longe de um patamar de igualdade.
7: Para o senador Paulo Paim, do PT do Rio Grande do Sul, relator na Comissão de Direitos Humanos, a proposta viabiliza a aplicação de conceitos de envelhecimento ativo específicos para pessoas com deficiência,
9: minimizando os possíveis impactos negativos do avanço da idade em um grupo social especialmente vulnerável.
7: O projeto que altera

0: efetiva ali, né? Ou ele propositalmente coloca um voto inexistente e confirma, o que leva à anulação do voto, ou ele tem que apertar a tecla de voto em branco.
1: Além de expressar uma decisão consciente, o voto nulo também pode ser resultado de um erro na digitação. Em 2026, serão 6 votos para deputado federal, deputado estadual ou distrital, 2 senadores, governador e presidente da República. Por isso, a recomendação da Justiça Eleitoral é levar uma colinha de papel.
2: E ao participar da abertura da exposição O Caminho do Voto, promovida pelo Tribunal Superior Eleitoral, o presidente do Senado, Davi Alcolumbre, afirmou que o processo eleitoral brasileiro está entre os mais confiáveis do mundo. Ele também elogiou a decisão do presidente do TSE, ministro Nunes Marques, de levar

0: evitar doenças sexualmente transmissíveis e contribuir para a prática de hábitos saudáveis.
1: Tanto a vacinação como HPV, que é recomendada a partir dos 9 anos, cuidado de higiene íntima, preparação emocional para essa fase da primeira menstruação e demais, bem como informação sobre métodos contraceptivos, isso é importante para prevenir gravidez precoce e outras complicações de saúde. Ele é muito simples, mas a gente acredita que ele pode provocar mudanças profundas na orientação das meninas brasileiras.
0: O projeto que torna na regra, a primeira consulta ginecológica das meninas a partir de 10 anos de idade no SUS ganhou o regime de urgência e pode ser votada a qualquer momento no plenário da Câmara, sem passar pela análise das comissões permanentes da Casa. Rádio Câmara, de Brasília, Antônio Vital.
2: Educação. Jorge Sola, do PT da Bahia, defende projeto de sua autoria que regulamenta as escolas de saúde pública do SUS. A matéria já aprovada na Câmara e em tramitação no Senado, reconhece instituições estaduais e municipais que formam profissionais, organizam estágios e apoiam residências.
3: Essa rede de escolas de saúde pública precisa e merece o seu reconhecimento, a sua regulamentação, para que dê primeiro mais visibilidade, mais estabilidade e maior capacidade de ampliar o orçamento destinado à formação de recursos humanos, ampliar o empoderamento dessas escolas para o ordenamento das práticas e dos estágios. Muitas vezes você tem a necessidade de organizar as vagas nos hospitais públicos, nos hospitais da rede do SUS para a formação profissional e até, né, definir políticas públicas que visem estimular a formação de profissionais que ainda temos uma carência.
4: Jorge Sola assinala ainda que as escolas têm papel central na organização dos processos seletivos para residências médicas e na formação de especialistas em áreas com carência no país. Para ele, a falta de um marco legal e de uma estrutura de articulação nacional limita o potencial das instituições.
2: Professora Luciane Cavalcante, do PSOL de São Paulo, é autora do projeto que isenta do imposto de renda professores e demais profissionais da educação básica e superior. Ela explica que a medida busca valorizar a categoria e ampliar os investimentos na educação.
4: A deputada afirma que o Brasil investe pouco em educação, paga baixos salários aos docentes e que muitos municípios não cumprem o piso nacional do magistério. Professora Luciane Cavalcante argumenta ainda que, assim como outros setores recebem incentivos fiscais, os profissionais da educação devem ser priorizados.
5: Esse projeto, ele visa colocar no centro do orçamento público e do financiamento das políticas públicas os profissionais da educação. Quase 30% de todo o rendimento dos profissionais da educação ficam retidos na fonte com pagamento do imposto de renda. Os profissionais da educação já trabalham em várias escolas para poder complementar a sua renda. Eles trabalham com alto número de estudantes por turma. Então, eles precisam desse investimento.

0: solidárias em compras públicas, licitações e ações de desenvolvimento comunitário.
1: Desenvolvimento Regional.
2: Paulo Soares, do Podemos de São Paulo, apresentou o projeto que cria um programa para incentivar a universalização da coleta e tratamento de esgoto. Ele explica que a iniciativa também institui um fundo de assistência para socorrer municípios sem condições financeiras de investir no saneamento básico.
3: Uma defesa da sustentabilidade e da compensação ambiental. Em que sentido? Aquele município que está cumprindo com todos os seus deveres na questão de saneamento, nas questões ambientais todas, ele ser recompensado por um fundo. E esse fundo também, ao mesmo tempo, socorrer os municípios que não têm condições financeiras de avançar no saneamento básico. Essa é uma gestão que envolve meio ambiente, envolve saúde pública.
0: Paulo Soares pede urgência na aprovação da matéria, ressaltando que o saneamento ainda apresenta desigualdades profundas entre regiões do país. O congressista esclarece que os recursos do fundo virão de penalidades, de fiscalização e de aportes internacionais de fomento.
1: Turismo.
2: Projeto de lei apresentado por Domingos Neto, do PSD do Ceará, visa facilitar o acesso de micro e pequenas empresas de turismo a financiamentos públicos. A proposta prioriza empreendimentos localizados fora das regiões metropolitanas.
0: O texto de Domingos Neto permite o uso de fundos garantidores e seguros de crédito em substituição ou complemento às garantias tradicionais. Para ele, a medida amplia o acesso aos recursos do Fungetur e dos fundos constitucionais para modernizar e fortalecer o turismo regional.
1: Transportes.
2: Avança na Câmara a proposta que busca facilitar o acesso de motoristas a postos de combustível nas estradas. A repórter Silvia Munhato tem os detalhes.
4: A Comissão de Viação e Transportes da Câmara dos Deputados aprovou o projeto que busca melhorar o acesso dos motoristas aos postos de combustíveis e rodovias sob

0: trabalhos podem explorar a história do parlamento brasileiro, a importância do patrimônio histórico e cultural no país ou o impacto das leis na vida da garotada. Outras informações estão no site cd.leg.br/eu e a lei. Participem.
1: Segurança Pública.
2: Bibo Nunes, do PL do Rio Grande do Sul, é autor de projeto que amplia as punições para quem picha bens públicos ou privados. O parlamentar destaca que o texto prevê a suspensão da carteira de habilitação e das linhas telefônicas do infrator.
3: Nós temos que acabar com a pichação. Só suja a cidade tem que ser punido. É punindo que se gera respeito. Os pichadores, eles têm uma competição para ver quem é o louco mor, quem é o que consegue pichar e estragar o monumento que mais chama a atenção da sociedade. Então esse projeto é para dar penalidade, punir quem presta esse desserviço ao Brasil, que é a pichação. E que nós, brasileiros, possamos ter nossas cidades, os nossos monumentos respeitados.
4: O congressista observa que a pichação causa, além dos danos materiais, prejuízos ao turismo. Bibo Nunes acrescenta que o projeto inclui a cobrança do ressarcimento pela restauração do bem pichado, com responsabilização do autor ou dos responsáveis legais em caso de menor de idade.
2: Alexandre Lente, do União de São Paulo, propõe substituir a prisão em regime fechado pela prisão domiciliar para quem deixar de pagar pensão alimentícia. O projeto do deputado também permite monitoramento eletrônico e saída para o trabalho remunerado.
4: Alexandre Leite explica que a prisão em regime fechado ficaria restrita a casos excepcionais, quando houver ocultação de bens ou má-fé do devedor. Ele argumenta que a medida busca aumentar as chances de pagamento da pensão sem impedir o exercício da atividade profissional.
1: Justiça.
2: Os deputados aprovaram nova regra sobre indenização por dano moral à vítima de violência doméstica. Entenda na reportagem de Paula Bittar.
5: A Comissão de Constituição e Justiça da Câmara dos Deputados aprovou uma proposta que reforça na lei o direito de indenização por dano moral nos casos de violência doméstica e familiar contra a mulher, desde que haja pedido expresso da acusação ou da parte ofendida. A reparação será fixada pelo juiz, inclusive criminal. A relatora na comissão, deputada Lídice da Mata, do PSB da Bahia, destacou a importância de garantir a indenização a essas mulheres.
6: Ela é uma vítima da violência e isso é conhecido pela sociedade e impacta sobre sua imagem na sociedade. E, portanto, ele garante o direito dessas mulheres a uma indenização por danos morais. A violência deixa as marcas que vão muito além das agressões físicas. Elas provocam sofrimento, ela compromete a saúde mental, ela afasta as mulheres do seu trabalho, ela deixa a mulher em situação de trauma. E por isso mesmo é essencial que a legislação assegure também o direito à reparação desses danos.
5: Segundo Lídice da Mata, a proposta tem inegável relevância, pois ao inserir a possibilidade expressa de reparação civil por dano moral decorrente de violência doméstica, fortalece a proteção dos direitos fundamentais à dignidade da pessoa humana, a integridade física, psíquica e moral e a igualdade de gênero, assegurando à vítima um instrumento adicional de reparação no âmbito civil. A proposta que estabelece o direito de indenização por dano moral nos casos de violência doméstica e familiar contra a mulher já pode seguir ao Senado, a menos que haja recurso para votação pelo plenário da Câmara. Da Rádio Câmara de Brasília, Paula Bittar.
1: Consumidor.
4: Tarcísio Mota, do PSOL do Rio de Janeiro, é coautor de projeto que regulamenta a publicidade das apostas online. A iniciativa trata a atividade como tema de saúde pública e de defesa do consumidor, com o objetivo de restringir a propaganda das chamadas bets.
7: Do mesmo jeito que nós temos hoje regulações muito rígidas sobre propaganda, por exemplo, para as drogas legalizadas, como tabaco ou álcool, é preciso ter regras muito rígidas para as propagandas dessas casas de aposta online. Por exemplo, é inadmissível que elas continuem a financiar times de futebol, financiar campeonatos de futebol, que são inclusive a origem de grande parte dessas apostas. É inadmissível que no meio da transmissão de um jogo de futebol, você tenha propaganda dessas casas de aposta como se fossem simples informações jornalísticas.
2: Segundo Tarcísio Mota, o projeto cria medidas preventivas

0: para reduzir o endividamento e os impactos do vício sobre as famílias. O parlamentar também defende regras mais rígidas com foco na proteção da saúde mental e dos direitos dos consumidores.
1: Projeto de Raymond do PT do Rio de Janeiro proíbe a veiculação de propagandas de apostas online em emissoras de rádio e televisão. De acordo com o deputado, a medida busca reduzir a exposição da população às chamadas bets em veículos que operam por concessão pública.
2: Então, o que a gente queria, na verdade, é que as bets não existissem no nosso país. Nós lutamos contra elas, mas enquanto a gente não consegue abolir as bets no Brasil, e nós haveremos de abolir um dia, nós queremos proibir que elas sejam divulgadas, publicizadas nos meios de comunicação de televisão e rádio.
0: Raymond explica que o objetivo é minimizar os impactos das apostas sobre a saúde mental, o orçamento das famílias e o endividamento da população. Ele acredita que reduzir o alcance desse tipo de atividade protege os consumidores mais vulneráveis.
1: Termina agora o Jornal Câmara dos Deputados, produzido pela Rádio Câmara, com trabalhos técnicos de Everson Urani e apresentação de Val Monteiro e Luciana Vieira. Uma boa noite para você.
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1: 10:01, horário de Brasília, boa noite.
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1: Estamos de volta com a Mãe Aparecida, aqui pela Rede Aparecida de Rádio. Que bom estarmos juntos nesta noite maravilhosa de quarta-feira, dia 5 de agosto de 2026. Seja muito bem-vindo, muito bem-vinda. Você que nos acompanha através das plataformas digitais, o YouTube e Facebook da Rádio Aparecida. Você consegue ver por imagens, né? Esta belíssima imagem do Santuário Nacional, a capital mariana da fé, a cidade de Aparecida. A história de Nossa Senhora Aparecida nos recorda que Deus realiza grandes obras por meio da simplicidade. Da pequena imagem encontrada nas águas do Rio Paraíba do Sul, nasceu uma devoção que atravessou gerações e continua reunindo famílias, transformando vidas e fortalecendo corações. Talvez o seu dia tenha sido difícil, talvez você carregue preocupações, dores, saudades, ou esteja apenas em busca de um pouco de serenidade. Seja qual for a sua intenção, entregue-a agora às mãos da Mãe Aparecida. Ela conhece o seu coração e apresenta cada pedido a seu Filho Jesus. Respire este instante de graça. Faça da sua casa uma extensão do Santuário Nacional. Reze conosco com fé, porque onde a oração acontece, Deus derrama suas bênçãos. E onde Maria é acolhida, a esperança sempre floresce. Seja muito bem-vindo, muito bem-vinda. E aqui no estúdio da Rede Aparecida de Rádio, muito prazer, eu sou o Zé Antônio, trabalho com a produção de Marcos Thiago, a coordenação da Paula Castro e a direção do Padre Vanderlei Souza, missionário redentorista. Da nossa central multimídia, Amanda Castro, levando as principais imagens do Santuário Nacional e do nosso Santo Terço até a sua casa. E o nosso convidado especial é sempre você de casa. Você que está rezando, agradecendo, colocando suas intenções aos pés da Mãe Aparecida, através do nosso WhatsApp, 12-3104-1043. 12-3104-1043. Muito obrigado a você que nos acompanha também através da 104.3 e também através das rádios parceiras, rádios que integram a Rede Aparecida de Rádio. Rádio Caetité FM na cidade de Caetité, na Bahia. Rádio Bom Jesus FM em Bom Jesus da Lapa, na Bahia. Rádio Educadora em Coronel Fabriciano, Minas Gerais, entre outras, muitas e muitas outras rádios que integram a Rede Aparecida de Rádio e faz com que a gente chegue até você. Muito obrigado pelo seu carinho, pela sua companhia. E eu não tô sozinho aqui no estúdio da Rádio Aparecida, eu convido com muito carinho os meus amigos do Santo Terço dos Homens. Edinho, seja bem-vindo, meu irmão. Como é que você tá, cara?
2: Boa noite, Zé. Muito bem, graças a Deus. É uma alegria estar aqui, né? Rezando com o Brasil inteiro nessa noite. Colocando as intenções daquelas pessoas que nos pedem. Estamos em festa também. Depois a gente vai falar um pouquinho mais. Paróquia Nossa Senhora da Glória está em festa essa semana.
1: Legal.
2: Novena lá da Paróquia Nossa Senhora da Glória.
1: A novena lá tá acontecendo? Começou já?
2: Vai começar agora dia 7. já logo no primeiro dia seremos paraninfos,
1: que
2: né?
1: Legal,
2: o terço dos homens, o terço da arquidiocese estará presente, juntamente com o apostolado da oração e a Legião de Maria.
1: De 9 a 17 de agosto.
2: De 9 a 17.
1: De 9 a 17 de agosto, então, lá na paróquia.
2: 7, né? 7.
1: É dia 9 a 17?
2: 7 é sexta-feira.
1: Isso.
2: Termina no domingo, então.
1: Termina no domingo.
2: 16.
1: 16, é.
2: 7 a 16.
1: 7 a 16, é isso mesmo.
2: 16.
1: E muito bacana lá na cidade de Guaratinguetá. Qual bairro que fica?
2: Pedregulho.
1: Pedregulho, ali no Pedregulho, Nossa Senhora das Graças.
2: Nossa Senhora da Glória.
1: Da Glória, da Glória. Nossa Senhora da Glória, a paróquia na cidade de Guaratinguetá. Aí, que maravilha, hein? Valmir, seja bem-vindo, meu amigo.
3: Boa noite, Zé. Deus abençoe, né? E também boa noite aos os ouvintes, né?
1: Com certeza.
3: Vamos rezar com nós, né? E que a graça esteja em nós.
1: O senhor tá bom ou não?
3: Graças a Deus.
1: Maravilha. Isso é o mais importante,
3: e
1: né?
3: Estando na casa da mãe.
1: Melhor ainda.
3: Melhor.
1: Meu amigo Bento, tudo bem com você, Bento?
4: Boa noite, Zé. Tudo bem, graças a Deus. Uma satisfação, uma alegria de a gente estar aqui tudo junto com os irmãos. Agradecendo a mãe Aparecida e por tudo, né?
1: A alegria toda nossa, seja sempre bem-vindo, viu, Bento?
4: Amém.
1: E o Beto também tá por aqui, a nossa dupla sertaneja, Bento e Beto. Tudo bem, Beto?
5: Tudo bem, Zé.
1: José,
5: é uma alegria, né? Grande alegria nossa estar aqui, né? Na Rádio Aparecida, junto da mãe, tá contemplando, rezando o terço essa noite. Deus abençoe.
1: Seja
5: a você e a todos os ouvintes.
1: Amém. Seja Amém. Sempre bem-vindo, viu?
5: Amém.
1: E também o nosso Amauri, né, Amauri? Seja bem-vindo, meu irmão. Você tá bom ou não?
6: Tô ótimo, graças a Deus. Mais uma vez estamos aqui rezando na Rádio Aparecida. Desde já rezando pros pais, né? Das famílias e para todos os homens do terço.
1: Amém. Seja sempre bem-vindo.
6: Graças a Deus estamos aqui.
1: E neste momento a imagem da padroeira do Brasil nos recorda que não estamos sozinhos. Maria caminha conosco, intercede por nós e nos conduz até Jesus. Vamos juntos iniciar a oração do Santo Terço. Convide quem está do seu lado, una-se a nós e vamos juntos rezar com o coração.
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2: Estamos reunidos em nome do Pai, do Filho e do Espírito Santo.
4: Santo.
2: Amém. Divino Jesus, nós oferecemos esse terço que vamos rezar, meditando os mistérios da vossa redenção. Concedei por intercessão da Virgem Maria, Mãe de Deus e Nossa Mãe, as virtudes que nos são necessárias para bem rezá-las e a graça de ganharmos as indulgências dessa santa devoção. Oferecemos particularmente, em desagravo dos pecados cometidos contra o Santíssimo Coração de Jesus e o Imaculado Coração de Maria, pela paz no mundo, pela conversão dos pecadores, pelas almas do purgatório, pelas intenções do Santo Padre e o Papa, pelo aumento e santificação do clero, pela santificação das famílias, pelas vocações, pelas missões e missionários e por todo o povo brasileiro. Segurando nosso crucifixo, professemos a nossa fé. Creio em Deus Pai Todo-Poderoso, Criador do céu e da terra, e em Jesus Cristo, seu único Filho, nosso Senhor, que foi concebido pelo poder do Espírito Santo, nasceu da Virgem Maria, padeceu sobre Pôncio Pilatos, foi crucificado, morto e sepultado, desceu à mansão dos mortos, ressuscitou ao terceiro dia, subiu aos céus, está sentado à direita de Deus Pai Todo-Poderoso, donde há de vir julgar os vivos e os mortos. Creio no Espírito Santo, na Santa Igreja Católica, na comunhão dos santos, na remissão dos pecados, na ressurreição da carne, na vida eterna. Amém.
1: Rezemos o Pai Nosso e três Ave Marias em honra à Santíssima Trindade. Pai nosso que estais no céu, santificado seja o vosso nome. Venha a nós o vosso reino, seja feita a vossa vontade, assim na terra como no céu. O pão nosso de cada dia nos dai hoje, perdoai as nossas ofensas, assim como nós perdoamos a quem nos tem ofendido. E não nos deixeis cair em tentação,
8: mas livrai-nos do mal. Amém.
2: O anjo do Senhor anunciou a Maria
8: e ela concebeu do Espírito Santo. Ave Maria, cheia de graça, o Senhor é convosco. Bendita sois vós entre as mulheres. Bendito é o fruto do vosso ventre, Jesus. Santa Maria, Mãe de Deus, rogai por nós, pecadores, agora e na hora da nossa morte. Amém.
2: Eis aqui a serva do Senhor, faça-se em mim segundo a vossa palavra.
8: Ave Maria, cheia de graça, o Senhor é convosco. Bendita sois vós entre as mulheres. Bendito é o fruto do vosso ventre, Jesus. Santa Maria, Mãe de Deus, rogai por nós, pecadores, agora e na hora da nossa morte.
2: Amém. E o Verbo divino se fez carne
8: e habitou entre nós. Ave Maria, cheia de graça, o Senhor é convosco. Bendita sois vós entre as mulheres. Bendito é o fruto do vosso ventre, Jesus. Santa Maria, Mãe de Deus, rogai por nós, pecadores, agora e na hora da nossa morte. Amém.
2: Glória ao Pai, ao Filho, ao Espírito Santo,
8: como era, como era no princípio, agora e sempre. Amém.
1: Acolho com muito carinho os devotos da Mãe Aparecida, que estão aqui conosco através do nosso WhatsApp 12-3104-1043. Um abraço especial para o Aguiomar, lá de Rodeio Bonito, no Rio Grande do Sul. Meu amigo Irineu, de Piquete. Um abraço especial também para Luzia Aparecida, de São Sebastião do Paraíso, Minas Gerais. A Jandira Machado está aqui com a gente rezando e agradecendo. Acolhendo também meu amigo Geovânio, lá de Senhor do Bonfim, na Bahia. Márcio de Souza, de Governador Valadares, rezando por ele, pela família. Dona Nenê, lá de Bom Jesus da Lapa, na Bahia. Deus abençoe a senhora, viu, Dona Nenê? Acolhendo também o Antônio Madalosso, lá de Votuporanga, no estado de São Paulo. Olívio Borba, de Joinville, Santa Catarina. Renato Rodrigues, de Pato de Minas, Minas Gerais, rezando por ele, pelas filhas Maria Clara, Maria Eduarda e Luna. Um abraço para você, viu, Renato? Acolhendo também o Douglas de Esmeralda, Minas Gerais. Um abraço para Helena Ramos, rezando e agradecendo. Que Deus abençoe. Que Nossa Senhora Aparecida interceda por cada pedido, cada intenção. Vamos juntos contemplar o nosso primeiro mistério.

0: noite, Márcio.
1: Boa noite, Valmir. Como vai? Tudo
0: graças
1: bem?
0: Graças a Deus, tudo bem.
1: Aqui também tudo na Santa Paz do Senhor Jesus.
0: Amém. Mas quais são as suas intenções, pai?
1: A minha intenção do Santo Terço é agradecer a Deus pelo dom da vida, ontem pelo dia do Padre, por essa semana maravilhosa que estamos tendo. Quero agradecer todos os dias pelo trabalho, por todos os nossos irmãos da paróquia do Santo Terço dos Homens, que estamos reunidos todas as quinta-feiras aqui na paróquia São Joaquim, da Diocese de Santo Amaro, bairro Cidade Dutra, em Telargos, tá bom?
0: Amém. Também quero... Também quero... As minhas intenções é a minha família, meus filhos, meus netos, né? E pelas almas do purgatório, principalmente aquelas almas esquecidas.
1: Amém.
0: E por todos os homens do terço.
1: Que Deus abençoe.
0: Amém. E no primeiro mistério glorioso, nós contemplamos a ressurreição de Jesus. Pai nosso que estais no céu, santificado seja o vosso nome. Venha a nós o vosso reino, seja feita a vossa vontade, assim na terra como no céu.
1: O pão nosso de cada dia nos dai hoje, perdoai as nossas ofensas, assim como nós perdoamos a quem nos tem ofendido. Não deixeis cair em tentação, mas livrai-nos do mal. Amém.
0: Ave Maria, cheia de graça, o Senhor é convosco. Bendita sois vós entre as mulheres, e bendito é o fruto do vosso ventre, Jesus.
1: Santa Maria, Mãe de Deus, rogai por nós e os pecadores, agora e na hora de nossa morte. Amém.
0: Ave Maria, cheia de graça, o Senhor é convosco. Bendita sois vós entre as mulheres, e bendito é o fruto do vosso ventre, Jesus.
1: Santa Maria, Mãe de Deus, rogai por nós e os pecadores, agora e na hora de nossa morte. Amém.
0: Ave Maria, cheia de graça, o Senhor é convosco. Bendita sois vós entre as mulheres, e bendito é o fruto do vosso ventre, Jesus.
1: Santa Maria, Mãe de Deus, rogai por nós e os pecadores, agora e na hora da nossa morte.

0: fruto do vosso ventre, Jesus.
1: Santa Maria, Mãe de Deus, rogai por nós, os pecadores, agora e na hora da nossa morte. Amém.
0: Ave Maria, cheia de graça, o Senhor é convosco. Bendita sois vós entre as mulheres, e bendito é o fruto do vosso ventre, Jesus.
1: Santa Maria, Mãe de Deus, rogai por nós, os pecadores, agora e na hora da nossa morte. Amém.
0: Ave Maria, cheia de graça, o Senhor é convosco. Bendita sois vós entre as mulheres, e bendito é o fruto do vosso ventre, Jesus.
1: Santa Maria, Mãe de Deus, rogai por nós, os pecadores, agora e na hora da nossa morte. Amém.
0: Ave Maria, cheia de graça, o Senhor é convosco. Bendita sois vós entre as mulheres, e bendito é o fruto do vosso ventre, Jesus.
1: Santa Maria, Mãe de Deus, rogai por nós, os pecadores, agora e na hora da nossa morte. Amém.
0: Ave Maria, cheia de graça, o Senhor é convosco. Bendita sois vós entre as mulheres, e bendito é o fruto do vosso ventre, Jesus.
1: Santa Maria, Mãe de Deus, rogai por nós, pecadores, agora e na hora da nossa morte. Amém.
0: Glória ao Pai, ao Filho e ao Espírito Santo.
1: Como era no princípio, agora e sempre.
0: Ó meu bom Jesus,
1: perdoai-nos, livrai-nos do fogo do inferno, levai as almas todas para o céu e socorrei principalmente as que mais precisarem da vossa divina misericórdia.
0: São José,
1: rogai por nós.
0: Nossa Senhora do Rosário,
1: rogai por nós.
0: Nossa Senhora Aparecida, Rainha e Padroeira do Brasil,
1: rogai por nós e recorremos a vós.
0: Família que reza unida,
1: permanece unida.
2: Um abraço, viu, meu amigo? Obrigado.
1: Ô, eu Marcio, que agradeço. Que Deus abençoe. Muito obrigado
2: até
1: por tudo.
2: Próxima.
1: Que tenha um santo terço. Amém.
2: Amém.
1: Tchau, tchau.
2: Tchau, tchau. Colocando as intenções aos pés da Mãe Aparecida, rezando por você que nos acompanha, pela sua família. Manda um grande abraço para Nancy Eliane Coman, lá de Ponta Grossa, no Paraná. Valtarez Alves, rezando e agradecendo. Um abraço também especial para Cidinha Nery, de Conceição do Pará. O Edson, de Joinville, Santa Catarina. O Gilberto e a Margarida, de Ponta Grossa, no Paraná. Maria Aparecida, minha amiga, lá de Maringá, no Paraná. Beijo grande no seu coração, Maria. O Adilton Borges Duarte, rezando por ele e pela família. Raulino Augusto, de Joinville, Santa Catarina. Gilvan de Lins, São Paulo. Um abraço também para Nilva Araújo, rezando por ela, por toda a família lá de Ipatinga, Minas Gerais. Maria Lúcia Santos, rezando por mais um dia de vida. Abraço para o Ribeiro, rezando e agradecendo. Um abraço também especial para o Gabriel. Um abraço, viu, Gabriel? Deus abençoe, meu querido. Marilza Silva Soares, tá aqui com a gente também. Minha amiga Flor do Potim. Oi, Flor, tudo bem? Minha amiga, Deus abençoe você. Cristina Maria Araújo. Um abraço para minha amiga Marina, de São Paulo, rezando e agradecendo. Paulo Roberto de Oliveira, de Santa Rita de Jacutinga, Minas Gerais, rezando por ele, por toda a família. Que Deus abençoe. Que Nossa Senhora Aparecida interceda por cada pedido, cada intenção. Vamos juntos contemplar o nosso segundo mistério.

0: Boa noite, Paulo.
1: Boa noite, Adinho, tudo bem?
0: Tudo bom, graças a Deus. Minha família tá bem?
1: Rapaz, amor, tá bem, graças a Deus.
0: Ah, maravilha.
1: A paz e amor de Maria, salve Maria.
0: Salve Maria, motivo da nossa alegria sempre.
1: Com certeza, nossa mãe.
0: Ô Paulo, quais as intenções dessa noite?
1: Então, hoje eu quero rezar pelo dom da minha vida, pela minha saúde, por todo deficiente visual, que eu sou deficiente visual. Sim. Eu só tenho 10% da visão. Então peço a todos os irmãos e vocês também, que você, Edinho, coloca meu nome nas suas orações. Rezar por Dona Marita, Dona Raimunda, Geraldo Madeira, São Divaldo Meire, a Lu e o Valdir, a Dailton e a Adileuza, a Marilda e Jauli, a Inês em Campinas. Rezar pelo Evandro Brum, pelas férias dele, tá retornando agora na sexta. Rezar pelo José Antônio, Eduardo José, pelo Marco Tiago e toda a sua produção. Rezar por vocês todos aí do texto, aí, vocês todos aí que estão aí. Cadê o Benedito? Tá por aí?
0: Tá por aí, tá do outro lado lá.
1: Tá do outro lado.
0: Já que ele aparece.
1: Como diz Evandro, Dito.
2: Tamo junto.
1: Dona Nenê também, Bom Jesus da Lapa. Dona Creuza, Bom Jesus da Lapa, que tá passando situação difícil com a visão dela. Mas que a mãe Aparecida esteja no comando.
0: Sim.
1: E pela Maria Aparecida também lá de Riacho Santana. Pelo Zequinha lá em Bom Jesus da Lapa. Pela essa novena linda que a Rádio Aparecida está transmitindo todos os dias, né? Da lá de Bom Jesus da Lapa.
0: Sim.
1: Da festa do Bom Jesus, que amanhã foi o último dia.
0: Uhum.
1: Então que ocorra tudo bem e vamos rezar, meu irmão.
0: Vamos rezar sim, juntamente com as suas intenções eu quero colocar a minha família, a minha esposa Silvana que está ouvindo lá em casa, os meus filhos, a Rafaela que está aí em Maceió, passeando com a Sola de Mel, né? Agradeço a Deus o dom da vida. Quero rezar pelos nossos sacerdotes, que essa semana a gente começa a novena nossa, da Paróquia Nossa Senhora da Glória. Quero colocar nas intenções dos nossos padres, Padre Léo, Padre Laura e Padre Cacá, que estão à frente da nossa paróquia, né? E a toda a nossa comunidade, e a todos os homens do terço, que estão ligados aqui na Arquidiocese de Aparecida, e a todos os deficientes visuais, né? Bem lembrado. Quero colocar também por todos os caminhoneiros que estão ligados aí na rádio, ouvindo nossas orações. E nesse segundo mistério glorioso, nós contemplamos a ascensão de Jesus aos céus. Pai nosso que estais no céu, santificado seja o vosso nome. Venha a nós o vosso reino. Seja feita a vossa vontade, assim na terra como no céu.
1: O pão nosso de cada dia nos dê hoje, perdoa o nosso devedor, não deixe, Senhor, cair em tentação, mas livrai, Senhor, do mal. Amém.
0: Ave Maria, cheia de graça, o Senhor é convosco. Bendita sois vós entre as mulheres e bendito é o fruto do vosso ventre, Jesus.
1: Santa Maria, Mãe de Deus, rogai por nós, pecadores, agora na hora de nossa morte. Amém.
0: Ave Maria, cheia de graça, o Senhor é convosco. Bendita sois vós entre as mulheres e bendito é o fruto do vosso ventre, Jesus.
1: Quero rezar pela Séria Janice, Luzia Cândido Brumadinho. Santa Maria, Mãe de Deus, rogai por nós, pecadores, agora na hora de nossa morte. Amém.
0: Ave Maria, cheia de graça, o Senhor é convosco. Bendita sois vós entre as mulheres e bendito é o fruto do vosso ventre, Jesus.
1: Santa Maria, Mãe de Deus, rogai por nós, pecadores, agora na hora de nossa morte. Amém.
0: Ave Maria, cheia de graça, o Senhor é convosco. Bendita sois vós entre as mulheres e bendito é o fruto do vosso ventre, Jesus.
1: Quero rezar também por todos os caminhoneiros, como você bem falou aí, eu fiz parte deles por 28 anos, né?
0: Maravilha.
1: E hoje estou aqui, mas sempre rezar por eles. Santa Maria, Mãe de Deus, rogai por nós, pecadores, agora na hora de nossa morte. Amém.
0: Ave Maria, cheia de graça, o Senhor é convosco. Bendita sois vós entre as mulheres e bendito é o fruto do vosso ventre, Jesus.
1: Santa Maria, Mãe de Deus, rogai por nós, pecadores, agora na hora de nossa morte. Amém.
0: Ave Maria, cheia de graça, o Senhor é convosco. Bendita sois vós entre as mulheres, e bendito é o fruto do vosso ventre, Jesus.
1: Rezar por Maria de Brota, Giovana, lá em Senhor do Bonfim. Santa Maria, Mãe de Deus, rogai por nós, pecadores, agora na hora de nossa morte.

0: nosso ventre, Jesus.
1: Quero pedir oração pela Ana Gabriela, a bisneta de Dona Marita, né? Que está passando por uma situação difícil. Ela rezou hoje de manhã pedindo oração pela neta, então vamos colocar o nome dela em oração. Sim. Santa Maria, Mãe de Deus, rogai por nós, pecadores, agora na hora de nossa morte. Amém.
0: Ave Maria, cheia de graça, o Senhor é convosco. Bendita sois vós entre as mulheres, e bendito é o fruto do vosso ventre, Jesus.
1: Santa Maria, Mãe de Deus, rogai por nós, pecadores, agora na hora de nossa morte. Amém.
0: Ave Maria, cheia de graça, o Senhor é convosco. Bendita sois vós entre as mulheres, e bendito é o fruto do vosso ventre, Jesus.
1: Santa Maria, Mãe de Deus, rogai por nós, pecadores, agora na hora de nossa morte. Amém.
0: Glória ao Pai, ao Filho, ao Espírito Santo.
1: Como era no princípio, agora e sempre. Amém. Ó meu Jesus, perdoai, livrai do fogo do inferno, levai as almas todas para o céu e socorrei esse momento a quem mais precisar da vossa divina misericórdia. Nossa Senhora Aparecida, Rainha e Padroeira do Brasil,
0: rogai por nós.
1: São Cristóvão, protetor de todos os caminhoneiros, todos os motoristas, rogai por nós.
0: Nossa
1: Santa Luzia, Nossa Senhora das Candeias, Santa Dulce dos Pobres, rogai por nós. Quero rezar também, Edinho, pela uma consulta médica que eu vou fazer na sexta-feira. Vou passar pelo médico de retina e pedir na mãe que ela passe na frente e abençoa. Sim. E vocês colocam o nome de Paulo Brito nas orações de vocês aí.
0: Colocaremos sim, Paulo. Bem, foi uma alegria rezar com você essa noite. E que a paz continue reinando na sua casa, na sua família, né, nos seus vizinhos aí, em toda a sua comunidade. Família que reza
1: amém,
0: unida.
1: Amém, meu irmão. Amém, meu irmão. Dá um abraço de Antônio aí, que é essa bênção aqui. Acho que ele vai estar só hoje e amanhã, e depois da manhã já vai levando, né?
0: É,
1: mas é um menino bom, menino de ouro, né?
0: Esse menino é de ouro. Ele já vai entrar de férias também.
2: Só fevereiro, né, Sérgio? Só fevereiro. Tem um tempinho ainda.
0: Ô, Brito.
2: Um abraço. Paulo Brito.
1: Amém, meu irmão. Um abraço a vocês todos. Fique com Deus. Salve Maria.
2: Salve Maria. Acolho com muito carinho os devotos da Mãe Aparecida, aqui através do nosso WhatsApp 12-3104-1043. Um abraço especial

0: nós perdoamos a quem nos tem ofendido. E não nos deixeis cair em tentação, mas livrai-nos do mal. Amém.
1: Ave Maria, cheia de graça, o Senhor é convosco. Bendita sois vós entre as mulheres. Bendito é o fruto do vosso ventre, Jesus.
0: Santa Maria, Mãe de Deus, rogai por nós, pecadores, agora e na hora de nossa morte. Amém.
1: Ave.

0: rogai por nós, pecadores, agora e na hora de nossa morte. Amém.
1: Ave Maria, cheia de graça, o Senhor é convosco, bendita sois vós entre as mulheres, bendito é o fruto do vosso ventre, Jesus.
0: Santa Maria, Mãe de Deus, rogai por nós, pecadores, agora e na hora de nossa morte. Amém.
1: Glória ao Pai, ao Filho e ao Espírito Santo.
0: Como era no princípio, agora e sempre. Amém.
1: Nossa Senhora Aparecida,
0: rogai por nós.
1: São José,
0: rogai por nós.
1: Família que reza unida,
0: permanece unida.
1: Boa noite, irmão. Foi uma alegria poder rezar com você.
0: Que seja. Igualmente, muito obrigado.
1: Amém.
0: Um abraço, fiquem todos com Deus.
2: Acolho com muito carinho os devotos da Mãe Aparecida, aqui através do nosso WhatsApp 12-3104-1043. Um abraço muito especial para a Maria Lúcia Santos, de Campinas, Renato Medeiros, lá de Divinópolis, Minas Gerais, Wilson Labrador, de Itabuna, na Bahia, Lourenço Araújo, a Maria Araújo e família de São Lourenço, Minas Gerais, acolhendo também a Nilda Damasceno, rezando e agradecendo, Edivaldo Meira, de São Paulo, um abraço.

0: os irmãos aqui da Nossa Senhora da Glória, Terço dos Homens.
1: Feliz por tudo. Aproveitar e colocar também a intenção do 15º aniversário do nosso pároco aqui, Josimar, que vai ser comemorado amanhã, quinta-feira. Ele estará comemorando 15 anos de ordenação. Que Deus possa abençoar abundantemente essa sua missão.
0: Certo. Mas lá nesse quarto mistério, contemplamos. Glorioso, contemplamos a Assunção de Maria. Pai nosso no céu, santificado seja vosso nome, a nós o vosso reino, seja feita a vossa vontade, assim na terra como no céu.
1: O pão nosso de cada dia nos dai hoje, perdoai as nossas ofensas, assim como nós perdoamos a quem nos tem ofendido. Não vos deixeis cair em tentação, mas livrai-nos do mal. Amém.
0: Ave Maria, cheia de graça, o Senhor é convosco, bendita sois vós entre as mulheres. Bendito é o fruto do vosso ventre, Jesus.
1: Santa Maria, Mãe de Deus, rogai por nós, pecadores, agora e na hora de nossa morte. Amém.
0: Ave Maria, cheia de graça, o Senhor é convosco, bendita sois vós entre as mulheres. Bendito é o fruto do vosso ventre, Jesus.
1: Santa Maria, Mãe de Deus, rogai por nós, pecadores, agora e na hora de nossa morte. Amém.
0: Ave Maria, cheia de graça, o Senhor é convosco, bendita sois vós entre as mulheres, bendito é o fruto do vosso ventre, Jesus.
1: Santa Maria, Mãe de Deus, rogai por nós, pecadores, agora e na hora de nossa morte. Amém.
0: Ave Maria, cheia de graça, o Senhor é convosco, bendita sois vós entre as mulheres, bendito é o fruto do vosso ventre, Jesus.
1: Santa Maria, Mãe de Deus, rogai por nós, pecadores, agora e na hora de nossa morte. Amém.
0: Ave Maria, cheia de graça, o Senhor é convosco, bendita sois vós entre as mulheres, bendito é o fruto do vosso ventre, Jesus.
1: Santa Maria, Mãe de Deus, rogai por nós, pecadores, agora e na hora de nossa morte. Amém.
0: Ave Maria, cheia de graça, o Senhor é convosco, bendita sois vós entre as mulheres, bendito é o fruto do vosso ventre, Jesus.
1: Santa Maria, Mãe de Deus, rogai por nós, pecadores, agora e na hora de nossa morte. Amém.
0: Ave Maria, cheia de graça, o Senhor é convosco, bendita sois vós entre as mulheres, bendito é o fruto do vosso ventre, Jesus.
1: Santa Maria, Mãe de Deus, rogai por nós, pecadores, agora e na hora de nossa morte. Amém.
0: Ave Maria, cheia de graça, o Senhor é convosco, bendita sois vós entre as mulheres, bendito é o fruto do vosso ventre, Jesus.
1: Santa Maria, Mãe de Deus, rogai por nós, pecadores, agora e na hora de nossa morte. Amém.
0: Ave Maria, cheia de graça, o Senhor é convosco, bendita sois vós entre as mulheres, bendito é o fruto do vosso ventre, Jesus.
1: Santa Maria, Mãe de Deus, rogai por nós, pecadores, agora e na hora de nossa morte. Amém.
0: Ave Maria, cheia de graça, o Senhor é convosco, bendita sois vós entre as mulheres, bendito é o fruto do vosso ventre, Jesus.
1: Santa Maria, Mãe de Deus, rogai por nós, pecadores, agora e na hora de nossa morte. Amém.
0: Glória ao Pai, ao Filho e ao Espírito Santo.
1: Como era no princípio, agora e sempre. Amém.
0: Ó meu bom Jesus,
1: perdoai-me,
0: fogo do inferno, levar as almas todas para o céu,
1: e socorrei principalmente se mais precisar da vossa infinita misericórdia.
0: Nossa Senhora Aparecida,
1: rogai por nós.

agradecendo. Um abraço especial para Raquel Esteves. Boa noite pro Dercy Neves. Ô Dercy, tudo bem, meu amigo? Lá de Imbituva, no Paraná. A Elzinha de Passos de Minas. Vai na boa, Elzinha. Um abraço para você, minha querida. Acolhendo também o Lita Correia, lá de Belo Horizonte. Acolhendo também o Pedro Canuto, rezando e agradecendo. Um abraço especial pro Rogério Barros, lá de Jales, São Paulo. Um abraço também pro meu amigo Toninho, nosso amigo Toninho de Guaratinguetá, lá do Santa Luzia. Salve Maria, meu irmão. Um grande abraço para você. Vamos rezar pelo seu neto Miguel, pela filha Thaís, pelo seu genro Adriano. Graças a Deus, viu? Logo, logo ele já tá em casa. Um grande abraço para você, meu querido. Vamos rezar por você e pela sua família. Um grande abraço, viu, meu amigo? A Nancy Ramos, lá de São Manuel, São Paulo, rezando e agradecendo. Antônia Maria de Jesus, também com a gente. Suzana Alves, de Castro Alves, no Paraná. Um abraço para você, viu, minha amiga? Deus abençoe. Que Nossa Senhora Aparecida interceda por cada pedido, cada intenção. Vamos juntos contemplar o nosso quinto mistério.

0: Boa noite.
1: Boa noite, Ricardo. Tudo bem?
0: Tudo bem.
1: Ricardo, vamos rezar um pouquinho de sério. Quais as suas intenções, Ricardo?
0: A minha intenção hoje é para minha esposa Catarina, os meus três filhos, para meus dois netos e o outro neto que tá para chegar, pelo meu genro, pela minha nora e pela minha mãe. E para todos os homens do terço e para todos os ouvintes.
1: Amém. Eu também vou aproveitar a sua intenção, vou colocar a minha intenção, a minha esposa Marilene, as minhas duas filhas Laís e Carol, e pôr para todos os homens do terço, a família, e desde já pro Dia dos Pais, para você também. E sim. Tá bom? E estamos contemplar então no quinto mistério. No quinto mistério contemplamos o coração de Maria no céu. Pai nosso que está no céu, santificado seja o vosso nome. Venha a nós o vosso reino, seja feita a vossa vontade, assim na terra como no céu.
0: O pão nosso de cada dia nos dai hoje. Perdoai-nos as nossas ofensas, assim como nós perdoamos a quem nos tem ofendido. E não nos deixeis cair em tentação, mas livrai-nos do mal. Amém.
1: Ave Maria, cheia de graça, o Senhor é convosco. Bendita sois vós entre as mulheres, e bendito é o fruto do vosso ventre, Jesus.
0: Santa Maria, Mãe de Deus, rogai por nós, pecadores, agora e na hora da nossa morte. Amém.
1: Ave Maria, cheia de graça, o Senhor é convosco. Bendita sois vós entre as mulheres, e bendito é o fruto do vosso ventre, Jesus.
0: Santa Maria, Mãe de Deus, rogai por nós, pecadores, agora e na hora da nossa morte. Amém.
1: Ave Maria, cheia de graça, o Senhor é convosco. Bendita sois vós entre as mulheres, e bendito é o fruto do vosso ventre, Jesus.
0: Santa Maria, Mãe de Deus, rogai por nós, pecadores, agora e na hora da nossa morte. Amém.
1: Ave Maria, cheia de graça, o Senhor é convosco. Bendita sois vós entre as mulheres, e bendito é o fruto do vosso ventre, Jesus.
0: Santa Maria, Mãe de Deus, rogai por nós, pecadores, agora e na hora de nossa morte. Amém.
1: Ave Maria, cheia de graça, o Senhor é convosco. Bendita sois vós entre as mulheres, bendito é o fruto do vosso ventre, Jesus.
0: Santa Maria, Mãe de Deus, rogai por nós, pecadores.

0: pecadores, agora e na hora da nossa morte. Amém.
1: Ave Maria, cheia de graça, o Senhor é convosco. Bendita sois vós entre as mulheres, e bendito o fruto do vosso ventre, Jesus.
0: Santa Maria, Mãe de Deus, rogai por nós, pecadores, agora e na hora de nossa morte. Amém.
1: Ave Maria, cheia de graça, o Senhor é convosco. Bendita sois vós entre as mulheres, e bendito o fruto do vosso ventre, Jesus.
0: Santa Maria, Mãe de Deus, rogai por nós, pecadores, agora e na hora de nossa morte. Amém.
1: Ave Maria, cheia de graça, o Senhor é convosco. Bendita sois vós entre as mulheres, e bendito o fruto do vosso ventre, Jesus.
0: Santa Maria, Mãe de Deus, rogai por nós, pecadores, agora e na hora de nossa morte. Amém.
1: Ave Maria, cheia de graça, o Senhor é convosco. Bendita sois vós entre as mulheres, e bendito o fruto do vosso ventre, Jesus.
0: Santa Maria, Mãe de Deus, rogai por nós, pecadores, agora e na hora de nossa morte. Amém.
1: Ave Maria, cheia de graça, o Senhor é convosco. Bendita sois vós entre as mulheres, e bendito o fruto do vosso ventre, Jesus.
0: Santa Maria, Mãe de Deus, rogai por nós, pecadores, agora e na hora de nossa morte. Amém.
1: Glória ao Pai, ao Filho e ao Espírito Santo.
0: Assim como era no princípio, agora e sempre, por todos os séculos dos séculos. Amém.
1: Nossa Senhora de Fátima,
0: rogai por nós.
1: Nossa Senhora da Aparecida,
0: rogai por nós.
1: Ricardo,
0: Santa Luzia,
1: rogai por nós. Ricardo, foi um grande prazer rezar esse texto, Senhor. Desde já, mando meus parabéns para todos os homens do texto aí, meus dias dos pais, e para uma benção à sua família. E família que reza unida,
0: permanece unida.
1: Fica com Deus mais uma vez. Abençoe a todos vocês aí.
0: Boa noite a todos e a todos os ouvintes.
1: Obrigado. Fica com Deus.
0: Feliz dia dos pais.
1: Fica com Deus. Amém, Jesus.
0: Amém.

Momento dos nossos agradecimentos. Infinitas graças vos damos, soberana rainha, pelos benefícios que todos os dias recebemos de vossas mãos liberais. Dignai-nos agora e para sempre tomar debaixo de vosso poderoso amparo. E para mais vos agradecermos, vos saudamos com uma salve rainha. Salve rainha, mãe de misericórdia, vida, doçura e esperança nossa, salve. A vós bradamos, degradados filhos de Eva, a vós suspirando, gemendo e chorando neste vale de lágrimas, eia, pois, advogada nossa, esses vossos olhos misericordiosos a nós volvei, e depois deste desterro, mostrai-nos Jesus. Bendito é o fruto do vosso ventre, ó clemente, ó piedosa, ó doce e sempre Virgem Maria. Rogai por nós, Santa Mãe de Deus, para que sejamos dignos das promessas.

0: Nossa Senhora Jesus Cristo, em vós, querida imagem de Aparecida, espalhai inúmeros benefícios sobre todo o Brasil. Eu, embora indigno de pertenceis ao número de vossos filhos e filhas, mas sei o desejo de participar dos benefícios de vossa misericórdia. Prostrado aos vossos pés, consagro os meus entendimentos, para que sempre pense no amor que mereceis. Consagro as minhas línguas, para que sempre louve e propague a vossa devoção. Consagro o meu coração, para que depois de Deus vós ame sobre todas as coisas. Recebeis, ó Rainha incomparável, vós que Cristo crucificado por nós, por mãe, me deu todos os números de vossos filhos e filhas. Acolhei debaixo de vossa proteção, socorrei em todas as minhas necessidades espirituais e temporais, sobretudo na hora de minha morte. Abençoai, celestial cooperadora, e com vossa poderosa intercessão fortaleceis em minha fraqueza, a fim que somente nessa vida posso louvar-vos, amar-vos e dar-nos graça no céu por toda a eternidade. Assim seja.
1: Entregamos todas as nossas intenções ao coração materno de Maria, confiantes na sua intercessão. Que a paz de Cristo alcançada por esta oração permaneça em nossos lares e em nossos corações. Em nome do Pai, do Filho e do Espírito Santo. Amém.
2: Salve Maria.
3: Salve Maria.
1: E chegamos ao fim de mais um momento especial aqui com a Mãe Aparecida. Agradeço de coração a sua presença, Edinho. Obrigado, meu querido.
4: Obrigado, Zé. Vou fazer um convite especial aqui pra sexta-feira aí, o terço da Arquidiocese de Aparecida, tá todinho ligado, que eu sei. O Marquinho lá do Putim lá, que tá tendo novena também no Bom Jesus, né? E o tema nosso esse ano, lá da paróquia Nossa Senhora da Glória, é No Ventre de Maria, Deus se fez carne e veio morar entre nós. Então, começa na sexta-feira agora, né? Nosso novena Nossa Senhora da Glória. Todos os homens do terço estão convidados, já mandei um convite especial para cada um deles e aguardo com carinho todos eles lá. O Santo Terço vai começar às 18h15 e logo após a celebração, né? O primeiro dia da novena. Agradeço, Zé, que Deus continue conservando você nessa grande missão, que é evangelizar através do microfone.
1: Amém.
4: Muito obrigado pelo carinho de você.

0: Você ainda é o xará do Zé mesmo.
1: Xará do Zé. O senhor canta bem, viu?
0: Tô aprendendo.
1: É, continua. Ned, canta bem. Bento canta bem.
2: Não, na próxima vez a gente vai abrir o microfone vamos pra abrir, ele cantar.
1: Vamos abrir o microfone. Ao invés de contemplar ali, ele vai cantar.
2: Ah, com certeza.
0: Olha aí, ó. Posso fazer um violão.
1: Obrigado, viu, José, Bento? Bento, Deus abençoe.
0: Agradeço de coração a Nossa Senhora, a você também, né?
1: Obrigado, meu querido.
0: E que Deus abençoe todos os padres, os pais.
1: Amém.
0: E tamo junto aí, né?
1: Tamo junto sempre.
0: Sempre.
1: Deus abençoe.
0: Em breve, se Deus quiser, então de novo.
1: Com certeza. Beto, obrigado, meu querido.
3: Ô, Zé, a alegria é minha. Eu fico muito agradecido de estar aqui mais uma vez. E um abraço a todos, salve Maria.
1: Salve Maria.
3: Da nossa alegria sempre.
1: Sempre, sempre.
3: Deus abençoe a todos.
1: Amém. Meus amigos, os homens do terço da paróquia Nossa Senhora da Glória da cidade de Guaratinguetá. Eu sou o Zé Antônio, trabalho com a produção de Marcos Thiago, a coordenação da Paula Castro e a direção do padre Vanderlei Souza, missionário redentorista. Da nossa central multimídia, Amanda Castro, levando as principais imagens até você. E é o nosso convidado especial, sempre você de casa. Obrigado sempre por estar conosco, rezando e agradecendo. O nosso Santo Terço finalizou, mas a nossa missão continua pelas ondas do rádio. Até

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8: 11:08, horário de Brasília. Boa noite.
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9: A vida sempre nos coloca diante de acontecimentos que levam tempo para compreender o que significaram de fato. A perda de alguém, aquele desemprego, uma situação de doença em nós ou em nossa família, sofrer algum tipo de violência. Mesmo os momentos felizes precisam de tempo para compreendermos o que realmente significaram na nossa trajetória de vida. Alegrias, vitórias, saúde, milagres e sinais, famílias restauradas, momentos de grande paz. Como compreender tudo isso? Silêncio. Pois o silêncio fala. Mas vale lembrar que temos um recurso mais poderoso. Se o silêncio fala, o silêncio fala.

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1: Hoje, dia 5 de agosto, nós vamos conhecer a história de Ruth.

0: carregar a cruz. Simão Cireneu e sua esposa, os pais de Rufo, devem ter sido um casal muito atuante na comunidade de Roma. Assim, nas entrelinhas, a gente descobre coisas muito bonitas e atuais a respeito da vida e das pessoas das primeiras comunidades cristãs. Descobre, por exemplo, a grande mobilidade e comunicação entre as comunidades daquela época. Nos anos 30, Simão, o pai de Rufo, morava em Jerusalém, pois ele ajudou Jesus a carregar a cruz. Nos anos 50, quando Paulo escreveu sua carta aos romanos, ele morava em Roma.
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2: Olá, uma boa noite para você que acompanha o programa Com a Mãe Aparecida aqui no quadro Igreja em Comunhão. O Conselho Gestor do Fundo Nacional de Solidariedade se reuniu na última semana para a segunda rodada de avaliação e aprovação de projetos relacionados à campanha da Fraternidade 2026, com o tema Fraternidade e Moradia. No encontro foram analisados 62 projetos que fizeram a sua inscrição de 1º a 30 de junho, com a aprovação de 50 projetos que vão receber um montante de mais de 2 milhões de reais. Para repercutir, nós vamos conversar com o padre Jean Paul Hansen, secretário executivo de campanhas da Conferência Nacional dos Bispos do Brasil. Padre Jean, seja bem-vindo, muito obrigado pela presença conosco mais uma vez. Essa reunião é importante para debater, trazer à tona também tudo que vai ser realizado por esses projetos que foram aprovados.
3: Boa noite, José Eduardo, boa noite a todos os nossos radio-ouvintes que com a Mãe Aparecida estão aqui com a Igreja em comunhão. De fato, essa reunião é muito importante porque ela destina a projetos sociais e humanitários os recursos arrecadados na coleta do Domingo de Ramos em todas as comunidades do Brasil. Nessa segunda reunião do ano, nós, como você já disse, nós analisamos 62 projetos, aprovamos 50 projetos e conseguimos destinar mais de 2 milhões de reais para projetos relacionados à moradia, que é o tema da campanha da Fraternidade deste ano. São projetos muito bonitos, muito significativos, de todo o Brasil, de norte a sul, leste a oeste, que se inscreveram na nossa plataforma. Agora, nesse mês de agosto, a plataforma está aberta para acolher novos projetos que serão analisados no mês de setembro.
2: Importante lembrar, né, padre, que são três eixos diferentes de atuação desses projetos e a destinação de um recurso até 50 mil reais para cada um deles, o que permite que uma série de iniciativas sejam também contempladas, né?
3: Exatamente. O primeiro eixo é o eixo da ação emergencial para populações vulnerabilizadas pela falta de moradia. É importante considerar que não é qualquer vulnerabilidade, é a vulnerabilidade gerada pela falta de moradia. O segundo eixo é de construções e reformas por iniciativa coletiva. Não é eu que vou reformar a minha casa, mas é uma comunidade, é uma pastoral, é uma organização não governamental que se organiza para reformar ou construir moradias para pessoas vulneráveis. E o terceiro eixo é o eixo da formação para o exercício do direito à moradia a partir da doutrina social da Igreja. Se você tem um projeto, se a sua ONG, a sua pastoral, a sua paróquia tem um projeto em um desses três eixos, entre lá na plataforma do FNS e cadastre o seu projeto. Ele pode receber do Fundo Nacional até 50 mil reais. O que não impede que ele receba também do Fundo Diocesano, aí da sua diocese, ou até de outras organizações, mais recursos para tornar o projeto ainda mais robusto.
2: O site para realizar também a inscrição é o fns.cnbb.org.

0: BR, e como o senhor destacou, não só as entidades, organizações, mas paróquias, pastorais de todo o Brasil também, que podem realizar o preenchimento dessa inscrição, enviar a documentação necessária, todo o descritivo também, para que possa ser analisado, né, padre?
1: Exatamente, é preciso ter um CNPJ ativo. Com um CNPJ, você pode apresentar o seu projeto. É importante que o CNPJ que se candidata com o projeto seja o mesmo que vai realizar o projeto, receber as notas fiscais e fazer a prestação de contas nessa mesma plataforma. Você encontra nesse mesmo site o edital deste ano de 2026, com os eixos, os prazos, os valores, e também o guia de cadastramento de entidades e projetos. Nesse guia você tem tudo explicado, os documentos necessários que você deve colecionar antes de cadastrar o seu projeto. E eu aconselho também você a descrever o projeto num arquivo do Word e depois ir colando para a plataforma os objetivos, as metas, a revisão, a avaliação e etc.
0: Padre, para quem também deseja conhecer um pouco mais sobre o Fundo Nacional de Solidariedade e toda a transformação que a campanha da fraternidade permite acontecer

0: direita um íconezinho azul. Ali você clica e você tem todos os projetos que receberam auxílio do Fundo Nacional. É muito importante esclarecer que o Fundo Nacional de Solidariedade, ele não auxilia entidades, ele auxilia projetos. Então, a entidade propõe um projeto. O nosso auxílio é destinado àquele projeto e não, por exemplo, à sustentabilidade da entidade. Então, você tem que olhar bem, né, qual é o projeto que recebeu o auxílio do fundo. Ali você vai ver se ele prestou contas, qual o valor que ele recebeu, qual a situação em que ele está diante do Fundo Nacional. Porque o projeto, a entidade que não presta contas de um projeto, ela não recebe auxílio posterior.
1: Ouvimos o padre Jean Paul Hansen, secretário executivo de campanhas da CNBB, reforçando o site que é o fns.cnbb.org.br. Padre, muito obrigado pela participação do senhor conosco mais uma vez, seja sempre bem-vindo.
0: Obrigado, José Eduardo, obrigado a toda a rede Aparecida de Comunicação. Convido a todos os nossos radio-ouvintes a visitar o site do FNS para se inteirar dessa situação, para se inteirar da destinação daquilo que você entregou.

0: Nossa Senhora é a estrada perfeita, isto é, nos conduz a Jesus. Jesus disse: eu sou o caminho, a verdade, a vida. E Maria mostra com suas atitudes, junto com Jesus, com quem ela viveu até a hora da morte de Jesus na cruz, depois com a ressurreição e a vinda do Espírito Santo, e se manifestando ao longo de todos os séculos na Igreja, mostrando para todos nós que nós devemos seguir Jesus, porque ele é o caminho e ela nos conduz a ele. A verdade, então tudo que Maria fala, revela, é a expressão da verdade de Jesus, transformada em mensagens para a nossa vida. E é a vida. Jesus disse: eu vim para que todos tenham vida e vida plenamente. E Maria é o maior testemunho dessa realidade. Portanto, a verdadeira devoção a Maria é ser Maria para Jesus e ser como Maria neste mundo. A verdadeira devoção a Nossa Senhora nos transforma em Maria, torna-nos como se fosse uma imagem e semelhança dela, para a alegria e para a glória do Pai, do Filho e do Espírito Santo. São João Berkmans dizia: não descansarei até conseguir alcançar a verdadeira devoção a Nossa Senhora. Seja essa também a nossa proposta de vida. Se tivermos uma verdadeira devoção a Maria, nossa mãe, mãe de Jesus, logicamente nós estamos resgatando a verdadeira identidade nossa de filhos de Deus.
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1: Dizer ao cristão que deve falar de Cristo não é outra coisa senão dizer-lhe que tem de amar Jesus Cristo. E dizer-lhe isso não parece desnecessário? Um cristão sem amor a Jesus Cristo é um soldado sem armas, um corpo sem vida, olhos sem luz, pulmões sem oxigênio. Mas se o cristão tem Cristo e o ama deveras com um amor profundo, então o cristão deve falar de Jesus Cristo, sem medo de espécie nenhuma. Digamos, antes de tudo, que tanto nisso como no resto, o crente deve ser e manifestar-se como um homem 100% normal. Deve detestar as extravagâncias, as raridades, os exageros, mas guardando essa áurea regra da correção e da prudência. Não deverá desperdiçar nenhuma oportunidade de falar do Senhor e de suas coisas. Não deve ter nenhum medo de dar a impressão de que para ele nenhum tema existe de maior interesse que Cristo e suas coisas. Outros terão outros ideais. O ideal do cristão é Jesus Cristo.
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0: Eu vou ficando por aqui, mas você fica muito bem acompanhado com ele, Eduardo José, para mais uma madrugada. Tudo certo, meu irmão?
1: E aí, Zé, belezinha?
0: Descansou bem ou não?
1: Tudo certinho, graças a Deus, preparadinhos para mais uma madrugada nessa caminhada de fé, de esperança, juntos até às 5 da manhã e às 4 o Santo Terço Mariano.
0: Exatamente, você de casa é sempre o nosso convidado especial. Reze conosco, com fé e esperança, juntos lado a lado com aquela que é mãe de todos nós, Nossa Senhora Aparecida. Meu irmão, bom trabalho para você.
1: Obrigado, meu querido. Bom descanso para você.
0: E até amanhã, se Deus quiser.
1: Amanhã a gente se encontra por aí.
0: Exatamente. Um abraço.
1: Se Deus quiser, um abraço.
0: Nossa Senhora, Padre Juarez de Castro. Até amanhã. Tchau, tchau.

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6: Meia-noite, bom dia.
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6: Com a Mãe Aparecida, Rede Aparecida de Rádio, juntinho de você para mais uma madrugada. Madrugada de um novo dia que o Senhor nos concede. Madrugada a você, meu irmão, que reza conosco na sua casa, aí no seu cantinho de oração, louvando e agradecendo a Deus pela sua vida, pela sua saúde, pelo seu trabalho. Você, meu irmão, que já está cumprindo a sua missão, nossos companheiros da

2026, quinta-feira da graça de Deus, quinta-feira eucarística. E hoje nós celebramos, a Santa Mãe Igreja celebra a transfiguração do Senhor, Senhor Bom Jesus. 3:00, 3 minutinhos e um novo dia, agradecendo e louvando ao nosso bom Deus por tudo em nossa vida, na vida de nossa família. 3104-1043 é o nosso WhatsApp para você participar com a gente, enviando a sua mensagem de fé, de esperança e também as suas intenções para o Santo Terço Mariano, logo mais às 4 da manhã. E quem está chegando para participar conosco desse momento de oração, de reflexão, de evangelização, é o Padre Vanderlei Souza, com esse nosso momento sempre muito especial, que é Os Ponteiros Apontam para o Infinito.

0: cheia de graça, o Senhor é convosco. Bendita sois vós entre as mulheres, e bendito é o fruto do vosso ventre, Jesus. Santa Maria, Mãe de Deus, rogai por nós, pecadores, agora e na hora da nossa morte. Amém. Rogai por nós, Santa Mãe de Deus, para que sejamos dignos das promessas de Cristo. Oremos, infundir, Senhor, vos rogamos, a vossa graça em nossos corações, para que nós que conhecemos pela anunciação do anjo a encarnação de Jesus Cristo, vosso Filho, cheguemos por sua paixão e morte de cruz a glória da ressurreição. Pelo mesmo Cristo nosso Senhor. Amém.
1: Hoje, meu querido, minha querida, quinta-feira, eu trago um trecho belíssimo dos estudos, reflexões de Balduíno de Cantuária, bispo do século XII, que nos traz uma mensagem sobre aquele trecho de São Paulo na carta aos Coríntios, quando Paulo fala que o amor é forte como a morte. E hoje nós celebramos a transfiguração do Senhor. Também um belíssimo trecho de Anastácio Sinaíta, bispo do século VII. Diz Balduíno: forte é o amor que tem poder para privar-nos do dom da vida. Forte é o amor que tem poder para restituir-nos o gozo de uma vida melhor. Forte é a morte, poderosa para despojar-nos do revestimento deste corpo. Forte é o amor, poderoso para roubar os despojos da morte e nos entregar de novo. Forte é a morte, a ela o homem não pode resistir. Forte é o amor que pode vencê-la, embotar-lhe o agrião, travar-lhe o ímpeto, quebrando-lhe a vitória. Assim será quando for insultada e ouvir: onde está, ó morte, teu aguilhão? Onde está, ó morte, a tua vitória? Conforme Oséias 13:14 e 1 Coríntios 15:55. Nosso amor para com Cristo é uma espécie de intercâmbio. Embora o seu amor nos seja incomparável e o nosso à semelhança de sua imagem, ele nos amou primeiro. Fez-se para nós um sinal, um carimbo, que nos torna conformes à sua imagem. Depusemos a imagem terrena e nos revistamos da celeste, da forma como somos amados, assim amamos. Anastácio Sinaíta, bispo do século VII, nos faz uma reflexão sobre a festa da transfiguração, a partir da leitura do trecho do Evangelho segundo São Mateus. É bom nós estarmos aqui. Jesus manifestou aos seus discípulos esse mistério no Monte Tabor. Havia andado com eles, falando-lhes a respeito do reino, da sua segunda vinda na glória, mas talvez não estivessem muito seguros daquilo que lhes anunciava.

0: declara sobre o reino. Para que tivessem firme convicção no íntimo do coração e mediante as realidades presentes, para que eles crescem nas futuras, deu-lhes ver maravilhosamente a divina manifestação do Monte Tabor. Pedro, Tiago e João veem, compreendem, acolhem a imagem prefigurada do reino dos céus. Foi como se dissesse: para que a demora não faça nascer em vós a incredulidade, logo agora mesmo eu vos digo, alguns dos que estão aqui não provarão a morte antes de verem o Filho do Homem na glória de seu Pai. E manifesta então essa glória. Mostra-nos o evangelista ser um só o poder de Cristo com sua vontade, isto é, 6 dias depois tomou consigo Pedro, Tiago e João e levou-os a um monte alto e afastado e transfigurou-se diante deles. Seu rosto brilhou como o sol, as vestes se fizeram alvas como a neve, e eis que apareceram Moisés e Elias a falar com ele. São estas as maravilhas da presente solenidade. É este o mistério de salvação para nós que agora se cumpriu no monte. Ao mesmo tempo, congregam-nos para a morte e a festa de Cristo. Para penetrarmos junto àqueles escolhidos dentre os discípulos inspirados por Deus na profundeza desses inefáveis e sagrados mistérios, escutemos a voz divina que do alto do cume da montanha nos chama instantemente. É bom para nós estarmos aqui onde tudo é luminoso, onde está o gáudio, a felicidade e a alegria. Onde no coração tudo é tranquilo, sereno e suave, onde se vê a Cristo Deus, onde ele, junto com o Pai, tem sua morada e ao entrar diz: hoje chegou a salvação para esta casa. Com Cristo estão os tesouros e se acumulam os bens eternos. Com ele, as primícias dos séculos futuros se desenham como no espelho. Jesus Cristo é o Senhor.
1: 10 minutinhos, 10 minutos de um novo dia e o nosso momento de oração. Hoje celebramos a festa litúrgica, como bem explicou o padre Vanderlei Souza, a transfiguração do Senhor. Hoje é o dia do Senhor Bom Jesus, celebrado em tantas igrejas e santuários do Brasil, uns mais e outros menos conhecidos, como Tremembé, aqui perto de nós, no interior de São Paulo, Congonhas do Campo e Pirapora, em Minas Gerais, e Bom Jesus da Lapa, no estado da Bahia. Estes santuários recebem todos os anos milhares de devotos que acorrem ao Bom Jesus com suas lágrimas e preces. Que o Senhor Bom Jesus transforme o nosso coração, fortaleça nossa fé, sustente nossa esperança e faça de cada um de nós discípulos missionários comprometidos com a construção do reino de Deus e com o anúncio de sua misericórdia a todos. Oremos.
2: Senhor Bom Jesus, nós vos adoramos e bendizemos, porque pela vossa Santa Cruz remistes o mundo. Bom Jesus, com um coração cheio de confiança, colocamos-nos diante de vós. Vós conheceis nossas alegrias, nossas lutas, nossos sofrimentos e nossas esperanças. Nada escapa ao vosso olhar misericordioso.

e de tudo aquilo que nos afasta de vós. Dai-nos um coração humilde, manso e obediente à vontade do Pai, para que sejamos verdadeiros discípulos do Evangelho. Senhor bom Jesus, abençoai nossas famílias, nossos trabalhos, os enfermos, os idosos, as crianças e todos aqueles que recorrem ao vosso infinito amor. Que jamais nos falte o pão de cada dia, a paz em nossos lares e a alegria de viver em vossa graça. Pela força de vossa paixão, pela glória de vossa ressurreição e pela intercessão da bem-aventurada Virgem Maria, concedei-nos perseverar na fé até o fim, para que um dia possamos contemplar-vos face a face na glória eterna.

0: são meia-noite 18, chamado de Deus. Com a Mãe Aparecida, a Rede Aparecida de Rádio, Música, Fé e Missão. Juntos, nessa caminhada de fé, de amor, paz e esperança, até às 5 da manhã, às 4, o nosso Santo Terço. E você, meu irmão, minha irmã, rezando conosco. 3104-1043.
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0: a Iva, também comemorando Bom Jesus, assim como tantas outras cidades espalhadas por todo o Brasil, né, Israel? Obrigado, meu irmão querido, tá lá trabalhando, GCM, Guarda Civil, tá lá trabalhando, rezando com a gente.
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1: Com Pablo Soares. Salmo 96. Deus é rei, é o Altíssimo, muito acima do universo.
2: Deus é rei, é o Altíssimo, muito acima do universo.
1: Deus é rei, exulte a terra de alegria e as ilhas numerosas rejubilem. Treva e nuvem o rodeiam no seu trono, que se apoia na justiça e no direito.
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1: As montanhas se derretem como cera ante a face do Senhor de toda a terra, e assim proclama.

0: céu sua justiça. Todos os povos podem ver a sua glória.
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Roberto Carlos, Matando Saudade, essa das antigas, hein? Fé, meia-noite, 40 minutos, Rádio Aparecida, música, fé, emissão.

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1: Jesus ressuscitado vem para nos doar sua paz e nos abençoar. E o faz na medida em que eu e você, cada um de nós, se converte de nossas maldades. Rezemos demonstrando o sincero desejo de conversão. Iniciemos esta oração invocando a Santíssima Trindade. Em nome do Pai, do Filho

observar vossos santos mandamentos. Amém. Quinta-feira, dia 6 de agosto. O trecho do Evangelho de hoje é escrito por Mateus, capítulo 17, versículos de 1 a 9. Anúncio do Evangelho de Jesus Cristo segundo Mateus. Naquele tempo, Jesus tomou consigo Pedro, Tiago e João, seu irmão, e os levou a um lugar à parte, sobre uma alta montanha, e foi transfigurado diante deles. O seu rosto brilhou como o sol e as suas roupas ficaram brancas como a luz. Nisso apareceram-lhes Moisés e Elias, conversando com Jesus. Então Pedro tomou a palavra e disse: Senhor, é bom ficarmos aqui. Se queres, vou fazer aqui três tendas, uma para ti, outra para Moisés e outra para Elias. Pedro ainda estava falando quando uma nuvem luminosa os cobriu com sua sombra. E da nuvem uma voz dizia: Este é o meu filho amado, no qual eu pus todo o meu agrado. Escutai-o. Quando ouviram isso, os discípulos ficaram muito assustados e caíram com o rosto em terra. Jesus se aproximou, tocou neles e disse: Levantai-vos e não tenhais medo. Os discípulos ergueram os olhos e não viram mais ninguém, a não ser somente Jesus. Quando desciam da montanha, Jesus ordenou-lhes: Não conteis a ninguém esta visão, até que o Filho do Homem tenha ressuscitado dos mortos. Palavra da Salvação. Jesus toma consigo três apóstolos mais próximos e no alto da montanha se transfigura diante deles.

dias dão testemunho dele. Pedro se entusiasma e propõe ao mestre ficar naquele lugar maravilhoso, construindo 3 tendas. Nisso uma voz se faz ouvir: "Este é meu filho amado, escutai-o." Escutando Jesus, escutaremos também seu Pai. A proposta de Pedro de permanecer na montanha é fugir da missão que se realiza aqui, na planície. Peçamos juntos a vinda do Espírito Santo sobre você e sobre suas necessidades. Vinde, Espírito Santo, enchei os corações dos vossos fiéis e acendei neles o fogo do vosso amor. Enviai o vosso Espírito e tudo será criado, e renovareis a face da terra. Oremos. Ó Deus, que instruístes os corações dos vossos fiéis com a luz do Espírito Santo, fazei que apreciemos retamente todas as coisas segundo o mesmo Espírito e gozemos da sua consolação. Por Cristo nosso Senhor. Amém. Jesus Cristo passou a vida inteira fazendo o bem e curando cada pessoa de suas enfermidades, tanto as físicas quanto as psíquicas. Por isso vamos, nesta quinta-feira, abençoar, pedir a bênção para a água, por intercessão da Mãe do Perpétuo Socorro. Nesse momento, convido você a pegar um copo com água, colocar aí pertinho de você, do seu lado, e com fé acompanhar e rezar junto a esta oração. Senhor, Pai Santo, voltai vosso olhar sobre nós, remidos pelo vosso corpo e pelo vosso sangue, e renascidos pelo Espírito Santo nas águas do batismo. Abençoai esta água que vossos filhos e filhas vos apresentam neste momento. Concedei aos que usarem desta água renovar-se no corpo e no espírito, e vos servirem de todo o coração. Em nome do Pai, e do Filho, e do Espírito Santo. Amém. Deus, que anunciou aos pastores pelo anjo a grande alegria do nascimento do Salvador,

0: 200 anos de Aparecida, Padre Zezinho. Meia-noite, 52 minutos, com a Mãe Aparecida. Onde quer que você esteja, nossos irmãos queridos, pelas nossas rádios parceiras, rádios que integram a Rede Aparecida de Rádio. Você que reza conosco pelo aplicativo Aparecida, pelo portal a12.com/Rádio Aparecida.
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0: Padre Rubens Gomes de Carvalho.
2: Ouvintes queridos, nos últimos encontros, começamos a refletir sobre a Santa Missa. Vimos a ordem de Jesus, o seu mandato à Igreja, que se fizesse o que fizera naquela última ceia, na Quinta-feira Santa, fazer memorial, isto é, a memória do que Jesus fizera, tomando o pão.

0: é o sangue vivo de Jesus que alimenta o espírito, fortalece, energiza a pessoa na fé. Assim Jesus concretizava o que ele dissera algumas vezes na sua pregação narrada por São João no seu evangelho, no capítulo 6, versículo 25, seguinte. Depois você pode ler, pegar o evangelho de São João, capítulo 6, versículos 25, seguintes, que Jesus diz: o alimento que dura para sempre, o pão que dá vida ao mundo. Eu sou o pão vivo que dá vida, o pão vivo que desceu do céu. Quem come a minha carne e bebe o meu sangue permanece em mim e eu nele. Tem a vida eterna, é alimentado para testemunhar o amor de Jesus, o jeito de Jesus e superar as dificuldades e vicissitudes do dia a dia. Eu, diz Jesus, eu o ressuscitarei no último dia, pois a minha carne é verdadeiramente comida e o meu sangue verdadeiramente bebida. Aí está o pedido de Jesus: faça isso em minha memória, é o meu corpo, é meu sangue, tomai, comei, tomai, bebei. Pela transubstanciação, o pão se tornou o corpo do Senhor, o vinho, o sangue do Senhor, e dele nós nos alimentamos e nos fortalecemos para testemunharmos também, dando a nossa vida para os nossos irmãos. Tornar a nossa vida alimento de Deus, alimento do amor para o irmão. Voltaremos a conversar sobre isso no próximo encontro, se Deus quiser. Um abraço de paz e de bênção.
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0: Palestrina de Curitiba. Eu me entrego, Senhor, em tuas mãos.
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2: Abraçando nossos amigos queridos que estão em sintonia conosco, nos fazendo companhia, rezando, louvando e agradecendo. Batista Galeno, lá em Parnaíba, no Piauí, rezando por ele, pela família, pedindo por todos os nossos irmãos e irmãs espalhados pelo Brasil e pelo mundo. Um abraço fraterno, meu irmão querido, Batista Galeno, em Parnaíba, no Piauí, toda a família Galeno reza conosco todos os dias, louvando e agradecendo, né, Batista? Obrigado, meu irmão. Quem está rezando conosco também é o Caio, de São Felipe, Bahia, rezando que o bom Jesus nos abençoe e nos livre dos perigos, escutando pela rádio Bom Jesus, nossa grande parceira em Bom Jesus da Lapa, a rádio Bom Jesus FM 98.1. A Elaine em São Paulo, rezando por ela e pela família. O Serginho Varela, nosso irmão querido, lá em Portugal, rezando por ele e pela família. Tá lá mexendo a massa e rezando conosco, né, Serginho? Beijo no coração, meu irmão. O nosso irmão querido, a Maria Aparecida Francisco, lá de Campinas, a Cida, rezando com a gente pela Rádio Brasil, AM Ondas Tropicais, louvando e agradecendo ao bom Deus por tudo na vida dela e na vida da família.
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2: Vamos cantar, quem canta, reza duas vezes. Padre João Carlos, Utopia.

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0: de no bem sobre a nossa solidariedade no mal está na força criadora do amor que Deus consegue desencadear no coração dos homens pelo perdão que ele nos concede dos nossos pecados. Nisso consiste o amor, não em termos nós amado a Deus, mas em termos ele amado primeiro e enviado seu filho para expiar os nossos pecados. Também Jeremias coloca a base do novo relacionamento com Deus no perdão. Então ninguém terá o encargo de instruir o seu próximo ou irmão, dizendo: aprende a conhecer o Senhor, porque todos me conhecerão, grandes e pequenos. Porque a todos perdoarei as faltas, sem guardar nenhuma lembrança de seus pecados. Este amor que se manifesta no perdão reconduz o homem a si mesmo. O homem se encontra, desperta para o seu valor e renasce superando a força do mal que o mantinha preso dentro de si no seu egoísmo. Essa nova consciência, ele a recebe de Deus e a ratifica no batismo. Frei Carlos Mestre, Paraíso Terrestre, Editora Vozes.
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0: 7 minutos, madrugada de quinta-feira. Rádio Aparecida, Rede Aparecida de Rádio. Música, fé e missão. Derrama o teu amor aqui. Celina Borges cantou pra gente. Obrigado a você que nos acolhe, você que está rezando conosco. Convite para que você reze o Santo Terço com a gente logo mais às 4 da manhã. O nosso Santo Terço Mariano, rezando por você, pela sua família, louvando e agradecendo a Deus por tudo.
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0: Chegando com a sua mensagem para o dia de hoje.
2: Ninguém me ouve. Se escuta com frequência alguém dizer. Parece que nessa hora a gente pode imaginar um rosto franzido, a cara fechada, os braços cruzados, aquele beiço caído, não é? E embora seja, na maioria das vezes, uma atitude extremamente carente, e quem não é ao menos um pouco carente, não quer dizer que haja mentira no sentimento que está por trás da palavra. Todos precisam de um bom ouvinte. E se pararmos para perceber, nós não encontramos muitos bons ouvintes por aí. Talvez porque não nos empenhemos em dar a devida atenção às pessoas e sermos também bons ouvintes. E se, como diz o ditado, boa educação vem do berço, então podemos dizer que faltou o bendito diálogo familiar. Diria mais, faltou conversão, faltou conversação familiar, faltou conviver no sentido pleno.

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4: 1:31. 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
0: Com a Mãe Aparecida, Rede Aparecida de Rádio, juntinho de você. 1:32, deixa eu abraçar aqui os irmãos queridos que estão participando conosco. O Paulo Batista rezando por ele e pela família, louvando e agradecendo a Deus. Os nossos irmãos queridos lá em Juiz de Fora, Minas Gerais, estavam sumidinhos, né? Eita, me abandonaram, não deram nenhum sinal assim de fumaça, né? Ó, estamos aqui rezando, mas com certeza eles sempre estão lá rezando, louvando e agradecendo por tudo na vida deles. São os meus irmãos, a Simone e o Júlio, em Juiz de Fora, nos ouvindo pela Rádio Catedral FM, rezando e agradecendo a Deus por todos os livramentos, agradecendo por todas as bênçãos e graças que a cada dia eles recebem, não é verdade? Que bom, né, meus irmãos Simone e Júlio, rezando conosco, agradecendo também por mais um dia na presença de Deus e com o cuidado da mãezinha Aparecida. Amém, meus irmãos. Que bom, viu? Beijo no coração de vocês. Ao Jonas Miranda, rezando conosco em Salesópolis, São Paulo, rezando por ele e pela família, louvando e agradecendo, rezando também pelo filho que vai viajar amanhã, para que a mãe Aparecida passe à frente e cuide dele na ida e na volta e o livre de todo mal. Amém, meu irmão. O José Carlos em Itajubá, nosso irmão querido, trabalhando, rezando conosco por ele, pela família, pelo pai, em especial pela esposa dele, a Claudete, que completa mais um ano de vida. Ô, dona Claudete, parabéns, viu? Que Deus a abençoe, que a mãe Aparecida a cubra com seu manto sagrado. Muita saúde, muitas felicidades para a senhora, viu? Dona Claudete, hoje tem festa lá em Itajubá. Ei, Zé Carlos, ei, coisa boa. O Paulo Roberto em Santa Rita de Jacutinga, rezando por ele, pela família e também pela vida de Karina Oliveira. 1:34.
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0: Bando Maria e Roberto Carlos, cura, Senhor. 1:38.
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0: Elô Silvério chegando nesta madrugada de quinta-feira com o nosso momento especial.
1: Refletindo o tema, Mãe da Esperança para os tempos difíceis. Vamos juntos começar o momento com Maria de hoje. Nos tempos difíceis, quando a esperança parece enfraquecer diante das provações, a Virgem Maria permanece como a mãe da esperança, conduzindo seus filhos ao encontro de Cristo. Com seu exemplo de fé inabalável e confiança na vontade de Deus, ela nos ensina a perseverar mesmo nas tempestades da vida. Aos pés da cruz, Maria não perdeu a esperança, mas permaneceu firme, acreditando na promessa da ressurreição. Por isso, recorremos ao seu coração materno, certos de que ela intercede por nós e fortalece nossa caminhada. Sob seu manto, encontramos consolo, coragem e a certeza de que Deus jamais abandona aqueles que nele confiam.
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0: cantando pra gente, Padre Vitor Coelho de Almeida. Venerável Padre Vitor, 1:46, com a Mãe Aparecida, Rede Aparecida de Rádio, Música, Fé, Emissão.
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3: Irmão, irmã, a festa. Todo mundo vive disso, gosta disso. Alguns não aceitam mais, outros vivem buscando a alegria da festa. Às vezes a festa é espiritual, às vezes é mundana, às vezes é desafogo. E muitas vezes a festa é comemoração, e todo mundo merece saber o que fazer com a festa. É disso que estamos falando agora.

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5: 2:02, horário de Brasília.
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5: Com a Mãe Aparecida, Rede Aparecida de Rádio, juntinho de você, rezando conosco. Deixa eu abraçar aqui os nossos irmãos que rezam conosco por uma das nossas emissoras que integram a Rede Aparecida de Rádio, em Uberlândia, a Rádio América FM, Minas Gerais, rezando conosco. Em Sacramento, também Minas, a Rádio Sacramento FM. Você, meu irmão, que está rezando conosco, pedindo as bênçãos da Mãe Aparecida em Ponta Grossa, no Paraná, pela Rádio Santana FM. A dona Cleusa, lá em Americana, rezando conosco. A Edna de Lins, rezando com a gente, interior de São Paulo, pedindo por ela, por todos que precisam, por toda a família, e hoje também pelo exame da Karina, louvando e agradecendo a Deus por tudo e por todos.
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0: Vibração 7.7. Participação de Eugênio Jorge. Graça singular. 2:08, quase 2:09, madrugada de quinta-feira. Quinta-feira eucarística. Quem está de volta? Padre Vanderlei Souza, com esse nosso momento de oração.
1: Nesse mês de agosto, estamos rezando pelas vocações. Durante essa semana, eu te convido a rezar e rezo com você pelas vocações sacerdotais. Senhor Jesus, bom pastor, que destes a vida pelas vossas ovelhas, concedei-nos santas e abençoadas vocações sacerdotais, de que a Igreja e o mundo tanto necessitam. Fazei que das nossas famílias e comunidades sejam campos férteis onde possam germinar as vocações. Abençoai o trabalho apostólico dos sacerdotes, catequistas e educadores, para que acompanhem a vocação sacerdotal daqueles que escolheis, incentivando, motivando e despertando-a. Dai aos jovens seminaristas a coragem de vos seguir e o dom de configurarem o seu coração com o vosso. E que a Santa Maria, vossa mãe, Rainha dos Apóstolos, Senhora Aparecida, os guie e proteja até chegarem a ser pastores consagrados a Deus e ao seu povo. Amém.
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1: Padre José Allen chegando.
2: A paz esteja com você. O fundamento da devoção à Nossa Senhora é a sua maternidade divina, através da qual também somos adotados como seus filhos. Porque Jesus assumiu a natureza humana no ventre de Maria por obra do Espírito Santo. Portanto, se torna, como homem, filho de Maria. Mas tudo entre nós está interrelacionado. Tudo que Jesus revela, faz, tem a ver com a nossa vida e conduz a nossa vida. Portanto, refletindo nessa realidade, deveríamos ficar com o coração enternecido, cheio de gratidão, de reconhecimento para com Nossa Senhora. Porque a sua maternidade divina para com Jesus se estende também a cada um de nós. Maria nos transforma espiritualmente em seus filhos. A todos nos encerra em seu coração, nos acolhe em seu regaço materno, nos protege entre os seus braços, sempre abertos e prontos a nos acolher. Portanto, lembremos sempre, como tantos santos emocionados, até com lágrimas, responderam: Nossa Senhora é nossa mãe. Ao dizer isso, digamos isso com verdadeira sensibilidade, confiança, sabendo que nós somos filhos de Maria, gerados não no corpo, mas espiritualmente. E isso faz uma diferença imensa se nós soubermos viver essa filiação divina expressa em Maria. Peçamos a Deus essa graça. Tantas vezes a gente reza falando somos filhos de Maria, invocamos Maria como nossa mãe, com tantos títulos. Não vamos fazer disso apenas palavras, mas que sejam atitudes de vida. Pensemos sempre em tantos santos, né, que confiaram suas vidas a Maria, e foi através desse relacionamento filial com Maria, de chamá-la mãe, que tiveram um coração cada vez mais ardente de amor a Jesus. Seja esta a nossa vocação e também a nossa missão.
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horas 20 minutos. Obrigado a você, meu irmão, minha irmã, irmãos em Cristo, rezando conosco. Augusta Rainha, Aline Brasil e cantores católicos.

guardar os mandamentos e assim perseverar no amor do Pai, cumpre renunciarmos ao amor do mundo. Não há meio termo. A amizade do mundo, dizia São Tiago, é

0: espírito do mundo e o amor de Deus. E se pode dizer que os dois não podem estar juntos, nem o amor do Pai ao justo, nem o amor do justo ao Pai, se enquadram com o amor do mundo. É preferível entender-se aqui amor do Pai como sendo o amor do Pai a nós. As seduções do mundo podem dividir-se em três categorias correspondentes às três concupiscências do homem: epitamia, desejos mais do que prazeres gozados; da carne, quer dizer baseados na satisfação do corpo. Não são desejos por si maus, mas que podem levar ao mal pela desordem. Não só de luxúria, mas embriaguez, gula, cobiça de bens materiais, conforto, etc. Divertimentos e emoções fortes. Dos olhos, os perigos que nos advêm pelas janelas da alma, que são os olhos. Estes são chamados pelo rabino de proxenetas do mal, caixeiros viajantes. Olhos no sentido vasto são os olhos da fantasia e da inteligência. Não se atinge só o perigo sexual, mas também o da cobiça, ambição, avareza, etc. O Fausto da vida. Alexoneia. Tombio. Visa a vaidade vulgar, a ostentação, o luxo, amar mais a aparência que a realidade e a verdade, presunção de riqueza. Por metonímia, pode-se empregar vida em lugar de riqueza. Assim, Fausto da vida, 3:17, Marcos 12:44, Lucas 15:12, etc. Para a concupiscência dos olhos, procurem-se João 31:1, Mateus 4:27-29. Toda concupiscência dos mundanos não se inspira no Pai, não são dele, procedem do mundo corrompido pelo demônio. Outro motivo de não amar o mundo é sua efemeridade. Passa. Não se trata tanto da desilusão que causa, como da perda do breve prazo concedido ao gozador. Só Deus fica para sempre. Felizes os que se lhe apegam como ao bem eterno.
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4: 2:30. 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
4: Abraçando os nossos irmãos queridos que rezam conosco pelo 3104-1043, é o nosso WhatsApp. Abraçando, louvando e agradecendo a Deus por tudo na vida deles, da família, rezando conosco, pedindo sempre a proteção e as bênçãos da Mãe Aparecida. Continue colocando, continue enviando as suas intenções pelo 3104-1043, às 4 da manhã, logo mais, às 4 da manhã, nós estaremos rezando com você e por você. Meu irmão, minha irmã, você que está rezando conosco na sua casa, no seu trabalho, na estrada, onde quer que você esteja. Agora 2:31.
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0: São José, existe alguém por ti. 2:36.
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0: resgate, Maria e o anjo. 19 minutinhos faltando para as 3 horas da madrugada, madrugada de quinta-feira, quinta-feira eucarística. Obrigado a você que está rezando, cantando, louvando e agradecendo.
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0: José Antônio chegando.
2: Seu rosto brilhou como o sol e as roupas se tornaram brancas como a luz. Mateus 17:2. O reflexo da pessoa de Jesus já nos tocou e nos fez enxergar as realidades de dor e sofrimento de forma diferente? A transfiguração de Jesus não é somente um espetáculo de luzes no alto de uma montanha. Ela é uma capacitação, é uma preparação para o que virá depois da dor e do sofrimento. A transfiguração nos deixa extasiados porque realmente é a manifestação da glória do homem Jesus de Nazaré. Neste evento de fé, Jesus deseja mostrar para os seus apóstolos mais íntimos a sua glória. Mas lembrando de que não se alcança a glória sem passar pela dor, perseguição, desolação, abandono e morte cotidiana. Todos os dias precisamos morrer para nós, mesmo a fim de que a glória de Deus brilhe em nós. É necessário que diariamente neguemos a nossa soberba, a nossa mesquinhez, o nosso endurecimento do coração, as nossas manipulações de maldade, o nosso ciúme de quem cresce, a nossa estupidez de querer resolver todas as coisas com nossos próprios esforços. O brilho do rosto de Jesus nos permite olhar no espelho da vida e observar que só seremos felizes quando nos decidirmos a não termos expectativas sobre as pessoas e amá-las como elas se apresentam a nós. O brilho do rosto de Jesus nos encoraja, quando somos abandonados sozinhos a nossos problemas, a não perdemos a esperança, pois sabemos que aquele que foi abandonado e venceu a solidão caminha conosco em nossas angústias. Não estamos abandonados à mercê das tempestades, nas escuridões da vida. Ó Pai das luzes, não nos deixes cair na escuridão da vida, mas faz-nos entender que sempre nos estendes a mão para nos socorrer. Amém.
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0: comunidade pudesse se fortalecer e encorajar-se diante dos acontecimentos da paixão e morte de Jesus Cristo. O Monte Tabor é símbolo do lugar de encontro com a divindade, da manifestação de Deus. As figuras de Moisés e Elias, simbolizando a lei e os profetas, confirmam que tudo converge para o Cristo, a plenitude da lei e a realização das profecias. Aos apóstolos, depois dessa experiência maravilhosa, cabe a missão e o compromisso mais fiel com Jesus Cristo. Jesus os convida a descer do Tabor, apesar de Pedro assim dizer: Mestre, é bom estarmos aqui. Façamos três tendas, uma para ti, outra para Moisés e outra para Elias. A transfiguração, que faz parte do mistério da salvação, é bastante merecedora de uma celebração litúrgica, elevada ao grau de festa em toda a Igreja Católica. E participando dessa festa, somos convidados também a renovar nossa fé no Cristo que vive eternamente e deixar que nossa vida seja transfigurada por sua luz. Assim, participaremos todos de sua glória, pois associados à sua paixão redentora, também participaremos de sua gloriosa ressurreição. Escutemos hoje o que o Filho amado do Pai nos diz e nos pede. Amém.
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0: Agnaldo Raiol, Ave Maria do Morro, 2:53.
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0: Padre João Carlos, já não sou eu. 2:57, bom dia.
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3: 3 horas, horário de Brasília.
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3: Com a Mãe Aparecida, Rede Aparecida de Rádio, juntinho de você, na sua casa, no seu trabalho. Quem está rezando conosco é a Júlia Maia, lá em Guanhães, Minas Gerais, pela Rádio Vida Nova FM, nossa parceira. O Antônio em São Paulo, rezando por ele, pela família, ele que mora na zona norte da capital, se preparando já pro trabalho de hoje, né, Antônio? Bom trabalho a você, meu irmão, aos seus amigos e companheiros também. A Aline rezando conosco, louvando e agradecendo a Deus por ela, pela vida e saúde dela e de toda a família. Logo mais às 4 da manhã, já nós estaremos rezando o nosso Santo Terço Mariano. E você, meu irmão, minha irmã, rezando conosco, louvando e agradecendo a Deus por tudo na nossa vida e na vida de nossa família. Agradecendo a nossa mãe Aparecida, nossa mãe, a mãe do belo amor, por tudo que ela tem realizado em nossa vida pela sua intercessão.
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0: gente.
1: Olá, meu irmão, minha irmã. Graça e paz para você e toda a sua família. Hoje celebramos com toda a igreja a festa da Transfiguração de Jesus. Ele leva Pedro, Tiago e João para uma alta montanha e diante dos três discípulos transfigurou-se. O seu rosto resplandeceu como o sol e as suas vestes tornaram-se brancas como a luz. Invoquemos a luz do Espírito Santo para que abra as nossas mentes e corações ao acolhimento da palavra do Senhor. Ó Espírito Santo, tu que habitas, tu que falas, rezas e ages em mim, abra-me a palavra, que a minha mente e o meu coração sejam o terreno bom onde a semente da palavra possa germinar, crescer e frutificar, para que a minha vida seja transformada. Amém. Hoje, 6 de agosto, a liturgia nos oferece o Evangelho de Mateus, capítulo 17, versículos 1 a 9. Seis dias depois, Jesus tomou consigo Pedro, Tiago e seu irmão João e os levou a sós para uma alta montanha. E foi transfigurado diante deles. Seu rosto ficou resplandecente como o sol, e suas vestes tornaram-se brancas como a luz. Nisso apareceram-lhes Moisés e Elias conversando com ele. Tendo tomado a palavra, Pedro disse a Jesus: Senhor, é belo para nós estarmos aqui. Se queres, farei aqui três tendas, uma para ti, uma para Moisés e uma para Elias. Ainda estava falando quando uma nuvem luminosa os encobriu. E da nuvem uma voz disse: Este é meu filho amado, no qual me comprazo. Ouvi-o. Tendo ouvido isso, os discípulos prostraram-se com o rosto em terra e sentiram muito temor. Pouco tempo antes de sua subida para a cruz, logo depois do primeiro anúncio da paixão, Jesus toma consigo Pedro, Tiago e João e sobem um monte. Jesus deseja amenizar o terror dos discípulos diante do mistério da cruz que se aproxima. A glória é antecipada, ao menos em parte. Liturgicamente, podemos dizer que, em meio à quaresma, a Páscoa é antecipada. Vislumbra-se a luz em meio à incerteza e ao medo. Na verdade, o Pai, ao repetir sua manifestação na ocasião do batismo, é a grande testemunha do Filho em relação aos discípulos e ao mundo. Este é o meu Filho amado, no qual eu pus todo o meu agrado. Escutai-o. Qual é o perigo? Querer prazerosamente permanecer na montanha, armar as tendas da experiência do prazer celeste. A vida concreta e os desafios estão na planície. Capacitados pela revelação

diante dos discípulos. Seu rosto ficou resplandecente como o sol, e suas vestes tornaram-se brancas como a luz. O Senhor nos convida a sermos praticantes da palavra. Neste momento, vamos dispor o nosso coração para a vivência de sua palavra.

0: Quinta-feira Eucarística, Anjos de Resgate, Momento da Graça, 3:17.
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2: Hoje, 6 de agosto, nós vamos conhecer a história de Enoque. Quem vive com Deus vence a morte. Ninguém na Terra foi criado igual a Enoque, que foi arrebatado da Terra. Enoque é um descendente de Sete, o terceiro filho de Adão e Eva. Não se sabe o significado do nome dele. Enoque viveu 365 anos. Tantos anos quanto os dias dentro de um ano é o tempo perfeito. A Bíblia diz: Enoque andou com Deus e desapareceu, porque Deus o arrebatou. O livro da Sabedoria interpreta o fato. O justo agradou a Deus e Deus o amou. Como ele vivia entre os pecadores, Deus o transferiu, foi arrebatado, para que a malícia não lhe pervertesse os sentidos, ou para que o engano não o seduzisse. O livro do Eclesiástico diz: Enoque agradou ao Senhor e foi arrebatado, tornando-se modelo de conversão para as gerações. Quem vive com Deus continua com Deus. Ele morre, sim, mas a morte já não consegue tirar dele a vida com Deus. Aqui está a semente da fé na ressurreição confirmada por Jesus. Na Bíblia, ao longo dos séculos, vai diminuindo o tempo de vida dos patriarcas. Adão viveu 930 anos e morreu. Enoque viveu 365 anos e foi arrebatado. Taré, o pai de Abraão, viveu 205 anos e morreu. Até chegar ao nosso tempo, 70 anos é o tempo da nossa vida. 80 anos, se ela for vigorosa, e a maior parte deles é fadiga inútil.
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1: Bem-vindo, bem-vinda à Escola de Maria, a melhor e a mais perfeita discípula da palavra. Como o Magnífica pode inspirar nossa caminhada hoje? Esse cântico, que revela o plano de Deus, será nosso tema com o professor Vinícius Paiva, teólogo e assessor da Academia Marial de Aparecida. Vamos refletir juntos sobre sua atualidade e poder transformador. Bem-vindo, professor.
2: Olá, irmão. É uma alegria estar aqui na Escola de Maria e continuar falando do Magnífica, do canto da esperança, e que não é só o canto da Virgem Maria, mas é também o canto da igreja, dessa igreja que está em saída, dessa igreja comprometida com aquilo que Jesus fala no Evangelho. É muito importante saber que o cristão é um outro Cristo que deve continuar a sua missão. E por que que eu digo isso? Porque o tema de hoje, a esperança dos famintos, a esperança dos indigentes, como está lá no versículo 53 do capítulo 1 do Evangelho segundo São Lucas, saciou de bens os indigentes e despediu de mãos vazias os ricos. Os indigentes são os famintos, diríamos hoje, aqueles que se encontram em uma situação de vulnerabilidade social. E aqui não adianta espiritualizar a mensagem. Ela é muito concreta. Não são aqueles que têm fome de Deus, não. São famintos, são os indigentes, aqueles que realmente precisam de ajuda e que esperam essa ajuda. O Evangelho é muito concreto e ele precisa se tornar carne.

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3: 3:38. 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
3: Com a Mãe Aparecida, Rede Aparecida de Rádio, juntinho de você, meu irmão, minha irmã, a você que reza conosco aí na tua casa, no seu cantinho de oração, pedindo sempre a proteção e as bênçãos de nossa mãezinha querida, a Senhora Aparecida, na sua vida, na vida da sua família. Como é bom poder estar junto de você, louvando e agradecendo. A você, meu irmão, que está aí, ó, no seu trabalho, rezando conosco, pedindo as bênçãos da Mãe Aparecida por você, pela sua família, rezando com a gente, louvando e agradecendo a todo momento. Que este dia seja um dia abençoado para todos nós. Agora, 3:39, já, o nosso Santo Terço Mariano.
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2: Cristo falou ali na Judeia. Faz 2000 anos. Como poderão conhecer aquelas palavras os homens que vivem agora e aqui? Esta é a missão de todo cristão e de toda cristã como apóstolo, porta-voz do Senhor. O cristão trabalha em uma oficina com um grupo de companheiros, em uma fábrica ou em um grêmio. O cristão, por seu trabalho de corretagem, tem múltiplos contatos com pessoas. Dá aulas em um colégio, a um grupo de crianças e fala com um grupo de pais e mães dessas crianças. O cristão visita os enfermos de um hospital, como profissional, como enfermeiro, como voluntário. Como mulher, tem contatos com um grupo de amigas ou simplesmente conhecidas em um salão de cabeleireiro, no supermercado e no bairro. Em todas essas oportunidades e lugares, a todas essas pessoas, da mesma maneira, a pessoa que bate em tua porta para te oferecer um serviço, ao carteiro, ao sorveteiro, todas essas pessoas, o homem e a mulher cristã, devem oferecer a bondade de seu trato, o sorriso de seu recebimento, como meio que o disponha a receber a palavra de Deus.
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0: água viva, quando teu pai revelou. 11 minutos faltando para as 4 da manhã. 11 minutinhos faltando para rezarmos o nosso Santo Terço. E você rezando com a gente.
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2: Bom dia, meu amigo, minha amiga. Na virada do século XX, Vladimir, um pobre analfabeto camponês da Sibéria, ficou rico numa aposta com cavalos. Certo dia, ofereceram a ele uma proposta para um lucrativo negócio. Contudo, para fechar o negócio, sua presença em Moscou era imprescindível. Moscou. Ele tinha certeza que nem mesmo o cavalo mais robusto da sua vila seria capaz de aguentar a viagem de milhares de quilômetros até lá. Alguns dos homens mais refinados da cidade foram ajudá-lo, dando-lhe conselhos sobre a existência de um novo tipo de transporte, o trem. Se ele viajasse até Novosibirsk, a maior cidade mais próxima de sua vila, ele poderia de lá apanhar o trem para Moscou.

coração e guardou o bilhete embaixo das muitas camadas de roupa que o protegiam do frio. O trem chegaria dentro de 2 horas. Como essa era a primeira viagem de Vladimir, ele ficou prestando atenção nas pessoas e decidiu seguir o fluxo. Ele pensou que tudo daria certo se ele apenas copiasse tudo o que os outros estavam fazendo. O trem chegou. Depois do choque inicial de ver aquele monstro de metal e os vagões fazendo estardalhaço nas

0: viajantes do vagão explodiram em gargalhadas ao ouvir aquilo que parecia uma grande piada. As risadas aumentaram ainda mais quando Vladimir começou a tirar várias peças de roupa, uma por uma, procurando o bilhete que tinha guardado. Mas, para surpresa de todos, eis que ele encontra o seu bilhete. Um bilhete de primeira classe. Depois de verificar a autenticidade do bilhete, o fiscal, em um humilde tom de voz, perguntou o óbvio. Senhor, você possui um bilhete caro da primeira classe. Por que estava deitado debaixo de um banco do vagão da terceira classe? Porque era o que todo mundo estava fazendo, disse embaraçado. E você, querido ouvinte? Você já se deu conta de que com a sua vida você já recebeu um bilhete de primeira classe? O que você está fazendo com ele? Como está sendo a sua viagem, sua passagem por essa nossa peregrinação terrestre? Você está vivendo como filho de Deus, muito amado e com direito a um caminho especial? Ou está apenas seguindo o fluxo, deixando a vida te levar, copiando a forma como os outros vivem? Pois é o que todo mundo faz. Lembre-se, sua vida é uma preciosidade, mas você deve ser o primeiro a garantir o seu verdadeiro valor. Reflita sobre isso, tenha um ótimo dia e até o nosso próximo encontro.
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2: 4 horas, horário de Brasília.
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2: Com a Mãe Aparecida, Rede Aparecida de Rádio, rezando meu irmão, minha irmã, com você. Rezando com você, por você, pela sua família, pelos nossos irmãos e irmãs espalhados por todo o Brasil, que neste momento se unem a nós para a oração do Santo Terço, louvando e agradecendo ao nosso bom Deus por tudo que temos, por tudo que somos, pedindo a proteção e as bênçãos de nossa mãezinha querida, a Senhora Aparecida, a mãe da Divina Graça, a mãe do belo amor. Hoje, quinta-feira, louvando e agradecendo ao nosso bom Deus por tudo que temos, por tudo que somos. Hoje, a Santa Mãe Igreja celebra a transfiguração do Senhor. Hoje, celebramos o dia do Senhor Bom Jesus. E nós pedimos que o Senhor Bom Jesus transforme o meu, o seu, o nosso coração, que ele nos fortaleça na fé, sustente nossa esperança e faça de cada um de nós discípulos missionários comprometidos com o vosso reino. E nós pedimos também a intercessão de nossa mãe querida, a mãe da Divina Graça, a mãe do belo amor, a Senhora Aparecida, que ela continue intercedendo por cada um de nós, para que nós possamos seguir os caminhos que o Senhor Jesus espera de cada um de nós. Iniciemos o nosso Santo Terço nesta quinta-feira eucarística. Adoremos a Jesus no Santíssimo Sacramento do altar.

0: Jesus, nós vos oferecemos este texto que vamos rezar, meditando nos mistérios da vossa redenção. Concedei-nos, por intercessão da Virgem Maria, Mãe de Deus e Nossa Mãe, as virtudes que nos são necessárias para bem rezá-lo e a graça de ganharmos as indulgências desta santa devoção. Oferecemos particularmente em desagravo dos pecados cometidos contra o Santíssimo Coração de Jesus e o Imaculado Coração de Maria. Pela paz do mundo, pela conversão dos pecadores e pelas almas do purgatório, pelas intenções do Santo Padre, o Papa Leão, pelo aumento e santificação do clero, pela santificação das famílias, pelas missões, pelas vocações, pelos doentes e por todo o povo brasileiro. Creio em Deus Pai Todo-Poderoso, Criador do céu e da terra, e em Jesus Cristo, seu único Filho, nosso Senhor, que foi concebido pelo poder do Espírito Santo, nasceu da Virgem Maria, padeceu sob Pôncio Pilatos, foi crucificado, morto e sepultado, desceu à mansão dos mortos, ressuscitou ao terceiro dia, subiu aos céus, está sentado à direita de Deus Pai Todo-Poderoso, donde há de vir a julgar os vivos e mortos. Creio no Espírito Santo, na Santa Igreja Católica, na comunhão dos santos, na remissão dos pecados, na ressurreição da carne, na vida eterna. Amém. Rezemos, irmãos e irmãs, com amor e confiança, a oração que o próprio Jesus nos ensinou. Pai nosso que estais nos céus, santificado seja o vosso nome, venha a nós o vosso reino, seja feita a vossa vontade, assim na terra como no céu.
1: O pão nosso de cada dia nos dai hoje, perdoai as nossas ofensas, assim como nós perdoamos a quem nos tem ofendido. E não nos deixeis cair em tentação, mas livrai-nos do mal. Amém.
0: Ave Maria, cheia de graça, o Senhor é convosco. Bendita sois vós entre as mulheres, e bendito é o fruto do vosso ventre, Jesus.
1: Santa Maria, Mãe de Deus, rogai por nós, pecadores, agora e na hora de nossa morte. Amém.
0: Ave Maria, cheia de graça, o Senhor é convosco. Bendita sois vós entre as mulheres, e bendito é o fruto do vosso ventre, Jesus.
1: Santa Maria, Mãe de Deus, rogai por nós, pecadores, agora e na hora de nossa morte. Amém.
0: Ave Maria, cheia de graça, o Senhor é convosco. Bendita sois vós entre as mulheres, e bendito é o fruto do vosso ventre, Jesus.
1: Santa Maria, Mãe de Deus, rogai por nós, pecadores, agora e na hora de nossa morte. Amém.
0: Glória ao Pai, ao Filho e ao Espírito Santo, como era no princípio, agora e sempre. Amém. Ó meu bom e amado Jesus, perdoai-nos, livrai-nos do fogo do inferno, levai as almas todas para o céu e socorrei principalmente aquelas que mais precisarem da vossa infinita misericórdia. E nós acolhemos os nossos irmãos e irmãs que rezam conosco o nosso Santo Terço, dando aquele bom dia muito especial aos nossos irmãos que estão rezando conosco, a Maria de Lourdes em Itapurã, no Mato Grosso do Sul, rezando por ela e por toda a família. O Leleu em Pedregulho, São Paulo, rezando pelo Mateus e Tiago, que são os filhos, a irmã dele, a Lourdes, e os filhos dela, por todos aqueles que precisam. A Auricele Vasconcelos, rezando conosco em Portugal, por ela, pelos filhos, por toda a família. O Maurinho Camargo, em Cruzília, rezando por ele, agradecendo por bênçãos e graças recebidas. O Vander Gino em Suzano, rezando por ele e pela família, agradecendo pela vida e saúde de toda a família e de todos que estejam também acompanhando o Santo Terço. Reza conosco o nosso irmão Wellington de Diadápolis, Mato Grosso do Sul, rezando pela família, gratidão às bênçãos diárias. Meu pai está enfermo, Júlio, rezando por ele. O Ayrton, rezando conosco, pedindo por ele e pela família. O Jorge Luiz Pimenta, em Águia Branca, no Espírito Santo, reza conosco também. O Ronaldo, o Ronaldinho, rezando com a gente lá na zona rural da Gameleira, em Luisburgo, Minas Gerais, comunidade Nossa Senhora da Penha. Rezando pela dona Márcia, rezando por todos os irmãos e irmãs em Cristo. O Cláudio em Tremembé, rezando pelos filhos, pelo Pedro Cursino, de Lagoinha, Gorete, de Baipendi. O Anderson em Franca, rezando por ele e pela família, louvando e agradecendo. José João, em Palhoça, Santa Catarina, reza conosco também, louvando e agradecendo. A Gianine, lá de Ponta Grossa, no Paraná, rezando por ela e por toda a família. A Rosa em Nibutaba, a Márcia, o Sérgio Lucas em Daial, Santa Catarina, seu Paulo e dona Lúcia. Seu Joaquim Pereira em Franca, rezando por ele e pela família. E no próximo dia 21, ele vai estar completando 78 anos, né, seu Joaquim? E nós já estamos aí nos preparando para rezarmos juntos, celebrando o dom da vida. E quem reza conosco é dona Amélia. Dona Amélia, bom dia.
2: Bom dia.
0: Tudo bem, graças a Deus?
2: Tudo bem, graças a Deus. E com você, tudo bem?
0: Tudo certinho, graças a Deus. E as intenções da senhora para rezarmos hoje?
2: Eu quero rezar por toda a minha família, pedindo saúde e paz. Especial pela minha filha que vai fazer cirurgia, minha filha Luciane, que vai fazer cirurgia amanhã, que Deus abençoe, que dê tudo certo, que seja feliz, que Nossa Senhora Aparecida passe a pente, e quer rezar por mim também, pela minha saúde, e rezar por todos os irmãos do terço, né? Por todos que rezam com nós, e rezar pela minha comunidade, pelos doentes da comunidade, também pelos meus sobrinhos, né? Por todos os sobrinhos, rezar pela paz do mundo, pelo Santo Padre, o Papa, pelos bispos, por todos os padres, né? Que esse dia foi dia do padre.
0: Amém.
2: E rezar por você, pela tua família,
0: para todo mundo.
2: Rezam com nós agora, pedindo saúde e paz.
0: Tá certo. Vamos rezar contemplando o nosso primeiro mistério da luz.

0: nosso que estais nos céus, santificado seja o vosso nome. Venha a nós o vosso reino. Seja feita a vossa vontade, assim na terra como no céu.
1: O pão nosso de cada dia nos dai hoje. Perdoai as nossas ofensas, assim como nós perdoamos a quem nos tem ofendido. E não nos deixeis cair em tentação, mas livrai-nos do mal. Amém.
0: Ave Maria, cheia de graça, o Senhor é convosco. Bendita sois vós entre as mulheres, e bendito é o fruto do vosso ventre, Jesus.
1: Santa Maria, Mãe de Deus, rogai por nós, pecadores, agora e na hora da nossa morte. Amém.
0: Ave Maria, cheia de graça, o Senhor é convosco. Bendita sois vós entre as mulheres, e bendito é o fruto do vosso ventre, Jesus.
1: Santa Maria, Mãe de Deus, rogai por nós, pecadores, agora e na hora da nossa morte. Amém.
0: Ave Maria, cheia de graça, o Senhor é convosco. Bendita sois vós entre as mulheres, e bendito é o fruto do vosso ventre, Jesus.
1: Santa Maria, Mãe de Deus, rogai por nós, pecadores, agora e na hora da nossa morte. Amém.
0: Ave Maria, cheia de graça, o Senhor é convosco. Bendita sois vós entre as mulheres, e bendito é o fruto do vosso ventre, Jesus.
1: Santa Maria, Mãe de Deus, rogai por nós, pecadores, agora e na hora da nossa morte. Amém.
0: Ave Maria, cheia de graça, o Senhor é convosco. Bendita sois vós entre as mulheres, e bendito é o fruto do vosso ventre, Jesus.
1: Quero rezar por todos os irmãos que rezam pela Rádio Santana, não? Também rezar pela Rádio Santana. Por todos que nos ouvem e rezam com nós. Santa Maria, Mãe de Deus, rogai por nós, pecadores, agora e na hora da nossa morte. Amém.
0: Ave Maria, cheia de graça, o Senhor é convosco. Bendita sois vós entre as mulheres, e bendito é o fruto do vosso ventre, Jesus.
1: Santa Maria, Mãe de Deus, rogai por nós, pecadores, agora e na hora da nossa morte. Amém.
0: Ave Maria, cheia de graça, o Senhor é convosco. Bendita sois vós entre as mulheres, e bendito é o fruto do vosso ventre, Jesus.
1: Santa Maria, Mãe de Deus, rogai por nós, pecadores, agora e na hora da nossa morte. Amém.
0: Ave Maria, cheia de graça, o Senhor é convosco. Bendita sois vós entre as mulheres, e bendito é o fruto do vosso ventre, Jesus.
1: Santa Maria, Mãe de Deus, rogai por nós, pecadores, agora e na hora da nossa morte. Amém.
0: Ave Maria, cheia de graça, o Senhor é convosco. Bendita sois vós entre as mulheres, e bendito é o fruto do vosso ventre, Jesus.
1: Santa Maria, Mãe de Deus, rogai por nós, pecadores, agora e na hora da nossa morte. Amém.
0: Ave Maria, cheia de graça, o Senhor é convosco. Bendita sois vós entre as mulheres, e bendito é o fruto do vosso ventre, Jesus.
1: Santa Maria, Mãe de Deus, rogai por nós, pecadores, agora e na hora da nossa morte. Amém.
0: Nossa Senhora do Perpétuo Socorro,
1: rogai por nós.
0: São José,
1: rogai por nós.
0: Senhora Aparecida, Mãe, Rainha e Padroeira do Brasil,
1: rogai por nós que recorremos a vós.
0: Dona
1: Sagrado
0: Mary,
1: Sagrado Coração de Jesus,
0: nós temos confiança em vós. E fazei o nosso coração semelhante ao vosso. Dona Amélia, muito obrigado por ter rezado conosco. Um dia abençoado para a senhora, para toda a família. Fique com Deus.
1: Amém. Você também fique com Deus. E tudo de bom para você também.
0: Pra todos
1: um dia
0: nós.
1: Abençoado, um fim de semana.
0: Amém.
1: Com muita paz e muita saúde.
0: Salve Maria.
1: Salve Maria.

0: abraçando e acolhendo os irmãos em Cristo que rezam conosco. O Juliano pedindo pela vida e saúde dele, pela vida e saúde de toda a família. Ele que está em Alterosa, Minas Gerais. O seu João Reis em Brasília rezando conosco. O Oswaldo Marques também na sintonia, pedindo por ele e pela família. A Idelma louvando e agradecendo a Deus. A Gláucia Rodrigues em Juiz de Fora. A Gorete em Baipendi rezando por ela, por todos os amigos e pelo filho também. O Adriano rezando conosco, perdão. O Almir Castro em Jundiaí rezando com a gente. O Vicente em Fonseca em Mococa rezando por ele e pela família. O Edson e Teolínia lá de Ceilândia Norte, Brasília, rezando conosco. Paulo Sapateiro em Nova Russas. Renato Rodrigues em Patos de Minas. O Jauri e Matinhos rezando com a gente também. A Maria Márcia rezando conosco, por ela e por toda a família. O Marcial em Pindamonhangaba rezando por ele e por toda a família. A Marta em Valinhos rezando por ela e pela família. O Reginaldo de Pindamonhangaba rezando conosco, louvando e agradecendo ao bom Deus. O Zico em Jales rezando com a gente. A Mari em Araucária, no Paraná. O nosso Ronaldo de Castro, também em sintonia conosco, pedindo por ele e por toda a família. E quem reza conosco é o nosso amigo Jussa, lá de Aracaju, no Sergipe. Jussa, bom dia! Jussa, bom dia!
1: Bom dia!
0: Tudo certinho, graças a Deus?
1: Graças a Deus.
0: E que coisa boa. E hoje, meu irmão, nós rezamos na intenção de quem?
1: Eu rezo por mim, rezo por Dona Maria de Jesus Paz, em Ribeirópolis, rezo por Josailto e Edivalda, e por todos os ouvintes da Rádio Cultura do Sergipe. Eu rezo pelo Paulinho, pelo Padre Claudomiro e por todos os ouvintes.
0: Amém. Vamos rezar e agradecer o Paulinho, que logo depois do Santo Terço, ele já inicia o trabalho dele na Rádio Cultura, rezando conosco. A mesma coisa acontece com o Stefano Júnior, lá pela Rádio Santana, também em Ponta Grossa, no Paraná. Pai nosso que estais nos céus, santificado seja o vosso nome, venha a nós o vosso reino, seja feita a vossa vontade, assim na terra como no céu.
1: O pão nosso de cada dia nos dai hoje, perdoai as nossas ofensas, assim como nós perdoamos a quem nos tem ofendido. E não nos deixeis cair em tentação, mas livrai-nos do mal. Amém.
0: Ave Maria, cheia de graça, o Senhor é convosco. Bendita sois vós entre as mulheres, e bendito é o fruto do vosso ventre, Jesus.
1: Santa Maria, Mãe de Deus, rogai por nós, pecadores, agora e na hora da nossa morte. Amém.
0: Ave Maria, cheia de graça, o Senhor é convosco. Bendita sois vós entre as mulheres, e bendito é o fruto do vosso ventre, Jesus.
1: Santa Maria, Mãe de Deus, rogai por nós, pecadores, agora e na hora da nossa morte. Amém.
0: Ave Maria, cheia de graça, o Senhor é convosco. Bendita sois vós entre as mulheres, e bendito é o fruto do vosso ventre, Jesus.
1: Santa Maria, Mãe de Deus, rogai por nós, pecadores, agora e na hora da nossa morte. Amém.
0: Ave Maria, cheia de graça, o Senhor é convosco. Bendita sois vós entre as mulheres, e bendito é o fruto do vosso ventre, Jesus.
1: Santa Maria, Mãe de Deus, rogai por nós, pecadores, agora e na hora da nossa morte. Amém.
0: Ave Maria, cheia de graça, o Senhor é convosco. Bendita sois vós entre as mulheres, e bendito é o fruto do vosso ventre, Jesus.
1: Santa Maria, Mãe de Deus, rogai por nós, pecadores, agora e na hora da nossa morte. Amém.
0: Ave Maria, cheia de graça, o Senhor é convosco. Bendita sois vós entre as mulheres, e bendito é o fruto do vosso ventre, Jesus.
1: Santa Maria, Mãe de Deus, rogai por nós, pecadores, agora e na hora da nossa morte. Amém.
0: Ave Maria, cheia de graça, o Senhor é convosco. Bendita sois vós entre as mulheres, e bendito é o fruto do vosso ventre, Jesus.
1: Santa Maria, Mãe de Deus, rogai por nós, pecadores, agora e na hora da nossa morte. Amém.
0: Ave Maria, cheia de graça, o Senhor é convosco. Bendita sois vós entre as mulheres, e bendito é o fruto do vosso ventre, Jesus.
1: Santa Maria, Mãe de Deus, rogai por nós, pecadores, agora e na hora da nossa morte. Amém.
0: Ave Maria, cheia de graça, o Senhor é convosco. Bendita sois vós entre as mulheres, e bendito é o fruto do vosso ventre, Jesus.
1: Mãe de Deus, rogai por nós, pecadores, agora e na hora da nossa morte. Amém.
0: Ave Maria, cheia de graça, o Senhor é convosco. Bendita sois vós entre as mulheres, e bendito é o fruto do vosso ventre, Jesus.
1: Santa Maria, Mãe de Deus, rogai por nós, pecadores, agora e na hora da nossa morte. Amém.
0: Glória ao Pai, ao Filho e ao Espírito Santo.
1: Como era no princípio, agora e sempre. Amém.
0: Ó meu bom e amado Jesus,
1: perdoai-nos, livrai-nos do fogo do inferno, levai as almas todas para os céus e socorrei principalmente aquelas que mais precisarem
0: da vossa infinita misericórdia. Nossa Senhora do Perpétuo Socorro,
1: rogai por nós.
0: Senhor bom Jesus,
1: tende piedade de nós.
0: Senhora Aparecida, Mãe Rainha e Padroeira do Brasil,
1: rogai por nós.
0: Que recorremos a vós. Justa, meu irmão querido, obrigado por ter rezado conosco. Some não, viu?
1: Perto do ar, obrigado.
0: Fique com Deus. Salve Maria.
1: Salve Maria.

0: 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Obrigado a você, meu irmão, minha irmã, a você que está aí rezando conosco na sua casa, no seu cantinho de oração, louvando e agradecendo a Deus por tudo na sua vida. Quem reza conosco, louvando e agradecendo, é o Arlindo Canal, lá em Cachoeiro do Itapemirim. Ele e Dona Lucineide, rezando pela Sabrina, pelo Mateus, pelo Tiago, a Luísa e o Cadu, que são os netos, o Rafael, que é o genro, o Aloísio, que é o irmão, por todos aqueles que precisam de orações. Arlindo e Dona Lucineide rezando conosco. A Verbena em Oeiras pedindo por ela e pela família, louvando e agradecendo a Deus por tudo. José Carlos, nosso irmão querido, baiano, lá em Dourados, no Mato Grosso do Sul, rezando por ele, pelas bênçãos que o Senhor tem derramado sobre ele, pelos filhos Carlos, o Jean, pelas noras, a Sabrina, a Caena, aos netinhos, a Helena, Vitório, Ezequiel, e por todos que rezam o Santo Terço, louvando e agradecendo. Antônio Aparecido, rezando por ele e pela família, ele que está em Coronel Fabriciano, rezando conosco, louvando e agradecendo. Na verdade, ele, deixa eu ver aqui, o nosso compadre Bruno, um ótimo dia para você e sua família. Você estava falando onde fica o Cocais, fica entre Ipatinga e Coronel Fabriciano, agora sim, né? Nós acertamos o lugar, né, meu querido Antônio? A Eliette em Curvelo, rezando por ela e pela família. A Eliette está rezando pela Edivânia Barbosa, que está completando mais um aninho de vida hoje. Parabéns, viu, Edivânia? Que a mãe Aparecida cubra com seu manto sagrado. A Laura em Aracaju, rezando por ela e pela família. O Evânio também rezando conosco lá no Sergipe, em Capela, Vila das Pedras, Vila Pedras, rezando por ele e por toda a família. Dona Cleusa em Curvelo, rezando por ela e pela família. O Luiz Antônio reza conosco também, louvando e agradecendo ao bom Deus, pedindo as bênçãos da Manhã Aparecida. Maria Edina, ela que está em Visconde do Rio Branco, Minas Gerais. O Marcinho em Dourados, o Rubens Aparecido, lá em Itapurã, no Mato Grosso do Sul, reza conosco também. A Núzia de Aracaju, louvando e agradecendo. O Jonas Eliseu, lá em Patinga, rezando por Dona Eliana, pela Joyce e o Eduardo, que são os filhos, por todos que estejam em oração. E a Dona Raimunda, que reza conosco. Dona Raimunda, bom dia, lá em Penápolis, São Paulo.
1: Bom dia, Eduardo.
0: Tudo,
1: como você está?
0: Tudo bem, graças a Deus. E a senhora?
1: Do jeito que Deus quer, que Deus manda, e a vontade dele.
0: Amém, é isso aí, desse jeitinho, desse modelinho, né, não, Dona Raimunda? E é hoje,
1: sim, Eduardo.
0: E hoje nós vamos rezar por quem, minha irmã querida?
1: Quero que Nossa Senhora interceda o filho dela, que toca no coração do meu filho, porque está difícil, Eduardo, claro que só Deus que sabe. E pelo Rodrigo Renovato da Silva,
0: sim,
1: que dia 16 vai fazer 31 anos, pela filha dele, a Sofia do Santo Renovato, que vai fazer 8 anos dia 17, pela Maitê, pelo José, pelo Paulo Brito, Dona Creuza, o seu José Garcia, a Dona Amélia, que acabou de rezar, a Verdena lá do Piauí, a aniversário do Evandro hoje, do Evandro que vai voltar a trabalhar aí na rádio, o Evandro Brum.
0: Isso.
1: E por você, e por todo o deficiente visual, a Célia Genice, o Edivaldo de São Paulo, Paulo Araújo, a Lu e o Valdir, e por todo o deficiente visual, por todos aqueles que precisam de Deus no coração.
0: Amém.
1: Que Deus toque no coração desse meu filho, que ele venha, pelo menos ligar pra mãe, né?
0: Tá certo. Vamos rezar, dona Raimunda, vamos rezar, pedir a misericórdia.
1: É difícil, né, Eduardo? Porque tá com mais de mês que não vejo meus netos.
0: É, fica difícil, né? O coraçãozinho sente e a senhora, que é uma avó carinhosa, fica sentida. Vamos rezar, continuar rezando.
1: Aí pela alma de Domingos.
0: Sempre.
1: E pelo dia dos pais, por você, que é pai, vô, e por todos os pais falecidos e por todos os pais vivos.
0: Amém. Vamos rezar.
1: Feliz dia dos pais para vocês.
0: Obrigado.
1: Domingo.
0: Obrigado. Vamos rezar, continuar pedindo a intercessão da Mãe Aparecida, que ela cuide de todos os nossos problemas, que ela interceda por cada um de nós.
1: Mas isso é difícil, não, Eduardo.
0: É, não é fácil. Não é fácil. Pai nosso que estás nos céus, santificado seja o vosso nome. Venha a nós o vosso reino. Seja feita a vossa vontade, assim na terra como no céu.
1: O pão nosso de cada dia nos dai hoje, perdoai as nossas ofensas, assim como nós perdoamos quem nos tem ofendido. Não deixeis, Senhor, cair em tentação, mas livrai-nos, Senhor, de todos os maus. Amém.
0: Ave Maria, cheia de graça, o Senhor é convosco. Bendita sois vós entre as mulheres, e bendito é o fruto do vosso ventre, Jesus.
1: Santa Maria, Mãe de Deus, rogai por nós pecadores, agora e na hora de nossa morte. Amém.
0: Ave Maria, cheia de graça, o Senhor é convosco. Bendita sois vós entre as mulheres, e bendito é o fruto do vosso ventre, Jesus.
1: Pelo dia dos padres, pela vocação dos padres. Santa Maria, Mãe de Deus, rogai por nós pecadores, agora e na hora de nossa morte. Amém.
0: Ave Maria, cheia de graça, o Senhor é convosco. Bendita sois vós entre as mulheres, e bendito é o fruto do vosso ventre, Jesus.
1: Santa Maria, Mãe de Deus, rogai por nós pecadores, agora e na hora de nossa morte. Amém.
0: Ave Maria, cheia de graça, o Senhor é convosco. Bendita sois vós entre as mulheres, e bendito é o fruto do vosso ventre, Jesus.
1: Pelo aniversário do meu sobrinho Paulo Vicente e pelo aniversário do irmão dele, Carlos Henrique. O Paulo é dia 9 e o Carlos Henrique dia 13. Santa Maria, Mãe de Deus, rogai por nós pecadores agora e na hora de nossa morte. Amém.
0: Ave Maria, cheia de graça, o Senhor é convosco. Bendita sois vós entre as mulheres e bendito é o fruto do vosso ventre, Jesus.
1: Santa Maria, Mãe de Deus, rogai por nós pecadores, agora e na hora de nossa morte. Amém.
0: Ave Maria, cheia de graça, o Senhor é convosco. Bendita sois vós entre as mulheres, e bendito é o fruto do vosso ventre, Jesus.
1: Santa Luzia Cândida. Santa Maria, Mãe de Deus, rogai por nós pecadores, agora e na hora de nossa morte. Amém.
0: Ave Maria, cheia de graça, o Senhor é convosco. Bendita sois vós entre as mulheres, e bendito é o fruto do vosso ventre, Jesus.
1: Santa Maria, Mãe de Deus, rogai por nós pecadores, agora e na hora de nossa morte. Amém.
0: Ave Maria, cheia de graça, o Senhor é convosco. Bendita sois vós entre as mulheres.

0: fica tranquila que tudo vai dar certo, viu? Fique com Deus.
1: Para você também, e tenha um bom dia, um bom feliz dia dos pais.
0: Amém.
1: Que seja abençoado por todos eles.
0: Amém. Salve,
1: Maria, continua apoiando a oração.
0: Com certeza, com certeza, tá bom? Sempre rezando por vocês. Salve, Maria.
1: Amém, assim seja.

0: lindo, a você, meu irmão, minha irmã, você que está rezando conosco, na sua casa, no seu trabalho, onde quer que você esteja, viu? Pedindo as bênçãos da Mãe Aparecida, louvando e agradecendo. O Rafael Cunha em Itabaiana, no Sergipe, o nosso irmão Sérgio Garcia em Ponta Grossa, no Paraná, o Antônio Marcos também em Ponta Grossa, no Paraná, vigilante, trabalhando e rezando conosco, a Mauri de Bela Cruz, no Ceará, os nossos irmãos, a Josinete, lá de Itabaiana, pedindo por ela e pela família. O Rui Tomé em Quirinópolis, o Paulo Corretor em Lagoa Santa, o Rosevaldo em Aracaju, também rezando conosco pela família, o Israel Pio Lopes rezando conosco aqui em Caçapava, pertinho da gente, Vale do Paraíba, o Osmair em Santa Bárbara do Oeste, os nossos irmãos e irmãs que rezam conosco também, louvando e agradecendo ao bom Deus. A dona rezando com a gente, Benedita Lopes, em Oeiras, no Piauí. A dona Antônia de Jesus, rezando por ela e pela família. O Inácio Miguel Rosda, a Cristiane e o Antônio, em Fátima do Sul. Dona Maria Augusta, lá na Bahia. O Fernando Coutinho, em Vila Velha. O Wilson Leite, ele reza conosco. Ele que está em Santa Isabel, do Rio Preto. Rio de Janeiro, município de Valença, rezando conosco, pedindo por ele e pela família. O Adriano Gebara em Bauru, nosso irmão querido, rezando conosco. O Elson de Guanhães, Minas Gerais, Salvador de Além Paraíba, Minas, também rezando com a gente. O Hamilton Martins em Guarapuava, rezando por ele e por toda a família. E quem reza conosco é Aparecida. Aparecida que está lá em Ribeirópolis. Bom dia, Aparecida.
1: Bom dia, Eduardo.
0: Tudo bem, graças a Deus?
1: Tudo bem, graças a Deus. Melhor agora falando com você.
0: Amém. E hoje nós rezamos por quem, minha irmã?
1: Eduardo, hoje eu vou pedindo a Nossa Senhora Aparecida que leve minha viagem em paz para Caju. Daqui a pouco, e rezar por todos os motoristas que se encontram nas estradas da vida, rezar por você e sua família, por toda a família do Senhor Aparecida, rezar por toda a família Cultura, da Rádio Cultura Sergipe, Paulinho, todos os locutores, padre Marcelo Contão, rezar por minha família, que Deus abençoe a todos, e rezar por os ouvintes que vivem neste momento.
0: Amém. Vamos rezar e agradecer a Deus por tudo. Pai nosso que estás nos céus, santificado seja o vosso nome, venha a nós o vosso reino, seja feita a vossa vontade, assim na terra como no céu.
1: O pão nosso cada dia nos dai hoje, perdoai as nossas ofensas, assim como
0: perdoamos.
1: E não nos deixeis cair em tentação, mas livrai-me, Senhor, do mal. Amém.
0: Ave Maria, cheia de graça, o Senhor é convosco. Bendita sois vós entre as mulheres, e bendito é o fruto do vosso ventre, Jesus.

0: Santa Maria, Mãe de Deus, rogai por nós, pecados, agora na hora de nossa morte. Amém.
1: Ave Maria, cheia de graça, o Senhor é convosco. Bendita sois vós entre as mulheres, e bendito é o fruto do vosso ventre, Jesus.
0: Santa Maria, Mãe de Deus, rogai por nós. Já agora, na hora de nossa morte. Amém.
1: Ave Maria, cheia de graça, o Senhor é convosco. Bendita sois vós entre as mulheres, e bendito é o fruto do vosso ventre, Jesus.
0: Santa Maria, Mãe de Deus, rogai por nós, pecadores, agora na hora de nossa morte. Amém.
1: Ave Maria, cheia de graça, o Senhor é convosco. Bendita sois vós entre as mulheres, e bendito é o fruto do vosso ventre, Jesus.
0: Santa Maria, Mãe de Deus, rogai por nós, pecadores, agora na hora de nossa morte. Amém.
1: Ave Maria, cheia de graça, o Senhor é convosco. Bendita sois vós entre as mulheres, e bendito é o fruto do vosso ventre, Jesus.
0: Essa Santa Maria que eu vou rezar por todas as pessoas que rezam por mim, por todas as pessoas que precisam de orações, e por todos os doentes que se encontram nos hospitais.
1: Santa Maria, Mãe de Deus, rogai por nós, pecadores, agora e na hora de nossa morte. Amém. Ave Maria, cheia de graça, o Senhor é convosco. Bendita sois vós entre as mulheres, e bendito é o fruto do vosso ventre, Jesus.
0: Santa Maria, vou rezar para o nosso amigo Rosevaldo, o pé desse exame, que marca o Maria José dos Passos Ribeiro, Cristiano Morto, Zé Augusto, Val da Barraca, e por todas aquelas pessoas que me pede orações. Santa Maria, Mãe de Deus, rogai por nós, pecadores, agora na hora de nossa morte. Amém.
1: Ave Maria, cheia de graça, o Senhor é convosco. Bendita sois vós entre as mulheres, e bendito é o fruto do vosso ventre, Jesus.
0: Eu vou rezar essa Santa Maria por todos os doentes de depressão, por todas as pessoas que estão fazendo quimioterapia, como minha irmã, que está fazendo quimioterapia, mas para Deus nada impossível. Santa Maria, Mãe de Deus, rogai por nós, pecadores, agora na hora de nossa morte. Amém.
1: Ave Maria, cheia de graça, o Senhor é convosco. Bendita sois vós entre as mulheres, e bendito é o fruto do vosso ventre, Jesus.
0: Peço Santa Maria, vou rezar pelo meu filho, Gilton César, que nesse momento está se arrumando para trabalhar. Que Deus nunca deixe faltar a coragem dele e a fé. Santa Maria, Mãe de Deus, rogai por nós, pecadores, agora na hora de nossa morte. Amém.
1: Ave Maria, cheia de graça, o Senhor é convosco. Bendita sois vós entre as mulheres, e bendito é o fruto do vosso ventre, Jesus.
0: Santa Maria, Mãe de Deus, rogai por nós, pecadores, agora na hora de nossa morte. Amém.
1: Ave Maria, cheia de graça, o Senhor é convosco. Bendita sois vós entre as mulheres, e bendito é o fruto do vosso ventre, Jesus.
0: Vamos rezar também, Santa Maria, pelas vocações sacerdotais e religiosas, por todos os padres, que foi dia do padre, que São João Maria Vianney, proteja todos os padres do mundo inteiro, por Dom Genivaldo, Padre Jadir, Padre Darcio, por todos os padres, meus amigos, padre Rogério. E vamos e pedindo também, ô Eduardo, sabia que São João Maria Vianney é nosso padroeiro do nosso povoado?
1: Que bom.
0: Terminou a festa aqui domingo.
1: Que maravilha.
0: Que Deus abençoe a todos.
1: Amém.
0: Santa Maria, Mãe de Deus, rogai por nós, pecadores, agora na hora de nossa morte. Amém.
1: Glória ao Pai, ao Filho e ao Espírito Santo.
0: Como era no princípio, agora e sempre. Amém. Ô meu bom Jesus, perdoado, livrado do fogo do inferno, leve as almas todas para o céu e socorrer principalmente as que mais precisarem. Ô Virgem Santíssima, vós nos permitais, nós nem vivemos nem morremos em pecados mortais. Em pecados mortais, nós não é de morrer. Que a Virgem Santíssima é que é de nos valer. Valeu-me, São José, rogai por nós. Valeu-me, Nossa Senhora Aparecida, São João Maria Vianney, São Miguel, São Gabriel, São Rafael, e vai nós de todos os males.
1: Amém. Aparecida, muito obrigado por ter rezado conosco, um fim de semana abençoado, fique com Deus.
0: Muito obrigado, digo Eduardo, Jesus te abençoe e te leve de volta para casa em paz.
1: A todos nós, salve Maria.
0: Salve Maria, rogai por nós.

0: acolhendo os nossos irmãos e irmãs, o Josimar em Cássia, Minas Gerais, a Nilva Militão em Juiz de Fora, a Heloísa Cristina, ela que reza conosco em Bom Jesus da Lapa, rezando na intenção de todos os romeiros do Bom Jesus, pedindo também as bênçãos. O Adriano Anselmo Adriano, em Joinville, Santa Catarina, rezando conosco. O Jefferson de Aracaju, rezando por ele e pela família. A Gisélia em Capela, no Sergipe. A Lúcia Porto, em Arco Verde, no Pernambuco, rezando por ela e pela família. O Evandro Cruz, em Juiz de Fora. O Ribeiro, em São Paulo, rezando conosco. Antônio Aparecido, louvando e agradecendo a Deus por tudo, os nossos irmãos e irmãs. A Vera, nossa irmã querida em Promissão, São Paulo, interior de São Paulo, rezando principalmente hoje pela filha, a Franciele, e todos que precisam de oração e gratidão por mais um dia de vida e por todos nós, né, Verinha? Beijo no coração, minha irmã. Final de semana abençoado a você e a Fran. Que Deus abençoe vocês. Rezando conosco, os nossos irmãos, o Ronilton, pedindo por ele e pela família lá em Tijuacu, rezando com a gente. A Maria em Verona, na Itália, nossa irmã querida, rezando por graças alcançadas. Estamos louvando e agradecendo, esperando a resposta do trabalho do esposo. Que a mãe Aparecida passe à frente e cuide de todos. Aqui estamos em um calor de 40 graus todos os dias. Estamos rezando, viu, minha irmã, por vocês, por todos os nossos irmãos da Europa que estão sofrendo por esse calor que está fazendo, rezando e agradecendo a Deus por tudo. E quem reza conosco, pedindo as bênçãos de nossa mãe Aparecida, louvando e agradecendo, é a Lucimar, aqui em Pindamonhangaba, rezando por ela, pela família, louvando e agradecendo a Deus por tudo. Lu, bom dia, minha querida.
1: Bom dia, Eduardo.
0: Tudo bem, graças a Deus?
1: Graças a Deus, estamos caminhando com a graça de Deus.
0: Com a graça de Deus, é isso mesmo, sempre. Não podemos parar nessa caminhada, de jeito nenhum.
1: E hoje chegar em casa, né? Voltar para casa.
0: E nós rezamos hoje por quem, minha irmã?
1: Eu quero rezar em ação de graça pela recuperação da minha nora. Hoje ela está com 17 dias de cirurgia, né? Graças a Deus está se recuperando, cicatrizando. Amém. Ainda falta bastante, mas ainda, graças a Deus, já está bem melhor. Pelo trabalho do meu filho, agradeço a Deus, e pela saúde da minha netinha Maia, pela minha saúde. Peço também orações por todas as almas do purgatório, por todas as pessoas que estão desempregadas, por todos os profissionais da saúde, para todos os irmãos do terço que estão sempre orando por mim, pela minha família.
0: Amém.
1: Por todos os deficientes visuais, por você, Eduardo, pela sua família, e por todas as pessoas que precisam de oração, que estão aguardando cirurgia, que estão aguardando tratamento, né?
0: Tá certo. Vamos rezar e agradecer a Deus por tudo. Pai nosso que estais nos céus, santificado seja o vosso nome. Venha a nós o vosso reino, seja feita a vossa vontade, assim na terra como no céu.
1: O pão nosso de cada dia nos dai hoje, perdoai as nossas ofensas, assim como nós perdoamos a quem nos tem ofendido, e não nos deixeis cair em tentação, mas livrai-nos de todo o mal. Amém.
0: Ave Maria, cheia de graça, o Senhor é convosco. Bendita sois vós entre as mulheres, e bendito é o fruto do vosso ventre, Jesus.
1: Santa Maria, Mãe de Deus, rogai por nós, pecadores, agora e na hora de nossa morte. Amém.
0: O José Espinassi rezando conosco em Várzea Paulista. Ave Maria, cheia de graça, o Senhor é convosco. Bendita sois vós entre as mulheres, e bendito é o fruto do vosso ventre, Jesus.
1: Santa Maria, Mãe de Deus, rogai por nós, pecadores, agora e na hora de nossa morte. Amém.
0: Ave Maria, cheia de graça, o Senhor é convosco. Bendita sois vós entre as mulheres, e bendito é o fruto do vosso ventre, Jesus.
1: Santa Maria, Mãe de Deus, rogai por nós, pecadores, agora e na hora de nossa morte. Amém.
0: Ave Maria, cheia de graça, o Senhor é convosco. Bendita sois vós entre as mulheres, e bendito é o fruto do vosso ventre, Jesus.
1: Santa Maria, Mãe de Deus, rogai por nós, pecadores, agora e na hora de nossa morte. Amém.
0: Ave Maria, cheia de graça, o Senhor é convosco. Bendita sois vós entre as mulheres, e bendito é o fruto do vosso ventre, Jesus.
1: Santa Maria, Mãe de Deus, rogai por nós, pecadores, agora e na hora de nossa morte. Amém.
0: A Cláudia em Varginha rezando conosco, Ave Maria, cheia de graça, o Senhor é convosco, bendita sois vós entre as mulheres, e bendito é o fruto do vosso ventre, Jesus.
1: Santa Maria, Mãe de Deus, rogai por nós, pecadores, agora e na hora de nossa morte. Amém.
0: Ave Maria, cheia de graça, o Senhor é convosco, bendita sois vós entre as mulheres, e bendito é o fruto do vosso ventre, Jesus.
1: Santa Maria, Mãe de Deus, rogai por nós, pecadores, agora e na hora de nossa morte. Amém.
0: Ave Maria, cheia de graça, o Senhor é convosco, bendita sois vós entre as mulheres, e bendito é o fruto do vosso ventre, Jesus.
1: Essa Ave Maria, eu quero rezar por todos os pais, que São José seja exemplo de pai e esposo para todos os homens, intercedendo e abençoando cada um deles. Santa Maria, Mãe de Deus, rogai por nós, pecadores, agora e na hora de nossa morte.
0: Ave Maria, cheia de graça, o Senhor é convosco. Bendita sois vós entre as mulheres, e bendito é o fruto do vosso ventre, Jesus.

0: principalmente as que mais precisarem da vossa infinita misericórdia.
1: Nossa Senhora do Perpétuo Socorro,
0: rogai por nós.
1: Santa Luzia,
0: rogai por nós.
1: Senhora Aparecida, Mãe Rainha e Padroeira do Brasil,
0: rogai por nós que recorremos a vós.
1: Lu, muito obrigado por ter rezado conosco. Um fim de semana abençoado a você, a toda a família. Fique com Deus, minha irmã.
0: Eu que agradeço, Eduardo. Muito obrigado pela oportunidade. Deus abençoe você, a sua família, que você tenha o final abençoado. Um santo dia dos pais.
1: Amém, amém. Salve Maria.
0: Salve Maria.
1: Infinitas graças vos damos, soberana rainha, pelos benefícios que todos os dias recebemos de vossas mãos maternais. Dignai-vos agora e para sempre tomar-nos debaixo de vosso poderoso amparo, e para mais vos alegrar, vos saudamos com a salve rainha. Salve rainha, mãe de misericórdia, vida, doçura e esperança, nossa salve. A vós bradamos os degredados filhos de Eva, a vós suspiramos gemendo e chorando neste vale de lágrimas. Eia, pois, advogada nossa, esses vossos olhos misericordiosos a nós volvei, e depois deste desterro, mostrai-nos Jesus. Bendito fruto do vosso ventre, ó clemente, ó piedosa, ó doce, sempre Virgem Maria, rogai por nós, Santa Mãe de Deus, para que sejamos dignos das promessas de Cristo. Assim seja. Amém. Chegou o momento de nós entregarmos a nossa mãezinha, a Senhora Aparecida, a nossa vida, a nossa saúde, o nosso trabalho, a nossa família, as nossas dificuldades, as nossas necessidades. Entreguemos tudo com amor e confiança aos cuidados da Mãe do Belo Amor, da Mãe da Misericórdia, a Mãe da Divina Graça, a Senhora Aparecida. Nos consagremos à nossa mãezinha. Maria Santíssima, pelos méritos de nosso Senhor Jesus Cristo, em vossa querida imagem de Aparecida, espalhais inúmeros benefícios sobre todo o Brasil. Eu, embora indigno de pertencer ao número de vossos filhos e filhas, mas cheio do desejo de participar dos benefícios de vossa misericórdia, prostrado a vossos pés, consagro-vos o meu entendimento, para que sempre pense no amor que mereceis. Consagro-vos a minha língua, para que sempre vos louve e propague a vossa devoção. Consagro-vos o meu coração, para que depois de Deus vos ame sobre todas as coisas. Recebei-me, ó rainha incomparável, vós que o Cristo crucificado deu-nos por mãe, no ditoso número de vossos filhos e filhas. Acolhei-me debaixo de vossa proteção, socorrei-me em todas as minhas necessidades espirituais e temporais, sobretudo na hora de minha morte. Abençoai-me, ó celestial cooperadora, e com vossa poderosa intercessão fortalecei-me em minha fraqueza, a fim de que, servindo-vos fielmente nesta vida, possa louvar-vos, amar-vos e dar-vos graças no céu por toda a eternidade. Assim seja. Obrigado a você, meu irmão, a você, minha irmã, a vocês que rezaram conosco. Nós estivemos e continuaremos sempre unidos, em nome do Pai, do Filho e do Espírito Santo. Amém. Fiquem todos com as bênçãos do Senhor Jesus, a proteção e a intercessão de nossa mãezinha querida, a Senhora Aparecida. Nos encontramos, se Deus quiser, amanhã, na próxima madrugada. Fiquem na paz, fiquem em paz.
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4: 5 horas, horário de Brasília.
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daquele jeitão de sempre que você já conhece, com muita música sertaneja, alegria e diversão pra gente começar bem esta quinta-feira, dia 6 de agosto de 2026. Agradecendo sempre o seu carinho e a sua companhia. É bom demais saber que você escolheu a Rádio Aparecida e a Rede Aparecida de Rádios pra juntos começarmos mais um dia daquele jeitão que a gente gosta, ao som de muita música sertaneja de qualidade. E o programa Acorda Brasil tem a direção geral do missionário redentorista Padre Vanderlei Souza. Na coordenação nós temos a Paula Castro e nos trabalhos técnicos comandando a máquina de som da Rádio Aparecida, eles, meus amigos Leonardo Mota, o Leozinho, o Patrick Carvalho, o MC Trick e o Marcos Prado, o Marcão. Vocês são bom, firmes e fortes, bom pra arrebentar, animados pra mais esta quinta-feira, pra nossa quintaneja, a quinta-feira mais sertaneja do Brasil. Então tá bom, um bom trabalho pra gente, que Deus e Nossa Senhora Aparecida abençoe mais esse dia. E eu tenho que dar um recadão pra você, meu amigo e minha amiga, que hoje o programa Acorda Brasil vai acabar um pouquinho antes. Hoje nós vamos até às 6:30 da manhã, porque às 6:30 nós teremos a transmissão de uma missa diretamente de Bom Jesus da Lapa, na Bahia. Então hoje a gente encerra meia hora antes. Combinado, meu amigo e minha amiga? Então a gente vai junto até ali 6:30, e 6:30 tem uma transmissão diretamente de Bom Jesus da Lapa. Inclusive um abração a todos os amigos e amigas que nos escutam em Bom Jesus da Lapa. Daqui a pouquinho tem a transmissão da Santa Missa diretamente daí. Quem é que vai começar na máquina de som hoje? É você, Leozinho. Faz o seguinte então, já que hoje o programa vai ser mais corrido, já pega pra mim aí uma moda do Barreirito. Quem tá querendo ouvir é o nosso amigo Adalton Raimundo de Barão do Cocais, Minas Gerais, mandou aqui, ó. Bom dia, Bruno, com muitas bênçãos. Gostaria de ouvir Amaremos com Barreirito. É o Adalton Raimundo aqui de Barão de Cocais, Minas Gerais. Na música da semana eu fico com a de número 1. Obrigado e salve Maria. Valeu, meu amigo Adalton. Já vai preparando pra ele aí o Barreirito pra cantar Amaremos. Enquanto você vai ajeitando, já vai preparando ela daí. Deixa eu mandar um abração também aos amigos e amigas que nos sintonizam, nos prestigiam pelas emissoras de rádios que integram a Rede Aparecida de Rádio, entre elas a Rádio Cidade FM em Martins Soares, Minas Gerais, a Rádio Difusora em Casa Branca, São Paulo, a Rádio Coração FM em Dourados, no Mato Grosso do Sul, e a Rádio Diocesana FM em Campanha, Minas Gerais. Essas que são algumas das várias emissoras que sempre levam a nossa programação cada dia mais longe. Fica aqui o nosso abraço e o nosso agradecimento. Agora sim, meu amigo Leozinho, tá no jeito, Barreirito, que abre o programa de hoje cantando Amaremos. Bom dia, Brasil!

0: Aparecida Música, Fé e Missão, tá aí o Teodoro e Sampaio fechando o primeiro bloco, cantando e falando a mais pura verdade. Quem vai mandar no mundo é a mulher, e essa vai pro nosso amigo Lúcio de Juiz de Fora, que mandou recadão aqui no nosso WhatsApp 12-3104-1043, falando o seguinte, ó: olá, Bruno, bom dia, é o Lúcio de Juiz de Fora, manda um alô pra todos de Cruzília, principalmente pra minha mãe Dalva e pra minha sobrinha Vitória, que é médica do posto de saúde. Toca uma música do Teodoro Sampaio pra nós, pediu e ouviu meu amigo Lúcio. Abração pra você, beijão pra mãezona Dalva e pra sua sobrinha a Vitória, a doutora Vitória do posto de saúde, que tá sempre atendendo com muito carinho a população. Beijo pra ela. E deixa o nosso amigo Beto da cidade de Potim soltar a voz também aqui, porque o nosso amigo Beto tava querendo ouvir o Teodoro Sampaio. É ou não é, Beto? Fala comigo.
1: Bom dia, aqui é o Beto Potim. Manda mais Teodoro Sampaio, todos os ouvintes. Voto na música número 2. Um grande abraço.
0: Valeu, meu amigo Beto. Pediu e ouviu o Teodoro Sampaio e tá anotado o seu voto na música de número 2. O Beto essa semana tá escolhendo o Mike Lian cantando o Truque da Moeda. Inclusive no próximo bloco, meu amigo e minha amiga, eu já volto pra falar da votação da música da semana, a votação que está bombando essa semana. E pra quem ainda não participou, vai mandando recadão no nosso WhatsApp 12-3104-1043. Mas no próximo bloco eu já capricho num trechinho delas pra quem ainda tá na dúvida, já matar a sua dúvida e votar na sua preferida. Combinado? Eu vou pro intervalo bem rapidão e volto já.
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3: 5:31, horário de Brasília. 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
3: Já estamos de volta para dar sequência ao Acorda Brasil desta quinta-feira, dia 6 de agosto de 2026. Para quem tá chegando agora, eu avisei que no comecinho do programa, né? Avisei no comecinho do programa que hoje o Acorda Brasil se encerra um pouquinho mais cedo. Hoje nós vamos juntos até às 6:30 da manhã, porque a partir das 6:30 nós teremos uma transmissão diretamente de Bom Jesus da Lapa, na Bahia. É a transmissão da Santa Missa diretamente de Bom Jesus da Lapa. Por esse motivo precioso, o Acorda Brasil se encerra um pouquinho mais cedo. Combinado, meu amigo e minha amiga? Mas tem muito programa ainda para rolar e, claro, a sua participação. E por falar em participação, essa semana eu quero saber qual é a sua preferida na votação da música da semana. Essa semana é Dia dos Pais, né? No domingão. Então nós já estamos no clima do Dia dos Pais. A de número 1 é o César e Paulinho cantando Eu e Meu Pai. E a de número 2 é o Mike e Lian cantando Truque da Moeda. E aí, qual que é a sua preferida? É a de número 1 ou a de número 2? Tá na dúvida ainda? Pra matar a sua dúvida, MC Trick, solta um trechinho delas aí.

0: Depois de ouvir mais um trechinho delas, deixa eu descobrir o que é que os nossos amigos e amigas estão mandando aqui no nosso WhatsApp. Liga o microfone e deixa o nosso amigo Raí soltar a voz. Fala comigo, companheiro.
1: Olá, meu amigo Bruno Nanai, aqui é o Raí de Francisco Morato, São Paulo. Quero escutar uma música aí, de qualquer música, de Chico Rei Paraná, meu amigo. Obrigado, viu? Fica com Deus, um abraço, Deus abençoe.
0: Valeu, meu amigo Raí de Francisco Morato, São Paulo, tá querendo ouvir o Chico Rei Paraná. Prepara aí, deixa eu ver uma boa do Chico Rei Paraná, são todas boas, né? Mas pega a Canarinho Prisioneiro pro nosso amigo Raí e todos que curtem o Chico Rei Paraná. Uma pessoa que curte muito é o meu amigo Tonho Tayá, na cidade de Lagoinha, São Paulo. Deixa eu pegar mais recadão aqui. Bom dia, Bruno, com Jesus Cristo. Toca aí uma música do Léo Canhoto e Robertinho, já que o Matador, obrigado, só não deixou o nome aqui, mas se der tempo ainda hoje, a gente rola.

essa do Léo Canhoto e Robertinho, deixa comigo. Deixa eu pegar mais um recadão aqui. Bom dia, Bruno Anaia, sou o Jarlan, de Itapecerica da Serra, São Paulo. Desejo pra equipe do programa Acorda Brasil da Rádio Aparecida que Deus abençoe cada um de vocês neste novo dia. Eu escolho a música de número 2 e toca pra nós Coração de Papel com Chitãozinho e Chororó. E a música certa é a música, é uma música sertaneja raiz que toca a alma e combina demais com amanhã. Um abraço para toda a equipe, que vocês continuem levando alegria e fé para todos nós. Obrigado por fazerem nossas manhãs melhores. Valeu, meu amigo Jarlan. Obrigado pelo carinho e pela companhia, porém, Coração de Papel com Chitãozinho e Chororó não tem. Tem aqui com Sérgio Reis. Aí com Chitãozinho e Chororó tem Coração Sertanejo. Tem uma também que é outro nome de coração, que eu não lembro qual, mas não é de papel. É um outro coração. O Chitãozinho e Chororó canta Coração de Papel, tem com o Sérgio Reis. Depois você me fala se é essa mesmo, meu amigo Jarlan. Que aí se der, a gente toca ainda hoje. Se não der, eu abro o programa de amanhã tocando essa pra você. Combinado? Só confirma pra mim qual que é, se é Coração de Papel mesmo, que essa não tem, com Chitãozinho e Chororó, ou se é Coração Sertanejo ou outro coração. Aí você manda mensagem aqui, que se eu não tocar hoje, amanhã, eu abro o programa atendendo o seu pedido. Abração, meu amigo Jarlan, abração a todos de Itapecerica da Serra, São Paulo. Mais uma mensagem aqui, bom dia, Bruno, aqui é o Lúcio, de Varginha, Minas Gerais. Voto na música de número 2, manda um abraço. Abraço a todos de sul pro sul de Minas, tá? Mandado o nosso alô a todos no sul de Minas, curtindo a nossa programação em Varginha, que é a terra dos ETs, né? Lá em Varginha tem uma puta nave espacial lá. Uma vez eu fui visitar Varginha, faz muito tempo, depois eu acabei não voltando mais em Varginha, preciso voltar lá, mas lá tem uma nave espacial lá, bem numa praça, tem até uns ETs lá também, não sei se tem ainda.

0: e a Renata mandou recadão aqui parabenizando o maridão. Solta a voz, minha amiga.
1: Bom dia, Bruna Naia. Bom dia a todos da Rádio Aparecida. Hoje o meu marido Carlos tá fazendo aniversário. Toca uma música pra ele. Ele tá pedindo a Terra Tombada. Bom dia a todos vocês aí. Um abraço. Aqui é de Campinas, São Paulo.
0: Beijo, minha amiga Renata, e parabéns pro nosso amigo Carlos. Que Deus e Nossa Senhora Aparecida abençoe cada dia mais com muita saúde, muita paz. E o resto a gente vai correndo atrás. E um abração também através do Carlos a todos os agricultores do nosso Brasilzão, eles que estão sempre na lida, sempre na labuta e curtindo a boa música aqui na Rádio Aparecida e na Rede Aparecida de Rádio. E na sequência aqui a Renata mandou também que ela e o Carlos estão votando na música de número um. Um abração também pro meu amigo Osvaldo Marques de Azevedo, ele que mandou aqui, ó: bom dia, Bruno, tô ligado no seu programa, roda caminhão é assim. Valeu, meu amigo Osvaldo, se der tempo ainda hoje, a gente rola essa sim. Se eu não tocar hoje, nos próximos programas, com certeza a gente atende o seu pedido. Obrigado pela participação. E agora é hora do Amigo do Campo por ficar bem informado com as principais notícias e informações do mundo agropecuário.
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4: E durante muitos anos, o bambu foi lembrado apenas na fabricação de cestas, móveis e peças artesanais. Mas essa realidade está mudando. O material tem chamado a atenção da construção civil, da indústria moveleira e até de empresas que buscam matérias-primas mais sustentáveis. Com um crescimento rápido e alta capacidade de renovação, o bambu surge como uma alternativa para diversificar a produção em algumas propriedades rurais. Quem enxerga novas utilidades para culturas tradicionais pode encontrar grandes oportunidades de mercado.
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10: Bom dia, meu irmão, bom dia, minha irmã. Estamos começando uma nova jornada na história da nossa vida. 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Olha, eu sou o Padre José Wilker, missionário redentorista, e hoje quero te convidar a bendizermos a Deus pela festa que somos convidados a celebrar no dia de hoje. Eu estou falando da transfiguração do Senhor Jesus. Esta festa nos convida a contemplar no rosto glorioso de Cristo transfigurado uma antecipação do que nós, simples homens, estamos chamados a ser. Criaturas divinizadas, participantes pela graça da natureza do próprio Deus. O Evangelho é de São Mateus. Naquele tempo, Jesus tomou consigo Pedro, Tiago e João, seu irmão, e os levou a um lugar à parte sobre uma alta montanha, e foi transfigurado diante deles. O seu rosto brilhou como o sol e as suas roupas

roupas ficarão brancas como a luz. Nisto, apareceram-lhe Moisés e Elias conversando com Jesus. Então Pedro tomou a palavra e disse: Senhor, é bom ficarmos aqui. Se queres, vou fazer três tendas, uma para ti, outra para Moisés e outra para Elias. Pedro ainda estava falando quando uma nuvem luminosa os cobriu com sua sombra, e da nuvem uma voz dizia: Este é o meu filho amado, no qual eu pus todo o meu agrado, escutai-o. Quando ouviram isso, os discípulos ficaram muito assustados e caíram com o rosto em terra. Jesus se aproximou, tocou neles e disse: Levantai-vos e não tenhais medo. Os discípulos ergueram os olhos e não viram mais ninguém, a não ser somente Jesus. Quando desciam na montanha, Jesus ordenou-lhes: Não conteis a ninguém esta visão, até que o Filho do Homem tenha ressuscitado dos mortos. Palavra da salvação, glória a vós, Senhor. O relato da transfiguração de Jesus nos leva a refletir que também nós somos convidados e escolhidos por Jesus para seguir com ele a um lugar à parte, na montanha, e ter com ele uma experiência da glória do céu, escutando o que ele nos diz. Transfigurando-se diante de Pedro, Tiago e João, Jesus deu-lhes a oportunidade única de contemplarem a beleza do céu e ouvir a voz do próprio Deus Pai, que apontava Jesus como seu filho amado. As roupas brilhantes e brancas de Jesus representam a veste e a glória que Deus Pai quer destinar a todos nós, os seus filhos muito amados. Pedro, Tiago e João, somos cada um de nós a quem Jesus também escolhe para ter com ele uma experiência com o amor do Pai pelo poder do Espírito Santo. A figura de Jesus transfigurado nos traz também o entendimento de que Deus nos prepara no Tabor, isto é, na oração e no recolhimento, para que possamos depois descer do monte e enfrentar a luta da vida de uma maneira toda nova. Também como homens, nós podemos ser transformados e ter a nossa alma e o nosso corpo purificados pelo poder do Espírito Santo. A intimidade com o Pai muda a nossa aparência, e é pela oração que nós podemos ter um conhecimento real de Deus e manter com ele um diálogo como fez Jesus com Moisés e Elias. Subir a montanha é levar o coração a Deus. Quando nos retiramos para um monte de oração, o Pai também nos fala e revela algo sobre Jesus. Esse é o meu filho amado, escutai-o. Na oração, nós temos contato com o Pai e recebemos dele as instruções para enfrentar os desafios da nossa vida. Na oração, nós obedecemos ao Pai e escutamos a Jesus. Que Deus permita que essa festa seja um reavivamento da nossa esperança do céu. Oremos. Querido Deus, nesta linda manhã, agradeço-te por proteger meus sonhos, por minha família, pela comida em nossa mesa e por trazer um dia cheio de esperança. Obrigado, querido Deus. Tu sempre nos fornece mais do que precisamos. É realmente maravilhoso desfrutar de tua bênção abundante. Meu Deus, não quero começar este novo dia sem entregá-lo a ti. Cuida da minha vida, da vida de meus familiares e amigos. Peço a ti que nos guie com tua santa palavra a cada momento. Segure nossas mãos com teu amor e nos conduza no caminho certo para que possamos crescer na verdade e na felicidade. Amém. Abração, Dor Carvalho.

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0: dia, compadre. Bom dia, comadre. Bom dia, gente do sertão. Bom dia, gente da cidade. Você está na companhia da Rede Educadora de Comunicação, coordenação artística Matheus Cabral, coordenação de jornalismo Janaína Oliveira, coordenação administrativa Joana Avelino, direção Padre José Wilker.
1: Quem é você?
0: Eu sou Dom Carvalho.
1: Quem é você?
0: Eu sou Dom Carvalho, no oferecimento de Francofer, 50 anos de tradição no mercado de ferro e aço. 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Eu estou por cá com você todas as manhãs, de segunda a sexta-feira, das 6 às 8 horas da manhã. É sério, das 6 às 7 horas no sábado, do tamanho de um coice de mosquito. Mas não é o suficiente para você rir, não. É o suficiente para poder escutar a moda caipira. Você que acordou cedo, você que trabalhou, tá chegando agora, você que já tomou seu café, já tirou o leite, já fez as obrigações, lá vai pra labuta, vai descansar, não desliga, já que você ligou, não desliga, não desliga.
1: Eu lhe peço, por favor, não desligue o rádio.
0: Fica comigo, porque aqui é o lugar de você escutar modão sem agrotóxico original, do jeito que saiu da fábrica. Aplauso pra você que gosta da viola caipira. Muito bem, você faz bem escutar nós pela manhã, é muito bom, a moda é muito bom escutar a viola tini. É por essas e por outras que você vai escutar. Craveiro e Cravinho vai cantar Mais Uma Noite Que Durmo Só, Tunico e Tinoco, Aparecida do Norte, Chitãozinho e Chororó, a pedido do meu compadre Kenneth, que já acordou cedo, já rezou, já fez café, já pediu a Deus Nossa Senhora Aparecida por nós, Chitãozinho e Chororó, Coração Sertanejo.

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6:21, por cá eu estou de volta com o nosso Café Certo e Viola pela Rede Educadora de Comunicação. Direto dos estúdios Padre Flávio Leonardo, nós estamos aqui, né? De frente, frente a frente com a rua no nosso estúdio Aquário. Daqui a gente consegue ver e entender o milagre da natureza. O dia amanhece, como é bom ver o dia amanhecer, né? Eu sempre fui um fã, um admirador do amanhecer do dia. É, o sol vem nascendo, os primeiros raios de luz, e a criançada vai pra escola, e os papais, mas a mamãe que vai trabalhar.

0: trabalhar. E todo mundo que passa pelo estúdio dá um tchau, dá um oi. Isso nos engrandece. Alguns passam meio ressabiado, né? Olha pra lá e fala assim: o que é que esse homem tá fazendo ali dentro? É. Mal ele sabe que o apresentador simprão e cantador tá por aqui com alegria no peito, coração aberto todas as manhãs. Gosto de Tapucá, eu gosto de Vera. A comadre Gerarda Ferreira, lá de Zona Rural de Vargem de Alegre, né? Mandou um recado aqui pra mim. Falou bem assim: escuta aqui, Dom Carvalho, eu tô no Vale do Aço e dessa vez o senhor vai ter que pagar o Pix adiantado. Misericórdia, minha Nossa Senhora Aparecida. Eu vou ter que pagar o Pix pra ela, que diz ela que vai me levar lá pro Espírito Santo, lá pra Vitória. Não é que vai desaparecer comigo lá pro lado do Espírito Santo, que eu vou ter que pagar o Pix daqui lá. Que não é, vai eu achando que eu tô viajando de rádio, que eu vou ficar viajando de grátis, não. Comadre, pelo amor de Deus, eu não tenho dinheiro pra pagar essa abundância toda de viagem, não. Ai, meu Deus do céu. Ai, eu tô perdido. Como é que eu vou ter que pedir um dinheiro emprestado pra alguém pra poder ir pra lá? Comadre, como é que você faz um trem desse? Me carregar pra tão longe assim? Eu fico feliz demais. Aplauso pra você, comadre Geralda, que vai levar nós aí de carro. Vai levar nós de carro em viagem. Eu vou pagar esse Pix. Vou dar um jeito, vou pagar esse Pix. Você achou que eu não ia contar que eu ia viajar com vocês? Não, mas eu vou. Contei.
1: Gente, como que ele é fofoqueiro?
0: Não sou não. É ela que falou que vai levar. E ela pediu pra nós tocar pra ela o Léo Canhoto e o Robertinho, Meu Velho Pai. E ela vai escutar também quando Duca e Dalvan Rastros na Areia. Segura com a Gerarda Bachagu e vamos viajar.

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1: Agora são 6:30 no prego, fiote, sem sobrar e sem fartar.
2: Fala,
1: sério, porque se sobrar nós divide. Se fartar nós completa. Bom dia, bom dia, bom dia, bom dia.
3: Bom dia.
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Por cá nós vamos curtir o Zé Mulato e o Cassiano cantar. Oh, meu Deus do céu, tá chegando o Zé aí. Ontem eu tava conversando com meu querido Ricardo, da dupla Marcelo Viola e Ricardo, nós tava falando, né? Do Zé Mulato e do Cassiano, né? Ele é duro na queda, né? Ele é arueira, como ele mesmo fala, né? Sou arueira, menino. Nós tava, oh, como eu sou admirador desses velhos, viu? Vai cantar aí pra nós, Zé Mulato e Cassiano, Destino de Violeiro, e o Zico e o Zeca vai cantar A Morte da Bugrinha. Pode baixar a agulha, meu filho. É modão sem agrotóxico, 6:36.

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1: Olá, ouvintes da Rede Educadora de Comunicação. Eu sou Alice Costa, planejadora financeira. E por aqui, a gente fala sobre algo que está presente na vida de todo mundo, o dinheiro. Eu não sei vocês, mas agosto me faz pensar, nossa, o ano já passou mais da metade. E muita gente olha para trás com a sensação de que não conseguiu fazer tudo o que planejou. Mas eu quero trazer uma boa notícia, ainda dá tempo. Ainda dá tempo de organizar as contas, ainda dá tempo de criar uma reserva financeira. Ainda dá tempo de renegociar uma dívida ou começar a investir. O importante é não esperar o próximo ano para fazer o que ainda dá para começar hoje. Grandes mudanças financeiras não acontecem de uma vez. Elas são resultados de pequenas decisões tomadas com consistência. Eu sou Alice Costa e no meu Instagram, Finanças Sem Desculpa, eu compartilho dicas práticas para ajudar você a aproveitar o restante do ano e colocar a vida financeira no caminho certo. Um grande abraço.

0: 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A menina de ouro, Maria Tereza, tá lá escutando nós, pediu o sonho de caboclo. A Rosemary, meu avô, você mora no meu coração, pediu memória esquecida. E a dona Nelsina pediu a Fátima Leão, o pão de queijo. Ah, meu Deus do céu, com pão de queijo só fartou o café.
1: Hoje tem café?
0: Tem, com pão de queijo da Fátima Leão. Baixa a agulha, meu filho, pra dona Nelsina.

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1: Agora são 7 horas no prego, fiote.
2: Fala sério.
1: É sério, sem sobrar e sem fartar. E se sobrar, nós divide, se fartar, nós completa. Bom dia, bom dia, bom dia.
3: Bom dia.
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0: Passa para mim, por favor. Chico Rei Paraná, Cio da Terra.
1: Passa, nós passa.
0: Bom dia.
1: Bom dia, bom dia. Tá na ponta da agulha, o André Carmona. Bom dia pra você, ó. Bom dia, Andréia. Muito bem, já tá na ponta da agulha o Chico Rei, o Paraná, que vai cantar o Cio da Terra, e o Zezé de Camargo também, é o Mirosmar, né? O Mirosmar também vai cantar Sonho de Amor. A Maria Tereza, com a Maria Tereza, tá aqui, ó. Aca, ontem eu amanheci sem internet, mas é porque eu não tinha. Hoje já tá certo, tem. Falhou a internet ontem, escutou, abandonou nós. Ah, com a Adesina também falou que abandonou nós também, porque faltou pia. Eu falei com ela, dona Assina, fartou pia, arrumou a torneira, minha filha. Aí o trem fica no lugar.

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2: O seu sucesso só depende de você. Você concorda com essa frase? Eu me permito não concordar e quero compartilhar essa reflexão com você. Você não controla tudo, seu sucesso não depende exclusivamente de você. O seu sucesso depende de vários outros fatores que você não controla. Mas se tem uma coisa que o seu sucesso depende, é que você faça a sua parte para alcançá-lo. Primeira coisa que você tem que fazer: o que é sucesso para você? Defina o que é sucesso para você. O que você tem que fazer para alcançá-lo? E faça a sua parte, porque o resto vai acontecer independente da sua vontade. Queria compartilhar essa reflexão com você, deixar essa mensagem aqui, e estou à disposição para a gente conversar sobre o que é o sucesso. Um abraço e até a próxima.
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7h19, 38 segundos. AK, comadre, a Maria Tereza, a senhora quer participar do sorteio, quer, hã? A comadre Conceição Faula, também lá do Amalaná, tá mandando um recadão pra nós, daqui a pouco nós vamos escutar ali também, viu? A minha querida a amiga Andréia Carmona tá lá escutando, obrigado Andréia. Comadre Gerarda que tá viajando, ela vai levar nós na viagem, e nós vamos passar o Pix pra ela da viagem, depois vamos pagar o carreto, né? Vai levar nós a carreto, minha filha. Tá levando nós lá pro Espírito Santo. Deus acompanhe, abençoe a sua viagem, comadre Gerarda, e vamos junto, tá? Quem quiser participar do sorteio aí, é só mandar um recadão aí no WhatsApp, viu? 97714902. Com a Tereza vai curtir aí o Menino da Porteira com o Tunico e o Tinoco, viu? E também vai cantar pra nós o Bruno Marrone. A culpa é sua, viu? A culpa é sua, viu? Não, a culpa não é de vocês, não. A culpa não é de ninguém. É o Bruno Marrone. É a moda deles que eles vão cantar. A culpa é sua. Não vai vocês achando que nós estamos culpando vocês, não. Nós é grato, coração aberto todas as manhãs. A alegria de estar por aqui, vocês não conseguem medir. Não dá para medir o tamanho da gratidão. Obrigado a cada um de vocês. O Vitor César tá escutando nós também, lá no bairro Novo Horizonte, em Timóteo. O compadre Gicarson tá escutando nós lá no bairro Betânia. Eu tô aqui escutando a melhor rádio do Vale do Aço. É isso aí, Moreno, é isso mesmo que você falou. Você falou a pura verdade, a melhor rádio do Vale do Aço, é a 91,7. Quem falar que não é, é porque tá com inveja. É, tá. Baixa a aguinha.

0: Nobre Dom Carvalho. Bom dia, amigos ligados no programa Café Sertão e Viola. Primeira edição do Educadora Notícia desta quinta-feira. Céu bem nublado neste momento, 17 graus a temperatura, um vento bem frio agora pela manhã. E assim, é como a gente já até informou, esse mês de agosto teremos temperaturas mais baixas e céu mais nublado, com muitas nuvens e também tempo seco, né? Mas o Dom Carvalho,
1: pois não.
0: O que me traz aqui, é claro, são as primeiras informações do dia.
1: Sim, ó.
0: Tanto no âmbito esportivo, quanto também no âmbito de segurança pública, ocorrências policiais, as notícias do modo geral. Primeiro houve uma moto, né, que foi furtada, foi roubada, na verdade, porque houve emprego de arma de fogo, então, né, a moto foi roubada na Avenida Magalhães Pinto na semana passada, no final de semana, melhor dizendo. Ela foi recuperada ontem, né? A moto de um jovem, e aí fez até uma campanha nas redes sociais, a moto dele foi recuperada, segundo a Polícia Militar. Segundo, a gente traz aqui a informação, a partir de hoje, aumento no pedágio.
1: É.
0: A gente tem repercutido isso aqui, né? Na programação, mas então hoje aumento pedágio. Para ir a BH e voltar, daqui, saindo de Coronel Fabriciano a Belo Horizonte, você gasta R$90 só de pedágio. Sem contar lanche, combustível, as paradas, né? Na estrada, se precisar parar, enfim, alguma situação. Mas, ou seja, só de pedágio R$90, quase R$100 para ir a Belo Horizonte e voltar nessa estrada, que é considerada uma das estradas mais complicadas para se dirigir em Minas Gerais. E que a gente vê alguma melhoria, claro, não vamos ser aqui, né? Levianos.
1: Claro.
0: A ponto de não falar que alguma coisa melhorou. Sim, de fato melhorou. Mas ao ponto de se cobrar R$90 de pedágio para ir e voltar. Não concordo com esse valor, acho um valor abusivo, um valor alto para quem trafegue, precisa trafegar, né, nessa situação da 381. Tem gente que mora aqui, trabalha em Antônio Dias, tem gente que mora em Timó, trabalha em Antônio Dias, tem gente que mora em João Molevade, tem que ir a Belo Horizonte duas vezes na semana. Tem gente que mora em antes ali de Caeté e tem que ir a BH, tem uma praça de pedágio ali em Caeté. Então, enfim, né? As pessoas buscam outras alternativas, mas em meio a essa disputa eleitoral que a gente tem e teremos, né, de fato mais efetiva agora daqui por diante, a gente precisa discutir isso. E a gente, enquanto sociedade, enquanto imprensa, enquanto jornalista, enquanto comunicação, enquanto sociedade civil, enquanto político, enquanto processo eleitoral, e vai virar a pauta de bandeira para muitas pessoas, né? Para muitos candidatos. Ah, vamos reduzir o pedágio, vamos fazer isso. Mas, de fato, o que há de concreto em relação a essa situação do pedágio? Então, esse também é um dos pontos dos quais vamos tratar hoje durante o dia. E futebol.
1: Bora lá.
0: Cruzeiro ontem deu sangue, né? Para vencer a partida. Matheus Henrique. Que...

7:41, 46 segundos. 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Vamos balançar o Café Sertão em Viola. Balança e sacode. 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

0: 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O nosso amigão Vinícius Machado mandou recadão pra nós aqui lá do bairro Novo Horizonte, em Timóteo. Bom dia, Dom Carvalho, quero participar do sorteio da promoção Papai Premiado da Rádio Educadora, primeiro do Vale. Ei, menino, nós gosta quando o Tizapa fica desse jeito aí, ó, fica dessa maneira. Claro, o Vinícius Machado mandou aqui, a Maria Tereza mandou, a Maria do Rosário mandou, o tempo todo dessa maneira, é só no flip flip, no assovio. E nós por cá, de coração aberto, gratidão sempre por você. Vai participando, vai participando. Vamos lotar esse tal do Tizapa 31997714902 pra cá pra você participar. E o Vinícius Machado pediu pra nós campear pra ele aí uma música do Gino e do Geno. Quer ver? Foi ele que falou, eu não tô fazendo fofoca por aqui não. Foi ele que contou.
1: Gente, como que ele fofoqueiro?
0: Não, não sou. É o Vinícius que falou. Se ele falou, tá falido. Ele pediu uma do Gino e Geno. Nós já vamos rodar também um do Chitãozinho, do Chororó e do Armi Sater, que é o Amor Distante. Mas o Vinícius pediu essa. Ah, Vinícius, sabe seu coração, meu filho? Pode falar, hein?
2: Dom Carvalho, bom dia, bom dia.
0: Bom dia, Vinícius.
2: Machado aqui do bairro Novo Horizonte.
0: E aí sim.
2: Baixa a agulha aí, roda o modão do Gino e Geno pra nós.
0: Muito tchau,
2: obrigado.
0: De nada. Ah, deixa com nós, olha lá. Ah lá, chegou, o Gino e Geno abriu a porta aqui, olha lá, chegou. Olha lá o Gino e Geno, olha lá. Pronto, agora é com eles, meu filho, agora é com eles, 7h49.

7:57, 14 segundos. 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

Bom dia, tá tudo bem por aí? Tá tudo na paz? Estamos chegando. Que delícia, hoje é quinta-feira, véspera de sexta. É uma sexta disfarçada. Será que é mesmo?

Vem comigo! Até às 10 da manhã, programa Educadora Show no ar pra você! 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Vem pra Atual! 8:04, tá tudo na pasta, tudo tranquilo, quinta-feira.

hoje, dia 6, 19 graus e a temperatura é em Coronel Fabriciano, região metropolitana do Vale do Aço. Um ótimo dia, excelente dia. Ah, que delícia! E aqui estamos para viver tudo que há para viver. Vamos nos permitir nos divertir também com um programa feito com muito carinho para você e muito amor, né? Entusiasmo também. Bom dia, bom dia, bom dia, bom dia. Eu não faço o programa sozinho.

997714902, 997714902. Mande a sua mensagem, nós estamos com a promoção Papai Premiado Educadora, participe da programação e concorra a vários prêmios. 997714902. Teremos amanhã aqui show de prêmios para você, ouvinte, para o papai, final de semana de Dia dos Pais. Que eu vou ganhar, hein? Que alguém tá preparando para mim? Se ninguém me der nada, eu mesmo me presenteio. Não é assim mesmo? Pois é, papai, autoestima é tudo. É, se não agradou do presente, não compra um, vai lá, compra um pra você. E o que que eu preciso? É de um tênis, é de uma camisa, é de uma calça, é de um óculos, é isso aí, vai lá e compra então e seja feliz. Já parou pra agradecer a Deus a oportunidade que ele lhe concede de ver mais um dia nascer na sua vida? Ainda não? Então faça isso agora, afinal de contas estamos aqui felizes e vivos. Vamos fazer tudo que há pra viver nesta quinta-feira, porque ela jamais voltará em nossas vidas. É o sexto dia do oitavo mês do ano de 2026. Hoje já estamos no oitavo mês, hein? Meu Deus do céu! Simbora, que hoje eu tô que tô desse jeito aqui, ó. Simbora.

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1: Educadora Show, Pedras que Cantam, 1991, que bacana. Quem é rico mora na praia, novela Pedras sob Pedras, exibida pela Globo em 1992, e o Fagner lançava essa música em 91 e ela entrou para a trilha sonora da novela e foi muito divertido. Ei, 92, onde está você, hein? Nossa, mãe do céu. Ai, ai, ai, 8 horas e 9 minutos, 8 e 9. Programa Educadora Show, o maior show do rádio das manhãs do Vale do Aço, com muita alegria. A minha amiga Rosário tá ligada. A Rosário tá ligada no Santa Terezinha. Sempre eu lembro das duas, né? A Rosário no Santa Terezinha. E a minha amiga Rosária no centro, ali na Moacir Birro. No centro de Coronel Fabriciano também tá ligada. Alô, Gickerson, do Betânia, em Patinga. Alô, Geralda Ferreira, lá em Varja Alegre. Obrigado pelo carinho. 8 horas e 9 minutos. 8 e 9. Espero que você esteja passando uma quinta-feira maravilhosa. Já acordou, tá aí na labuta. Ai, ai. Preparando o final de semana, né? Organizando, almoço do Dia dos Pais, reunião de família. É, aí a gente reúne a família, junta ali, faz aquela resenha. Aí pode ter uma feijoada, um feijão tropeiro, um churrasco, um frango com quiabo, lasanha, aí pode escolher o cardápio, né? Que beleza. O importante é que você seja feliz. E aqui eu sou feliz. Espero que você também, independentemente do problema, independentemente da confusão, ó, vamos encarar a vida com leveza. Ei, lugar, 8 e 10, bom dia, dia, dia, dia.

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2: Educadora Show, 8:14. 8:14. Um ótimo dia pra você, excelente dia, meus amigos. O negócio é o seguinte, a você que tá aí do outro lado, ei, ó, tô batendo palma na porta da sua casa pra te dar um recado. Sabe qual é o recado? 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
4: Educadora Show, 8 horas, 18 minutos, 8:18. Aqui estamos. Música, alegria, diversão, alto astral no seu rádio. Aqui comigo, Matheus Cabral, te faz companhia até as 10 da manhã. Tá preparado pra isso? Hein? Tá preparado pra isso? Pra gente se divertir? Pra fazer uma baguncinha gostosa aqui? Se você estiver, nós vamos brincar. Caso contrário, você também vai se apaixonar. Sabe por quê? Olha só, a gente tem aqui um preceito muito bacana, né? Quer te fazer feliz. Primeiro, te fazer feliz. Depois, te fazer feliz de novo, para que você se divirta nessa manhã aqui gostosa com a gente. Tem uma música, fim de noite, fim de noite.

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0: Agora são 8:31, 8:31. Edição da Educadora Notícia, para você ouvinte que nos acompanha, 19 graus é a temperatura em Coronel Fabriciano, região metropolitana do Vale do Aço. Vamos acionar a Tati Souza. Tati Souza, bom dia, tudo bem, Tati?
1: Bom dia, Matheus Cabral, bom dia, ouvintes, eu tô bem, você?
0: Graças a Deus. Quais são as primeiras informações dessa quinta-feira? Fica à vontade, Tati.
1: Política.
0: Pois não.
1: Os bastidores da política no Vale do Aço continuam movimentando. O levantamento divulgado com base na lista do Tribunal de Contas da União, TCU, mostra que diversos pré-candidatos mineiros às eleições de 2026 aparecem com contas julgadas irregulares. A relação reúne gestores que, eu tô até falando devagar, gente.
0: Sim, fica.
1: Para vocês poderem entender a gravidade disso aqui e pensar antes, né? Não se deixar levar por rostinho bonito em santinho, não. A relação reúne gestores que tiveram decisões definitivas do TCU, que é o Tribunal de Contas da União, nos últimos 8 anos, e foi encaminhada ao TCE, que é o Tribunal Superior Eleitoral, para auxiliar na análise da elegibilidade dos candidatos, conforme diz a lei da ficha limpa. Não esqueçam desse nome, lei da ficha limpa. Entre os nomes dessa lista que foi divulgada, aparece o do ex-prefeito de Jaguaraçu, o Márcio Lima de Paula, do partido PRD. Ele teve as contas dele reprovadas por causa de um contrato firmado entre Jaguaraçu e o Ministério do Turismo no ano de 2009. Atualmente, o Márcio está afastado porque ele é candidato a deputado estadual. Porém, o TCU concluiu que a gestão, na época ele era prefeito, né, do ex-prefeito Márcio Lima, conhecido como Marcinho da Saúde, apresentou uma prestação de contas irregular referente à 28ª Cavalgada de Jaguaraçu, que foi realizada em 2009. O contrato, na época, tinha o valor de R$ 234 mil e previa o repasse de R$ 200 mil via Ministério do Turismo, com outros R$ 34 mil com contrapartida da Prefeitura cobrindo o restante. Mas, segundo o órgão, o acordo

final do processo as contratações dos shows das duplas sertanejas na época, como Chitãozinho e Chororó, Gian Giovanni, bandas Lex Luthor, não sei nem quem é, os Gaúchos, a Agência 4, aconteceram sem licitação, por meio de cartas de exclusividade. E isso, conforme a lei, fere a jurisprudência do Tribunal de Contas da União. Um outro problema apontado pela Corte de Contas foi a obtenção de receitas, o lucro, com vendas de ingressos nessa cavalgada, o que somou R$43 mil, na época pagava para entrar. Mesmo sem depósito desse valor na conta criada pela gestão de contrato, ou seja, arrecadaram, mas esse valor, conforme diz aqui o Tribunal de Contas, esse valor não entrou nas contas do município. Onde que foi parar? Eu não sei. Eu sei que só

0: campeão. Sim. Já vai pra... Vou arredondar aqui, é 18, mas eu tô falando que é 20, tá? 20 dias faltando água na zona rural do Cocais. A comunidade está enfrentando esse problema, que é uma grave crise no abastecimento de água. Segundo a denúncia repassada à Rádio Educadora, os moradores estão sem água na residência e o problema teve início após a realização do Festival de Inverno, que aconteceu recentemente na região, o que resultou na queima da bomba d'água responsável pelo abastecimento no local. A falta d'água não é, Matheus, o único problema que aflige a comunidade do Cocais, não. Os moradores, eles alegam que enfrentam uma série de deficiências e infraestrutura básica, como falta constante de luz, quedas, internet e também a falta de expressão dos horários de ônibus. Os impactos dessa falta de água se estende para além das residências. O posto de saúde está prejudicado, os comércios, os programas tipo Mexa-se não estão tendo como serem realizados. E muitos estabelecimentos estão deixando de abrir por falta de condição de limpeza e também de produção de alimentos, né? Prejudicando a economia local. Além disso, o Cocais, relembrando, ele é reconhecido como um ponto turístico importante do município. E a falta d'água compromete a oferta de serviços gastronômicos e de hospedagem. Diante da situação, os moradores cobram há dias uma resposta rápida da prefeitura. A comunidade prefere uma solução pacífica, mas do jeito que está, eles não estão descartando outras medidas e não está descartada uma possível manifestação para os próximos dias, data a ser definida pela comunidade. Na quarta-feira, ontem, a prefeitura disse que uma nova bomba iria ser instalada para normalizar o abastecimento de água lá no Cocais, mas isso não aconteceu e o povo continua sem água lá. O que acabou de chegar lá, e eu fui informado por moradores neste momento, foi mais um caminhão-pipa.
1: 8:39, nós vamos aguardar os próximos acontecimentos e no próximo noticiário 9 meses, se tiver informação, você volta. Caso contrário, ao meio-dia no jornal, com mais detalhes, se vai resolver ou não o problema, se vai acontecer a manifestação ou não lá no Cocais. Beleza, Tati?
0: Beleza, combinado.
1: 8:39.
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1: 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E depois eu te conto, Tati Souza. 8:44. Ai, ai, ai. Gente, os bastidores da comunicação. Escreveu um livro um dia sobre isso. Vamos lá? Alô, Conceição. Conceição. Eu me lembro muito bem. Calbi Peixoto. Ontem eu toquei uma música do Calbi Peixoto. Foi ontem, antes de ontem, se não me engano, de Tanto Amor. É, nossa, uma das vozes maravilhosas, né? Fazer um especial aqui um dia. Calbi Peixoto, Altemar Dutra, Nelson Ned, Moacir Franco, e Calbi Peixoto e Aguinaldo Timóteo, hein? Imagine só um especial de Altemar Dutra, Nelson Ned, Calbi Peixoto e Aguinaldo Timóteo, além de e Moacir Franco, 5 de uma vez, uma tacada só. Nossa, será que a gente aguenta de emoção? A se pensar. 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O nome sorteado será do papai e do maridão, ou do maridão, tá bom? É o papai quem vai ganhar esse prêmio na sexta-feira.
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1: 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Ah, bom dia, bom dia. Oi, gente, a Conceição tá aqui, ó, dando bom dia. Bom dia pra você, Conceição.
6: Bom dia, Matheus Cabral.
1: Opa.
6: Uma excelente quinta-feira pra você aí.
1: Pra nós.
6: E um feliz dia dos pais aí, pra todos os ouvintes da Educadora. Estou ligadinha.
1: Obrigado.
6: Gostaria de participar do sorteio.
1: Obrigado, Conceição. Bom dia, dona Nelcina.
8: Bom dia, meu menino de Deus, meu menino de ouro.
1: Amém.
8: A Jesus, amor de Maria, que esteja sempre com você.
1: Amém.
8: E toda
1: amém.
8: Sua família, toda a equipe aí da Educadora. Passa pra mim, cadê você com o Daí José? Aí ofereço pra todos vocês aí da rádio, tá? Um abraço pra você, um abraço pra Viviane. Tá?
1: Obrigado, Nelson.
8: Muito vocês. Vocês é meu amigo do meu coração.
1: Saudade. Amém. Trem chique da minha vida. dona Nelson. Dona Nelson, eu vou tocar pra senhora. Odair José, mas antes eu tinha preparado uma musiquinha aqui muito bacana do Roberto Carlos, tá bom? Escuta as duas aí, ó. 8:50. Essa daqui.
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0: Isso é um espetáculo. Meu Deus do céu, isso é um espetáculo absurdo, absurdo, absurdo, absurdo. Essa música, outra vez, do Roberto Carlos, ela é sensacional, né? Você foi o maior dos meus casos. Enfim, o Elizabeth, do Alphaville, eu quero mandar um abraço pro meu amigo. Ei, gente. Ai, ai, tem coisas na vida que acontecem e a gente precisa ter muito carinho com o carinho que vem, né? Ter muita reciprocidade com o carinho que vem. Outro, nós recebemos uma visita aqui. Quero mandar um abraço para Fran, Franciane, né? Franciele. E para o Roberto. Ele esteve aqui nos visitando, ele é do Alphaville. Esteve aqui visitando a rádio. E um abraço, uma figura muito especial, especial de coração puro, um ouvinte. Alô, Roberto! Beijo para você, tudo de bom. Um abraço, felicidades, paz, amor, saúde, alegria no seu coração. Agora são 8:54, 8:54, para dona Nelcina.
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1: Olha a hora, 9 em ponto, bom dia.
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Agora são 9:02, 9:02. Programa Educadora Show, e você continua a participar da programação, tem a nossa promoção. Lembrando, gente, olha só, tem a mulherada toma conta do mundo, né? Mas precisa mandar o nome do maridão e do papai, tá bom? Tô vendo aqui, já tem mais de 250 participações de ontem pra hoje, Cris. Que coisa, viu? Graças a Deus, viu? Mantendo o nosso emprego. É, isso é muito bom. Eu confio nos meus ouvintes que mantém a lá pra Tita do Teteus. É, pra cair o pique, sim. E assim a gente caminha na humanidade com muita alegria, diversão e alto astral. Gente, eu preparei aqui uma homenagem pra hoje. Especial porque tem rolado nas redes sociais uma frase do Moacir Franco no show dele, ele perguntando quanto tempo falta. E tem muita gente fazendo de coach isso daí, e que de fato é uma reflexão sobre a vida. Ele aos 90 anos pergunta quanto tempo falta. Vamos passar mais 3 minutos juntos. Vamos viver a alegria da vida. Porque o que me resta saber é quanto tempo falta. Quantas milhares de vezes amanheci na vida. E daqui pra frente, quantas vezes mais vamos amanhecer? E o Moacir Franco, ele é sensacional. Aos 90 anos de idade.

Moacir Franco, 9:06. O homenageado do dia do programa, que sem sombra de dúvidas não é aniversário do Moacir. Simplesmente resolvi fazer essa homenagem ao Moacir pelas redes sociais que estão rodando, circulando, dos shows dele, ele assim, querendo saber quanto tempo falta aí para viver esse grande artista com belíssimas canções.

Gente, sensacional, né? É um artista que a gente precisa valorizar, é nosso, né? É um patrimônio cultural, é um patrimônio da música brasileira, é um patrimônio da teledramaturgia brasileira. O Moacir Franco, ele é escritor, ele é cantor, ele é poeta, ele é de uma genialidade. E nós brasileiros, né, a gente tem uma mania de desvalorizar, não é que desvalorizar, né, não dá certa importância, a devida importância para alguns artistas. O Agnaldo Timóteo morreu falando que ele era o maior cantor desse país, e como de fato, em um dado momento da história, ele foi o maior cantor desse país, como Tim Maia foi o maior cantor desse país, Calbi Peixoto foi o maior cantor desse país, em um dado momento, a gente teve esses grandes artistas reunidos e apresentando uma arte maravilhosa. Ontem eu estava vendo uma reportagem, não uma reportagem, um texto falando sobre O Mundo é um Moinho. Essa música é do Cartola, né? O Mundo é um Moinho. Essa música que ela traz tantas coisas pra gente refletir sobre a vida, e é uma música atemporal. Essa música daqui a 500 anos ela vai trazer as mesmas falas e a mesma interpretação.

Hoje o programa bem, bem nostálgico, hein? Que delícia. Cartola, nessa letra O Mundo é um Moinho, hoje o programa é bem cultural, né? Quando a gente tá inspirado, é gostoso, né? Até pelo fato de poder entregar um conteúdo para o ouvinte. E assim, essa letra é sensacional, né? Ainda é cedo, amor. Mal começastes a conhecer a vida, já anuncias a horas da partida, sem saber mesmo o rumo que irás tomar. Preste atenção, querida, embora eu saiba que estás resolvida, em cada esquina cai um pouco a tua vida, em pouco tempo não serás mais o que é. Ouça-me bem, amor, preste atenção, o mundo é um moinho, vai triturar teus sonhos tão mesquinhos, vai reduzir a ilusão a pó. É maravilhosa interpretação. O mundo é um

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Morning Show, 9:19, 9:19, aqui nós estamos, você pode continuar a participar conosco, tá? Da nossa programação, um abraço aqui pra Meire, um abraço aqui pro Newton Garcia, pra Eliane do Alphaville, pra minha amiga Elizabeth, a turma que tá participando aqui, mandando mensagem, o nome do papai, então o nome do maridão, para o sorteio que vai acontecer na sexta-feira, amanhã às 4:30 da tarde, a partir das 4:30 da tarde, são 9:19 agora.

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3: Olá, ouvintes da Rede Educadora de Comunicação. 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E por aqui, a gente fala sobre algo que está presente na vida de todo mundo, o dinheiro. 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E muita gente olha para trás com a sensação de que não conseguiu fazer tudo o que planejou. Mas eu quero trazer uma boa notícia, ainda dá tempo. Ainda dá tempo de organizar as contas, ainda dá tempo de criar uma reserva financeira. Ainda dá tempo de renegociar uma dívida ou começar a investir. O importante é não esperar o próximo ano para fazer o que ainda dá para começar hoje. 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Elas são resultados de pequenas decisões tomadas com consistência. 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
7: 9:32, 21 graus é a temperatura em Coronel Fabriciano e região metropolitana do Vale do Aço. Tati Souza, informações da área de segurança pública, as últimas ocorrências policiais. Bom dia mais uma vez, Tati.
8: Bom dia novamente. É com muito pesar que informamos que faleceu agora há pouco a trabalhadora Ediane Ribeiro, de 24 anos, que estava internada em estado muito grave após um incêndio ocorrido ontem na área de Guza Verde da empresa Peran em Timóteo. A jovem sofreu queimaduras em cerca de 90% do corpo durante o acidente e foi socorrida em estado crítico para o Hospital Unimed, onde estava em tratamento. Ela recebeu todo o aporte médico, todo o aparato, mas infelizmente, devido à gravidade das lesões, ela não resistiu. A Ediane era moradora do bairro Santa Terezinha, em Coronel Fabriciano. As circunstâncias que provocaram o acidente estão sendo apuradas pelas autoridades e também pela empresa. A empresa, em nota, lamentou com pesar o falecimento da colaboradora, da Ediane, de 24 anos, vítima de um grave acidente ontem na área da Aperam.
7: Pois é, infelizmente, né? A gente lamenta e presta toda a solidariedade neste momento aos familiares. Há uma dor de irmãos, de pai, de mãe, de primos, de tios, de amigos, colegas, porque 24 anos, é uma jovem, e realmente o que nos resta é lamentar nesta situação, Tati Souza.
8: E pedir, né, ao Espírito Santo que conforte os corações enlutados neste momento tão ruim.
7: Com certeza. Agora são 9:35. Outra informação, Tati, por favor.
8: Sim, um detento de 44 anos foi encontrado morto em uma cela do Centro de Remanejamento do Sistema Prisional, o SERESP de Ipatinga. Segundo a Secretaria de Estado e Segurança Pública, a SEJUSP, servidores da unidade foram acionados para comparecer ao local e encontraram o Tiago Alves de Oliveira. Ele que é natural de Itabira, caído no chão, já sem sinais vitais. O óbito foi constatado por uma equipe do SAMU, que foi acionada e compareceu ao local. O Tiago apresentava hematomas no corpo, inclusive na região da cabeça, indicando uma possível agressão. De acordo com a Sejusp, foi o SAMU, né, quem acionou o óbito, e a Sejusp também informou que o Tiago, ele foi admitido no Seresp no dia 11 de maio deste ano, depois de ser transferido do presídio de João Monlevade para cá, para Ipatinga, onde havia dado entrada no sistema prisional. Ele estava preso desde 2025. Segundo a secretaria, o Tiago possuía passagens anteriores, inclusive por roubos. Com a morte de Tiago, a unidade prisional Seresp registra um número preocupante de 5 mortes de detentos neste ano. Eu tô vendo muita gente aí, Matheus, rindo da morte desse detento aí, mas o que o povo acha que desconhece a informação ou finge desconhecer é que quem paga a conta desse velório somos nós, viu? Porque o preso custodiado, ele é responsabilidade do Estado. Essa conta volta para nós. E tudo que acontece com o detento, estando sob custódia, sobre responsabilidade do Estado, o Estado tem que arcar junto à família com indenização sobre esse assunto.
7: Perfeitamente. 9:37. Mais algum detalhe, Tati? Ou agora só o meio-dia no Jornal em Pauta?
8: Volta ao meio-dia. Só finalizando assim sobre essa morte do detento lá do Seresp.
7: Sim.
8: Um dos roubos dele foi inusitado. Aconteceu na cidade de Itabira. Ele roubou um carrinho de picolé. Logo em seguida, ele postou foto nas redes sociais dele, fazendo uso do produto que ele roubou, fazendo uma selfie do picolé que ele havia. Ele era ousado.
7: Sim.
8: Ousado.
7: Pois é. 9:38, então. A Tati volta ao meio-dia, trazendo-nos informações da área de segurança pública, as últimas notícias atualizadas.
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0: 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Coloque o nome do papai, o nome do maridão. Se, claro, né? Se for a esposa ou a filha, quem for participar. Só colocar o nome do papai e do maridão já tá concorrendo, tá bom? O sorteio na sexta-feira, a partir das 16h30 no programa Educadora Toca. 9h43, 9h43, vamos lá, mais um recado do programa. 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
0: Educadora Show pra você. Obrigado pelo carinho. Desde já, 9h46, 9h40.

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5: 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Hoje é aniversário de Adenísio Márcio Viana, do bairro John Kennedy, em Timóteo. Adenísio, parabéns, felicidades, paz, amor, saúde, que Deus abençoe grandemente. Daqui a pouco tem o padre Reginaldo Manzotti, o programa Experiência de Deus.

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1: Educadora. Educadora, 9:59 e assim, senhoras e senhores, colocamos um ponto final no programa Educadora Show, no oferecimento Atual Móveis e Eletro, a loja Carinho no centro de Coronel Fabriciano, no calçadão. 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Um abraço para você, obrigado pela participação aqui no nosso programa. Na sequência, Padre Reginaldo Manzotti e logo após tem Roberto Nogueira, o microfone aberto. Eu volto ao meio-dia com o Jornal em Pauta. Beijo, tchau, tchau, vale.
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Louvado seja nosso Senhor Jesus Cristo, para sempre seja louvado. Querido povo de Deus, é quinta eucarística. Graças e louvores se deem a todo momento ao Santíssimo e Diviníssimo Sacramento. Amados filhos e filhas, hoje nós estamos no sétimo dia da novena, rezando pelos pais e pedindo: Sagrada Família de Nazaré, a minha família, vossa é. Rezar pelos pais vivos e falecidos em todas as suas necessidades. Também hoje celebramos a transfiguração do Senhor. Quero saudar a todos. Saúdo-os a partir da Rádio Evangelizar, de onde tudo começa. As rádios irmãs, cujos nomes cito neste momento. Educadora. Saúdo a você pela TV Evangelizar, sinal digital em todo o país, em várias cidades, canal aberto, pelo YouTube, Padre Manzotti Oficial.

sacerdote oficial, agora, com a oração da manhã e o evangelho do dia no Padre Manzotti Oficial e pelos aplicativos da Associação Evangelizar é Preciso e todas as plataformas digitais. Está disposto a rezar? Está disposta a se colocar na presença de Deus? Então hoje vamos juntos. Novena da Sagrada Família, rezando pelos pais. Transfiguração do Senhor, em nome do Pai, do Filho e do Espírito Santo. Amém. Naquele tempo, diz o evangelho de hoje próprio da transfiguração: Jesus tomou consigo Pedro, Tiago e João e os levou a um lugar à parte, sobre uma alta montanha, e foi transfigurado diante deles. O seu rosto brilhou como o sol, e suas roupas ficaram brancas como a luz. Nisto, apareceram-lhe Moisés e Elias conversando com Jesus. Então Pedro tomou a palavra e disse: Senhor, é bom ficarmos aqui. Se queres, vou fazer três tendas, uma para ti, outra para Moisés e outra para Elias. Pedro ainda estava falando quando uma nuvem luminosa os cobriu com sua sombra. E da nuvem uma voz dizia: Este é o meu filho amado, no qual eu pus todo o meu agrado. Escutai-o. Este é o meu filho amado, no qual eu pus todo o meu agrado. Escutai-o. Quando viram isso, os discípulos ficaram muito assustados e caíram com o rosto por terra. Jesus se aproximou, tocou neles e disse: Levantai-vos e não tenhais medo. Os discípulos ergueram os olhos e não viram mais ninguém, a não ser somente Jesus. Quando desciam da montanha, Jesus ordenou-lhes: Não conteis a ninguém esta visão até que o Filho do Homem tenha ressuscitado dos mortos. Jesus tomou Pedro, Tiago e João, seu irmão. É assim que começa o texto. E os levou para uma alta montanha. Ele nos leva hoje a essa alta montanha. E somos chamados a celebrar hoje, a vivenciar hoje a sua transfiguração. Somos chamados hoje a contemplar verdadeiramente o Senhor na sua glória. Sabemos que esta transfiguração é a oportunidade que Jesus deu aos apóstolos de vê-lo glorificado antes de vê-lo crucificado. Vê-lo glorificado antes de vê-lo crucificado, para que não tivessem dúvida de que ele era o Messias. Mas a grande frase hoje para todos nós é a voz que se ouviu e que deve calar em nosso coração: Este é o meu filho amado, no qual eu pus todo o meu agrado.

0: esta transfiguração possa despertar em mim o desejo de ser transfigurado em Cristo, de ser transfigurado no Cristo Jesus. Hoje, quinta eucarística, quais as intenções que você coloca? Eu digo, o dia todo é eucarístico. Quais são as suas intenções? Eu tenho algumas no meu coração. Você certamente tem as suas. Rezando pelos doentes, rezando pelos cuidadores, rezando por aqueles que se confiam às nossas orações. Coloque e apresente diante de Deus e peça: Senhor, tenha misericórdia e haja. Senhor, olhai para as nossas necessidades e súplicas. Eu só comecei o programa. Eu vou pro intervalo e volto já. Não mude de estação. Não mude de canal. Volte comigo rezando. Eu volto já.
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queridos filhos e filhas, eu quero dizer que nós estamos com as últimas vagas, passos da misericórdia. 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Veja o roteiro. Escute, nós iremos para Budapeste, capital húngara. Depois iremos para Viena, na capital da Áustria. Iremos até Olomouc, na República Tcheca. Iremos até Cracóvia, a cidade que é patrimônio mundial da Unesco, onde tem também o convento, o santuário da Divina

0: uma visita marcante no centro de concentração de Auschwitz. Entre em contato conosco. 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Narayane, falei certo o seu nome, querida? Bom dia.
1: Bom dia, Padre Reginaldo. Falou.
0: Deus abençoe. Seja bem-vinda.
1: Que emoção falar com o Senhor, sua bênção.
0: Deus abençoe, Narayane. De onde você fala?
1: Eu sou de Fagundes, no estado da Paraíba.
0: Fagundes, estado da Paraíba. E como é que você me acompanha?
1: Parabólica Digital, YouTube e aplicativo,
0: padre. Tá certo, Parabólica Digital, todo o Brasil, cobertura nacional. Também ela disse pelo aplicativo da Obra Evangelizar, YouTube. Fala, querida, você tá emocionada, né?
1: Muito, tô tremendo, padre, aqui.
0: Ô, filha, hoje é teu dia.
1: Ô, padre, eu tenho testemunho, eu vou começar pelo testemunho.
0: Tá bom.
1: Padre, em 2016. Eu passei muito mal em casa e fui encaminhada às pressas para um hospital aqui em Campina Grande. Chegando lá, pedindo vários exames e uma ressonância magnética. E nessa ressonância foi acusado um tumor cerebral.
0: Misericórdia.
1: Foi, sim. Aí minha família entrou em desespero e eu, né? Só que antes de saber que eu estava com o tumor, a minha visão já estava baixando, eu estava ficando cega.
0: Entendi.
1: Aí era um tumor que já estava afetando o meu nervo óptico. Ficamos todos desesperados, a minha família ali, não sabíamos o que fazer. O médico falou, opera, ou, infelizmente,

0: Meu Jesus, eu faço estrago. Se eu sair viva, pelo menos viva, não preciso devolver a minha visão, eu só quero viver.
1: Sim.
0: Fiquei sem andar, padre, um ano, uma cadeira de rodas também.
1: Puxa.
0: Se eu sair viva, eu tô nervosa, eu vou me tornar
1: uma mensageira da capelinha.
0: Mensageira, não, é uma associada da obra.
1: Associada da obra, tá. E aí? Alô?
0: Oi, padre.
1: Oi. E aí,
0: eu
1: minha querida?
0: Eu fui curar.
1: Amém.
0: Depois da última cirurgia, recebi a ressonância, fui mostrar ao médico, simplesmente, Narayane, você está curada.
1: Oh, graça recebida.
0: Graça testemunhada, está acontecendo, está acontecendo.
1: Amém, querida. Louvado seja Deus.
0: Dizer isso, não quero falar com o senhor, padre.
1: É, hoje era teu dia e contar essa maravilha de Deus.
0: Padre, eu queria deixar meu filho em oração também.
1: Diga os nomes, querida.
0: O nome do meu filho é Rian.
1: Tá.
0: Minha família é a minha tia Maria Luísa.
1: Tá. Meu Deus,
0: minha
1: amiga.
0: Mãe, Maria do Socorro. Maria do Socorro.
1: Tá.
0: E a tio Edson Pereira Moizinho.
1: Certo. E o nome do seu pai? Nós estamos na novena dos pais.
0: Sim. Meu nome é o nome do meu pai. Meu pai é falecido. É porque eu fui registrado o nome do meu.
1: Tá.
0: É Manuel Honório Filho. Ele já faleceu quando eu tinha 8 anos, no ano de 1998.
1: Tá bom.
0: Ele me deixou com 8 aninhos. Mas
1: que Deus o tenha em bom lugar.
0: E ele está, era um homem muito bom. Né? Porque, mas era um homem muito bom. É Manuel Honório Moisés.
1: Que Deus abençoe, Narayane. Era seu dia, graça recebida, graça testemunhada. Que Deus abençoe você e que, como essa alegria que você tem nas santas chagas de Jesus, que a alegria de viver, como ela mesmo disse. Para mim, viver já era uma grande graça. Deus seja louvado e obrigado por ser se tornado associada da obra Evangelizar é Preciso. Meu abraço a Fagundes, que pertence à Diocese de Campina Grande, Paraíba, Dom Dulcênio Fontes de Matos. Faça como ela. 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Filhos amados, povo querido, nós vamos para o intervalo e voltamos com a leitura orante da palavra de Deus. A pergunta que eu faço, você acompanhou a catequese de terça-feira sobre as crises da alma, por acaso? E acredite, infelizmente, muitas vezes passamos por crises na alma. Catequese no YouTube, Padre Manzotti. Aproveita, se inscreva no YouTube, eu volto já. Ah, eu tenho novidade para você depois do intervalo. Tem novidade, leitura orante. Volte comigo.
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hoje nós vamos começar. Hoje nós vamos começar a segunda carta de São Paulo aos Coríntios. Mas eu dizia que nós temos uma novidade. Atenção, querido povo de Deus, quero anunciar com grande carinho que dia 15 de agosto eu farei com vocês os 40 dias da Quaresma de São Miguel. Quaresma de São Miguel, onde vamos rezar pedindo a São Miguel. Você vai fazer um propósito, vai começar no sábado que antecede a Assunção de Nossa Senhora, dia 15 de agosto. Que horário, padre? Às 9:30 da manhã, meia hora antes do Experiência de Deus. E qual vai ser sua intenção? Já que você se programa para acompanhar o Experiência de Deus, meia hora antes, a Quaresma de São Miguel. Uma imagem que eu trouxe na mão, lá do Monte Gargano, a imagem de São Miguel Arcanjo, numa das viagens, das peregrinações que fiz. Também as relíquias, a própria imagem já é uma relíquia, porque é trazida de lá. E também um quadro de São Miguel Arcanjo com a relíquia das pedras onde eu celebrei missa. Portanto, querido povo de Deus, fica aí a novidade. Dia 15 de agosto, no YouTube Padre Manzotti. É exclusivo no YouTube Padre Manzotti, 40 dias, a Quaresma de São Miguel. Você tem uma intenção? Vai pensando, vai refletindo. Eu tenho várias intenções e nós vamos rezar.

espada defender, com teu escudo proteger. 9:30 da manhã, YouTube Padre Manzotti, exclusividade. E agora, vamos juntos, Bíblia aberta, cartilha.

Cristo Jesus, pela vontade de Deus, escrevo junto com meu irmão Timóteo esta carta à Igreja de Deus que está na cidade de Corinto e também a todo o povo de Deus espalhado por toda a província de Acaia. Interprete ali os primeiros destinatários a quem Paulo dedicou a carta. Foi a comunidade de Corinto, mas todas as comunidades, então, a nós, a todas as comunidades de hoje. Sigamos, versículo 2, a saudação paulina, que a graça e a paz de Deus, o nosso Pai, e do Senhor Jesus Cristo estejam com vocês. Então eu também digo isso. Onde quer que você esteja, não importa o tamanho da sua perturbação, não importa o tamanho da tua angústia,

3. Louvado seja Deus, o Pai de nosso Senhor Jesus Cristo. Faça tu essas palavras. Padre, eu já não tenho muito motivos para louvar a Deus, não. Tem sim. Tem. Embaixo das cinzas você vai encontrar uma chama ardente. Atrás dos véus está Deus. Mesmo depois da neblina, a paisagem é bonita. Mesmo que você esteja na dor, diga: louvado seja Deus, o Pai de nosso Senhor Jesus Cristo. Veja que lindo agora. Pai bondoso, o Deus de quem todos recebem ajuda. Sim, Senhor. Eu te louvo e agradeço, Pai bondoso, porque de ti eu recebo ajuda. Diga de novo. Talvez não seja o momento que você queira estar passando, mas é o momento presente. Então diga: Pai, eu te louvo. Não entendo, Senhor. Há coisas que não compreendo, Senhor, mas eu te louvo. E eu sei que é de ti que vem a ajuda. Ajuda-me, Senhor. Versículo 4, e aqui existe uma palavra que eu tenho certeza que vai calar profundamente no seu coração. Profundamente. Ele nos auxilia em todas as nossas aflições para podermos ajudar os que têm as mesmas aflições que nós temos. Vou ler de novo. Pai bondoso, eu te louvo, porque é de ti que eu recebo ajuda. Escute este versículo 4. Ele nos auxilia em todas as nossas aflições para podermos ajudar os que têm as mesmas aflições que nós temos. Senhor, ajude-me nesta aflição. Diga para Jesus. Ou melhor, entremos no texto paulino. Pai bondoso, auxilia-me.

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0: Minha saudação a Cacoal, Rondônia. E como que você me acompanha?
1: Eu acompanho pela rádio TV Suruí.
0: TV Suruí?
1: É, FM.
0: Ah, tá certo. Diga lá, Roseli.
1: Então, padre, a minha neta que tá passando por um momento de situação de enfermidade.
0: É.
1: E ela quer muito falar com o senhor.
0: Tá bom, você autoriza ela a falar, né?
1: Autoriza, ela tem 11 anos.
0: Deixa eu falar com ela, como é que é o nome dela?
1: Heloísa Vitória.
0: Então passa o telefone pra ela, Roseli.
1: Tá bom, padre, Deus abençoe.
0: Deus abençoe a senhora também. Amém. Bom dia, Heloísa.
2: Bom dia, padre, sua bênção.
0: Deus abençoe, querida, você tem 11 anos, diz que você não tá passando muito bem, o que tá acontecendo?
2: É, padre, eu tenho

0: Então vamos rezar juntos. Pai nosso que estais nos céus, santificado seja o vosso nome. Venha a nós o vosso reino. Seja feita a vossa vontade, assim na terra como no céu. O pão nosso de cada dia nos dai hoje. Perdoai-nos as nossas ofensas, assim como nós perdoamos a quem nos tem ofendido. E não nos deixeis cair em tentação, mas livrai-nos do mal. Senhor Jesus, vós que dissestes, deixai vir a minhas criancinhas, porque delas é o reino dos céus. Nós te entregamos essa tua filha Heloísa, Senhor, que ela não fique amedrontada com tantas informações, mas que ela seja confiante em ti e que ela possa ser curada e, como ela disse, ser uma criança feliz, curada por um milagre das tuas santas chagas. Amém. Deus abençoe, Heloísa. E você...
1: Mais uma coisinha?
0: Claro.
1: Eu queria... Minha tia Rosângela, ela é associada.
0: É.
1: O padre, todo dia ela não perde um programa do Senhor.
0: Tá bom. E?
1: Pedi oração para ela e para minha mãe e toda a minha família. Tá. Abílio e Ferreira.
0: Anotei. Você é uma menina muito esperta. Abílio Ferreira, anotei. Agora, filha, não fica preocupado demais com essa enfermidade, não. Você vai ficar curada, tá bom?
1: Em nome de Jesus.
0: Amém, querida. Meu abraço a Roseli, a neta Heloísa, Cacoal Rondônia, acompanha pelo YouTube. Lá nos transmite a rádio Samaúma FM, lá de Ji, Paraná, Dom Norbert Hans Christopher Foester. Alda, bom dia.
2: Oi, padre, bom dia, sua bênção.
0: Deus abençoe, de onde você fala?
2: De Engenheiro Beltrão, Paraná.
0: Como que você me acompanha?
2: Eu acompanho pela televisão, pela rádio.
0: Tá certo, então Engenheiro Beltrão, Paraná, diga lá, filha, o que você quer partilhar?
2: Padre, eu tô agoniada por querer pedir pro senhor... Que eu estou pedindo para Jesus da Santa Chaga, para todos os santos, ajudar a cuidar da minha filha, a Nilda Nunes Teixeira, que nós estava tratando dela como depressão, achando que ela estava com depressão. Ela foi ficando esquecida, e daí, depois que ela ficou assim, sem falar mais, aí nós levou ela, foi pedir transferência para... para o hospital melhor, para o hospital de Campo Mourão.
0: Tá.
2: E lá eles fizeram a tomografia da cabeça, lá que descobriu que ela está com tumor na cabeça.
0: Oh, misericórdia.
2: Então, padre, o que eu peço para o senhor é uma bênção, que Jesus da Santa Chaga, todo mundo está fazendo as orações.
0: Claro.
2: Porque os médicos falam que não tem como fazer nada, mas eu não perco a fé, que é o Deus dos... o médico dos médicos. Tratar de cuidar dela e dos médicos para acertar o tratamento.
0: Claro, vamos levarei na missa das 5:30 da tarde a Nilda, vamos colocar na novena, e não só hoje, muitas missas serão celebradas na intenção da Nilda. Tá bom, querida?
2: Tá bom, padre.
0: Fica com Deus e não se desespere. Como você mesmo falou, o médico dos médicos é Jesus. Infelizmente eu tenho que ir para o intervalo, mas foi o suficiente para colocar a intenção. Eu volto já, volte comigo.
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rádio Colmeia News de Campo Mourão, Dom Evandro Luiz Brown, da Diocese de Campo Mourão. Ontem eu coloquei nas redes sociais, no Instagram, os 5 conselhos de Paulo. E eu quero dizer assim, lá tem 5 conselhos. E o último é: em tudo que você fizer, faça com amor. Achei tão bonito aqui, uma professora, Célia Paiva Lima, sou professor e faço com amor. Texto é maior. A Júlia: faço tudo com amor, independente do que aconteça. Dou o melhor de mim. E assim por diante, muita gente partilhando. Por isso eu uso das redes sociais para evangelizar. Inclusive hoje, a palavra de Deus vai ficar para nós no seu coração hoje. Mas se quiser completar lá, tem no Instagram. O Senhor o Pai bondoso nos auxilia em todas as nossas aflições. Filhos amados, hoje é aniversário de Dom José Rui Gonçalves Lopes, da Diocese de Caruaru, Pernambuco. Rádio Diamante FM, Diamante do Sul, Paraná. TV Evangelizar, canal 16.1, Santarém, Pará. Vox Music, Vargem Grande, Minas Gerais. Fibron TV STB, Vargem Grande, Vargem Alegre, Minas Gerais. E aniversário da Carol Tormena, que é um grande colaboradora da obra Evangelizar é Preciso, com programa de rádio, programa diário na TV Evangelizar. Querida Carol Tormena, Deus a abençoe com muitas graças e bênçãos do céu. 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E nós estamos em plena

diga. Sagrada Família de Nazaré, santificai e protegei minha família. Sagrada Família de Nazaré, santificai e protegei minha família. Sagrada Família de Nazaré, santificai e protegei minha família. O Senhor esteja convosco. Ele está no meio de nós. Abençoai, Senhor, a água, a roupa dos enfermos, as fotos de família. Por intercessão de Nossa Senhora do Carmo, São Pio de Pietrelcina, nos méritos das Santas Chagas, em nome do Pai, do Filho e do Espírito Santo. Amém. Eu termino com o clipe Manda Teus Anjos, lembrando que este ano nós vamos ter, a partir do dia 15 comigo, 9:30 da manhã, meia hora antes de experiência, a quaresma de São Miguel. 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

0: e a hora certa.
1: No Vale do Aço, 11:01, bom dia.
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1: São 11:03, estamos iniciando o nosso microfone aberto desta quinta-feira, mais conhecida como pré-sexta, né? Hoje quinta-feira, hoje dia 6 de agosto de 2026. Tempo nublado aqui em Coronel Fabriciano, né? Fechadinho aí com a boca de bode, mas a temperatura em queda. Pode ser que tenhamos um friozinho mais pesado do que ontem, né? Não tá tão frio assim, mas a temperatura, segundo a meteorologia, deve cair. 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Escalando aqui o nosso time, trabalhando conosco nesta parte do programa, a coordenação artística de Matheus Cabral, coordenação de jornalismo de Janaína Oliveira, coordenação administrativa de Joana Avelino, a direção de Padre Zé Wilker, a apresentação Roberto Nogueira, com a produção do departamento de jornalismo. E nos streamings, mandando esse som, essa imagem bonita, para você que nos acompanha aí pelo YouTube, o nosso Ícaro, o Ícaro Alves. Então você que acompanha a gente aí no YouTube, tá certo? Vai lá, se inscreva no canal, dá um joinha, aperte o sininho e boas entrevistas sempre chegando para vocês aí onde quer que estejam. Muito bem, vamos lá pro nosso bate-papo hoje.

0: quinta-feira, né? E bom dia para você que tá chegando agora, começando mais um programa. Eu tô trazendo um assunto muito importante aqui para nossa comunidade. Hoje nós vamos falar sobre cooperativismo. A gente sempre, quando traz aqui o Sicredi, a gente tem sempre novidades para levar para a população. Vamos falar sobre desenvolvimento econômico. Nós até abrimos aqui o bate-papo já em off, né, para desenvolvimento econômico, que não abrange apenas, né, os comerciantes do centro, mas abrange o comércio como um todo. Agronegócio. É, agronegócio. Alô, comunidade do Cocais. Oportunidade para quem, né, empreende e produz, que aqui também temos muitos produtores. Estou recebendo com muita alegria aqui o coordenador regional do Sicredi, o Márcio Costa, e a gerente Samila Alves Herschdorf. Acho que eu falei certo agora. Primeiro as damas. Samila, muito bom dia. Prazer em recebê-la aqui no programa.
1: Ei, Roberto, bom dia. Bom dia a todos os ouvintes da rádio. É um prazer nosso, né, estar aqui novamente, levando mais informação para nossa cidade, né? Então, muito obrigado pela oportunidade novamente.
0: Acertei o sobrenome?
1: Hermsdorf.
0: Ah, Hermsdorf. É porque eu falei em alemão. Márcio Costa, bom dia. Prazer ter conosco. Obrigado pela presença.
2: Bom dia, Roberto. Bom dia aos nossos queridos ouvintes da Educadora. Privilégio estar aqui conversando com essa audiência, trazendo pautas, temas relevantes aí sobre cooperativismo de crédito, sobre os movimentos que o Sicredi faz na comunidade. E juntando isso com os 58 anos de credibilidade da nossa querida educadora, é um momento único, hein? Você fazer parte, eu me sinto honrado, né, por fazer parte dessa caminhada aí dos 58 anos em que essa emissora leva uma informação tão qualificada, uma informação tão muito bem pensada e muito bem preparada para a nossa audiência. E eu já vivenciei isso na prática, inclusive até recebi demandas aqui do editorial para checar informações do editorial aqui da Educadora, para checar a informação, porque olha o cuidado que a Educadora tem para levar uma informação de qualidade. Isso poucas emissoras fazem, Roberto, checar a informação, levar uma informação com qualidade. E não é à toa que a nossa querida Educadora completa 58 anos levando uma informação de qualidade, abastecendo a comunidade Fabriciano e região com tanto carinho e com tanto zelo, né, para que as pessoas de fato possam consumir uma informação que vá fazer sentido na vida delas e que vá melhorar a qualidade de vida das pessoas, assim como é o Sicredi, esse cuidado para que as pessoas vivam melhor.
0: Por isso que essa parceria está dando tão certo, né? Porque é uma preocupação, né, não apenas em divulgar ou em fazer, mas fazer bem feito com o intuito de ajudar pessoas, né? O cooperativismo é um trabalho que a Rádio Educadora desenvolve há 58 anos, e quando a gente chama as pessoas para conhecerem o Sicredi, é justamente pela credibilidade que vocês passam quando aqui estão.
2: Sem dúvida, Roberto. E você vê que nós todos os dias nós trabalhamos assim de forma muito intensa aqui na sede regional nossa aqui, lá no Rio Grande do Sul, nas nossas agências, né, para dar o melhor atendimento para as pessoas.
0: E ontem eu vi o Sicredi, sabe aonde? Eu estava assistindo o jogo do Cruzeiro ontem, patrocínio Sicredi, né? Passando Sicredi toda hora sem atraso do gol. E foi onde o Cruzeiro marcou dois gols. Sicredi deu sorte.
2: Sicredi deu sorte. E aí nós, já entrando um pouco no nosso tema, o Sicredi não é

0: Sicredi 2026 primeiro.
1: Ele começa, Roberto, esse é o primeiro ano que nós fizemos. Você vê que o Sicredi é muito dinâmico. No ano passado, nós fizemos aí falando sobre cooperativismo, uhum, porque entendíamos que tínhamos que levar mais essa pauta da filosofia do cooperativismo para o conhecimento da comunidade. O que que é o cooperativismo? O que que é o Sicredi? Levar essa informação. Fizemos isso, né, já no ano passado, no ano retrasado, nós fizemos esses movimentos. Este ano aqui, nós preferimos já, nós já entendemos que a comunidade já teve contato com o tema cooperativismo e as suas bases, a filosofia do cooperativismo, e agora nós começamos a dar passos no sentido de levar assuntos e temas que fazem sentido para o dia a dia dos negócios, para a vida das pessoas, né? Que são estratégicos, bem isso, Samila. E aí nós fizemos esse summit, foi feita uma rodada no Rio Grande do Sul, dois eventos lá no Rio Grande do Sul e um evento aqui em Ipatinga. Então foi um evento realizado aqui na API, onde nós reunimos associados, lideranças, autoridades, em torno de 500 pessoas estiveram conosco lá no evento. Então, de toda a região, né? Um público muito interessante.
0: Interessante.
1: Então foi um dia de palestra com temas muito importantes. Você vê, quando eu falo que não é só dinheiro, que a informação vale tanto quanto, ou muitas vezes até mais do que dinheiro, né? Porque com uma boa informação você consegue maximizar os resultados do seu negócio. E o Sicredi entende que levar informação para o seu associado, o objetivo lá era levar informação para o associado e para as lideranças. Olha os assuntos que foram tratados lá. Os impactos da reforma tributária. Nós estamos chegando agora, a reforma tributária está aí, a partir de 2027 isso começa a valer. E nós convidamos uma associada nossa daqui de Fabriciano, coordenadora de núcleo nossa, Amanda, né, que tem um domínio espetacular sobre reforma tributária, sobre contabilidade, para palestrar lá e levar uma informação de qualidade para as pessoas. Amanda esteve conosco falando sobre o que vai mudar e o que o empresário precisa estar atento com relação à nova reforma tributária. Você vê que é um assunto que vai impactar. O Sicredi já saiu na frente e já levou essa informação para os seus associados totalmente de graça. Isso, a cooperativa não cobra isso do seu associado porque entende que está cumprindo o seu papel de levar a informação para as pessoas e que vai fazer com que o associado tenha sim o seu negócio mais bem sucedido e, por consequência, a cooperativa também se beneficia disso.
0: Ô Márcio e Samila, o Summit é o que? São temas a serem debatidos?
1: São temas a serem debatidos.
0: E esses temas foram debatidos durante o Summit. Quais os benefícios que você, de conhecimento, né, que traz para empresários, produtores, principalmente para a comunidade como um todo?
1: Quando nós falamos de reforma tributária, né? É o tema mais, dentro do empresariado hoje, é o tema mais relevante que nós estamos tendo aí.
0: Está bem em voga, né?
1: Está bem em voga porque vai começar a valer em seguida. Nós trouxemos lá exemplos e soluções e produtos e serviços financeiros que melhoram também o trato da gestão de pessoas, do RH das empresas. Importante. O Sicredi tem isso também que pode fornecer. Então, isso causa um impacto direto. Reduz mão de obra, qualifica o serviço prestado entre aquela organização, aquela empresa e o seu colaborador, consegue melhor adequar a legislação trabalhista. Olha o impacto, né? A legislação trabalhista é algo muito sério. E o Sicredi tem produtos e serviços que podem melhorar isso. Deixam essa operação da empresa mais adequada à legislação. Então, são temas que nós entendemos que é muito relevante. Né, esses dois temas, e depois no início da tarde nós tivemos, né, a Samila estava de férias, não esteve lá conosco, né, então por isso que eu estou abordando mais, porque eu vivenciei isso lá, e nós tivemos um painel,
0: eu,
1: Roberto.
0: Eu tive cuidado de perguntar se estava de férias, que eu estava acompanhando vocês também, então assim, para eu não entrar no tema com ela, porque ela não participou.
1: Que ela não participou lá. Mas ela está empoderada para falar, no Sicredi a informação.
0: Mas eu vou trazer,
1: circula.
0: Eu tenho outros temas para ela aqui também.
1: E aí, quando nós fizemos esse movimento, nós convidamos alguns empreendedores aqui, Roberto, que nós entendemos e que de fato são empreendedores, que são exemplos de sucesso, para levar o seu modelo de negócio e a sua forma de gestão para aquele público empreendedor que estava lá. Né? Exemplos que deram certo, de pessoas que podem inspirar outros empreendedores a fazer diferente e a fazer melhor. Então nós tivemos lá pessoas como Vinícius Lage, que esteve lá, que é, né, dono de uma franquia importante aí na área de saúde, né, odontologia. Nós tivemos o Fábio Ferreira da Multiluz, que é uma empresa que vem num crescimento muito
0: maravilhoso, significativo, né?
1: Maravilhoso.
0: E tem credibilidade
1: mais também. Credibilidade, seu Geraldo, né?
0: Segura

0: para meu raciocínio. Eu vou pro intervalo, tá em cima do bloco de 11:15 ali, e a gente continua falando. Eu gostaria de saber também a mensagem que fica normalmente um encontro como esse, né, para quem acredita no desenvolvimento regional. E quando eu pergunto isso, depois Samir pode até falar, é sobre a chegada das pessoas até o Sicredi. Se tem, eu gosto desse feedback, né? Porque a gente tá anunciando, a gente tá trabalhando o nome Sicredi, mas quer saber como é que tá o resultado, né? É importante a gente saber o resultado.
1: Sem dúvida.
0: Vamos falar o crescimento, sobre isso. Como é que tá o crescimento do Sicredi aqui no Vale do Aço, o que as pessoas precisam entender do Sicredi. É muito bacana a gente falar sobre isso também, para trazer para cooperativismo também.
1: Falamos sobre isso logo após o intervalo.
0: Vamos faturar então, é isso aí, ó. Bora lá, 11:15 agora, chega de ficar para lá e para cá fazendo cotação de ferro e aço. 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Rápido intervalo, a gente volta em instantes, até já.
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0: Estamos de volta, 11 horas e 20 minutos agora. Samila, fui pro intervalo, né? Primeiro quero abraçar o pessoal que tá acompanhando a gente já do bairro Caladinho. Obrigado aí pelo carinho da audiência. Tem uma pergunta aqui, ela não quer que cite o nome, tudo bem, mas isso aí a gente faz a pergunta. Samila, eu fui pro intervalo e uma curiosidade, eu gosto, como eu disse, né? Eu gosto muito de resultado, porque não é, mas você tá falando, a gente tá trabalhando. E o resultado? Como é que tem sido o trabalho do Sicredi já? O Sicredi vai fazer agora, já vai pro segundo ano, né?
10: Já fez em março, dois anos.
0: É março, dois anos. Daqui a pouco tá 58, igual a Rádio Educadora. Vamos passar. Amém. Aqui, mas nossas raízes vão ficar, né? Ou seja, o cooperativismo é isso, é plantar raiz pra quem tá vindo também,
1: assim,
0: né?
1: Assim como o Padre Amstad plantou lá em 1902 e nós continuamos agora.
0: Vamos até agora aí. Bacana, 1902. Brincadeira. Ou seja, a credibilidade foi mantida.
1: E você vê que ele já, Padre Amstad, quando pensou no cooperativismo, lá em 1900, ele pensou em algo que pudesse criar uma solução para melhorar a condição de vida das pessoas.
0: Não estava errado.
1: Essa filosofia continua até hoje.
0: E o crescimento, Samira, vocês têm notado isso? É bacana você dar esse feedback, por exemplo. A gente está falando do Sicredi, convidando as pessoas para conhecer o Sicredi. A gente sempre fala aqui, vamos lá no Sicredi, né? A rádio mesmo tem uma abertura muito grande para falar. Às vezes a gente fala do Sicredi até quando é em outras entrevistas, quando a gente foi falar de cooperativismo, acabou saindo do Sicredi, né? Você acabou ganhando merchandise aqui fora do horário. Tomara que a Cris não puxe minha orelha, mas foi fora do horário, eu falava sobre citaram cooperativismo e eu acabei citando o Sicredi, não sei porquê, mas foi citado. Enfim, resultado, vamos aos resultados. O Sicredi tem obtido esse resultado que vocês estão almejando e trabalhando para ele?
10: Então, Roberto, quando a gente pega, né, sobre este evento, né, que foi feito, a preocupação do Sicredi é exatamente essa, é trazer essa informação, trazer essa essência do Sicredi para as comunidades, né, e entender que o Sicredi está aqui cuidando de pessoas. E o efeito disso não poderia ser diferente, né, Márcio? O nosso evento, ele foi um evento voltado um pouco mais para pessoa jurídica, né? Até os temas abordados, empreendedorismo, reforma tributária, mas é um evento para todos. E o que que a gente tem disso? A gente tem os associados encantados com o evento. Nós temos associados que não puderam participar, chateados porque tiveram o feedback do evento e que não puderam, infelizmente, né, participar. Já aqueles que, infelizmente, a gente não consegue, né, pela nossa magnitude hoje aqui na região, a gente não consegue trazer todos, mas aqueles que falaram, eu quero participar do próximo. E tivemos também a oportunidade de participação de não associados. E isso foi fantástico, porque quem ainda não tem a experiência de estar no Sicredi, ele conseguiu vivenciar ali naquele momento o que é o Sicredi. E o que a gente está colhendo agora de frutos é fantástico.
0: Eu costumo dizer, falar de banco, nós temos vários bancos, mas falar de cooperativismo é diferente de tudo, né? O que difere o cooperativismo, como o Sicredi, por exemplo, dos demais bancos, é justamente esse, trazer as pessoas para compartilhar esse momento.
10: Falar de cooperativismo é mais fácil. Ele é mais fácil porque pessoas, a gente, né, fala de pessoas, a gente fala do que é bom, a gente fala do que faz sentido, né? Quando a gente fala de banco, a gente abrange números, a gente olha resultado apenas, a gente olha lucro. E quando a gente fala aqui do Sicredi, é de brilhar os olhos, porque realmente a gente fala do que é importante para as pessoas, né? A gente não quer fazer simplesmente negócios para trazer lucro, a gente quer o que significa para a pessoa, o que faz sentido, o que para ela é importante.
1: E dentro disso, né, Samila e Roberto e ouvintes, você vê, falando desse evento do Summit, né, que foi um evento grandioso, a cooperativa consegue entregar esse evento gratuitamente para os seus associados. Não teve custo nenhum, um evento que teve almoço, que teve café da manhã lá, e as pessoas puderam participar de um evento de alto nível sem custo para elas.
0: Alguém já está perguntando, quando vai ser o segundo?
1: Quando vai ser o segundo? O ano que vem, e possivelmente em julho ou agosto do ano que vem, nós vamos fazer a segunda edição do Summit com temas também relevantes para a comunidade. E por que que foi abordado esses temas que nós trouxemos aqui? A palestra do Ronan Mairesse lá, que foi mente de campeão, né, os exemplos de sucesso, a reforma tributária, as soluções de gestão de pessoas, porque são temas que os associados falam conosco no dia a dia. olha, eu preciso saber mais sobre isso. Então vem a cooperativa e proporciona esse evento. Vê se uma outra instituição financeira vai fazer. Não faz, porque o objetivo da, falou bem a Samila, né? O objetivo do, da cooperativa, do objetivo do Sicredi é

0: Mas nós acreditamos que quando o associado nosso está fortalecido, ele consegue ter uma condição de vida melhor para ele e para sua família. É ali que nós queremos causar o impacto. Uma instituição financeira convencional, normalmente ela tem uma atitude mais predatória. Muitas vezes ela agride as finanças das pessoas. O Sicredi não costuma fazer isso, né? As cooperativas de crédito, e aqui nós temos cooperativas de crédito que são cooperativas que também praticam um cooperativismo autêntico, né? O cooperativismo é muito presente aqui no Vale do Aço, já vinha sendo feito, e agora o Sicredi veio para criar esse fortalecimento. E nós precisamos ocupar esse espaço, porque a sociedade não pode mais deixar o seu recurso que é gerado aqui, sair daqui e ir para um outro estado, para um outro lugar. Esse precisa ficar aqui. E para o recurso ficar aqui, ele precisa passar pela cooperativa de crédito.
1: Certo. Samira, vamos direcionar agora para o público que está ouvindo a gente, que tem uma conta num determinado banco ou tem uma conta digital, que hoje virou mania, conta digital virou moda, né? Então, abre a conta digital, fecha a conta digital. Para quem está na conta digital ou está num banco passando raiva, e quer, vou buscar no Sicredi alguma coisa diferente para eu não ficar tendo tanta dor de cabeça e tanto problema. Porque banco tem hora que tá dor de cabeça, né? E tem uns que oferecem coisas absurdas. Às vezes a pessoa vai, fica entusiasmada, quando ela assusta, ela já enfiou a cara na conta e não tá conseguindo nem pagar as contas dela. Como é que o Sicredi atende essas pessoas que precisam, de uma certa forma, também ter um equilíbrio? Ao abrir a conta ou sair do banco, olha, eu tô no outro banco aqui, mas eu tô cheio de dívida lá, tá complicado. O que que o Sicredi pode fazer para essas pessoas?
2: Então, Roberta, a nossa preocupação ela é sempre essa, né? Cuidar da vida financeira dos nossos associados. Então, o Sicredi também ele é completo nesse quesito, porque nós conseguimos ter um atendimento para aquele associado que gosta de ir à agência, que gosta daquele atendimento pessoal. Então, a gente tem a nossa agência física, né, com todos os nossos gestores para poder fazer o melhor atendimento, e temos também todo o nosso lado digital. Hoje o nosso associado ele consegue abrir a conta, fazer toda a movimentação sem nunca ter ido à agência. Então o Sicredi ele também entende este momento, né, que a gente tem da correria do dia a dia. Então a gente está aqui para conseguir fazer o atendimento por completo. E aí, olhando, primeiro passo é a gente entender a necessidade. E aí a gente vai atuar nesta área, a gente vai entender o que o associado precisa e fazer o que a gente tem melhor. A relação do Sicredi, ela busca o que a gente fala, uma relação de ganha-ganha. Como o Márcio bem trouxe, temos obviamente a necessidade de sustentar o nosso lado econômico. Mas não para isso a gente precisa fazer algo que não seja o correto, o que seja aderente ao perfil de cada associado. Então a gente vai entender e ofertar a solução financeira que seja necessária para o que ele precisa, na empresa, na conta física, né? Porque isso não é só para a empresa, é na conta física principalmente, né? Que é onde também tudo começa.
1: Fica a dica aí para quem quiser trocar de banco, gente. Ó, não é nem trocar de banco, você vai sair, por exemplo, tá passando raiva no seu banco aí, vai lá conhecer o Sicredi, para você saber o que que o Sicredi está oferecendo. É muito importante o que a gente está falando aqui, né?
0: E Roberto e ouvintes, aquela pessoa que está nos ouvindo agora, que tem uma conta no banco digital, ela pode ter a conta digital também no Sicredi, da mesma forma. Com a vantagem do dia que ela precisar resolver algo presencial, ela vai na agência. Então, a pessoa pode ter uma conta conosco sem precisar vir na agência. Ela abre tudo ela baixa o aplicativo Sicredi.
1: Faz ali pelo próprio internet.
0: E ela faz por lá a abertura da sua conta. Olha a praticidade.
1: Fica a dica aí. Eu levantei a bola justamente para você falar sobre esse app, o aplicativo aí, né, do Sicredi. Eu tenho menos que um minuto ali, mas essa pergunta é rapidinha aqui, ó. A ouvinte do Caladinho, ela tá dizendo, ó, Roberto, eu tô ouvindo vocês falar desse evento aí. Ela fala cooperação, mas é cooperativismo que a gente tá falando. Esse tipo de evento aí é só para os empresários ou a gente que é... Ela fala que é professora, a gente que eu tô quase aposentando e vou fazer um empreendimento futuramente. Esse tipo de evento é só para os empresários ou a gente, como cidadão comum, pode participar também?
2: Não, este evento ele é para todos, né? Como a gente trouxe, esse evento foi específico, voltado um pouco mais para a pessoa jurídica, né? Foram temas abordados relevantes à pessoa jurídica. Porém, não só este evento, o Sicredi em constante atualização e informação à comunidade, a gente está sempre tendo vários tipos de eventos para levar esse tipo de informação aos nossos associados. Então, fica o convite para essa ouvinte, né? Nos procure. Se torne um associado, que aí ela vai estar um pouco mais por dentro de todos os movimentos que a gente faz para levar essas informações aos nossos associados dentro da agência, através dos nossos canais, né, da rede social.
0: O associado sempre vai ter essa

0: proximidade maior com a cooperativa, então ele vai ficar sabendo dos eventos.
1: Dá um pulinho lá, né?
0: Dá um pulinho lá, toma um café. Fala conosco, toma um cafezinho, né? Mas o cooperativismo de crédito do Sicredi, ele é inclusivo, ele é para todas as pessoas.
1: Bacana.
0: E quem faz parte desse cooperativismo pode se beneficiar dos movimentos, então, que a cooperativa faz.
1: Muito bem, vou pro intervalo, 11:30. 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
2: Muito bem, estamos de volta. 11:34 agora. Deixa eu abraçar, gente, a comunidade do Cocais, né? O pessoal podia me dar um feedback aí sobre a água, né? Ficaram ontem, inclusive o prefeito ficou de dar uma resposta para eles aí. E hoje pela manhã alguém mandou, e a água do Cocais, então assim, se alguém no Cocais tiver, que tá acompanhando a gente aí, mandar um feedback, ver se a água chegou aí. Ah, dona Nelcina, dona Nelcina mora numa casa maravilhosa no Cocais, rapaz, com energia solar, um lugar lindo demais da conta, num vale maravilhoso. E a gente vai falar para essas pessoas também aí agora, que eu vou, né? Estamos de volta aí com o microfone aberto, o Márcio e a Samila. Eu quero falar do Plano Safra 2026. Esse plano também é muito importante. O Sicredi está realizando também um ciclo de encontros, né? Vocês estão fazendo esse encontro. Qual que é o objetivo dessas reuniões novamente quando a gente fala do Plano Safra, ô Samila?

0: um carinho muito especial pelo pequeno produtor, pela agricultura familiar, por aquela operação que acontece lá, que é feito pelo pai, pela mãe, por um ou dois filhos na propriedade. Pequeno produtor, que tem poucos hectares de terra, porque nós acreditamos que a agricultura familiar é uma maneira da pessoa ficar, né, lá na sua propriedade, onde ela tem as suas raízes, porque muitas vezes essa propriedade ela já está na família há 100 anos ou mais, e quando a cooperativa pode apoiar esse produtor para que ele se desenvolva lá e ele tenha a sua renda e não precise sair de lá, nós estamos fazendo com que ele mantenha a sua origem, com que ele esteja lá onde ele nasceu, onde os seus antepassados viveram, e possa viver com qualidade. Então, imagina quando você consegue automatizar uma produção de leite, quando você consegue melhorar uma estufa de produção de alimentos, o pessoal que trabalha com madeira, né, pode automatizar aí também a colheita da madeira, não precisa mais ir lá com uma motosserra, pode ser com uma máquina. Olha quanto benefício na vida dessas pessoas. E a cooperativa tem condição de fazer esse atendimento.
1: Abrindo essa linha de crédito.
0: Abrindo
1: para
0: essa linha
1: pessoas,
0: de crédito.
1: Né?
0: E nós conversamos, Roberto, nesse plano safra aqui, foram mais de 500 produtores rurais.
1: Eu ia te perguntar isso, é sobre os critérios que normalmente são usados para quem vai buscar. Eu sou produtor rural. O que eu tenho que fazer para provar que eu sou produtor rural? Vou pegar uma linha de crédito para eu. Não era, de repente, tem alguém ouvindo e fala assim: ó, vou pegar esse dinheiro e, como produtor rural, mas vou fazer outra coisa. Isso aí
0: não dá.
1: Tá fora do contexto.
0: Fora do contexto. O Sicredi cuida muito essa questão de fazer tudo dentro daquilo que é o correto, cumprindo a legislação. O que o produtor rural lá ele vai precisar? Ele precisa fazer a comprovação. Ele precisa ter o CAR, que é o exigido aí pelas autoridades, né? O CAR é uma das comprovações, o Cadastro Ambiental Rural, que, né, nós chamamos de CAR. Ele precisa ter também a declaração lá de aptidão, ou seja, o documento que é emitido ou pelo sindicato ou pela Emater, que atesta que ele é produtor rural, e ele precisa ter as comprovações lá de notas fiscais de leite, de madeira, também de hortaliças, né? Ele precisa comprovar de fato que ele é um produtor rural. Ele precisa ter a escritura ou um contrato de arrendamento da sua área de terras para que possa, de fato, ter essa comprovação e se beneficiar dessas linhas subsidiadas que agregam muito valor lá na propriedade.
1: Tem uma colocação do João Batista aqui, dizendo que mora aqui embaixo, mas ele tem uma pequena propriedade na Serra do Cocais, uma zona rural lá, né, a nossa zona rural aqui. Ele tá querendo saber, nunca pegou o dinheiro também, não sabe nem o que vai fazer lá na Serra, né, JB? Como faço para procurar o Sicredi, conhecer essa linha de crédito sobre o que eu posso fazer no meu terreno? Nunca fiz nada lá, mas tenho um pequeno terreno lá no Cocais.
0: Isso é bem importante. O produtor rural, ele é uma modalidade de atendimento que ainda é um pouco mais difícil de atender isso digital. A pessoa física urbana é muito fácil de atender no digital. Agora, o produtor rural, Roberto e ouvintes, e o nosso amigo João Batista...
1: Tem que ir lá, né?
0: Tem que ir lá na agência. Isso é o bom. É vir na agência e conversar, né, Samila?
2: Sim.
0: Vem ali, conversa com a Samila, conversa com a equipe da Samila.
2: Para que a gente possa entender, né, a necessidade.
0: Para entender a realidade dele. E quando a gente consegue compreender a realidade dele, nós vamos conseguir, de fato, orientá-lo para que ele faça todos os passos, para que ele busque a documentação necessária, né, entender qual é o projeto dele, o que ele está pensando de fazer, e aí nós poder oferecer a informação correta e direcionar certinho para ele não ficar correndo atrás de coisa que é desnecessária e perdendo tempo, né? Uhum. Então, quando ele vem na agência e conversa com a nossa equipe, ele já sai dali com um caminho já bem direcionado.
1: Ok, eu tenho 2 minutos e meio, hein, né? O tempo passou depressa demais, que o papo nosso tá bom, mas o Sicredi também participou da Exposip, né? Vou dar um minuto para cada um aí e qual o feedback você traz da Exposip?
0: Sensacional. Recebemos uma infinidade de pessoas, inclusive muitos fabricianenses estiveram lá conosco, tomando um café com o Sicredi, conhecendo um pouco mais sobre o cooperativismo de crédito do Sicredi, sobre as oportunidades que nós temos, sobre o que os produtos e serviços financeiros do Sicredi pode gerar de melhoria na vida das pessoas. Tivemos uma circulação infinita de pessoas, foi muita gente que participou. Somos muito agradecidos a cada um, a cada associado, a cada liderança, a cada pessoa daqui do Vale do Aço que esteve conosco lá. E já fica o convite para nos visitar nos próximos eventos que terão na região. Onde tiver a marca do Sicredi presente, chegue, se aproxime, venha conversar conosco, que certamente vai sair de lá com uma solução financeira que vai mudar para melhor a sua vida.
1: Ok, inclusive, né, os eventos arreducadores estão convidados aí, né?
0: Sem dúvida.
1: Samila, obrigado pela participação, suas considerações finais.
2: Roberto, eu que agradeço, né, mais uma vez uma oportunidade. A gente falou aqui nesse último bloco, né, sobre plano safra. Eu não posso deixar de mandar um abraço para Ana Carolina. Ela é a responsável

0: pela Associação de Mulheres Agricultoras no Cocais. E ela trouxe mesmo, né, um ônibus aí para o nosso evento aí do Plano Safra aqui da nossa cidade, Fabriciano de Timóteo, que foi junto. E aí realmente fortalecendo essa parceria do Sicredi com os produtores rurais do Cocais. Então, um abraço aí, Ana Carolina. E mais uma vez, obrigado a vocês, a todos os ouvintes, pela oportunidade de estar aqui falando um pouco mais sobre o que é o Sicredi.
1: Você vê que os ouvintes estão atentos aí a nossa prosa aqui, a nossa conversa, né? Acabei de receber aqui de uma amiga muito querida aqui de Ipatinga, Paloma, um print aqui e mandou para nós que está nos ouvindo lá, nos dando o privilégio da sua audiência no seu trabalho, ouvindo a Rádio Educadora. Isso é um sinal que a nossa educadora tem um alcance muito grande, Roberto, e de fato impacta positivamente a vida das pessoas. Obrigado, Paloma, pela audiência e por nos presentear aí com a foto aqui, onde que de fato está comprovado que está nos assistindo lá pelo Maravilha. YouTube. Olha que bacana.
2: Um abraço, viu, Carol? Obrigado para Paloma. E um abraço para Carol também lá na Serra do Cocais, a esposa do Ailson, né? Trabalhando aí incansavelmente também aí junto com os produtores rurais. Gente, muito obrigado, foi um prazer tê-los conosco aqui na mais uma vez aqui no nosso programa, né? Esclarecedora sobre cooperativismo, como sempre, desenvolvimento regional, a gente falando sobre o Plano Safra. E um abraço para todos os produtores e empresários aqui do Vale do Aço, abraçando vocês do Sicredi também. Muito obrigado.
1: Muito obrigado.
0: Obrigada.
2: Vem aí, Matheus Cabral, 11:44. Agora vou pro intervalo. Matheus Cabral chegando com os destaques do Jornal em Pauta e a Copa do Brasil também. Fique ligado, até já.
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0: 11:46. Estou de volta aqui na programação educadora. Matheus Cabral tá chegando. Eu quero dar uma dica primeiro, viu, Matheus? 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O destaque agora é o nosso campo de informação jornalística. Matheus Cabral, muito bom dia, agora sim.
1: Roberto Nogueira, bom dia para você, bom dia aos amigos ligados aqui no programa Microfone Aberto, neste momento onde a gente destaca, né, as principais informações do Vale do Aço, Leste de Minas, do estado, do Brasil e do mundo. Ô Roberto, mas antes, é claro, primeiro que é um assunto que eu gosto, é uma pauta que do interesse de todos e principalmente em ano eleitoral. Né, eu gosto muito de discutir, conversar sobre política, falar sobre cenários, trazer aqui informações. Acredito que a população, por um motivo ou outro, acaba se informando, porque eu tenho aqui, ó. Hoje eu precisei listar, né? Você sabe que eu uso pouquíssimo papel na minha vida para trabalhar, né?
0: Claramente.
1: Graças a Deus. Mas hoje eu precisei listar. 1, 2, 3, 4, 5, 6, 7, 8, 9. Sabe o que esse número representa, Roberto? 9. 9 candidatos oficiais ao governo de Minas. 9. Porque o pessoal ficou pensando só em Cleitinho. Esqueceram nos demais. Peraí, então vamos aos nomes, então? Isso eu tô falando dos 9 sem Cleitinho, né? Porque o Republicanos ainda colocou, né, uma possibilidade, ela existe, mas ainda há uma possibilidade. Matheus Simões, PSD, candidato pelo governo do estado, apoiado pelo Romeu Zema. Patrus Ananias, pelo PT, apoiado pelo governo federal. Flávio Roscoe. O Flávio Roscoe, ele é do PL, é uma chapa pura.
0: Foi lançado agora.
1: Foi lançado agora. Aí eu já não sei se o Flávio, qual vai ser se ele terá o apoio 100% da candidatura chapa pura do PL. Enfim.
0: Ontem, acompanhando alguns sites do YouTube, Matheus, inclusive jornais, esses jornais que normalmente, né, eles trazem essa notícia, parece que o apoio do Flávio Bolsonaro estará, sim.
1: Pelo fato do PL, né?
0: Campanha.
1: É, mas aí o que vai condicionar?
0: Pelo menos até agora, né?
1: Porque depois tem o segundo turno, aí vai, né? Provavelmente um segundo turno.
0: Exatamente.
1: Em todos os cenários, hoje dá segundo turno, né? Aí o outro candidato aqui, Alexandre Calil, do PDT. Então, PDT do Gilberto Kassab. Gabriel Azevedo, do MDB. Então, vem o Gabriel Azevedo. Indira Xavier, a sigla do partido dela é UP. Eu não sei se é UP ou se é UP, mas é UP a sigla do...
0: Dependendo da quantidade de voto, fala opa.
1: É, da Indira Xavier. Túlio Lopes, PCB, candidato ao governo do estado. Rafael Duda, do PSTU. E o Ben Mendes, do partido Missão.
0: UP, Unidade Popular.
1: Unidade Popular, então. Só que aí eu tenho que ele fazer uma publicidade aqui rapidinho no carro, que chama UP, né?
0: Up.
1: Ou seja, e aí o Ben Mendes, do Missão. Então são 9 candidatos. Por que eu tô trazendo esses nomes aqui? Hoje eu tô trazendo dos oficiais do governo de Minas. Amanhã, Roberto Nogueira, me cobra para trazer.

0: E todos os candidatos à presidência da República, os oficiais até o momento, para justamente mostrar para a população que existem inúmeras possibilidades. Então, assim, é difícil, e até entendo quem se abstém do voto, até entendo quem vota branco, quem vota nulo, porque faz parte do processo eleitoral e são opções legítimas, são opções válidas. Votar em branco, votar nulo e se abster, todo esse processo faz parte da conjuntura eleitoral, que é o sufrágio nacional, popularmente conhecido como eleição brasileira. Agora, temos 9 candidatos, então não podemos dizer, por falta de informação, que não tem opção. É isso aí. Não podemos dizer, não me identifico com 9. Então, seu nível de exigência está muito lá em cima, seu sarrafo está muito lá em cima. Se você não tem 9 aqui que tem uma pauta do seu agrado. Eu tô falando.
1: É mais um convite às pessoas a lerem o projeto.
0: Justamente. É isso que eu quero fazer, trazer as pessoas. Aí? Como diz um amigo lá do Floresta, reflexionar sobre isso aqui.
1: Exato.
0: Na verdade, bonito, né? Refletir sobre isso é importante, que as pessoas pensem nessa possibilidade. Gente, a mesma coisa. Eu vou trazer aqui amanhã sobre os candidatos à presidência da República. Tem o Augusto Cury é candidato à presidência da República. Augusto Cury.

0: entrar também ao Jornal em Pauta, porque depois a gente fica com o último bloco isolado para futebol, para esporte, porque fica mais fácil. Porque, infelizmente, a primeira notícia já do Jornal em Pauta, e a gente tem
1: repetido, né?
0: Ela é muito triste, né? A morte da jovem de 24 anos, moradora de Coronel Fabriciano, ela, né, teve 90% do corpo queimado naquele acidente que aconteceu ontem na Peran, e nesse caso ela não resistiu nessa madrugada e morreu aos 24 anos de idade, deixando pai, mãe, irmão, e assim, uma consternação nas redes sociais de um acidente de uma jovem que tinha inúmeros sonhos. E hoje, conversando aqui, né, com algumas pessoas na rádio, pessoas que eram próximas, são, né, próximas da família, próximas dela, e a gente lamenta realmente essa morte, essa fatalidade desse acidente na Uzi Minas. E aí a gente vai também trazer outras informações da área de segurança pública. No Seresp de Patinga, mais um detento foi encontrado morto nesta manhã. A reportagem já se encontra até no nosso portal também. A gente tem outras informações no Agosto Lilás. A Mônica Soares vai trazer uma informação sobre o Agosto Lilás aqui pra gente. Tem os destaques do portal com o Felipe Machado. Reportagem vai começar dia 15, sábado, sem ser sábado agora que é dos pais. No outro sábado, dia 15, começa um campeonato regional de uma Copa do Brasil de base. Social vai disputar essa competição também, sub-15 ali, a Janaína Oliveira vai nos trazer essas informações. Então esses são os principais destaques. Além, o Roberto Nogueira, hoje é dia 6, né? Ontem foi comemorado o Dia Mundial da Saúde.
1: Sim.
0: E hoje a coluna do jornal.

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ouvinte, muito boa tarde, agora meio-dia e um, no Vale do Aço. No A Jornal em Pauta pelos canais 91,7 e 107 FM, também pelo YouTube.

0: Gemotel reforça ações do Agosto Lilás contra a violência às mulheres. Essas e outras notícias a partir de agora. Estamos ao vivo no YouTube, nos trabalhos técnicos, nos streams. Ícaro Alves. A apresentação e coordenação artística, Matheus Cabral. A coordenação de jornalismo é de Janaína Oliveira. A coordenação administrativa, Joana Avelino. Direção, Padre José Wilker. Tarde desta quinta-feira, com muito sol entre nuvens, a máxima de 27 graus. Neste momento, os termômetros registram 25. Meio-dia e quatro. Pessoal, infelizmente, as notícias não são boas da área de segurança pública. As últimas ocorrências policiais registradas no Vale do Aço. Vou acionar a repórter Tati Souza, que tem mais detalhes da morte dessa moça jovem que, infelizmente, teve 90% do corpo carbonizado praticamente, e ela não resistiu aos ferimentos. E a repórter Tati Souza tem mais informações. Boa tarde, Tati.
1: Boa tarde, Matheus Cabral. Boa tarde, ouvintes. Faleceu na manhã desta quinta-feira a trabalhadora Eidiane Ribeiro, de 24 anos, que estava internada em estado gravíssimo após o incêndio ocorrido ontem na área de Guza Verde da empresa Aperam em Timóteo. A jovem sofreu queimaduras em cerca de 90% do corpo durante o acidente e foi socorrida em estado crítico. Ela foi encaminhada ao Hospital Unimed em Coronel Fabriciano, onde recebeu atendimento médico, mas não resistiu às gravidades das lesões. Eidiane era moradora do bairro Santa Terezinha, em Coronel Fabriciano. As circunstâncias do incêndio seguem sendo apuradas pelas autoridades competentes e pela empresa. Ela trabalhava na empresa Aperam há 2 anos e, em nota, a Aperam lamentou a morte da jovem. Informações sobre velório e sepultamento serão informados posteriormente pela família. E um detento de 44 anos foi encontrado morto em uma cela do Centro de Remanejamento do Sistema Prisional, o SERESP, de Ipatinga. Segundo a Secretaria de Estado de Justiça e Segurança Pública, a SEJUSP, os servidores da unidade foram acionados para comparecer ao local e encontraram o detento, Tiago Alves de Oliveira, caído ao chão, já sem sinais vitais. O óbito foi constatado por uma equipe do SAMU. O detento apresentava hematomas no corpo, principalmente na região da cabeça, indicando uma possível agressão. A SEJUSP informou que Tiago Alves de Oliveira foi admitido no SERESP em maio deste ano após ser transferido do presídio de João Monlevade, onde havia dado entrada em novembro de 2025. Segundo a secretaria, ele possuía 3 passagens anteriores pelo sistema prisional desde maio de 2018. Com a morte de Tiago, o SERESP registra 5 mortes de detentos somente neste ano. Eu volto durante a programação com outras informações.
0: Obrigado, Tati Souza, pela sua participação conosco, nos trazendo detalhes, informações. A Tati volta na nossa programação no Jornal em Pauta. Vou acionar agora a repórter Janaína Oliveira, porque dentro de alguns dias o time do social vai representar o Vale do Aço em uma competição em âmbito nacional. Vamos saber, competição é essa, com a Janaína Oliveira.
2: Social está representando não só Coronel Fabriciano, mas todo o Vale do Aço na Supercopa do Brasil de Base 2026, uma competição que começa agora dia 15 de agosto, está quase chegando, e eu vou conversar com a Lília Palombo, diretora da gestão do futebol aqui do Social, para contar pra gente um pouco mais sobre essa competição. Lília, é uma competição que já começa agora em agosto, vai até dezembro, que vai movimentar muito, não somente o campo do social, mas os campos de todo o país, uma vez que tem time de todo lado disputando essa competição.
3: Boa tarde, Matheus, boa tarde, Janaína, boa tarde a todos os ouvintes. Sim, é uma Copa grande, muito grande, em BH, e nós resolvemos entrar para poder dar rodagem aos nossos atletas, colocar na vitrine e

0: também participar do campeonato podendo competir com outros estados.
1: Ô Lília, e o importante de você falar isso, né, da rodagem, é de trabalhar a questão psicológica dos jogadores, a questão física, e já pensando, lógico, nas competições principais do ano que vem.
0: Exatamente, preparando esses meninos para o Mineiro, porque eles vêm muitos meninos que não estão preparados, não pegaram nenhuma competição forte. É, só compete entre eles aqui no Vale do Aço. Então, pegando times diferentes, com um futebol, um costume diferente, vai dando rodagem, vai psicologicamente, vai preparando eles, e principalmente tática e tecnicamente.
1: Lilian, vão ter jogos aqui no social também?
0: Vem jogos pra cá, jogamos lá e jogamos cá também.
1: Lilian, agora falando um pouco sobre as necessidades que o social vai ter com essa nova competição que está chegando. A gente sabe que hoje, atualmente, o social, ele precisa de um apoio financeiro, ele precisa que os empresários abracem o social, e para a Copa do Brasil de base não é diferente.
0: Exatamente, precisamos fazer material para eles, fardamento, para eles poderem ir bonitinho, representar a cidade bonitinho. Precisamos de bola, que é o material de treino, precisamos da alimentação, precisamos de ônibus, precisamos de hotel, precisamos de tudo, e tudo isso tem custo. Mais uma vez venho pedir para os empresários do Vale do Aço que abra as portas para a gente, né? Que dê a oportunidade de mostrarmos o nosso projeto, de abraçar esses meninos, 80 alojados e mais 40 da região, e ainda estamos fazendo avaliação, está chegando muito mais atletas, todos eles carregam um sonho, e esse sonho tem um custo, e a cidade poderia nos abraçar, né? Os empresários poderiam nos abraçar, vim colocar uma placa aqui no campo, colocar a sua logomarca na nossa camisa, que nós vamos levar no peito para todos os lugares, todas as cidades por onde passarmos, né? O povo vai estar vendo, nas nossas transmissões vai ser falado. Então eu peço que não nos deixes órfão.
1: Muito obrigada. Conversei com a Lília Palombo, diretora de gestão do futebol aqui do Social, e eu reforço esse pedido, gente, o quanto é importante, não somente pro Social, não somente para Coronel Fabriciano, mas dessa vez pro Vale do Aço. O Social tá levando o nome do Vale do Aço para uma Copa do Brasil de base. Então é importante sim que os empresários, principalmente os grandes, nós temos grandes empresas aqui na região, abracem essa causa, coloquem o nome deles no social, e eu tenho certeza que vão vir bons frutos desse plantio que vai ser feito. Para a Rede Educadora de Comunicação, Janaína Oliveira.
2: Obrigado, Janaína Oliveira, agora 12:11, Jornal em Pauta, canais 91,7, 107 FM, também estamos no YouTube com imagens. A Secretaria de Saúde de Timóteo iniciou uma campanha para atualizar os dados dos usuários do Sistema Único de Saúde. A ação busca facilitar o contato entre os pacientes e evitar atrasos em consultas, exames e procedimentos. A repórter Mônica Soares tem mais detalhes. Boa tarde, Mônica.
3: Boa tarde, Matheus Cabral, e a você, ouvinte da Rede Educadora de Comunicação. A atualização deve ser feita nas unidades básicas de saúde de referência de cada morador. O atendimento segue durante todo o mês de agosto e a orientação é levar documentos pessoais, telefone atualizado e comprovante de endereço. Jimmy Medeiros, gerente da Atenção Primária à Saúde de Timóteo, explica a importância da atualização cadastral.
4: Estou aqui para falar da nossa campanha para atualização cadastral do município. É um convite a todos os munícipes. Venham atualizar seu cadastro com a Secretaria de Saúde, procurando a sua unidade de saúde de referência, mais próxima da sua casa. De preferência, levando documento original com foto, que contenha CPF de preferência, telefone de contato atualizado e um comprovante de endereço. O intuito desse mutirão é para a gente estar atualizando toda a base cadastral, principalmente a entrega de exames, consultas especializadas, cirurgias e todos os procedimentos que vão sair aqui da central de regulação, para que tenha esse contato mais rápido e eficiente com a população, evitando atrasos, evitando demora na marcação desses mesmos, pois quando não encontramos o paciente ou tem uma dificuldade em entrar em contato com esse paciente, esse processo pode atrasar ou até mesmo perder o procedimento. Então é um convite da Secretaria de Saúde a toda a população que procure a sua unidade de saúde referência, que abra a porta, que os ACS estão fazendo parte desse mutirão de atualização de cadastro, que na visita, que confira e atualize o cadastro de vocês.
3: Este foi Dimi Medeiros. A Secretaria de Saúde reforça que manter os dados atualizados ajuda a agilizar o atendimento e garante uma comunicação mais eficiente entre os serviços de saúde e os moradores. A atualização também continua disponível nas unidades durante todo o ano.
2: Obrigado, Mônica Soares, que volta ainda nessa edição do Jornal em Pauta, pelos canais 91,7 e 107 FM, também pelo YouTube. E como as nossas plataformas estão todas em evidência, inclusive o nosso Instagram, @educadoraMG, você pode nos seguir e lá no Instagram você fica bem informado. Tem o link que te direciona, sabe para onde? Para o portal Educadora de Notícias. E no portal Educadora você tem reportagens completas. E os destaques desta quinta-feira do portal que mais cresce na região metropolitana do Vale do Aço. Felipe Machado, boa tarde.
5: Boa tarde, Matheus Cabral, boa tarde a quem acompanha a Rede Educadora de Comunicação. Vamos então aos destaques do portal Educadora nesta quinta-feira. E nas rodovias, a partir de hoje, os pedágios da BR-381 ficam mais caros. A rodovia nova 381 tem um primeiro reajuste tarifário desde o início da concessão. O índice aplicado foi de 4,37% com base na variação do IPCA. Para veículos de passeio, caminhonetes e furgões, as novas tarifas são: em Caeté, R$16,20; em João Molevade, R$13,40; em Jaguaraçu, R$15,70; em Belo Oriente, R$12,70; e em Governador Valadares, R$13,20. Motocicletas, ambulâncias e veículos oficiais permanecem isentos. Os usuários com tag continuam tendo direito ao desconto básico de 5% na tarifa. Quer conferir os valores completos? educadoramg.com.br. No meio ambiente, o Centro de Biodiversidade da USIPA, o CEBOS, está ampliando sua atuação junto ao setor empresarial. A instituição oferece cursos de segurança e manejo de animais peçonhentos e também segurança e manejo de animais silvestres, voltados para empresas que desejam capacitar seus colaboradores. Os treinamentos combinam conteúdo técnico com atividades práticas. Os participantes recebem orientações sobre identificação das principais espécies, comportamento animal, prevenção de acidentes e técnicas adequadas de manejo. Os treinamentos são personalizados e adaptados à realidade de cada empresa. Interessados podem entrar em contato pelo e-mail cebos@usipa.com.br. Para encerrar, em Coronel Fabriciano, moradores da comunidade do Cocais continuam sem acesso regular à água potável. Algumas residências estão há mais de 15 dias sem abastecimento. O problema teria começado após a realização de um festival na região, quando a bomba d'água responsável pelo abastecimento local foi danificada. Ontem, quarta-feira, o prefeito Sadi Luca prometeu que uma nova bomba seria instalada. Até essa quinta-feira, porém, a medida ainda não havia sido concluída. Como alternativa, a prefeitura enviou novamente um caminhão-pipa para atender a comunidade. Os moradores afirmaram que o abastecimento por caminhão-pipa não é suficiente e cobram uma solução definitiva. Essas e muitas outras notícias você confere no educadoramg.com.br. Acesse agora o nosso portal e fique por dentro de tudo o que está acontecendo. Grande abraço para você, Matheus Cabral, para a Rede Educadora de Comunicação, repórter Felipe Machado.
2: Obrigado, Felipe Machado, pela sua participação conosco, nos trazendo detalhes, informações. Para dizer que neste momento 25 graus é a temperatura em Coronel Fabriciano e região metropolitana do Vale do Aço. Não há probabilidade de chuva para o decorrer do período. Timóteo reforça ações do Agosto Lilás contra a violência às mulheres. E a seguir, você também vai ter as informações sobre o Banco de Alimentos de Coronel Fabriciano. Será beneficiado com um programa no valor de R$100 mil. A gente volta em instantes, na sequência, com esta edição do Jornal em Pauta.
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2: De volta com o Jornal em Pauta, agora meio-dia 18, você pode contribuir conosco, 997-71-4902, 997-71-4902. Os eventos, sugestões de reportagens, também denúncias, reclamações, o que acontece de errado com a sua cidade, com o seu bairro, com a sua rua, você pode nos mandar mensagens pelo 997-71-4902. A nossa equipe de reportagem sempre à disposição. Agora meio-dia e 19. Uma situação que chama muita atenção é a saúde mental. Mas você tem dado a devida atenção à sua saúde mental? É o que você acompanha na coluna de hoje com a psicóloga Irene.
13: Bom dia a todos os ouvintes. Eu sou Irene, eu sou psicóloga e hoje eu quero conversar com você sobre um tema muito importante, o Dia Nacional da Saúde, comemorado no dia 5 de agosto. Quando pensamos em saúde, normalmente lembramos de fazer exames, controlar a pressão, cuidar da alimentação ou praticar atividade física. Tudo isso é fundamental, mas existe um cuidado que muitas vezes fica em segundo plano, a saúde mental. A verdade é que não existe saúde física sem saúde mental. Nosso corpo e a nossa mente trabalham juntos. Quando estamos muito ansiosos, preocupados ou tristes por muito tempo, o nosso corpo também dá sinais. Podemos sentir dores de cabeça, insônia, cansaço constante, irritação, falta de concentração, alterações no apetite e até mesmo baixa imunidade. Por outro lado, quando cuidamos das nossas emoções, conseguimos enfrentar melhor os desafios da vida, tomar decisões com mais tranquilidade e viver com mais qualidade. Mas afinal, o que é cuidar da saúde mental? É reconhecer nossos limites, respeitar nossas emoções e entender que ninguém precisa ser forte o tempo todo. Todos nós passamos por momentos difíceis e fazer isso faz parte da vida. Quero deixar algumas dicas simples que podem fazer parte grande do nosso dia a dia. Procure dormir bem. Uma boa noite de sono ajuda o cérebro e o corpo a funcionar melhor. Tenha uma boa alimentação equilibrada e beba bastante água. Faça alguma atividade física, nem que seja por 20 a 30 minutos. Reserve um tempo para fazer algo que lhe dá prazer, como ouvir música, ler, cuidar das plantas ou conversar com pessoas queridas. Evite ficar muito tempo conectado a redes sociais ou consumindo notícias negativas. Aprenda a dizer não quando necessário. Cuidar dos outros é importante, mas cuidar de você também é. Converse sobre seus sentimentos. Guardar tudo para si pode aumentar o sofrimento. E se perceber que a tristeza, ansiedade ou estresse estão atrapalhando a sua rotina, procure a ajuda de um psicólogo ou um profissional da saúde. Lembre-se, buscar ajuda não é sinal de fraqueza, é um ato de coragem e de cuidado consigo mesmo. Nesse Dia Nacional da Saúde, eu deixo um convite para que cada pessoa faça uma pergunta a si mesma. Como está minha saúde mental? Assim como marcamos consulta para cuidar do nosso coração, dos dentes ou visão, também precisamos cuidar da nossa mente. Quando nossa saúde mental está equilibrada, temos mais disposição para trabalhar, estudar, conviver com a família e aproveitar os bons momentos da vida. Finalizo lembrando que saúde é um conjunto. Corpo e mente caminham juntos lado a lado. Cuidar da saúde mental é investir em uma vida mais leve, mais saudável e mais feliz. Muito obrigada pela oportunidade de estar com vocês. Desejo um excelente dia a todos e que possamos lembrar todos os dias que cuidar da nossa mente também é cuidar da vida.
2: Fica a dica, fica o recado para você cuidar da saúde mental. Agora meio-dia e 23. Seguimos com o Jornal em Pauta dessa quinta-feira. Agricultura familiar fortalecida e mais alimentos na mesa de quem precisa. O Banco de Alimentos de Coronel Fabriciano vai receber R$100 mil por meio do programa de aquisição de alimentos da Conab. Os detalhes na reportagem de Tati Souza.
14: O PAA, Programa de Aquisição de Alimentos, executado pela Companhia Nacional de Abastecimento, compra alimentos da agricultura familiar sem licitação para ajudar pessoas que passam fome. Suas duas metas principais são apoiar quem produz no campo e garantir comida na mesa de quem mais precisa. E a Associação de Produtores Rurais foi contemplada com um recurso via Conab no valor de R$100 mil. Esse dinheiro será doado para o Banco de Alimentos da cidade de Coronel Fabriciano. A representante da associação, a Ana Carolina, ela detalha sobre o recurso.
15: Meu nome é Ana Carolina, eu sou presidente da associação AmpriCef, uma associação de mulheres produtoras em Coronel Fabriciano, na região do Cocais. Nós assinamos a última demanda de documentos para fornecer para a prefeitura via PAA. É um programa do governo federal, é plano de aquisição de alimentos. Participamos no ano passado do projeto e fomos contemplados. E a Prefeitura de Coronel Fabriciano também foi contemplada. Nós vamos entregar esses alimentos no Banco de Alimentos pela primeira vez em Coronel Fabriciano e nós somos a primeira associação a fazer parte disso. Então é um marco muito importante. Seguimos com os nossos planos, objetivos sendo alcançados, graças a Deus, levando alimentação de qualidade na mesa de toda a população. É uma verba bem significativa, é R$100 mil e o contrato com durabilidade de 12 meses. Então já, se Deus quiser, a gente já começa a fazer a entrega no Banco de Alimentos, que é a instituição que vai ser contemplada com esse programa.
14: Para a Rede Educadora de Comunicação, repórter Tati Souza.
2: Obrigado, Tati Souza. Agora meio-dia e 25, vai virar para meio-dia e 26. Eu vou acionar agora a repórter Mônica Soares. Gente, porque o assunto é muito interessante. Não que os outros fossem menos importantes, muito pelo contrário. Porque a programação do Agosto Lilás em Timóteo reúne atividades voltadas à informação e ao fortalecimento da rede de proteção a mulheres. Entre as ações previstas está uma mobilização nas portarias da PERAN, um seminário com debate sobre prevenção e enfrentamento à violência. A repórter Mônica Soares traz mais informações.
16: A campanha chama atenção para a importância da identificação dos sinais de violência e do acesso aos serviços de apoio. Em Timóteo, dados da Vigilância Socioassistencial apontam que 119 mulheres foram registradas como vítimas de violência doméstica e familiar entre janeiro e o início de agosto deste ano. Águida Cristina, secretária de Assistência e Desenvolvimento Social, destaca que a campanha busca orientar as mulheres sobre os serviços disponíveis e reforçar a importância da denúncia em casos de violência.
17: O Agosto Lilás, ele reforça a importância de combater todas as formas de violência física, psicológica, moral, sexual e patrimonial e de fortalecer a rede de apoio para que nenhuma mulher permaneça em situação de violência por falta de acolhimento, informação ou proteção. Mais do que uma campanha,

0: Prefeitura Municipal de Timóteo vem desenvolvendo algumas ações para que as mulheres possam se conscientizar dos seus direitos e quais serão os caminhos a serem percorridos em caso de violência. No dia 11 de agosto, o Conselho Municipal dos Direitos das Mulheres, em parceria com a PERAM e a Secretaria de Assistência Social, realizará uma mobilização de conscientização em todas as portarias da empresa. Será realizado às 6h40 da manhã às 9h30, onde entregaremos um violetrômetro, onde explica as complexidades das violências. No dia 14 de agosto, acontecerá o seminário Agosto Lilás, que contará com a presença de todas as mulheres da rede, bem como os demais servidores e autoridades. Neste evento, acontecerá uma palestra de grande relevância, Reconhecer para Romper, ministrada pela jurista e coach Edilene Ferreira, abordando sobre as identificações de sinais sobre a violência e a importância de romper os ciclos de abuso. No dia 16 de agosto, será realizada em parceria com a Câmara Municipal a primeira corrida Agosto Lilás, intitulada Cada Passo Rompe o Silêncio, que contará com profissionais e equipe técnica para orientar e encaminhar mulheres vítimas de violência às unidades competentes. A assistência social, ela atua na garantia dos direitos das mulheres, bem como na prevenção e no enfrentamento da violência doméstica e familiar. E conta com a unidade CREAS, que é o Centro de Referência Especializado em Assistência Social, que recebe encaminhamentos da Polícia Militar, da Saúde, dos CRAS, e atende demandas espontâneas. Dessa forma, na unidade CREAS é realizado o acolhimento, orientações, encaminhamentos e é feito o acompanhamento pela equipe técnica, o assistente social e o psicólogo. Este mês de agosto, ele nos convida à reflexão, ao diálogo e principalmente ao compromisso de toda a sociedade com a promoção do respeito, da dignidade e da proteção dos direitos das mulheres. Em qualquer sinal de violência, denuncie. Diz que 180 ou diz que 190. A sua denúncia pode salvar uma vida.
1: Esta foi Águida Cristina. Para a Rede Educadora de Comunicação, repórter Mônica Soares.
2: Obrigado, Mônica Soares, pela sua participação. E assim, senhoras e senhores, colocamos um ponto final no Jornal em Pauta desta quinta-feira. Quem nos acompanhou, canais 91,7, 107 FM, hora da gente dividir a rede. Na 107 playlists, 107, sua música, seu estilo. 91,7, Roberto Nogueira comanda o Tarde Educadora. Independentemente da sua preferência, continue conosco. Obrigado pelo carinho, obrigado pela audiência. Tenham todos uma excelente tarde de quinta-feira. Tchau, tchau, vale.
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6: Olá, muito boa tarde, meio-dia 34, estamos começando mais um quinta-feira, dia internacional também da alegria, né? Estamos começando mais um programa aqui na Educadora.
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6: Tá todo mundo ligado, a partir de agora, música, alegria, informação, boa tarde!
7: Boa tarde!
6: Ótima tarde, obrigado a você pela carona no volante do seu carro, obrigado a você que abre as portas da sua casa para nossa audiência, muito obrigado pelo carinho. Tamo junto e misturado até as 3 da tarde. Pra você que liga e se liga aqui. Obrigado pelo carinho. Tamo chegando aí na sua casa. Eu, Roberto Guerra, te faço companhia até as 3. Hoje, quinta-feira, dia 6 de agosto. É, tamo no mês de agosto. Trazendo sempre boas oportunidades. Trazendo sempre esperança. E claro, essa esperança é renovada, né? Passando o meio de semana. 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
8: Outra encostosa.
6: 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Vamos junto. Obrigado a você pela carona que me dá no carro aí no volante. Obrigado pela sintonia aqui para mundo inteiro de audiência. A gente mandando para você essa energia boa de todas as tardes. Eu estou abraçando você ponta a ponta, canto a canto em todo o vale, sintonizado aqui.
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6: Tá todo mundo ligado. Boa tarde. Vem comigo, 9771-4902.

Band 43, boa tarde, ótima quinta-feira, amanhã sextou, hein? Expectativa é pra amanhã. Deixa eu abraçar aqui a Ana Luísa lá no Frederico Zanan. Ana, boa tarde, já tá mandando a mensagem. Eu quero ver filme, quero participar do sorteio da MovieCon. Tá participando já, viu, Ana? Obrigado. Aí a Ana Luísa, inclusive, faz aqui uma observação. A gente vai encaminhar pra prefeitura aqui, viu, Ana Luísa? Ela tá dizendo aqui, queria pedir uma atenção, uma visita na rua Beija-Flor, no bairro Frederico Zanan. Tivemos que cancelar uma folha para mexerem ali, mas não deu em nada. O calçamento tá todo levantado, pedras soltas, vários buracos na rua. E é ali onde tem mais idosos com dificuldades até para andar, com mobilidade física prejudicada, até para crianças, tá muito perigoso aquela rua. Ela mora lá há mais de 20 anos, hein? E segundo ela, estão falando que não assaltaram até hoje nada. Ana Luísa, vou repassar isso aqui pro nosso departamento de jornalismo, a sua reclamação, pra gente ouvir a prefeitura, tá bom? Você tinha mandado aí pra gente passar pro prefeito. O prefeito esteve conosco ontem aqui no programa, não deu tempo de passar, mas aqui fica registrado a sua observação e a gente vai passar pra a administração municipal aqui. Ana Luísa, do bairro Frederico Ozanã, fazendo aí a sua reivindicação, né? Rua sem asfalto, a rua do jeito que ela tá falando aí é perigoso, né? Inclusive pra idosos, pra crianças. Mobilidade é tudo. Vamos esperar que seja resolvido. Agora, meio-dia e 45 aqui na programação Educadora. Para você que curte Ana Castela,

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0: tá abraçando você que tá. William Trevisan, grande fera. Esse é fera, vai pra galera, grande jornalista, professor William Trevisan. Um abraço muito especial, muita paz aí no seu coração, curtindo também a programação. Tá no volante aí, né? Obrigado aí, viu, William? Obrigado aí por essa carona. Vamos aí nesse volante aí, meu compadre. É isso aí. Gente, um recado muito importante. Final de semana tá chegando, você já sabe. 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Meio-dia e 52, já almoçou aí, meu compadre? Já pegou aquele rango esperto? Deixa eu dar uma dica legal pra quem tá ligado também conosco aqui, e também serve para o Dia dos Pais, tá? 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
1: No Vale do Aço, 1 hora.
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0: não chegou, o pessoal continua reclamando. Vamos lá, gente. 1:04 agora, Dudu Nobre.
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0: ler aqui, ó. Olho no peixe, outro no gato. 1:11 aqui na programação. 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
2: O seu sucesso só depende de você. Você concorda com essa frase? Eu me permito não concordar e quero compartilhar essa reflexão com você. Você não controla tudo, seu sucesso não depende exclusivamente de você. O seu sucesso depende de vários outros fatores que você não controla. Mas se tem uma coisa que o seu sucesso depende, é que você faça a sua parte para alcançá-lo. Primeira coisa que você tem que fazer, o que é sucesso para você? Defina o que é sucesso para você. O que você tem que fazer para alcançá-lo? E faça a sua parte, porque o resto vai acontecer independente da sua vontade. Queria compartilhar essa reflexão com você, deixar essa mensagem.

0: 16, estamos de volta aqui na programação. Um abração da Márcia Maria Pena Cora, no Cachoeiro do Vale. Abraço pra Sônia das Dores também. E pra Maria Fernandes no Caladinho. Todo mundo tá participando com a gente aqui do sorteio também, né? Tá mandando sua mensagem aí. Vai deixando aí, 9771-4902. Bom, Cabuloso ontem ganhou, hein? E o Cabuloso ontem ganhou.
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0: É, bora lá falar do Cruzeiro, que venceu ontem por 2-0, jogando em casa a Chapecoense. O futebol não foi aquela coisa toda que o torcedor queria, não, mas o resultado foi, né? O importante nessa fase da competição é a classificação. E de todos os que se classificaram até agora, ninguém teve vida fácil. Palmeiras venceu aquele jogo por 3-0, inclusive contando com um gol de impedimento no primeiro jogo, que o VAR traçou a linha errada. E ontem passou sufoco, né? Perdeu por 3-2, Fortaleza, mesmo disputando a Série B, foi um time que mostrou muita força, muita qualidade. E por muito pouco aí não surpreendia o Palmeiras, todo poderoso Palmeiras, que precisou, inclusive, no segundo tempo, de colocar a cavalaria em campo. Cruzeiro ontem venceu o jogo. Um jogo pegado, um jogo de muito vigor físico, né? E até certo ponto, para mim, um jogo bem violento. Cruzeiro ganha o jogo por 2-0, dominou o jogo, diga-se de passagem, Cruzeiro dominou. E num gol bonito do Mateuzinho, que acabou culminando na fratura do nariz do meio-campista do Cruzeiro. E o volante foi atingido pelo pé do Doma, né? Ficou sangrando. Se é um lance daquele no meio do campo, fatalmente o cara levaria um cartão vermelho. Eu não entendo o critério que a arbitragem usa para cada lance. Ontem teve o lance em cima do Gerson, que era passivo de cartão vermelho, passou batido. E o Mateuzinho, o volante do Cruzeiro, saiu do campo com o nariz fraturado. E aí fica a dúvida, né? Se para os dois próximos jogos aí ele vai ter condição. Com a vitória, o Cruzeiro está classificado. E a terça-feira, 11 horas da manhã, nós vamos saber quem vai jogar com quem. Quem será o adversário das quartas de final. Então o Cruzeiro volta a campo domingo, 11 horas da manhã, horário de Brasília. Joga ainda em casa, pega no Mineirão o Mirassol pelo Campeonato Brasileiro. Já a Chapecoense, o adversário de ontem, encarar o Coritiba sábado às 20h30. Então, Cruzeiro pegou aí com a classificação, Cruzeiro chega a 9 milhões de reais em premiações aí na Copa do Brasil, fez o Pix ontem, e o Cruzeiro então consegue esse bom resultado. Ainda falando do Cruzeiro, a expectativa da chegada de alguns jogadores, né, que foram contratados, o Wesley, por exemplo. E o Arthur Jorge já falou, inclusive, sobre os reforços. O Cruzeiro faz aí a apresentação desses jogadores recém-chegados. E vamos saber aí, né, como vai ficar o time titular do Cruzeiro. Então, domingo, 11 da manhã, Dia dos Pais, Cruzeiro e Mirassol no Mineirão.
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3: Por incrível que pareça, você pode parar num posto para abastecer achando que o combustível vem garantido por aquela marca que está lá na fachada do posto e não é nada disso. Mas como assim? Alguém, entre aspas, convenceu a ANP, Agência Nacional do Petróleo, Gás Natural e Derivados, a permitir que um posto, mesmo ostentando na fachada o logotipo de uma marca famosa, tenha uma de suas bombas fornecendo combustível de outra origem qualquer. É a chamada bomba branca. A desculpa furada é estimular a concorrência. Ah, dizem, mas nesta bomba tem que ter uma plaquinha indicando a origem do combustível que ela fornece. Mas será que ao abastecer alguém repara nos dizeres afixados na bomba?
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4: No Vale do Aço, 1:30. Tempo bom, céu claro, a parcialmente nublado com possibilidade de 15% de chuva. A umidade relativa do ar 73% e a temperatura mínima para hoje é de 14 graus. Central Educadora de Jornalismo, repórter Tati Souza. Muito boa tarde, Tati.
5: Boa tarde, Roberta Nogueira. Boa tarde, ouvintes. O Sistema Único de Saúde, o SUS, ampliou para até 100 mil o número de teleatendimentos mensais a pessoas que enfrentam problemas relacionados a jogos e apostas online, as bets. O serviço começou a ser ofertado com uma média de 600 teleatendimentos mensais. A expansão, de acordo com o Ministério da Saúde, se fez necessária em razão da alta procura. A ferramenta é oferecida por meio do aplicativo Meu SUS Digital, em parceria com o Ministério da Fazenda e a Agência Brasileira de Apoio à Gestão do SUS. Com atendimento remoto, sigiloso e acolhedor, o serviço oferece orientação e acompanhamento profissional, funcionando como uma porta de entrada para a rede de atenção psicossocial. Dados da pasta indicam que mais de 1 milhão de pessoas solicitaram a autoexclusão do CPF de sites e aplicativos de apostas por meio da plataforma centralizada de autoexclusão, ferramenta do Observatório Saúde Brasil de Apostas Eletrônicas. Os números mostram ainda que 35% das pessoas acionaram a autoexclusão em razão da perda de controle sobre as apostas, as famosas bets. Para a Rede Educadora de Comunicação, repórter Tati Souza.
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4: O presidente nacional do Republicanos, deputado federal Marcos Pereira, afirmou que o ex-prefeito de Patos de Minas e ex-presidente da Associação Mineira de Municípios, Luiz Eduardo Falcão, passou a ser considerado pelo partido como alternativa para disputar o governo de Minas Gerais. Até então cotado para ser vice na chapa do senador Cleitinho Azevedo do Republicanos, Falcão surgiu como opção da legenda em meio ao impasse envolvendo candidatura do parlamentar, que já foi descartado. O nome de Cleitinho havia sido definitivamente descartado e ele afirmou que o senador continuaria sendo o preferido. Porém, Falcão poderia entrar na disputa, segundo o próprio presidente do Republicanos, o Marcos Pereira. 1:33, próxima edição às 2:30, continue na Educadora, 91,7, a primeira do Vale.
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2: Já ligou ainda não? 97714902. Gente, o pessoal tá ligando, mandando mensagem. O presente é pro dia dos pais, tá? Esquece não, tem que deixar o nome do papai também aí, ó. Tá concorrendo aos prêmios, deixa o nome do papai ou de alguém que você considera pai. É porque às vezes a pessoa não tem pai, quer participar do sorteio, mas tem alguém que ela considera muito e, né, entra nesse papel aí também. Então, se você quiser participar conosco, vai ligando aí, 97714902. 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Educadora 1:40, Vitor Klein, nós dois.

0: tarde, Roberto. Tudo bom? Aqui, eu quero participar do sorteio do Dia dos Pais.
1: Ah, tá certo. Tá aí, quem mandou mensagem foi o Caio. O nome do pai dele é Ricardo. Então, quem quer participar do sorteio Dia dos Pais? Foi uma surpresa pra você chegando aqui, o garotinho Caio. Quero participar. Boa tarde pra você também, viu, Caio? Um abraço, obrigado pela sintonia. Quem quiser participar tem que fazer igual o Caio. Ligar, mandar mensagem, ó, quero participar aí. Como é que é o nome do papai? Caio, como é que é o nome do papai? Ricardo, já colocou o nome dele aqui. Então, se você quer concorrer também aos prêmios do programa pro Dia dos Pais, mande aí a sua mensagem e diga também o nome do seu pai.

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2: Estamos de volta, 1h49. 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Vamos trazer aqui mais. Eu já falei do cabuloso hoje, né? Vamos falar também do Galão, que joga também no final de semana, que já tá classificadíssimo aí pra Copa do Brasil. E o Atlético pode apresentar novidade a qualquer momento. Está chegando mais uma edição aqui do nosso.
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do Galo. O Galo que tá esperando aí divulgar, né, um reforço. Só que não pode demorar muito, né? Depois da classificação aí na Copa Sul, na Copa do Brasil, o Atlético agora volta as atenções pro Campeonato Brasileiro, mas também de olho nos bastidores. O Paulo Brax, que é vice-presidente do Futebol e Negócios, ele tá naquela expectativa, né, das negociações com o Fenerbahçe da Turquia. E o Galo tá tentando contratar o Fred, aquele volante, né? Volantão, inclusive, uma boa contratação seria aí. Ele disse que a negociação evoluiu nas últimas semanas. Só que tem um problema aí que pode externar pro torcedor pro momento. As esperanças em contratar o Fred, aquele mesmo que foi criado no Atlético, né? Cria da base atleticana, termina dia 11 de setembro essa janela. Então, vai ter tempo. Segundo o Brax, é uma negociação difícil, é uma negociação complexa. E ele ainda tem contrato lá com o Fenerbahçe. Então, essa é a situação. Tá tentando, o atleta tá tentando a contratação. Negociação para contratar o Fred já vem aí de muito tempo, né? Desde quando começou o ano, o atleta tá falando em trazer o Fred. Então, o atleta já tem um acordo com o staff do jogador, mas precisa do principal, que é a liberação do clube que detém os direitos do jogador hoje. O Atlético tem interesse em ficar com o jogador. Agora o Fenerbahçe quer uma compensação financeira. E isso aí o Atlético não quer pagar. Então, em janeiro, o Galo fez uma investida, não deu certo. Né? O Fenerbahçe chegou a pedir aí cerca de 3 milhões de euros, que dá aí 17 milhões de reais. E o técnico Fenerbahçe, Ismail Kartal, tá fazendo o possível para manter o jogador lá. Ele não quer que o jogador saia, não. Então, inclusive, o time ganhou agora no final de semana, né? O Gornitz Abraz, no jogo de ida da segunda fase da Champions League. E ele falou da situação, disse que o Fred é importante. Mas o atleta tá investindo, tá tentando a todo custo aí trazer esse jogador. O Atlético.

0: então volta a campo no final de semana, né? Galo jogando aí no final de semana, dessa vez agora pelo Campeonato Brasileiro. Então as negociações continuam, será que vai dar, será que não vai dar, mas o certo é que o Atlético pode, né, conseguir aí uma boa negociação. O jogo é contra o Remo no final de semana, esse jogo é no Mangueirão, dia 8, sabadão, né? Hoje dia 6, sexta, 7, dia 8, sábado, às 6:30 da noite, o Atlético vai até o Mangueirão para encarar o Remo. Depois tem o Bragantino pela frente, fora de casa, são dois jogos fora de casa, depois volta para jogar contra o Grêmio e recebe também o Bragantino pela Copa Sul-Americana. Esse é o andamento aí do jogo do Atlético. Primeiro, Campeonato Brasileiro, Remo, depois Bragantino fora de casa, Sul-Americana, depois Bragantino em casa, Sul-Americana. 1:53 aqui na Educadora.
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5: Educadora 2:03. Deixa eu abraçar meu amigo Nan, que tá completando o aniversário, né? Alô, Nando Cavaco, parabéns, viu, Nan? Um abraço pra você, pra toda a família aí, pras crianças que estão grandonas hoje, né? A Duda, mas a Isa. Um abraço pro nosso querido Nan. 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Tá chegando o nosso.
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o nosso Flash Brega hoje, trazendo Roberto Miller, meu xará, em anos 70, 76, ele cantou Pagando Sem Estar Devendo. É o nosso Flash Brega.

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2: Tá aí o nosso Flash Brega de hoje. Deixa eu abraçar o Gilcinho lá na Serra do Cocais. Alô, Gilcinho, lá no rancho, né? Um abraço pro Gilcinho, pra toda a família aí no rancho, na Serra do Cocais. É, um abraço pro pessoal aí que acompanha a gente também aqui pela Educadora. 2:09 agora. 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Daniela Mercury, Minas com Bahia.

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Hoje, dia 6 de agosto, nós estamos celebrando hoje, sabe o que, gente? O Dia Internacional dos Profissionais da Educação. É, isso nos remete a uma coisa muito bacana, é uma data para a gente homenagear todos aqueles que dedicam de alguma forma a vida a ensinar as pessoas, dedicam a sua vida orientando, inspirando, né? Assim como o professor faz, como as pessoas ligadas à educação transformam pessoas. Então fica aqui a nossa gratidão aos professores, aos pedagogos, aos coordenadores, a todos os diretores, né? Aqueles também que são auxiliares, todos os profissionais que fazem a educação um instrumento de mudança. Então é com dedicação, com paciência, e tem que ter muita paciência, né? Às vezes não dá conta do filho em casa, mas o professor tem que aguentar. Então, e o professor é aquele que segura verdadeiramente a onda aí, e lembrando que educação é em casa, tá? O aluno vai para a escola, né? Para aprender, mas a educação, o papai aí, a mamãe tem obrigação. E eles têm muita dedicação, têm muita paciência. Então vamos lá, né? Parabéns aí a todos os profissionais da educação, que nunca falte conhecimento, que nunca falte respeito e principalmente valorização aí por esse trabalho lindo que fazem, um trabalho que é tão essencial, né? Que é realizado todos os dias. Em nome da minha esposa, que é professora, um abraço também aí a todos os profissionais da educação. É na sala de aula, meu compadre.

o Dia Internacional da Educação aí, a nossa homenagem sincera a todos aqueles que fazem desse país um país melhor através da educação, a todos os professores e a todos os profissionais da educação. Ah, quem tá mandando mensagem aqui? O Julimar, grande Julimar, um abraço, Julimar Martins, né? Boa tarde, como participa das promoções Dia dos Pais? É só deixar seu nome, Julimar, e colocar o nome do seu papai, quem você quer homenagear, tá bom? 9771-4902, pode mandar aí a sua mensagem, tá legal? Fica aí a dica pra você, 9771-4902. Então a pergunta tá respondida aqui. Deixa eu abraçar também aqui a quem tá com a Daniele, a filha do Ricardo, gente boa demais da conta. Um abraço, Ricardo. Um abraço pro meu parceiro, meu amigo, meu irmão Ricardo Rogério da Silva. O Ricardo, nosso grande segurança aqui. Olha, 2:27, vem comigo já já tem notícias.

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1: Educadora 1:30.
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1: Educadora 2:33, vamos à central educadora de jornalismo, repórter Mônica Soares chegando. Muito boa tarde para você, Mônica.
9: Boa tarde, Roberto Nogueira, e a você, ouvinte da Rede Educadora de Comunicação.
1: As notícias pipocando, né, Mônica?
9: Exatamente. A primeira é um levantamento recente chama a atenção para um problema que muita gente já enfrentou ou conhece alguém que passou por isso: o roubo ou furto de celular. De acordo com o 20º Anuário Brasileiro de Segurança Pública, mais de 830 mil aparelhos foram subtraídos no Brasil em 2025. O número representa uma queda em relação ao ano anterior, mas o alerta continua, principalmente porque os furtos, aqueles casos em que muitas vezes a vítima só percebe depois, continuam crescendo. E, Roberto, hoje o prejuízo vai muito além do valor do aparelho, né? Porque no celular da gente concentra aplicativo de banco, Pix, documentos, a gente utiliza ele.
1: A vida tá ali dentro,
9: principalmente,
1: né?
9: 24 horas por dia.
1: Verdade. Mas em caso de roubo, normalmente, a polícia chegou a fazer até uma campanha, né, Mônica, para bloquear o aparelho. Sim. Tem um MEI, tem um número do MEI.
9: Sim.
1: Tem essa informação também, né?
9: Tem um aplicativo também que chama Celular Seguro, que é uma ferramenta que permite registrar alerta de perdas, roubo, furto e agilizar o bloqueio de acessos. E a orientação dos especialistas é que, em caso de perda ou roubo, a primeira atitude seja bloquear a linha e o aparelho, além de avisar imediatamente o banco e trocar as senhas de aplicativos importantes. E dados divulgados pelo Ministério da Educação trouxeram um cenário positivo para a educação brasileira. O IDEB de 2025, que mede a qualidade da educação básica no país, registrou o maior avanço acumulado dos últimos 20 anos. Os números revelam crescimento nos três níveis avaliados: anos iniciais e finais do ensino fundamental e também o ensino médio. Um destaque importante: nos primeiros anos do ensino fundamental, do primeiro ao quinto ano, o índice chegou a 6,3 pontos, superando a meta, que era de 6. Já os anos finais do fundamental e no ensino médio também houve melhora, mas os resultados ainda ficaram abaixo das metas estabelecidas. Então, esses dados mostram que os primeiros anos iniciais ali, né, fundamentais da escola, são essenciais.
8: Tem que estudar bastante. Mais alguma informação aí, Mônica?
9: Não, hoje é só essa.
8: 5 da tarde você tá de volta, né? Com toda a equipe.
9: Exatamente.
8: Bacana. Obrigado pelas informações. 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

0: 17 agora, gente, que tem de gente participando aqui do nosso sorteio, não é brinquedo não, hein? Alzira no Cachoeiro do Vale, um abraço pra você. Vamos lá em Caratinga, quem tá falando comigo é a Maria Júlia, daqui a pouco tem a consagração. Tem muito tempo que você não liga pra gente, né, Maria Júlia? Boa tarde.
1: Boa tarde, educadora, boa tarde, Roberto.
0: Boa tarde.
1: Beleza aí, que é a Maria Júlia, Santa Efigênia, município de Caratinga. Roberto, quero pedir a benção hoje pra mim, pela minha saúde, pra todos os meus filhos, opa, pra todos os meus netos, pela paz nas famílias. E quero também pedir para todos os pais, Roberto, para todos os pais que estiveram ouvindo, os que não tá também, que essa benção vai para eles também.
0: Ah, bacana.
1: O meu marido, Almerinho José da Silva, e tem apelido de Tute.
0: Tute.
1: Meus filhos que são pai, Adão, André.
0: Família toda aí,
1: são,
0: né?
1: São pais também já da... São pais, né?
0: Sim.
1: Eu ofereço pra você também, Roberto.
0: Todos obrigado.
1: Na rádio, que vocês são muito bacana.
0: Obrigado.
1: Muito gente boa, a gente liga, vocês atendem os pedidos da gente, tudo na hora certa.
0: Poxa.
1: Obrigado. Fique com Deus. Um abraço aí.
0: Deus te abençoe. Obrigado, Maria Júlia. Olha que bacana, né? Muito legal. Eu vou aproveitar pra abraçar toda a comunidade aí de Caratinga, né? Santa Efigênia também aí. E muito obrigado pelo carinho de verdade, tá bom? Valeu demais. 2h38, daqui a pouquinho tem a consagração, né? Já aproveitando aí pra mandar já pedindo também as bênçãos aí. A gente tá precisando de bênção mesmo, né? Sempre a proteção. Elimar Santos. Mal de amor.

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2: Bacana, tá valendo a participação aí no 97714902. Nós passamos lá em Caratinga agora há pouco, né? Um abração lá pra comunidade Caratinga. Participou conosco ao vivo aqui agora há pouco a Maria Júlia. Vamos pro Cachoeira do Vale em Timóteo. Alô, Alzira, boa tarde.
3: Roberto Nogueira, boa tarde.
2: Boa tarde.
3: Tudo bem?
2: Tudo.
3: Alzira de Cachoeira do Vale.
2: Um abraço.
3: Querem concorrer a esses prêmios aí.
2: Opa!
3: Meu pai já faleceu, mas eu considero muito meu irmão, sabe?
2: Ah, bacana.
3: Tudo que eu preciso, que preciso comigo, é nós dois, sabe?
2: Uhum.
3: Um ajudando o outro.
2: Isso é bom.
3: Então, eu considero muito ele. Ele tem 3 filhos, tem 2 no Canadá e tem 1 aqui.
2: Uhum.
3: Ela trabalha lá no Areião, lá em Santa Rita.
2: Certo.
3: Aí eu tô querendo colocar o nome dele.
2: Qual que é o nome dele?
3: No lugar de pai, tá bom?
2: Qual que é o nome dele?
3: João Dias de Assis.
2: João Dias de Assis, ok.
3: Ele obrigado. Mora aqui, ali perto da Ponte Nova ali. Na Rocinha ali.
2: Ah, valeu. Obrigado, Alzira.
3: Bom, um abraço.
2: Um abraço.
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2: Educadora 2:45.
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11: Olá, ouvintes da Rede Educadora de Comunicação. Eu sou Alice Costa, planejadora financeira. E por aqui, a gente fala sobre algo que está presente na vida de todo mundo, o dinheiro. Quando tudo é prioridade, nada é prioridade. Guarda essa frase. Na vida financeira, isso acontece o tempo todo. Queremos quitar dívida, guardar dinheiro, investir, viajar, trocar de carro, reformar a casa, tudo ao mesmo tempo. Mas organizar as finanças começa com uma pergunta simples. Qual é a minha prioridade agora? Escolher um objetivo torna as decisões mais fáceis. Você passa a gastar com mais consciência e entende melhor onde vale a pena colocar o seu dinheiro. Priorizar não significa desistir dos outros sonhos. Significa dar um passo de cada

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Entre em contato, desfrute da estrutura do Sintro Céu. 12h49, já já tem a consagração à Nossa Senhora Aparecida.

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4: Vamos para os nomes, a consagração a Nossa Senhora Aparecida desta quinta-feira. Consagração aqui para você que liga e participa todas as tardes conosco. A consagração para Maria de Lourdes, né? Agradecendo aqui pelo carinho da audiência também. Consagração para a mamãe, Dona Geralda, e o Sr. Pedro, lá no bairro São Cristóvão, em Timóteo. Também para o Guilmar, aqui no centro, o Anderson, a Iris, o Robson, Nossa Senhora do Carmo, a Efigênia de Jesus, o Anamor, em Timóteo, a Conceição Elisa no Silvio Pereira 2, a Mariana Malaquias, lá no Córrego dos Camiros. Consagração também a Dona Divina Monteiro, para ela, para a família, né? Pedindo consagração para intenção também da saúde. A Dona Gininha, no bairro Santa Cecília, também pedindo aqui a consagração pela família. O Geraldo, no Cruzeirinho. A Eva Mendes Pimentel, no Nossa Senhora da Penha. Consagração aí pela saúde da família. Nilda Tião, Aline Rafael, esposa, no bairro Imbaúbas, em Patinga. A Raimunda Lúcia, no Veneza 2. A Dilma Geralda, no Nossa Senhora do Carmo. O Paulo Roberto, no bairro Bromélias, pela saúde, pela família. A Verônica Samora, também lá no Bromélias. A Nair da Silva, no bairro Bom Jardim, em Patinga. Consagração para o Célio Gonçalves, no bairro Esperança. A Silene Domingos, no bairro São Domingos, pedindo consagração pela saúde, pela família. José Marques Ferreira, no Santa Cruz. A Geralda, no Veneza 2, pelo seu esposo. Wilson, lá no Vagalumes, também pedindo consagração pela esposa. E o José, o Geraldo Madeira, para a esposa Raimunda. A consagração para o Valtarez. Também aqui o Valtarias, a Dona Senira, Maria Raimunda, Maria Regina, lá no Alegre, em Timóteo, a Mara dos Reis, Maria de Lourdes, no Barra Alegre, Noé, também consagração lá pela saúde da mamãe dele, a Dona Maria Anastácia. O Estevano Cananzinho pede para Maria de Nossa Senhora, José Cupertino, família José Antônio, família Machado. Também aqui para Maria Selma, o João Ventura tá lá no Vila Celeste pela saúde da esposa. A Maria Selma pela filha e por seus netos. O Edmar Gomes, do bairro Bom Jardim, pela saúde da sua esposa, seus filhos e da sobrinha Gleice. A Dulce da Mata, no bairro Giovannini, consagração pela saúde para Maria Conceição. A Ana das Graças e por toda a família. Quem está pedindo consagração também? A Rosane de Lourdes, do bairro Caravelas, em Patinga. Edmar Gomes já colocou aqui, né? Também para a sobrinha Gleice, Luiz Carlos, toda a família aqui. É o Luiz Carlos, papai dele lá. A Consagração também aqui para Alzira Assis, lá no Cachoeiro do Vale, toda a família. A Nilza Andrade no Amaro Lanari. A Heloísa Germano no Bairro Contente. A Maria Aparecida, também consagração para Maria Júlia e toda a família lá em Santa Efigênia de Caratinga, ela que participou conosco hoje. Maria Aparecida Araújo, também para Maria Aparecida no Água Limpa dos Gonçalves. Lá é Maria Aparecida, Água Limpa dos Gonçalves, em Ipaba. A Rosilene Maria e a família também aqui no Bairro Santa Cruz. A Rosana Araújo no Silvio Pereira 1. Consagração para Aparecida Ferreira Cidinha lá no Cidade Nobre. Pro Jiquerson José no Bairro Betânia. A Maria Márcia Pena Coura no Cachoeiro do Vale. A Sônia das Dores. E também o Roberto Carlos do Amaral e toda a família. Consagração aqui. Mandando também para minha amiga Marli lá no Santa Terezinha 1. É, Marli também tá acompanhando o programa. Marli, grande abraço para você. Estamos terminando o programa. Na sequência, direto à Casa da Mãe Aparecida. Vamos à Casa da Mãezinha. Logo depois, quem chega conosco aqui é o Geraldo Tadeu com o Clube dos Amigos. 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Amanhã, se Deus me permitir, a gente se encontra aqui às 11 com o microfone aberto. Fui!

0: Saudamos a todos vocês, queridos peregrinos presentes aqui no santuário. Nesta hora bendita da consagração, nós queremos também, com a mesma intensidade, com o mesmo carinho e amor, saudar todos os que rezam conosco através do Santuário ao Vivo, através da Rádio Aparecida e as dezenas e dezenas de emissoras que transmitem esta hora bendita da consagração. Que Nossa Senhora, então, nos ajude a celebrar bem este momento e a viver bem o ensinamento de Jesus. Em nome do Pai, do Filho e do Espírito Santo.
1: Amém.
0: Maria nos convida a ir a Nazaré e rezar com ela. O anjo do Senhor anunciou a Maria,
1: e ela concebeu do Espírito Santo.
0: Eis aqui a serva do Senhor.
1: Faça-se em mim segundo a vossa palavra.
0: E o Verbo de Deus se fez homem
1: e habitou entre nós.
0: Ave Maria, cheia de graça, o Senhor é convosco. Bendita sois vós entre as mulheres, e bendito é o fruto de vosso ventre, Jesus.
1: Santa Maria, Mãe de Deus, rogai por nós, pecadores, agora e na hora de nossa morte. Amém.
0: Rogai por nós, Santa Mãe de Deus,
1: para que sejamos dignos das promessas de Cristo.
0: Infundi, Senhor, vos rogamos, a vossa graça em nossos corações, para que nós que conhecemos pela anunciação do anjo a encarnação de Jesus Cristo, vosso Filho, por sua paixão e morte de cruz, cheguemos à glória da ressurreição, pelo mesmo Cristo, Senhor nosso. Amém. Amém. Nossa Senhora Aparecida, rogai por nós. Podem assentar-se um instante. Vamos meditar um pouquinho nesta hora bendita da consagração, porque Nossa Senhora quer que escutemos a palavra de Deus. Hoje celebramos um momento tão bonito da nossa fé, quando Jesus vai subir lá no Monte Tabor e vai se transfigurar. Hoje, liturgicamente, recordamos esse momento da transfiguração do Senhor, momento sublime, e ele vai chamar três apóstolos somente: Pedro, Tiago e João. O Tiago e João, que queriam estar em primeiro lugar. A mãe de Tiago e João, que vai pedir para Jesus: olha, a hora que o Senhor estiver na glória, dê o primeiro lugar para os meus filhos aí, o João, o Tiago, filhos de Zebedeu. Olha só, tá vendo? Querendo o primeiro lugar. E Jesus não os mandou embora. Por quê? Porque o olhar de Jesus é cá no coração e não na exterioridade. Por isso ele vai dizer, né? O evangelho mostra eles dizendo: sim, nós somos capazes de beber o cálice que você vai beber. Também não entenderam nada, que Jesus estava falando da sua paixão, da sua morte. E Jesus vai confirmar: sim, vocês vão beber, mas se estar à direita, a minha direita, não cabe a mim, cabe somente ao Pai. Olha a paciência de Jesus, né? Quanta gente vem dizer para a gente: e não tenho mais paciência. Por que será? Será que está faltando humildade? Será que está faltando vontade de amar? Será que nós estamos tão violentos assim? Não sei, tantas coisas podem nos tirar a paciência, não é mesmo? Como ferir a cidadania, o direito ao bem comum, a exploração dos pobres. Isso tem que tirar a nossa paciência. E às vezes a gente bate palma. Como que está esse mundo? Como que está o meu coração?

0: há muita violência quieta, ferindo as pessoas. Haja vista a mulher tão violentada em nossos dias. O que que estamos fazendo para que isso não aconteça? Não é mesmo? Então precisamos aprender a olhar o Evangelho. Para quê? Para que sejamos transfigurados. Mesmo apesar de toda a pequenez daquela hora, de João, de Tiago e Pedro, que era impetuoso também, mas Jesus transfigurou-se diante deles. Não sei por que Jesus não levou os outros apóstolos, mas levou esses três. Eu acho que Jesus os conhecia e sabia muito bem que eles eram autênticas testemunhas do próprio Cristo ressuscitado, como foram de verdade, como os outros também o foram, testemunhas vivas do ressuscitado. A transfiguração então vem pedir para mim, para você, para que sejamos transfigurados. Nossa sociedade precisa dessa transfiguração. Às vezes a gente tem a impressão que Deus passou a ser objeto, passou a ser instrumento, interesses escusos, menos sendo Deus de verdade. Deus não pode ser instrumentalizado. Ele não se deixa instrumentalizar, mas quem não tem reta intenção de amor instrumentaliza Deus para outros interesses, né? Se aparecem como católicos ou outra religião, muito cheios de fé, mas querem outra coisa, não o projeto do reino de Deus. Quando a gente tira Deus de lado, as coisas não dão certo para ninguém, seja na minha vida pessoal, seja na vida da sociedade, na vida da família. Se Deus não tem o lugar que ele precisa ter, não vai dar certo. Nossos planos não são absolutos. Temos de planejar, pensar, tomar decisões, mas Deus não pode estar à parte. Ele quer então que a gente se transfigure, melhorando nossas relações sociais, familiares, mas ele quer que também a transfiguração continue, aconteça aqui dentro de mim. De repente a gente é apanhado por alguma insegurança, tristeza, angústia. Aí dizem assim, a doença do nosso século, a depressão. Transfigure-se, meu irmão. Onde está de verdade a sua confiança? Claro, vamos cuidar de nós. Os médicos, se é questão de saúde, vamos escutar os médicos e obedecê-los, viu? Não queira saber mais que o médico. Um dia eu vi uma pessoa no médico e ela foi dizer para o médico o que que eu devia fazer com ele, né? Por que que foi então, né? Você sabia mais que o médico, viu? O médico deu risada, tá bom, brincou, coitado. Uma limitação da pessoa, mas vamos cuidar da saúde. Tem que obedecer o médico. A vovó não obedece o médico e depois quer que o netinho obedeça a ela. Ela está sendo desobediente também, precisa melhorar, não é mesmo? É bem assim. Então, meus queridos, vamos vencer essas precariedades nossas, viu? Com aquilo que temos em mãos e que nos ajuda, mas a gente tem que ter esta força, esta confiança no Senhor transfigurado. A transfiguração de Jesus, então, atinge nossa vida inteira, tanto pessoal como social. Tenhamos essa confiança. que Ele é o nosso Senhor. Que Maria Santíssima nos ajude a viver intensamente a nossa fé. Vou dar a bênção da água e na sequência a nossa consagração a Nossa Senhora. Só segurar na sua mão a sua água, água bendita, criatura de Deus. A nossa proteção está no nome do Senhor,
1: que fez o céu e a terra.
0: O Senhor esteja convosco.
1: Ele está no meio de nós.
0: Ó Pai de bondade, que a vossa bênção venha sobre vossos filhos e filhas aqui no santuário, em suas casas, e tem em suas mãos, diante de seus olhos, no seu coração, a água, para que esta água, Senhor, torne-se sinal da vossa bondade e de vossa misericórdia para conosco, que nos trazem a vida, nos trazem a saúde e a paz. Dai saúde aos doentes e paz a todos os que a usarem com devoção e usarem para o bem. E que esta água, Senhor, nos recorde o nosso batismo como fonte de vida que jorra para a vida eterna. Em nome do Pai, do Filho, do Espírito Santo.
1: Amém.
0: Glória ao Pai, ao Filho e ao Espírito Santo.
1: Como era no princípio, agora e sempre. Amém.
0: Olhando para a imagenzinha de Nossa Senhora, vamos rezar. Estenda a sua mão, reze junto também com toda a fé. Ó Maria Santíssima, pelos méritos de nosso Senhor Jesus Cristo, em vossa querida imagem de Aparecida, espalhais inúmeros benefícios sobre todo o Brasil. Eu, embora indigno de pertencer ao número de vossos filhos e filhas, mas cheio do desejo de participar dos benefícios de vossa misericórdia, prostrado a vossos pés, consagro-vos o meu entendimento, para que sempre pense no amor que mereceis. Consagro-vos a minha língua, para que sempre vos louve e propague a vossa devoção. Consagro-vos o meu coração, para que depois de Deus vos ame sobre todas as coisas. Recebei-me, ó Rainha incomparável, vós que o Cristo crucificado deu-nos por mãe, no ditoso número de vossos filhos e filhas. Acolhei-me debaixo de vossa proteção, socorrei-me em todas as minhas necessidades espirituais e temporais, sobretudo na hora de minha morte. Abençoai-me, ó celestial cooperadora, e com vossa poderosa intercessão, fortalecei-me em minha fraqueza, a fim de que, servindo-vos fielmente nesta vida, possa louvar-vos, amar-vos e dar-vos graças no céu por toda a eternidade. Assim seja.

0: Ele está no meio de nós.
1: Por intercessão de Nossa Senhora Aparecida, Mãe, Rainha e Padroeira, a bênção de Deus Todo-Poderoso, Pai, Filho e Espírito Santo, desça sobre vós e permaneça para sempre.
0: Amém.
1: Muito obrigado, você que rezou aqui no santuário, você que rezou em sua casa. Vamos agora saudar Nossa Senhora, bem forte e bonito. Viva Senhora Aparecida! Viva Mãe de Cristo! Cantemos.

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3: Boa tarde, meu amigo, minha amiga, que bom estar com você nesta tarde, depois da consagração à Nossa Senhora Aparecida, partilhando com você o conteúdo do livro do nosso amigo Padre Araújo Afonso Maria de Ligório, importante contribuição na pastoral e na teologia. Nós tivemos a oportunidade de ver sobre a vida de Afonso, o contexto familiar, os seus estudos, formou-se em advogado, mas o que Afonso tinha era algo assim especial, a sua formação. Nós vamos continuar com esse assunto, mas que bom que você está conosco na Rede Educadora de Comunicação, conectando o Vale do Aço com o mundo. Coordenação artística Matheus Cabral, coordenação de jornalismo Janaína Oliveira, coordenação administrativa Joana Avelino, direção geral Padre José Wilker, apresentação Geraldo Tadeu, missionário leigo redentorista. Que bom estar com você nesta tarde. Você sabe que nasce dos nossos corações os grandes desejos de felicidade para as pessoas. Então nasce dos nossos corações esse desejo para você, nosso querido ouvinte, nossa querida ouvinte. Mas trazendo para você mais uma parte do livro do Padre Araújo, nós partilhamos o seguinte: Afonso, catequista, agente de pastoral e missionário. Em contato com os pobres de seu tempo, Afonso percebeu que a pobreza os afastara da igreja. Tirou a seguinte conclusão: se os pobres não podem vir à igreja deve ir até eles. A partir daí, iniciou seu ministério sacerdotal, evangelizando os pobres e criando a catequese de adultos, com o nome de Capelas Vespertinas. As Capelas Vespertinas eram formadas por pequenos grupos de sacerdotes e seminaristas, com Afonso à frente. Eles criaram um método novo de evangelização. No ano de 1727, reuniram-se pela primeira vez em praça pública para rezar, ouvir a palavra de Deus, meditar e cantar. Os moradores vizinhos se juntaram espontaneamente àquela comunidade de oração, pois a reunião era aberta. A maioria que vinha para rezar era constituída por várias categorias de pobres. Com o tempo, Afonso passou a ser auxiliado por sacerdotes conhecidos e amigos. Juntos introduziram palestras e instruções com perguntas dos presentes que buscavam esclarecimento para suas dúvidas. Muitas vezes, as reuniões eram transformadas em diálogo, em questionamentos sobre fé e vida. No final, encerravam com cânticos e orações. O número de participantes cresceu. Por causa do grande interesse das pessoas de participar, as reuniões passaram a ser diárias. Isso começou a incomodar os que residiam na vizinhança e a levantar suspeitas sobre o grupo. Numa bela manhã, passando pelo arcebispado, Afonso ouviu a conversa de que a polícia pretendia dar uma batida na praça. Prudentemente, mandou avisar os fiéis e todos os que participavam das reuniões para que ficassem longe do lugar onde eram feitas as reuniões. Ao cercar a praça,
2: A polícia prendeu alguns que não receberam o aviso a tempo. Conduzidos para a cúria, o juiz eclesiástico declarou à polícia que eram pobres, ignorantes, sendo instruídos nos deveres cristãos por Afonso Maria de Ligório e por outros sacerdotes. Assim, se desfez a suspeita de se tratar de perigosos marginais. Depois desse desagradável acontecimento, Afonso e os demais sacerdotes que o auxiliavam decidiram que o local das reuniões fosse alternado para evitar maiores problemas. Tomaram também a decisão de que as reuniões de oração e evangelização fossem dirigidas doravante por leigos e leigas preparados para a função. Afonso e os demais sacerdotes passariam de vez em quando para animar, tirar dúvidas e complementar o que fosse necessário. Vários leigos assumiram as reuniões, tornando-se líderes de grupos e engajando-se na vida pastoral. Uma das características dessa iniciativa pastoral de Afonso é o envolvimento dos leigos na própria formação e na capacitação para ser agentes de pastoral, dedicados à formação de outras pessoas da comunidade, por meio de reuniões de oração, de palestras e reflexões. Os leigos contavam com a assessoria de sacerdotes que os preparavam como catequistas e dirigentes de reuniões. Outra característica é a integração das pessoas, favorecendo a formação e a expressão religiosa de cunho popular e social. Esse movimento pastoral, criado por Afonso e seus companheiros, cresceu bastante com o diálogo e a participação dos leigos, sendo os maiores beneficiados, os pobres e os doentes. No final da vida de Afonso, as capelas vespertinas formavam uma rede de mais ou menos 75 centros alojados em oratórios e igrejas, diz Marciano Vidal. Afonso nunca esqueceu essa experiência pastoral. Sempre que ia a Nápoles, participava dos encontros vespertinos dos leigos, comprometidos com a formação religiosa e a expressão da fé. Aos 90 anos de idade, Afonso ainda perguntava pelas capelas vespertinas. Com o tempo, sem apoio, as capelas vespertinas deixaram de ser realizadas em praças e ruas, passando para o interior das igrejas e dos oratórios. Com isso, a liderança leiga diminuiu, o movimento arrefeceu e acabou desaparecendo. Vamos ouvir uma música e voltamos já já.

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12: Continuando com você, que bom, partilhando a história de Santo Afonso Maria de Ligório. Nós temos aqui que no século XVIII existiam no reino de Nápoles várias confrarias, grupos de leigos com funções variadas e diversas obras de misericórdia. Dizem que havia em todo o reino de Nápoles cerca de 11 mil confrarias. Afonso participou ativamente de duas dessas confrarias, como mencionamos. Uma com o nome de Congregação de Nossa Senhora das Mercês, cuja finalidade era dar sepultura aos indigentes mortos e assistir aos sacerdotes que viviam em dificuldade para se manter. A outra tinha o nome de Bianchi della Giustizia, com a missão específica de prestar assistência jurídica e espiritual aos condenados à morte, tanto pela forca como pela espada. Se o réu condenado à morte fosse pobre, usava-se a forca. Se fosse rico, usava-se a espada. Afonso não se limitou a participar intensamente desses grupos. Preocupou-se com a formação dos leigos, criando um movimento de evangelização para o laicato. O exemplo disso, como vimos, são as capelas noturnas ou vespertinas. foi além, dedicou-se ao apostolado da imprensa, editando livros para despertar a espiritualidade dos leigos e para formar liderança. Com o intuito de criar líderes, Afonso publicou vários livros, visando especialmente à formação e à espiritualidade dos leigos. Para fomentar a vida espiritual, ele dedicou diversos livros, como Máxima Eterna, Modo de Conversar Familiarmente com Deus, Viver em Conformidade com a Vontade Divina, Preparação para a Morte, Caminho da Salvação, Meditações sobre as Verdades Eternas. E para reforçar a vida interior, espiritual, Afonso também publicou Visitas ao Santíssimo Sacramento, Glórias de Maria Santíssima, Prática do Amor a Jesus Cristo e O Grande Meio da Oração. Em 1729, Afonso, atendendo ao convite do colega advogado Januário Sarnelli, mudou-se da casa dos pais para o Colégio dos Chineses como pensionista. A instituição onde Afonso passou a residir tinha como objetivo formar missionários para a evangelização na China. Foi recebido no Colégio dos Chineses pelo próprio fundador Mateus Ripa. Afonso tinha a intenção de se preparar como missionário, a fim de realizar seu sonho de ir para a China e se tornar um dos evangelizadores em terras longínquas do Oriente. Desde a infância, era sonho dele ser missionário entre os pagãos. O sonho de Afonso de ser missionário em terras pagãs certamente nasceu de ouvir falar de muçulmanos infiéis, sendo muitos deles capturados em combate e trazidos para a Itália em navios da marinha italiana. Depois eram comercializados e vendidos como escravos. O próprio Dom Giuseppe escolheu um desses capturados, o jovem Abdalá, para ser pajem ou companheiro de Afonso. Abdalá acompanhava o jovem advogado por toda a parte. Com alguns meses de convivência com Afonso, o jovem Abdalá pediu para ser batizado, dizendo: "Não pode ser falsa religião que faz viver tão honestamente o meu patrão." Abdalá, que vinha se preparando para ser batizado, adoeceu gravemente em 1715, recebeu o batismo e pouco tempo depois faleceu. No Colégio dos Chineses, Afonso continuou seu ministério sacerdotal, dedicando-se à pregação, ao atendimento dos fiéis no confessionário, aos pobres das capelas vespertinas, aos enfermos do Hospital dos Incuráveis e aos condenados à morte pela justiça. Além disso, a pedido do fundador do Colégio dos Chineses, assumiu o compromisso de celebrar missas, fazer pregações, ouvir as confissões das pessoas que frequentavam a igrejinha da Vila Pirozzi. Mesmo com todo esse intenso trabalho, não perdeu o sonho de ser missionário entre os pagãos. Várias vezes falou desse projeto missionário com seu confessor espiritual, o padre Pagano, e também com Mateus Ripa, fundador e diretor do Colégio dos Chineses. Vamos ver agora que Afonso, vocês viram na história, advogado, aí deixa a advocacia e assume essa atividade missionária em prol dos pobres. Segundo a cultura religiosa do século XVIII, para se alcançar a santidade, era necessário dedicar-se à ascese e praticar atos penitenciais. Afonso fora treinado e formado dentro dessa mentalidade. Além do intenso trabalho pastoral, ele acrescentava uma série de penitências, como vigílias, jejuns e flagelações. Desde que se instalou no Colégio dos Chineses, redobrou a vida ascética. Isso, aliado ao trabalho pastoral extenuante, teve como consequência um forte cansaço físico e mental. Para agravar a situação, voltaram-se os escrúpulos. A teologia moral que lhe haviam ensinado em preparação ao sacerdócio era a teologia moral de cunho rigorista, adotada nos seminários. O seu desejo de jamais ceder às tentações, de evitar o pecado, transformou-se em escrúpulos. A situação chegou a tal ponto que, em 1730, para salvar a saúde mental e física de Afonso, seus colegas sacerdotes do Colégio dos Chineses programaram férias nas montanhas de Amalfi. Vamos a mais um número musical.
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12: interessante aqui que na vida de Santo Afonso, né, depois dele ter sido socorrido pelos sacerdotes do colégio dos chineses, né, programaram férias nas montanhas de Amalfi, zona rural de Nápoles. Na barca para Amalfi estavam 6 sacerdotes e o objetivo deles era exatamente esse: descansar e recuperar as forças físicas e mentais. Na chegada a Amalfi, a primeira atividade que tiveram foram se apresentar ao arcebispo local, Dom Miguel. Dirigiram-se também ao vigário-geral de Scala, Dom Mateus Criscoli. Este lhes ofereceu uma ermida com instalações suficientes que fica acima de Scala, em Santa Maria dos Montes. Lá poderiam perfeitamente descansar e ainda fazer muito bem aos pobres que viviam abandonados naquela região. Aceitaram a proposta. Assim, a ideia de Afonso de ir para a China acabou ficando para trás. Afonso fica aí lá em Scala, não é isso? Na ermida de Santa Maria dos Montes, os 6 sacerdotes se organizaram como se fossem uma comunidade religiosa. Celebração eucarística, recitação das horas e refeição em comum. Devagarinho, os pastores ou cabreiros residentes na região foram se aproximando. Eram realmente gente abandonada, como dissera o vigário-geral de Scala. A miséria material, o abandono social e espiritual tinham se apoderado deles. Esse quadro de total abandono ficou gravado na memória de Afonso. Veja aí, meu amigo, minha amiga, a importância de Afonso para aquele povo. Depois das férias em Santa Maria dos Montes, Afonso e os 5 colegas sacerdotes voltaram para Nápoles, onde cada um reassumiu suas atividades pastorais. A imagem daquela gente em total abandono persistia na mente de Afonso. O que fazer para os abandonados? Perguntava ele. Durante 2 anos, a ideia de um instituto missionário para o povo abandonado foi amadurecendo, até que o diretor espiritual de Afonso, Dom Tomás Falcoia, autorizasse a fundação de um instituto missionário com o nome de Instituto do Santíssimo Salvador. Afonso queria pressa, mas seu diretor espiritual segurava o tempo. Nesse interim, apareceu uma monja chamada Maria Celeste Crosta Rosa, que em contato com Afonso insistia na fundação de uma congregação missionária para continuar a obra do Redentor. A insistência da monja, tida por muitos como visionária, deixou Afonso preocupado pelo fato de julgarem que ele estava sendo dominado por uma freira. Mas Afonso reagia a isso respondendo: não me oriento por visões, mas pela luz do Evangelho. Finalmente Afonso foi inundado por uma grande alegria. O diretor espiritual aprovou a fundação de um instituto missionário para evangelizar os pobres como sendo vontade de Deus. Era o dia 9 de novembro de 1732, domingo, 23º depois de Pentecostes, em Scala, região de Amalfi, província italiana de Salerno, nascia a Congregação do Santíssimo Salvador. Uma cela do Mosteiro das Monjas do Santíssimo Salvador foi transformada em capela. Aí 6 homens cantaram o Veni, Creator Spiritus, vem Espírito Criador. Depois entoaram o Te Deum, laudamos, a Te louvamos, ó Deus. Entre o hino Veni, Creator Spiritus, e a ação de graças, Te Fidel Laudamus, o bispo de Castellammare de Stabia, Dom Tomás Falcoia, celebrou a Eucaristia. Depois da proclamação do Evangelho, Dom Falcoia explicou o sentido daquela celebração: imitar as virtudes e os exemplos de nosso Senhor Jesus Cristo e consagrar-se à evangelização do povo pobre, espalhado pelos campos e aldeias rurais. Assim foi a fundação do Instituto do Santíssimo Salvador. Você percebe aqui que foi fundado o Instituto do Santíssimo Salvador. Santíssimo Redentor veio depois o novo nome desse instituto, sendo o grupo fundante formado por 5 sacerdotes e um leigo. Todos esses personagens eram muito diferentes uns dos outros. É, porque somos diferentes, cada um é diferente mesmo, cada um com sua experiência, cultura e posição definida. Apesar de toda a boa vontade, não foi possível superar as ideias de cada um. Alguns já tinham seu projeto de fundação pronto. Então vamos ao momento de oração, agradecendo a você pelo carinho da audiência, pedindo ao bondoso Deus que nos abençoe, não é isso? Consagração da família Santíssima Trindade. Sagrada Família, pela vossa intercessão, queremos consagrar nossa família Santíssima Trindade. Pedimos a sabedoria que o Espírito Santo infundiu no coração de São José, a cada pai, para que ele possa conduzir sua família com honestidade, pureza e fidelidade. Pedimos a paciência e a mansidão que o Espírito Santo infundiu na Virgem Maria, a cada mãe, para que ela conduza seu lar com o mesmo amor da Mãe de Deus. Pedimos a obediência e a proteção de Jesus a cada filho, a cada filha, para que cresçam iluminados pelo mesmo Espírito que conduziu o Filho de Deus na sua infância, adolescência e durante toda a vida. Sagrada Família, consagramos também pela vossa intercessão o nosso passado e com ele os nossos antepassados. Entregamos o nosso presente com todas as dificuldades e tribulações, e vos confiamos o nosso futuro, pedindo que vossa mão protetora esteja sempre sobre o nosso lar. Que os anjos que protegeram e acamparam a Sagrada Família acampem agora e sempre ao nosso redor, guardando-nos de todo mal e de todo pecado. Amém. Obrigado a você pelo carinho da audiência. Estaremos de volta amanhã com a graça de Deus. E fique na sequência, vem o nosso amigo Marcos Pereira com o programa Educadora Toca.

0: Clínica e a hora certa. 4 em ponto.
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0: Na primeira do Vale, 4:02, confira aí, 4:02. Boa tarde, com alegria, Marcos Pereira te fazendo companhia. Boa tarde, meu amigo, boa tarde, minha amiga, boa tarde, senhora, boa tarde, senhor, boa tarde, meninos e meninas, boa tarde.
2: Boa tarde.
0: Tudo bem por aí? Como é que você tá? Como você tem passado? Acordou bem na manhã de hoje? Acordou com disposição? Você teve uma manhã abençoada? Sua tarde está sendo boa até agora? Ótima quinta-feira para você, quinta, dia 6 de agosto de 2026. Quem ouve a programação da Educadora não tem motivos para ficar triste. A pessoa sempre comemora o dom da vida ao ligar o radinho e curtir essa emissora que tem 58 anos de história, a emissora mais respeitada do Vale do Aço e região. Todo mundo tira o chapéu pela história bonita que a Educadora tem. Vem comigo a partir de agora, me ajude a fazer o programa. Já estou liberando os nossos canais de interação, telefone fixo 38410730, zap zap 99771-4902, para você mandar beijinhos na bochecha de quem você gosta. A gente vai começar o programa hoje pra cima, dançando forró. Fala, mans!

mano a mano. Pedindo amor. 4:11, confira aí, 4:11. Vamos lá, mandar abraços, tá na hora de agradecer os nossos ouvintes queridos que estão curtindo o nosso som. Sócio do Clube dos Amigos, Valtarez Alves, do Centro de Fabriciano, tá deixando aqui uma belíssima mensagem, tá curtindo o programa, mandando abraços com muito amor para a esposa Terezinha Dedeca. Vilma Feliciano, do Alegre em Timóteo, é outra querida que sempre participa, ela escreveu: boa tarde, amigo Marcos Pereira, que Deus continue te abençoando sempre, tô aqui ligadinha, obrigado, viu? Uma pela audiência. Heloísa Germano, do bairro Contente, em Fabriciano. A Heloísa também tá antenada, orelhinha encostada no rádio. Heloísa, beijinhos na sua bochecha, minha amiguinha. Muito obrigado, hein? É bom demais saber que você fica sempre coladinha, curtindo todos os programas da emissora. De manhã, de tarde, à noite. Ah, mas ela não desliga o rádio de jeito nenhum. Greta Van Fleet.

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1: 4:18, confira aí, 4:18, Dia dos Pais está chegando, é domingo, promoção Papai Premiado Educadora. 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Zap zap, tem mensagem aqui. Eu não vou ler esse recado agora, eu vou esperar, daqui a pouquinho eu vou mandar abraços a um ouvinte muito querida que está deixando uma mensagem aqui pra gente. Você que ainda não escreveu, faça como essa ouvinte especial que acabou de mandar o comentário. Na hora que juntar uns 3 comentários mais ou menos, já entro na sequência e mando abraço para essa turminha toda. Aí, você foi à festa em comemoração aos 58 anos da Rádio Educadora? Foi na Praça da Estação, no centro de Fabriciano. Foi sábado passado, dia 1º de agosto. E ele cantou, Rodrigo Santos, ex-Barão Vermelho. Quebrou tudo, foi um showzaço.

0: Gustavo Lima.
1: Fui fiel. 4:28, confira aí, 4:28. Alô você que tá dirigindo e ouvindo o programa, atenção no trânsito, hein? Eu tenho visto tanta gente fazer loucura no trânsito, a pessoa vira sem dar seta, tem gente que não espera o sinal abrir, já avança, o sinal tá ali vermelho, ele fica olhando pro sinal, mas antes mesmo de abrir, já avança o sinal. É um perigo isso. Isso é quando a pessoa não tá de longe, ele tá a milhão, tá correndo. Aí ele vê que o sinal vai fechar, aí que ele acelera. Aí não dá tempo, fecha o sinal, mas ele passa vazadão. Por quê? Pressa demais, não quer parar para esperar nem um pouquinho ali no sinal. É aí que pode acontecer acidente. Pelo amor de Deus, tenha amor à sua vida e à vida do próximo também. Use o cinto de segurança. Dê seta sinalizando as intenções. Parece que seta não existe em alguns veículos, né? A pessoa vira, faz uma conversão, não dá seta demonstrando ali a sua intenção. Por favor, utilize a seta, é de graça, é de graça. 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
4: 4:31, confira aí, 4:31, está no estúdio a jornalista Mônica Soares. Esse é o momento de você ficar bem informado. Boa tarde, Mônica.
5: Boa tarde, Marcos Pereira, e a você, ouvinte da Rede Educadora de Comunicação. A gente volta a falar sobre um incêndio registrado na unidade da Peran, em Timóteo. Depois da confirmação da morte da colaboradora que ficou gravemente ferida no acidente, familiares divulgaram as informações sobre o velório e o sepultamento. O corpo de Eidiane Ribeiro Bueno, de 28 anos, será velado a partir das 10 horas da noite desta quinta-feira em uma residência na rua Ciro Cota Poligari, no bairro Santa Terezinha 1, em Coronel Fabriciano. O sepultamento está marcado para sexta-feira, às 10 horas da manhã, no cemitério Senhor do Bonfim, também em Coronel Fabriciano. Eidiane trabalhava na Peran desde 2024 e exercia a função de forneira no Alto Forno 1. A empresa informou que continua prestando assistência à família da colaboradora e mantém colaboração com as autoridades responsáveis pela investigação das causas e circunstâncias do acidente. Marcos, é uma notícia que comove toda a região, principalmente os colegas de trabalho e familiares. Agora, a expectativa que fica é pela conclusão dessas investigações.
4: E tomou conta das redes sociais, os grupos de WhatsApp, todo mundo compartilhando, principalmente o link da rede social dessa jovem, e as pessoas que observavam a foto lamentavam, falando: poxa, uma moça tão linda, tão nova, tão cheia de vida, e aconteceu essa fatalidade. O que mais me doeu, Mônica, é que na rede social dela tem uma foto da família, ela, o pai, a mãe e o irmão na foto. Essa foto é uma foto tirada assim da família. Sim. Isso me machucou muito, porque eu fico imaginando a dor, a tristeza dessa mãe, desse pai, desse irmão ao receber essa notícia tão trágica. E a gente começa também a sentir uma certa preocupação com relação aos demais profissionais que trabalham nessa indústria. A gente fica pensando: será que está tudo certo? Será que toda a prevenção é aplicada diariamente? Nós sabemos que toda grande empresa, ela tem ali os profissionais que cuidam da segurança, né? Sim. Os profissionais que ficam sempre atentos, observando se a turma está usando os equipamentos de proteção, os EPIs, fazendo os relatórios, mas é um fato que a gente não pode simplesmente falar assim: ah, foi uma fatalidade. Sim. Tem que sim haver uma investigação para saber de fato o que aconteceu para chegar a esse ponto tão triste, tão lamentável.
5: Muitas das vezes também a empresa, né, ela espera acontecer uma fatalidade para tomar as devidas providências em relação à reforma, a consertos, e não pode acontecer desta forma, né, que eles continuam promovendo essas situações. E falando aqui do Vale do Aço, empresas e de outras regiões agora podem contar com uma capacitação especializada para lidar com animais peçonhentos e silvestres. O serviço é oferecido pelo Centro de Biodiversidade da USIPA, que ampliou sua atuação com treinamentos voltados à segurança dos trabalhadores e à preservação da fauna. Os cursos unem aulas teóricas e atividades práticas, abordando a identificação das principais espécies, formas de prevenção de acidentes, primeiros procedimentos em caso de incidentes e técnicas adequadas de manejo. Segundo a SEBUS, a proposta é preparar os colaboradores para agir de forma segura e responsável, reduzindo os riscos, tanto para as pessoas quanto os animais. Mais informações podem ser obtidas pelo telefone 3801-4383.
4: Lembrando que a Mônica volta daqui a pouquinho, já 5 da tarde tem a hora do Rush com Felipe Machado, informações do trânsito, monitoramento em tempo real e notícias de todo o Vale do Aço, Minas Gerais, Brasil e do mundo inteiro. Até mais.
5: Até mais, Fábio.
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4: 4:36, confira aí, 4:36. Estava conversando agora há pouco com a nossa atendente, a nossa telefonista, Raíssa, e ela me falou, Marcos, tem gente ligando para a emissora, uma quantidade grande de ouvintes, com um grande desejo de ganhar um dos prêmios dessa promoção que tá rolando, a promoção Papai Premiado Educadora. 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Quero agradecer a sócia do Clube dos Amigos, minha amigucha, Laura Aparecida do Santa Terezinha 1 em Fabriciano. Muito obrigado pelo carinho, pela audiência, curtindo a nossa programação. Tamo junto e misturado. Abraços também pra minha amiguinha, que acabou de mandar uma mensagem aqui, Isabela Laje. Ô Isabela, escreve aí o nome do seu bairro e da sua cidade, que eu vou cadastrar o seu zap, viu? A Isabela mandou uma mensagem aqui, perguntando como faz pra participar do sorteio. É só mandar o nome completo, seu nome já tá aqui, agora você manda o bairro e a cidade, que a gente já salva o seu contato. Estou com os dedinhos cruzados daqui, você tem que fazer a sua parte. Cruza daí e vem comigo nesse clima maravilhoso. Grupo Menos é Mais.
6: Vovô Churrasquinho!

termina você. Eu não vou terminar, não. Se for partir, tem que partir da sua parte. Guilherme Torres e Naessa. 4:44. Confira aí, 4:44. Mais abraços. Deixa eu falar mais alguns nomes aqui. Agradecendo essa turma linda que está ouvindo a nossa programação. Muito obrigado, a audiência, o carinho da minha amiguxa querida, que está antenada curtindo a gente. Ireni Flores, do Recanto Verde, em Fabriciano. Valeu pela companhia. Ângela Maria, do bairro Bom Jesus, em Fabriciano. E Henrique Santana, do Imbaúbas, em Patinga. Obrigado, Henrique, pela companhia. A minha amiguinha Gláucia Andrade, do bairro João 23, em Timóteo, também está curtindo o programa. Acabou de deixar aqui o seu boa tarde. Obrigado, viu, Gláucia? Tamo junto, amiguinha. Valeu!

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9: 4:47, confira aí, 4:47, a nossa amiga de todos os dias, Ivone Alvarenga, do São Domingos em Fabriciano, está ouvindo o programa, e um abraço especial, um beijinho na bochecha da Joana Dark e do Giovannini em Fabriciano. Obrigado, viu, meninas, pela audiência, pelo carinho. As costureiras estão ouvindo o programa, obrigado, amiga costureira, as confeiteiras também estão ouvindo a gente, as cabeleireiras, manicures, pedicures, design de sobrancelhas, estão ouvindo também o nosso programa, pessoal do Salão de Beleza. Alô, barbeiro, obrigado pelo carinho, toda essa galera, né? Os aposentados também, que trabalharam muito, contribuindo para o desenvolvimento do país, brigadão. Gabi, Rafa e Léo Magalhães.

0: menos é mais e Natan. Natan, no seu show em Ipatinga, cantou essa música. Foi top. Pela última vez.
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0: 4:56, confira aí, 4:56.
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0: Ícaro e Gilmar. Sobrevivendo. Galera, é o seguinte, vem aí a hora do Rush com Felipe Machado e eu volto depois da hora do Ângelus com o Padre José Wilke. Fica ligadinho.
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tarde, minha Fabriciano. Boa tarde, Vale do Aço. Eu sou o Felipe Machado e está começando mais uma edição da sua revista eletrônica do fim de tarde, A Hora do Rush. 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Até às 6 horas, você confere tudo o que acontece no trânsito aqui na região metropolitana do Vale do Aço.

0: você pode acompanhar o nosso programa pelo rádio, pelo site radioeducadormg.com.br e também pelo nosso canal no YouTube. Estamos ao vivo, estamos em live lá no nosso canal. Aproveite e se inscreva lá no nosso canal e ative o sininho de notificações. E você também pode acompanhar a gente no nosso aplicativo Rede Educadora. 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Nele você consegue acompanhar a programação aqui da 91,7, a programação da 107,1 e também as notícias lá do nosso canal, do nosso site, perdão, do nosso site educadoramg.com.br. Nos destaques do dia, nós vamos falar do trânsito nesse momento na região metropolitana do Vale do Aço e chamar o nosso departamento de jornalismo da Rádio Educadora com as notícias do dia. Pedágios da BR-381 ficam mais caros a partir desta quinta-feira. A gente falou disso na semana passada, quando a nova 381 anunciou que ia ter esse primeiro reajuste aí no valor dos pedágios. A gente até questionou, né? Antes de completar um ano dos pedágios funcionando, a gente já tem aí o primeiro reajuste. A gente vai falar disso daqui a pouco. Tem também urnas eletrônicas estão disponíveis para treinamento em Coronel Fabriciano. Né? Tem 2 anos que a gente usou urna eletrônica aí. Você lembra como é que opera? Lembrando que esse ano são 6 votos, né? Você vai votar 6 vezes em 6 números diferentes para 6. Para 5 cargos, né? Você vota para senador 2 vezes. Esse ano são 2 cadeiras, a Justiça Eleitoral aqui de Coronel Fabriciano está fazendo uma ação na UAI e também na rodoviária aqui da cidade com uma urna eletrônica. Então você pode chegar, digitar, fazer um teste, sim. É muito legal. Reportagem de Mônica Soares. A Mônica teve hoje lá no cartório eleitoral acompanhando aí essa ação muito bacana. E tem também social se prepara para a disputa da Supercopa do Brasil de base. Janaína Oliveira bateu um papo com a galera lá do social e também tem Matheus Cabral com o noticiário esportivo. O Matheus Henrique, né? Matheus Henrique deu sangue literalmente ontem para a vitória do Cruzeiro. O time do Cruzeiro é daqui naipão, né? O programa, como sempre, tá imperdível, senhoras e senhores. Siga comigo até às 6 da tarde, aqui na Hora do Rush.
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5:06, como sempre, a gente começa o nosso monitoramento aqui pela área central de Coronel Fabriciano para destacar aqui alguns pontos movimentados no centro de Coronel Fabriciano. A gente fala aqui da Praça da Estação, da rua Rubens Siqueira Maia, próximo ali à Câmara, entre a Praça da Estação e a Câmara de Coronel Fabriciano. Nesse horário tem um trânsito intenso ali naquele pedaço, para quem vai acessar ali a Albert Charlet ou entrar na rua Piracicaba em direção a Timóteo, essa galera saindo ali do Santa Terezinha. Também tem a subida da José Cornélio até ali a toda a extensão da Maria Matos, né? Nesse horário também tem trânsito carregado até a chegada ali ao início da Avenida Magalhães Pinto. No sentido contrário, na Magalhães Pinto, para quem tá vindo aqui pro centro de Coronel Fabriciano, também com trânsito bastante carregado até a chegada ali à rotatória da Praça Sérvulo Roque, né? Para quem tá vindo aqui pro centro para passar ali na Duque de Caxias, nesse horário tem um trânsito carregado. Falar do trevo, destacar só a alça que liga a Magalhães Pinto a Tancredo Neves, para quem tá subindo sentido Ipatinga, e ao longo aqui da Magalhães Pinto, deixa eu ver aqui, longo da Magalhães Pinto, trânsito tranquilo, os pontos de lentidão aqui só nos semáforos. A gente tá sem notificação de acidente aqui em Fabriciano. E participe conosco, tá no trânsito, viu alguma coisa interessante, quer compartilhar com a gente, mande mensagem lá no nosso WhatsApp, o 31997714902, 31997714902, eu mando abraço também, tá? De vez em quando a galera

manda abraço aqui, pede abraço, né? Manda abraço também, só manda mensagem no nosso WhatsApp. Previsão do tempo para a noite desta quinta-feira aqui no Vale do Aço, céu limpo, chegando aí aos 17 graus de mínima, e amanhã a máxima parece janeiro, a máxima prevista para amanhã é de 32 graus, amigo. Hoje foi de 29, hoje era 28, hoje era 29. Hoje eu cheguei aqui, a raia tava um sol, uma suadeira, que foi Jesus amado, né? Parecendo janeiro mesmo. Mas a previsão de amanhã é de 32 graus. A gente tá com ciclone bomba, né? Na informação no sul do Brasil, né? Tem uma massa de ar quente e uma massa de ar frio. Elas se encontram e tem muito vento, muito risco de temporal, mas isso é no sul. Parece que vai chegar, só pelo que eu li na previsão do tempo, essas modificações aí, essa alteração aí do clima chega só até o sul de Minas Gerais. Mas as máximas aqui para sexta, sábado e domingo e também na segunda-feira estão todas acima dos 32 graus. Sexta é 32, sábado, domingo e segunda 34 graus. E isso diminui a umidade relativa do ar, tá? Então atenção aí para idosos e crianças. Eu tô sempre com a minha garrafinha d'água aqui do lado, ó. Minha garrafinha tá sempre aqui, normalmente cheia d'água, porque falta quebrar. Esse meu nariz não gosta desse tempo seco. Horas e 9 minutos, infelizmente a gente começa essa edição da Hora do Rush com uma notícia triste, né? A gente tá acompanhando esse caso aqui desde ontem. O corpo de Eidiane Ribeiro Bueno, de 28 anos, será velado nesta quinta-feira, hoje, em Coronel Fabriciano. A jovem morreu em decorrência do acidente ocorrido na manhã de quarta-feira na unidade da Aperam, em Timóteo. O velório acontece na rua Ciro Cota Poggiali, número 30, no bairro Santa Terezinha 1, aqui em Coronel Fabriciano. É a paróquia lá de Santa Terezinha, tem uma sala e ela vai ser velada nessa sala. A família dela é muito católica. Ontem a gente estava apurando aqui, conversando aqui, a mãe dela faz parte da acolhida aqui da paróquia São Sebastião, e tá todo mundo assim, consternado, né? Tá todo mundo em estado de choque. Porque, né, a gente lembra aqui do caso de ontem, uma explosão na área da Usimina, ó, da Aperam, perdão, foi ontem por volta na hora do almoço, né, por volta de meio-dia e alguma coisa, uma explosão dentro da área da Aperam, e infelizmente a Eidiane ficou ferida, foi divulgada 90% do corpo queimado, foi atendida lá dentro da Aperam e foi levada para o Hospital Metropolitano da Unimed em Coronel Fabriciano ainda ontem, né? Passou a noite no hospital, mas pelo que a gente apurou aqui, conversou com algumas pessoas, com amigos, com familiares, ela teve diversas paradas respiratórias ao longo da noite e hoje de manhã ela não resistiu. Então, o corpo saiu do Hospital Metropolitano, foi pro IML, Instituto Médico Legal, né? Aqui de Ipatinga. E a previsão, teve vários horários aí, divulgaram nas redes sociais vários horários aí de velório, mas o que está confirmado, que a gente conseguiu entrar em contato com a família e conversar, é que o velório começa a partir das 10 horas da noite, foi informações que a gente recebeu aí de familiares. Eidiane era colaboradora da Aperam desde 2024 e trabalhava como forneira no Alto Forno 1. A empresa confirmou a morte da colaboradora e informou que segue prestando assistência à família. A Aperam também colabora com as autoridades na apuração das causas e circunstâncias do acidente. Ainda não foi divulgado o que aconteceu, né? Provavelmente vai haver uma investigação, uma perícia para entender aí o que aconteceu. Então, o sepultamento está marcado para amanhã, sexta-feira, dia 7, a partir das 10 horas da manhã, no cemitério Senhor do Bonfim, também aqui em Coronel Fabriciano. Então, o velório está marcado, a priori, para as 10 horas da noite, lá na igreja, na paróquia do Santa Terezinha, na rua Ciro Cota Poggiali, número 30, no bairro Santa Terezinha 1. E o sepultamento será amanhã, a partir das 10, no cemitério municipal aqui de Coronel Fabriciano. Fica aqui os nossos sentimentos à família, aos amigos, porque a gente, ontem, durante o dia, né, várias pessoas, várias conhecidas dela, eu tenho grandes amigos que eram conhecidos dela, que chegaram a trabalhar lá na Aperam com ela. Eu tenho uma amiga que tá fora aqui, que é a Aline, que tá fora aqui da região, foi trabalhar fora e tá assim, transtornada, tá muito chateada.
ela não sabia que, eu vi um post dela hoje, ela não sabia que a despedida que as duas tiveram, né, quando ela foi embora aqui da região, seria realmente uma despedida, um encerramento. Então, assim, tá todo mundo triste com a situação, é uma tragédia mesmo. Então, fica aqui os nossos sentimentos à família, aos amigos, e a gente segue aqui acompanhando esse caso. Horas e 13 minutos, eu tenho 1 minuto e meio, acho que vai dar tempo de eu falar do que eu preciso aqui. Desde a meia-noite desta quinta-feira, os usuários da nova 381, da BR Nova 381, da BR 381 entre Belo Horizonte e Valadares, estão pagando mais caro pelas tarifas do pedágio. Os 5 pórticos instalados na rodovia sob concessão da nova 381 têm preços que variam aí entre R$12,60 e R$16,20 para carro de passeio. Motocicletas, a gente lembra, não pagam pedágio. A alta das tarifas foi autorizada pela Agência Nacional de Transportes Terrestres, a ANTT, numa decisão que foi publicada na segunda-feira, dia 27 de julho. Inclusive, a gente trouxe isso aqui na hora do Rush, falou disso aqui também lá no nosso portal. Quer saber os valores? 5h14 não vai dar tempo. Na volta do intervalo eu falo pra você esses novos valores aí dos pedágios da nova 381 entre Belo Horizonte e Governador Valadares. Eu vou ali e volto já, e você não saia daí.

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1: 5:18, a gente segue monitorando o trânsito aqui no Vale do Aço, mas essa notícia agora chega de Governador Valadares, infelizmente uma tragédia. Duas mulheres morreram em um grave acidente entre um ônibus de turismo e uma carreta carregada de areia na tarde desta quinta-feira na BR-259 em Governador Valadares. A colisão aconteceu no quilômetro 148 no bairro Recanto dos Sonhos. Segundo informações apuradas no local, o ônibus bateu na traseira da carreta durante uma curva. Outros passageiros ficaram feridos e foram socorridos. Equipe do SAMU, Corpo de Bombeiros, Polícia Militar Rodoviária e também da Polícia Civil atenderam a ocorrência. De acordo com relatos, veículos foram são dois ônibus de turismo, né? Bateu o ônibus que estava na frente, o ônibus que estava atrás da mesma empresa, que estava indo para o mesmo lugar. Conseguiu frear e evitar uma tragédia maior. Os veículos haviam saído de Itaguaçu, no Espírito Santo, com destino a Bom Jesus da Lapa, na Bahia. A rodovia ficou interditada nos dois sentidos durante o atendimento e a perícia. Começaram a circular e vídeos e fotos nas redes sociais. A imagem do ônibus, assim, é impressionante. A força do impacto, né, e a destruição no ônibus, assim, chamou muita atenção. As causas e a dinâmica do acidente serão investigadas. A gente segue acompanhando isso aqui também na Hora do Rush. Às 5:19, a gente fala do trânsito nesse momento lá em Ipatinga. Falar que Tati Souza tá indo pra Ipatinga daqui a pouco, né? Tá indo pra Movicon assistir filme, você acredita? Olha, Tati Souza vai ver filme, plena quinta-feira. Meu sonho. Não posso falar não que eu vi Homem-Aranha na estreia, né? Eu vi na quarta-feira. Jorge Luiz vestido de Miranha lá no cinema. Gente, o Jorge nunca tirou tanta foto na vida do que ele tirou nessa quarta-feira vestido de Homem-Aranha lá na Movicon. Mais uma vez aqui um abraço meu querido parceiro Augusto Araújo, que sempre topa as minhas maluquices. Esse ano a gente fez um desfile de moda da estreia do Diabo Veste Prada 2, o filme que eu só consegui ver esse final de semana. Ele tá no streaming que eu tenho. Ele chegou, acho que semana passada eu consegui ver o filme, acho que no domingo à tarde, no sábado, acho que no sábado à tarde. No sábado à tarde que eu consegui ver Diabo Veste Prada 2, filmaço, inclusive. A gente fez um desfile em parceria com a agência Osa, a gente levou modelo, maquiamos as meninas lá na Makeup Pro, fiz vídeo das meninas subindo a escada rolante do shopping. Não, foi uma loucura e foi muito legal. Aí dessa vez a gente levou Jorge Luiz, nosso técnico aqui, nosso operador, vestido de Homem-Aranha, pra sessão de cinema. Só que a gente achou que ia ter 50 lá. Da nossa sessão não tinha. O Jorge tirou foto com bebês, com idosas, com idosos, com tudo quanto é de gente. Foi muito massa, muito legal. O vídeo tá lá no nosso Instagram, @educadoraMG. Eu dei essa conversa fiada toda, nem sei por quê, porque a situação do trânsito não tá legal. Lá no Horto, próximo ali da churrascaria pra frente, ali da altura da churrascaria, né, até a estação ferroviária é que tá com trânsito carregado, inclusive isso no sentido centro de Ipatinga. No sentido contrário, a Kátia Mantovani, que mandou mensagem aqui perguntando se a Raíssa tá trabalhando. Raíssa já foi embora. Raíssa 5:01, fi, esquece. 5:01 ela tá me dando tchau aqui na porta da rádio. Mas eu acho que ela já foi embora, tá? Mas amanhã ela tá aqui a partir das 9. A partir das 9 ela tá aqui. Deixa eu voltar aqui e falar do trânsito do Shopping Vale do Aço até no Centro Comercial do Horto. Isso sentido Horto, tá? Trânsito também com pontos de lentidão lá na Pedro Linhares Gomes. Seguindo aqui a saída para Governador Valadares, com trânsito tranquilo, ontem não estava, mas hoje está. E a 458, na altura ali do Castelo, como sempre, né, na altura ali do Castelo até a rotatória da Praça Caratinga, trânsito bastante carregado para quem tá vindo de Caratinga, vindo do aeroporto e vai entrar ali ou na Cláudio Moura ou entrar ali na área central de Ipatinga pela João Valentim Pascoal. Eu comecei a falar no bloco anterior sobre o aumento, né? Começou a valer a partir de hoje o reajuste dos pedágios da nova 381 entre Governador Valadares e Belo Horizonte. Então vou falar os preços. Para a categoria 1 de veículos, de 15,50 para 16,20 na praça de pedágio P1, que fica lá em Caeté. De 12,90 para 13,40 na praça de pedágio P2 em João Molevade. De 15,10 para 15,70 na praça de pedágio 3 aqui em Jaguaraçu. Se você passar pelo pedágio ali, R$15,70. De 12,10 para 12,60 na praça de pedágio P4 em Belo Oriente. E de 12,60 para 13,20 na praça de pedágio em Governador Valadares. A gente teve em Valadares há cerca de um mês, mais ou menos. E a última praça de pedágio, né? Essa praça P5 aí fica logo na entrada da cidade. Quer dizer, uns metrinho antes, um pouquinho antes de você entrar em Valadares, ele é o último pedágio, né? Pra quem tá indo sentido Valadares. Então esses preços começaram a valer a partir de hoje. Alguém fez a conta que dá quase R$90 aí pra você seguir de Valadares até Belo Oriente, até BH, perdão, isso só de ida, tá? Salgada. Mas diz que eles estão fazendo, né? Então vão mexendo, estão atuando, estão limpando, estão organizando e tal. O motorista sempre reclama, não é o pedágio, é pra isso. A nossa reclamação aqui, que a gente falou muito no dia, foi que os pedágios têm menos de um ano, né? Tem menos de um ano que eles foram instalados e já estão sofrendo reajuste, né, nos preços. Tenso. 5h24, a Secretaria de Saúde de Timóteo iniciou uma campanha para atualizar os dados dos usuários do Sistema Único de Saúde, o SUS. A ação busca facilitar o contato com os pacientes e evitar atrasos em consultas, exames e procedimentos. Reportagem de Mônica Soares.
2: Boa tarde, Felipe Machado, e a você, ouvinte da Hora do Rush. A atualização deve ser feita nas unidades básicas de saúde de referência de cada morador. O atendimento segue durante todo o mês de agosto e a orientação é levar documentos pessoais, telefone atualizado e comprovante de endereço. Jimmy Medeiros, gerente da Atenção Primária à Saúde de Timóteo, explica a importância da atualização cadastral.
3: Estou aqui para falar da nossa campanha para atualização cadastral do município. É um convite a todos os munícipes. Venham atualizar seu cadastro com a Secretaria de Saúde, procurando a sua unidade de saúde de referência, mais próxima da sua casa. De preferência, levando documento original com foto, que contém a CPF de preferência, telefone de contato atualizado e um comprovante de endereço. O intuito desse mutirão é para a gente estar atualizando toda a base cadastral, principalmente na entrega de exames, consultas especializadas, cirurgias e todos os procedimentos que vão sair aqui da central de regulação para que tenha esse contato mais rápido e eficiente com a população, evitando atrasos, evitando demora na marcação desses mesmos, pois quando não encontramos o paciente ou tem uma dificuldade em entrar em contato com esse paciente, esse processo pode atrasar ou até mesmo perder o procedimento. Então é um convite da Secretaria de Saúde a toda a população que procure a sua unidade de saúde referência, que abra a porta, que os ACS estão fazendo parte desse mutirão de atualização de cadastro, que na visita que confira e atualize o cadastro de vocês.
2: Este foi Jimmy Medeiros. A Secretaria de Saúde reforça que manter os dados atualizados ajuda a agilizar o atendimento e garante uma comunicação mais eficiente entre os serviços de saúde e os moradores. A atualização também continua disponível nas unidades durante todo o ano.
1: Mônica, 5h27, a Secretaria Municipal de Saúde de Ipatinga promove neste sábado, agora, dia 8, o dia D da campanha de vacinação antirrábica, com atendimento de 8 ao meio-dia em diversos pontos do município. A ação tem como objetivo ampliar a cobertura vacinal de cães e de gatos. Quem vai falar com a gente é o pessoal da Zoonoses. Deixa eu só conferir o nome dela aqui, porque eu notei o nome dela errado, você acredita? Você acredita que eu fiz essa besteira, menino? A Vanessa Andrade, que é gerente do departamento de zoonoses lá de Patinga, que vai falar pra gente sobre esse dia D. Vamos ouvir.
4: Municipal de Ipatinga, por meio da sessão de controle de zoonoses, realizará neste sábado, dia 8, o dia D da campanha de vacinação antirrábica. A vacinação será realizada das 8 horas da manhã ao meio-dia, em 14 pontos da cidade e de forma gratuita. A vacina protege cães e gatos contra a raiva, uma doença grave que pode ser transmitida aos seres humanos. A prefeitura orienta aos tutores que devem levar os seus animais com segurança. Os cães devem estar com coleira e focinheira. Os gatos devem ser transportados em caixas apropriadas. Os postos de vacinação estarão nas regiões do Unidade de Saúde do Veneza 2, perto do Campo do Bigode, Planalto 2, próximo à área da Lagoa, Igreja Católica do Caravelas, Igreja Católica do Veneza 1, a Escola Municipal Everson Magalhães, Laje, no Caçula, Praça Residencial Rua Gês, Iguaçu, Praça com Coreto em frente à Consul do Iguaçu, Praça do Coreto Ideal, Praça das Mães no Cidade Nobre, Praça Maria do Patrocínio Estevão, Novo Cruzeiro, Praça do Vila Ipanema, Praça da Igreja Católica do Cariru, Praça da Quadra no Bela Vista e Unidade de Saúde do Bom Retiro. Não deixe seu pet de fora. Vacinar é um ato de cuidado com os animais e de proteção à saúde de toda a comunidade. A Prefeitura de Ipatinga, cuidando de você e do seu melhor amigo.
1: Atenção, donos de pet, levar seus animais para vacinar sábado, no dia de vacinação lá em Ipatinga. 5h29, quase 55, 56, 57, 58, 59. 5h30, 5 horas e 30 minutos em ponto aqui na Rádio Educadora. Eu vou pro intervalo, na volta tem mais Hora do Rush. Vou ali, volto já e você não saia daí.

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1: 5:30, 5:30.
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0: De volta com a sua Hora do Rush, 5:34. A gente vai direto pra Timóteo. Na verdade, a gente vai falar de todo o complexo aqui da Ponte Nova, porque tem trânsito carregado a partir do meio da ponte ali no sentido Timóteo, a emenda, né? A cabeceira da ponte, o acesso ali da Avenida Emalto e toda a extensão da 128, da antiga rua 128, né? A rua do cemitério ali de Timóteo até a primeira rotatória para quem vai acessar ali o Santa Maria ou o Eldorado. A gente vai para JK, Avenida Juscelino Kubitschek, para quem vai acessar ali Timirim, João 23, também com trânsito, a saída ali do Centro-Norte, né? Também com trânsito carregado. Deixa eu ver aqui do outro lado, na Senador Milton Campos. Ah, não, hoje tá não. Lá no sentido, principalmente para quem tá indo ali sentido a rotatória do Quitandinha. Achei que tava tranquilo, mas não tá não. A gente vai pro outro lado, né, de Timóteo, na Avenida Belo Horizonte, distrito de altura ali do distrito de Cachoeira do Vale. A gente fala ali sempre do trânsito, né, entre a portaria 3 e a citerização, tem um trânsito carregado. Portaria 3 ontem foi perto aí de onde aconteceu um acidente, né, a explosão ali na Peranha que vitimou a Eide. Só pra, se você não ouviu o início do programa, a Eide vai ser velada a partir de hoje, à noite, a partir das 10 horas da noite, na avenida, na rua Ciro Cota Poggiali, no bairro Santa Terezinha, a paróquia do bairro Santa Terezinha 1, aqui em Coronel Fabriciano, vai ser enterrada, sepultamento amanhã, a partir das 10 horas da manhã, aqui no cemitério de Coronel Fabriciano. Deixa eu mudar totalmente de assunto, porque hoje nessa rádio foi uma falazada na minha cabeça, que vocês não estão entendendo. Amanhã a gente tem um microfone aberto especial, um microfone aberto que vai celebrar o Dia dos Pais. Afinal de contas, é Dia dos Pais domingo. A gente gravou um vídeo hoje super legal, gente. O vídeo está maravilhoso, maravilhoso. A gente chegou para alguns colaboradores aqui, a galera que trabalha aqui à tarde na rádio. Eu cheguei e perguntei assim: o que que o seu pai te ensinou que você nunca esqueceu? Gente, tem cada resposta que vocês vão ver isso amanhã no Instagram. A gente vai postar amanhã de manhã nosso vídeo em homenagem ao Dia dos Pais. E para celebrar também o Dia dos Pais, o microfone aberto vai ser especial amanhã. A gente recebe o influenciador Delamanche Avelino, parente de Joana Avelino, primo primeiro da nossa coordenadora administrativa. Eu descobri isso aí recentemente também. Tati Souza tava aqui enlouquecida. A Tati vai chegar aqui amanhã 5 horas da manhã, pelo que a gente conhece da maluquice dela. Ela vai chegar aqui 5 horas da manhã. Tanto que ela falou disso, na hora que ela descobriu que ele era parente do Joana, aí que ela ficou doida mesmo. Então, amanhã, a partir das 11 horas, microfone aberto na Rádio Educadora, transmissão no 91,7 e também no nosso canal no YouTube, o pai e influenciador Delamanche Avelino. Não perca essa entrevista, vai ser muito legal. Eu acho que a Tati vai arrancar o Roberto daqui pra fazer essa entrevista. Falando em Tati Souza, a agricultura familiar fortalecida e mais alimentos na mesa de quem precisa. O Banco de Alimentos aqui de Coronel Fabriciano vai receber R$100 mil por meio do programa de aquisição de alimentos da Conab. Detalhes na reportagem de Tati Souza.
1: Programa de Aquisição de Alimentos, executado pela Companhia Nacional de Abastecimento, compra alimentos da agricultura familiar sem licitação para ajudar pessoas que passam fome. Suas duas metas principais são apoiar quem produz no campo e garantir comida na mesa de quem mais precisa. E a Associação de Produtores Rurais foi contemplada com um recurso via Conab no valor de R$100 mil. Esse dinheiro será doado para o Banco de Alimentos da cidade de Coronel Fabriciano. A representante da associação, a Ana Carolina, ela detalha sobre o recurso.
2: Meu nome é Ana Carolina, eu sou presidente da associação AmpriCef, uma associação de mulheres produtoras em Coronel Fabriciano, na região do Cocais. Nós assinamos a última demanda de documentos para fornecer para a prefeitura via PAA. É um programa do governo federal, é plano de aquisição de alimentos. Participamos no ano passado do projeto e fomos contemplados. E a prefeitura de Coronel Coronel Fabriciano também foi contemplada. Nós vamos entregar esses alimentos no banco de alimentos pela primeira vez em Coronel Fabriciano e nós somos a primeira associação a fazer parte disso. Então é um marco muito importante. Seguimos com os nossos planos, objetivos sendo alcançados, graças a Deus, levando alimentação de qualidade na mesa de toda a população. É uma verba bem significativa, é R$100 mil e o contrato com durabilidade de 12 meses. Então já, se Deus quiser, a gente já começa a fazer a entrega no Banco de Alimentos, que é a instituição que vai ser contemplada com esse programa.
1: Para a Rede Educadora de Comunicação, repórter Tati Souza.
0: Valeu, Tati Souza, 5:39. Desde a implantação da urna eletrônica no Brasil, o sistema passou por avanços e também gerou dúvidas sobre segurança e funcionamento. Com isso, a Justiça Eleitoral está promovendo nessa semana a Semana Nacional do Sistema Eletrônico de Votação. Uma forma aí de aproximar aí mais os leitores da urna eletrônica. Aqui em Coronel Fabriciano, urnas serão disponibilizadas para treinamento e também simulação de voto. Reportagem de Mônica Soares.
3: A Justiça Eleitoral está promovendo a Semana Nacional do Sistema Eletrônico de Votação. E para falar, tirar dúvidas desse assunto, estamos com Arnaldo Brasileiro, chefe do cartório da 97ª Zona Eleitoral de Coronel Fabriciano. Boa tarde, Arnaldo. Qual o objetivo de disponibilizar essas urnas eletrônicas para treinamento dos eleitores durante essa semana?
4: Olá, Mônica. Olá, ouvintes. É um prazer falar com todos vocês. Essa é uma iniciativa do Tribunal Superior Eleitoral, com um claro objetivo de ampliar a confiança do nosso eleitorado no nosso sistema, no nosso processo eletrônico de votação, que completou agora 30 anos. Desde 1996, nós usamos urnas eletrônicas. E, ao mesmo tempo, Mônica, familiarizar os cidadãos com o equipamento e com o procedimento de votação. Qual é a ordem de votação?
3: Como vai funcionar esse treinamento, Arnaldo? O eleitor poderá simular a votação completa e tirar dúvidas com os servidores que estarão no local?
4: Sim, Mônica. Nós recebemos duas urnas eletrônicas de treinamento. Elas foram disponibilizadas em locais estratégicos da cidade de Coronel Fabriciano, onde o eleitor poderá simular uma votação completa, tá? Com todos os cargos que serão disputados no primeiro turno dessas eleições e tirar todas as dúvidas que ele tem a respeito da votação e da urna eletrônica.
3: Em relação às dúvidas, tem os principais erros que vocês esperam esclarecer, especialmente sobre a ordem de votação?
4: Sim, Mônica. Os principais dúvidas que têm surgido é a respeito da ordem de votação, porque primeiro você vota para deputado federal, depois você vota para deputado estadual, depois você vota para senador, depois você vota no segundo senador, governador de Minas e, por último, presidente da República. Essa é a ordem de votação dos 6 cargos. A outra dúvida é a respeito se pode votar no mesmo senador, porque são 2 cargos de senadores. Não pode, tem que ser senadores diferentes. E uma outra dúvida que costuma surgir muito é a respeito do voto branco, nulo, para onde que ele vai? Ele não vai para ninguém. Branco e nulo não conta voto para ninguém.
3: E onde está ocorrendo este treinamento e até que dia os eleitores podem estar procurando a Justiça Eleitoral aqui de Coronel Fabriciano?
4: Então, Mônica, como esse é um movimento, uma iniciativa especial, específica para essa semana, nós vamos atender em 2 locais de grande movimentação aqui no município de Coronel Fabriciano. O primeiro local é a Unidade de Atendimento Integrado, que é a UAI, famosa UAI. Ali nós estamos atendendo de 8 da manhã até as 4 horas da tarde. É de graça, ninguém paga nada para usar a urna eletrônica para tirar suas dúvidas, tá? Nós temos uma equipe, uma dupla, né, para tirar todas as dúvidas e o eleitor receberá também colinhas em branco, tá? Para poder já treinar e anotar o número dos seus candidatos, que ainda não estão liberados, mas daqui a pouco já estarão liberados. E o outro local de grande movimentação aqui em Coronel Fabriciano é a rodoviária. Nós temos uma urna lá que está atuando na parte da tarde, parte do meio-dia até 5 horas da tarde.
3: Esse Este foi Arnaldo Brasileiro, chefe de cartório da 97ª Zona Eleitoral de Coronel Fabriciano. A atividade faz parte da programação nacional promovida pela Justiça Eleitoral para ampliar a transparência e orientar a população antes do pleito. Para a Rede Educadora de Comunicação, repórter Mônica Soares.
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0: Valeu, Mônica. 5:44. Tem uma reportagem completa também daqui a pouco lá no nosso portal sobre esse assunto. 5:44, vamos pro intervalo. Na volta, a gente encerra a Hora do Rush dessa sexta-feira. Mas tem dessa quinta-feira, maluco. Dessa quinta-feira. Mas tem mais coisa. Fica aí.

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0: volta, de volta com a sua Hora do Rush neste fim de tarde de quinta-feira. Eu falei sexta, mas hoje é quinta. Amanhã é sexta-feira. Amanhã, ainda até amanhã ainda, produção. Agosto meteu, né? Hoje é 6, né? Amanhã, né? 7 dias em 3 minutos, tá? A gente reclamou aqui dia 1º de agosto, segunda-feira. Que foi, sabe, foi segunda-feira, dia 3, né? A gente reclamou aqui que agosto costuma ter 60 dias. Agosto tá passando rápido, irmão. Mudando de assunto, vamos falar aqui com o Matheus Cabral. O Cruzeiro venceu, segue para as quartas de final da Copa do Brasil, na raça, na guerra, no sangue. Não é isso mesmo, Matheus Cabral? Fala comigo.
1: Alô, Felipe Machado, grande abraço para você, muito boa tarde aos amigos ligados aqui no programa Hora do Rush desta quinta-feira. Pois é, Felipe Machado, temos Cruzeiro e Atlético classificados para a próxima fase da Copa do Brasil. Há quem torce para este confronto já acontecer na próxima fase. No meu caso, eu prefiro que não, por um simples motivo, para que a gente trabalhe mais com os times mineiros. O Atlético, se pegar um adversário, o Cruzeiro, o outro, as chances dos dois avançarem é muito grandes, são grandes, né? Só que, nesse caso, se eles se enfrentarem agora, um elimina o outro, então vai ficar só com um mineiro para a próxima fase da Copa do Brasil. Então, por motivos óbvios, eu torço para que eles não se enfrentem agora. Uma semifinal seria interessante, uma possível final, mais ainda, como já aconteceu, né? Uma final entre Cruzeiro e Atlético do Copa do Brasil em 2014, naquela oportunidade, o Atlético foi campeão. Mas ontem o Vasco despachou o Fluminense, né? Meteu 3-1 e olha só, pelo segundo ano consecutivo. Ano passado foi assim também, o Vasco eliminou o Fluminense e esse ano mais uma vez eliminou a equipe tricolor carioca. Teremos hoje mais um jogo importante, tem Internacional e Corinthians Internacional, jogo em São Paulo. Tem também a partida de volta do Vitória contra a equipe do Atlético Paranaense, primeiro jogo 2-0 para o Atlético Paranaense, no jogo do Corinthians, primeiro jogo 2-0 para o Internacional, ambos que jogam em casa agora tentam reverter a situação. Ontem o Grêmio também se classificou ao vencer a equipe do Mirassol por 1-0 e o Palmeiras perdeu por 3-2 para o Fortaleza. O jogo aconteceu lá em Cuiabá, na Arena Pantanal, mas o Palmeiras já havia feito o resultado do primeiro jogo ao vencer por 3-0 a equipe do Fortaleza. Então, portanto, já temos classificados, né? O Palmeiras, o Grêmio, o Vasco, Cruzeiro e Atlético. Aí hoje vão se juntar, né? Entre Internacional e Corinthians, Atlético Paranaense e Vitória, e vamos conhecer os 8 classificados para as quartas de final da Copa do Brasil. Mudar um pouquinho aqui, o Social joga pelo Campeonato Mineiro Sub-20 neste final de semana contra o América. O jogo acontece às 15h em Belo Horizonte no sábado. Mudando mais um pouquinho o Campeonato Brasileiro, o Cruzeiro volta a campo pelo Campeonato Brasileiro contra a equipe do Mirassol. O jogo acontece às 11h no Mineirão. Já o Atlético joga no sábado, às 18h30 contra o Remo, lá no estádio Mangueirão, no Belém do Pará. Para comentar um pouco sobre o jogo do Cruzeiro de ontem, deu sangue, literalmente deu sangue pela classificação com o Matheus Henrique, sofreu uma fratura no nariz na hora do gol, saiu comemorando com sangue, uma imagem que viralizou, né, nas redes sociais, circulou o mundo, mesmo porque ele demonstrou ali toda a sua raça, sua intensidade para fazer o gol, cabeceou a bola, o pé do adversário da Chapecoense e colocou a bola pro fundo do gol e o Cruzeiro fez 1-0 naquela oportunidade. Depois o Caio Jorge ampliou o placar, 2-0, Cruzeiro classificado para a próxima fase da Copa do Brasil. Jogou, convenceu sem passar perto, sem passar susto dentro de casa no Mineirão. Meu nobre Felipe Machado, grande abraço para você. Amanhã, se Deus assim nos permitir, estaremos de volta para fazer uma análise do que vai ser o final de semana do Campeonato Brasileiro.
0: Matheus Cabral, 5:52. Ainda falando sobre esporte, dentro de alguns dias o time do Social vai representar o Vale do Aço em uma competição de âmbito nacional. Vamos saber que competição é essa com a Janaína Oliveira.
2: O Social está representando não só o Coronel Fabriciano, mas todo o Vale do Aço na Supercopa do Brasil de Base 2026, uma competição que começa agora dia 15 de agosto, está quase chegando. E eu vou conversar com a Lília Palombo, diretora da gestão do futebol aqui do Social, para contar para a gente um pouco mais sobre essa competição. Lília, é uma competição que já começa agora em agosto, vai até dezembro, que vai movimentar muito, não somente o campo do Social, mas os campos de todo o país, uma vez que tem time de todo lado disputando essa competição.
3: Boa tarde, Matheus, boa tarde, Janaína, boa tarde a todos os ouvintes. Sim, é uma Copa grande, muito grande em BH, e nós resolvemos entrar para poder dar rodagem aos nossos atletas, colocar na vitrine e também participar do campeonato, podendo competir com outros estados.
2: Ô Lília, e o importante de você falar isso, né, dar rodagem, é de trabalhar a questão psicológica dos jogadores, a questão física, e já pensando, lógico, nas competições principais do ano que vem.
3: Exatamente, preparando esses meninos para o Mineiro, porque eles vêm muitos meninos que não estão preparados, não pegaram nenhuma competição forte. É, só compete entre eles aqui no Vale do Aço. Então, pegando times diferentes, com um futebol, um costume diferente, vai dando rodagem, vai psicologicamente, vai preparando eles, e principalmente tática e tecnicamente.
2: Lilian, vão ter jogos aqui no Social também?
3: Vem jogos pra cá, jogamos lá e jogamos cá também.
2: Lilian, agora falando um pouco sobre as necessidades que o Social vai ter com essa nova competição que está chegando. A gente sabe que hoje, atualmente, o Social, ele precisa de um apoio financeiro, ele precisa que os empresários abracem o Social, e para a Copa do Brasil de base não é diferente.
3: Exatamente, precisamos fazer material para eles, fardamento, para eles poderem ir bonitinho, representar a cidade bonitinho, precisamos de bola, que é o material de treino, precisamos da alimentação, precisamos de ônibus, precisamos de hotel, precisamos de tudo, e tudo isso tem custo. Mais uma vez venho pedir para os empresários do Vale do Aço que abram as portas para a gente, né? Que dê a oportunidade de mostrarmos o nosso projeto, de abraçar esses meninos, 80 alojados e mais 40 da região, e ainda estamos fazendo avaliação, está chegando muito mais atletas, todos eles carregam um sonho, e esse sonho tem um custo, e a cidade poderia nos abraçar, né? Os empresários poderiam nos abraçar, vim colocar uma placa aqui no campo, colocar a sua logomarca na nossa camisa, que nós vamos levar no peito para todos os lugares, todas as cidades por onde passarmos, né? O povo vai estar vendo, nas nossas transmissões vai ser falado. Então eu peço que não nos deixes órfão.
2: Muito obrigada, conversei com a Lília Palombo, diretora de gestão do futebol aqui do Social, e eu reforço esse pedido, gente, o quanto é importante, não somente pro Social, não somente para Coronel Fabriciano, mas dessa vez pro Vale do Aço. O Social tá levando o nome do Vale do Aço para uma Copa do Brasil de base. Então é importante sim que os empresários, principalmente os grandes, nós temos grandes empresas aqui na região, abracem essa causa, coloquem o nome deles no Social, e eu tenho certeza que vão vir bons frutos desse plantio que vai ser feito. Para a Rede Educadora de Comunicação, Janaína Oliveira.
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0: 5:56. Aproveitar esse tempinho aqui para dar uma passada lá no nosso portal educadoramg.com.br para falar o seguinte: os destaques lá do nosso portal, né? Ah, tem uma aqui que é legal. O Acesita Esporte Clube, que eu acredito que seja um dos clubes mais antigos aqui da região, está completando 80 anos. E fizeram um documentário contando a história do futebol do Acesita Esporte Clube. Está muito legal. Meu amigo Lucas Coimbra, que foi o produtor e trabalha lá dentro da Emalto e presta serviço lá no Acesita Esporte Clube, fez um documentário dividido em 5 partes, está no canal do YouTube deles. Quer conferir? Só acessar educadoramg.com.br. Um abraço pro Lucão, também conhecido como Dorô, pelo povo lá da Emalto e do Acesita Esporte Clube. Tem também um centro de biodiversidade da UZIPA, oferece capacitação especializada em manejo de animais peçonhentos e silvestres para empresas. Se você tem problema com bicho aí na sua empresa, não sabe como lidar, quer fazer um treinamento, uma capacitação com a sua equipe, entre em contato lá com a galera do SEBOS. As informações de como fazer a inscrição e tal, tá tudo lá no nosso portal educadoramg.com.br. A gente também está acompanhando aqui o caso dos moradores da comunidade lá do Cocais, que estão sem água. A notícia do dia hoje foi: Cocais continua sem água após promessa de conserto da bomba em Fabriciano. Ontem a gente recebeu aqui o prefeito de Coronel Fabriciano, Sadi Luca, e o vice-prefeito, Ricardo Cacau, e uma moradora do Cocais mandou mensagem pra gente aqui, e o Roberto fez essa pergunta pro prefeito. O prefeito falou que estava ciente da situação, né? Que tinha uma bomba, essa bomba queimou e depois foi colocada uma bomba reserva, essa bomba reserva também deu defeito, que volta, né? Desde então tem subido o caminhão pipa lá pro Cocais, mas a reclamação do pessoal é a falta desse conserto da bomba e também desse paliativo aí do caminhão pipa, que não atende a todo mundo. Inclusive hoje de manhã teve um caminhão pipa lá, mas não conseguiu atender a toda a população. A gente está acompanhando esse caso, tem duas reportagens já falando sobre essa questão do Cocais, está lá no nosso portal educadoramg.com.br. Tem um resumão aqui, eu fiz um resumão hoje, da Matheus já fez, né, pro rádio, eu fiz pro nosso portal, um resumão lá. Copa do Brasil, Cruzeiro e Atlético avançam às finais, avançam às quartas de final. O Matheus falou isso no texto dele, né, no áudio dele, no comentário dele. Vai que os dois se enfrentam. E isso é uma loucura, hein? Nas quartas de final da Copa do Brasil, no 2026, que os dois times estão... É, o Cruzeiro poderia estar melhor, o Atlético também. Então, será? Ia ser muito doido, hein? 5:59, acabou meu tempo. Queria agradecer demais a sua audiência qualificada aí do outro lado, seja do rádio, seja do site, seja do nosso aplicativo ou do nosso canal no YouTube. A gente promete voltar amanhã. Amanhã até sextou, senhoras e senhores. Amanhã é sexta-feira, a gente promete voltar a partir das 5 da tarde. E eu espero você aqui ligadinho comigo, beleza? Fui, até amanhã.
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Senhor anunciou a Maria, e ela concebeu do Espírito Santo. Ave Maria, cheia de graça, o Senhor é convosco. Bendita sois vós entre as mulheres, e bendito é o fruto do vosso ventre, Jesus. Santa Maria, Mãe de Deus, rogai por nós, pecadores, agora e na hora da nossa morte. Amém. Eis aqui a serva do Senhor, faça-se em mim segundo a vossa palavra. Ave Maria, cheia de graça, o Senhor é convosco. Bendita sois vós entre as mulheres, e bendito é o fruto do vosso ventre, Jesus. Santa Maria, Mãe de Deus, rogai por nós, pecadores, agora e na hora de nossa morte. Amém. E o Verbo se fez carne e habitou entre nós. Ave Maria, cheia de graça, o Senhor é convosco. Bendita sois vós entre as mulheres, bendito é o fruto do vosso ventre, Jesus. Santa Maria, Mãe de Deus, rogai por nós, pecadores, agora e na hora de nossa morte. Amém. Rogai por nós, Santa Mãe de Deus, para que sejamos dignos das promessas de Cristo. Oremos. Derramai, ó Deus, a vossa graça em nossos corações, para que, conhecendo pela mensagem do anjo a encarnação do vosso Filho, cheguemos por sua paixão e cruz à glória da ressurreição. Por Cristo nosso Senhor. Amém. Glória ao Pai, ao Filho e ao Espírito Santo, como era no princípio, agora e sempre.

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8: Na primeira do Vale, 6:06, confira aí 6:06. Boa noite com alegria, Marcos Pereira te fazendo companhia.
9: Boa noite.
8: Tudo bem? Tudo tranquilo por aí? Como é que foi sua manhã? Como é que foi sua tarde? A noite, pelo menos, eu garanto que vai ser mais que especial. Se ficar ligadinho na educadora, eu tenho certeza que você, no final das contas, vai comemorar, vai dizer graças a Deus que minha noite está sendo tranquilo, uma noite de paz e muito amor. Ótima quinta-feira pra você, 6 de agosto de 2026. Já é noite de quinta-feira, daqui a pouquinho chega a sexta, todo mundo vai dar aquela relaxada depois de uma semana muito corrida. Já estou liberando os nossos canais de interação. Zap Zap a partir de agora. 99771-4902. Quero você por aqui mandando beijinhos na bochecha de quem você gosta. E a gente começa a segunda parte do programa Educadora Toca com a música que tá bombando aí no momento. Todo mundo cantando, as crianças cantam, os adultos cantam, o pessoal faz coreografia. Geninho e Mariana Fagundes.
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6:12, confira aí, 6:12. Vamos que vamos, mandando abraço. Maria Mariana do Silvio Pereira 1 em Fabriciano tá curtindo a gente, e a Sônia das Dores do Universitário em Fabriciano. Beijinhos na bochecha, valeu pela companhia.

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2: O seu sucesso só depende de você. Você concorda com essa frase? Eu me permito não concordar e quero compartilhar essa reflexão com você. Você não controla tudo, seu sucesso não depende exclusivamente de você. O seu sucesso depende de vários outros fatores que você não controla. Mas se tem uma coisa que o seu sucesso depende, é que você faça a sua parte para alcançá-lo. Primeira coisa que você tem que fazer, o que é sucesso para você? Defina o que é sucesso para você. O que você tem que fazer para alcançá-lo? E faça a sua parte, porque o resto vai acontecer independente da sua vontade. Queria compartilhar essa reflexão com você, deixar essa mensagem aqui, e estou à disposição para a gente conversar sobre o que é o sucesso. Um abraço e até a próxima.
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5: 6:17, confira aí, 6:17. 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

horário e de propósito. Viralizou 6:25. Confira aí. 6:25. Minha amiga Elislaine Souza do Giovannini em Fabriciano tá ouvindo o programa. E o Walter Davi do Amarulanara em Fabriciano. Turma maravilhosa curtindo, acompanhando a nossa programação. O Edelson Dias de Joanese está ouvindo o programa. Obrigado, viu, Edelson? Todos os dias colado, antenado, acompanhando a nossa programação, amigão querido. E um abraço mais que especial para ela que todos os dias está antenada, Zélia dos Santos, do centro de Jaguaraçu. Alô, turminha de Jaguaraçu, muito obrigado a todos vocês aí pela companhia. Daft Punk, Pharrell Williams e Neil Rogers.

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1: 6:30.
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1: 6:32, confira aí, 6:32, é hora de notícia, é hora de informação. Está chegando a jornalista Mônica Soares.
11: As inscrições para a primeira corrida Agosto Lilás em Timóteo já estão abertas. O evento será realizado no dia 16 de agosto e faz parte da campanha de conscientização e enfrentamento da violência contra a mulher. A participação é gratuita e exclusiva para mulheres com 16 anos ou mais. Ao todo, serão disponibilizadas 500 vagas com percurso de 5 quilômetros nas categorias geral e pessoa com deficiência. A largada será às 8 horas da manhã na Praça 1º de Maio, no centro de Timóteo. Todas as participantes que concluírem a prova receberão medalha e as 5 primeiras colocadas de cada categoria também serão premiadas. As inscrições devem ser feitas pela internet. Já a entrega dos kits acontece no dia 15 de agosto, mediante a apresentação do protocolo de inscrição, documento de identidade e a doação de 3 quilos de alimentos ou 3 litros de leite. Segundo a organização, além de incentivar a prática esportiva, a corrida busca chamar a atenção da sociedade para o combate à violência contra a mulher e reforçar a importância da conscientização sobre o tema. E o Acesita Esporte Clube lançou um documentário em comemoração aos 80 anos de história no futebol, intitulado Acesita Esporte Clube, 80 anos de futebol, tradição e valores. A produção estreou na sede social do clube, em Timóteo e já está disponível gratuitamente no YouTube. O documentário reúne fotografias, vídeos raros e depoimentos de ex-atletas, dirigentes, treinadores e associados que ajudaram a construir a trajetória do clube ao longo de 8 décadas. Um dos destaques da produção é o uso da inteligência artificial para restaurar, colorizar e animar imagens antigas, aproximando as novas gerações da história do futebol acesitano. Dividido em 7 capítulos, o filme resgata desde a fundação do clube em 1945 até momentos marcantes das categorias de base, do profissionalismo e das lideranças que fizeram parte da história do Acesita Esporte Clube. Para a Rede Educadora de Comunicação, repórter Mônica Soares.
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1: 6:35, confira aí, 6:35. Entre agora no nosso Instagram, eu tava há pouco dando uma olhada nas nossas publicações, o nosso perfil, a nossa página tá maravilhosa, porque o Instagram da Educadora está acompanhando o portal de notícias. Tudo que é informação que entra no nosso portal, radioeducadoramg.com.br, você vê também no Instagram, @educadoramg. Então pega o celular, quem está navegando aí no Instagram, digita @educadoramg, já vai cair direto no nosso Instagram. Deixa um comentário nas publicações, deixa um coraçãozinho, uma palminha, um joinha, coloca aquele emoji de rádio, de onda sonora, a gente fica muito feliz com a sua interação. E compartilhe nos seus stories também as nossas publicações. @educadoramg. Vai no Insta, vai! Eduardo Costa.

Maria Bethânia, Sonho Impossível. Que música linda. Essa música é uma versão em português de uma canção, a música The Impossible Dream, do musical O Homem de La Mancha, inspirada na clássica história de Don Quixote. E eu me lembro que essa canção, todas as vezes que tinha aquele programa do Gugu no SBT, essa música entrava, porque tinha um quadro Construindo um Sonho. Ele realizava o sonho da casa própria ou de reformas completas para famílias carentes. E entrava essa música de fundo, principalmente quando a pessoa chorava, abraçava o apresentador. Que lindo, é bom demais voltar no tempo, matar saudade e reviver momentos inesquecíveis. Saudades de um tempo que não volta mais. Essa é a grande realidade. Canta pra gente, José Roberto.

0: ouvidos agradecem.
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0: 6:50, confira aí 6:50, mais abraços. Minha amiga Geralda Ferreira, da Zona Rural de Vargem Alegre, está ouvindo o programa nesse momento, está curtindo o nosso som. Ela está no estado do Espírito Santo, antenada. Ei, Geralda Ferreira, diretamente do Espírito Santo, ouvindo o nosso som. Está ouvindo pela internet, no aplicativo Rede Educadora. Os Agroboy e Fiorella.

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1: Na primeira do Vale, 7 horas, 3 minutos, confira isso.

rádio, parece que a casa tá cheia de gente. Aí você faxina até com mais alegria, né? Você vai naquele pique, cada música que toca, você vai tirando poeira, passando pano, lavando banheiro e deixando tudo organizado. Obrigado a minha amiga querida, que sempre dá aquele faxinão curtindo a nossa programação. Tem também uma outra profissional que sempre acompanha a nossa programação também. Eu gosto de mencionar aqui, são as boleiras, as confeiteiras que preparam bolos, doces, tortas e ficam também antenadas curtindo o nosso programa. Um dia desse eu recebi uma mensagem no zap da rádio de uma costureira. Ela falou: Marcos, estou aqui na máquina ouvindo a programação, é legal que a gente vai costurando e o tempo vai passando, né? As músicas, os comunicadores, as notícias, os programas religiosos vão entretendo a gente. E o dia passa rapidinho, quando a gente menos espera, já deu o horário de voltar para casa. Obrigado demais a esse carinho tão puro e sincero dessa turma. Seu desejo.

0: e Marrone, por te amar demais. 7:19, confira aí 7:19. Tem algumas mensagens aqui no Zap Zap. Vou pro intervalo e assim que voltar a gente vai ouvir o áudio dessa galera.
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0: 7:21, confira aí 7:21, quem foi na festa em comemoração aos 58 anos da Rádio Educadora, na Praça da Estação, no centro de Fabriciano, curtiu, dançou muito, se alegrou, cantou junto com a gente. Se você não foi, perdeu, mas fique tranquilo, ano que vem tem mais. Vai se programando a partir de agora, porque ano que vem vai ser uma festa incrível e a gente conta com você. Esse evento aconteceu sábado passado, dia 1º de agosto. E esse grande artista aqui, ó, esteve presente e deu um show. O ex-Barão Vermelho, Rodrigo

0: Christian e Raul. Nova York, um dos maiores sucessos da dupla. Essa canção foi lançada originalmente em 1989. E uma curiosidade é que ela foi composta pela dupla, os próprios irmãos, em apenas 15 minutos e se tornou um clássico absoluto do gênero sertanejo, com muitas regravações. 7:31, confira aí, 7:31.
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2: 7:33, confira aí, 7:33, é hora de passar no nosso portal. É hora de informação. Nessa edição do Educadora Notícia, eu leio alguns destaques para você da página radioeducadoramg.com.br. Só o comecinho da matéria, viu? Para ler tudo, entra aí, radioeducadoramg.com.br, no computador ou no celular. Vale do Aço, Cocais continua sem água após promessa de conserto de bomba em Fabriciano. Moradores da comunidade do Cocais, na zona rural e rota turística de Coronel Fabriciano, continuam sem acesso regular à água potável. Segundo denúncias encaminhadas à Rádio Educadora, algumas residências estão há mais de 15 dias sem abastecimento. Mais um destaque. Justiça Eleitoral oferece treinamento gratuito com urna eletrônica em Coronel Fabriciano. A população de Coronel Fabriciano pode participar de um treinamento gratuito para conhecer na prática o funcionamento da urna eletrônica e esclarecer dúvidas sobre o processo de votação. A iniciativa faz parte da Semana Nacional do Sistema Eletrônico de Votação, promovida pela Justiça Eleitoral. Terceiro e último destaque. Corpo de colaboradora morta após incêndio na Peran será velado em Fabriciano. O corpo de Eidiane Ribeiro Bueno será velado nesta quinta-feira, dia 6, em Coronel Fabriciano. A jovem morreu em decorrência do acidente ocorrido na manhã de quarta-feira, dia 5, na unidade da Peran, em Timóteo. Pois bem, tá aí para você três destaques que você vai encontrar no nosso portal. Só li o comecinho da matéria, as primeiras linhas do texto, para ler a matéria inteirinha, para compartilhar nos stories, enviar nos grupos de WhatsApp que você participa. Acesse agora radioeducadoramg.com.br.
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2: 7:35, confira aí 7:35, mensagem que chegou no Zap Zap. Neucina Alves, Serra dos Cocais, em Fabriciano, minha amiguinha querida, ouvindo a gente, fala comigo, Neucina, como é que você tá?
3: Boa noite, meu amigo do meu coração, tudo bem com você?
2: Eu tô bem, e você?
3: Aqui tá tudo bem, graças a Deus.
2: Amém.
3: Passa pra mim aí a música com César e Paulinho, Noite Maravilhosa.
2: Ótima escolha, tá prontinha aqui.
3: E eu ofereço pra você e a Neucilene. E dá um abraço nela pra mim, tá bom? É com Deus, um abraço pra você.
2: Ah, obrigado, deixa comigo. Vou dar um abraço pra ela assim que chegar em casa. Você pediu, a gente toca.

0: Felipe Dillon. Deixa disso. 7:42, confira aí, 7:42, programa sendo feito com o maior amor e carinho do mundo para você. Mais abraços, auxiliadora das graças do Timirim em Timóteo, ouvindo o programa, Janice Santos, do bairro Santo Eloy, em Fabriciano, e beijinhos na bochecha da Sebastiana Dilana, do Alvorada em Timóteo, amiguinha mais que especial, obrigado pela companhia, tamo junto. Pedro e Benício.
1: Meus 10 motivos.

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5: 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Planta e raiz.

Cruz de Amor. 7:54, confira aí 7:54. Muito obrigado ao carinho, à audiência da minha querida amiga Conceição de Souza, do Cidade Nobre em Patinga. Clarinal Dilmo, do Júlia Kubitschek em Fabriciano, tamo junto. E a Maria Rodrigues, do Mangueiras em Fabriciano. Para todos vocês que eu acabei de mencionar o nome, eu toco Otávio Augusto e Gabriel.

0: Camarões da Pisadinha. Ô seu garçom.
1: Chama.
0: 8:01, confira aí, 8:01.
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1: Na primeira do Vale, 8:03, confira aí, 8:03. Abraços pra minha amiguinha Marta Maria, do Vila Ipanema, em Ipatinga. Ela escreveu: boa noite, Marcos, estou ouvindo o programa, hein? Eu e meu marido estamos participando do sorteio do Dia dos Pais. Deixou o nome aqui do Leonardo Torres Silva. Obrigado, Marta, tamo junto. Sempre participando aí de todos os programas, participa de manhã, de tarde, à noite comigo. Eita, coisa boa. Nilton Garcia, do Santa Cruz em Fabriciano, escreveu: que noite maravilhosa, que programação bonita. Tocam João Mineiro e Marciano aí. Obrigado, meu amigo. Você pede, a gente toca assim com o maior amor e carinho do mundo. Ele pediu por Sentir Ciúmes.

horas, 8 minutos, confira aí, 8:08. Bom, galera, é o seguinte, momento final do programa, eu vou ficando por aqui, volto agora, que dia, hein? Que dia que eu volto? Eu volto amanhã, na sexta-feira, amanhã o programa vai ser demais, hein? Prometo amanhã tocar só musicão pra você curtir no clima do seu fim de semana. Valeu, obrigado pela audiência, pelo seu carinho. Beijinhos na bochecha, vem aí a voz do Brasil.

0: noite.
1: Boa noite para você que nos acompanha em todo o país.
0: Quinta-feira, 6 de agosto de 2026.
1: Vamos aos destaques do dia.
0: Atualização do Estatuto da Criança e do Adolescente.
1: Lei estabelece medidas de enfrentamento e repressão ao crime de violência sexual na internet e uso de inteligência artificial.
0: E abusadores ficam obrigados a ressarcir o tratamento psicológico e psicossocial da vítima. Gabriela Noronha.
2: Entre as mudanças está a ampliação da pena para quem adquire

0: possui ou armazena material contendo violência sexual contra crianças ou adolescentes.
1: Você vai ouvir também saúde.
2: Prorrogado prazo para ampliação de recursos do FGTS em instituições hospitalares filantrópicas que atuam no SUS. Márcia Fernandes.
3: Com a prorrogação, mais de 2 bilhões de reais de recursos em crédito ficarão disponíveis para essas instituições.
1: E vamos conhecer hoje como funciona o banco genético da Embrapa.
2: Ele funciona como um cofre de segurança de espécies da biodiversidade brasileira. Pablo Mundim.
4: Hoje, o banco genético da Embrapa conserva cerca de 156 mil amostras de mais de 1.200 espécies vegetais.
1: Hoje, na apresentação da Voz do Brasil, eu, Mariana Jungmann e Luciano Seixas.
2: E acompanhe a gente ao vivo, acesse radiogov.ebc.com.br ou o canal Gov na sua TV aberta.
1: Sancionada a lei que prevê medidas de repressão à violência sexual contra crianças e adolescentes na internet e com o uso de inteligência artificial.
2: A norma também estabelece ações para proteger as vítimas e a responsabilização financeira do agressor.
1: Os detalhes você vai ouvir agora na reportagem de Gabriela Noronha.
0: A lei, sancionada nesta quinta-feira, atualiza dispositivos do Estatuto da Criança e do Adolescente e de outras leis como o Código Penal e o Código de Processo Penal, e estabelece mais rigor para quem praticar crimes de violência sexual contra crianças e adolescentes no ambiente digital, como disse o ministro da Justiça e Segurança Pública, Wellington César Lima.
5: Na legislação até então existente, não tinha especificidade nem a proporcionalidade da resposta adequada para esses casos, e agora nós temos isso, que o ambiente digital, por sua imediatidade, cobra respostas igualmente imediatas. Então, esses tipos penais mais adequados, como de violência sexual, abuso sexual, exploração sexual, vem tomar o lugar de outras figuras mais genéricas e que não tinham uma especificidade adequada para a tipicidade penal correspondente.
0: Entre as mudanças está a ampliação da pena para quem adquire, possui ou armazena material contendo violência sexual contra crianças ou adolescentes. O texto também cria uma punição específica para a simulação de abuso sexual por inteligência artificial, utilizando o rosto, corpo ou voz de crianças e adolescentes. Janine Mello, ministra dos Direitos Humanos e da Cidadania, destacou que o uso da tecnologia não pode servir como instrumento de violação de direitos.
6: A inteligência artificial, de maneira geral, os avanços tecnológicos têm um potencial enorme para o movimento econômico do nosso país, mas eles não podem e não devem ser instrumentos de violações de direitos e para a criação de ambientes que não são seguros para as nossas crianças e adolescentes.
0: Com a lei, a criança ou adolescente, vítima ou testemunha, tem assegurado atendimento psicológico e psicossocial contínuo e especializado. E os abusadores ficam obrigados a cobrir integralmente os custos do tratamento da vítima. A delegada da Polícia Federal, Rafaela Parca, comentou sobre os novos dispositivos.
7: Possibilitam não só a repressão, que é muito importante, as pessoas têm que ter uma sentença justa e adequada, a polícia tem que ter condições de investigar, mas também trazem o que eu acho mais importante, que é a prevenção. A gente precisa de muitos mecanismos para defender essas crianças, especialmente no ambiente digital, que não foi desenhado para elas.
0: A lei também prevê autorização para a chamada ronda virtual, mecanismo que permite a atuação de órgãos de investigação em ambientes digitais para identificar e coletar arquivos relacionados a crimes de violência sexual contra crianças e adolescentes. E no rol dos crimes hediondos, considerados de extrema gravidade, passam a figurar condutas como produzir, vender, trocar, publicar, divulgar e armazenar registros de violência sexual contra menores de idade. Reportagem Gabriela Noronha.
2: Lei prorroga até 2030 acesso de santas casas e hospitais filantrópicos a crédito com recursos do FGTS.
1: Instituições que atendem o Sistema Único de Saúde podem dispor de até 2 bilhões de reais.
3: A lei prorroga até 2030 o prazo para a aplicação de recursos do FGTS como crédito para hospitais filantrópicos e santas casas de misericórdia. A linha de crédito também poderá ser utilizada por instituições sem fins lucrativos que atuam no atendimento a pessoas com deficiência e prestam serviços ao Sistema Único de Saúde. Com a prorrogação, mais de 2 bilhões de reais de recursos em crédito ficarão disponíveis para essas instituições. Em 2025, as Santas Casas realizaram mais de 1.300.000 internações e foram responsáveis por cerca de 2 milhões de cirurgias eletivas. O ministro da Saúde, Alexandre Padilha, destacou a importância das Santas Casas.
8: Corresponde 77% dos centros especializados, 57% das unidades de tratamento de oncologia espalhados em todo o país, tendo uma presença muito importante em várias regiões do nosso país.
3: O Fundo de Garantia do Tempo de Serviço, FGTS, é uma obrigação do empregador e não deve ser descontado do salário. Pode ser usado em diversas situações, como demissão sem justa causa, compra da casa própria, aposentadoria ou no caso da pessoa estar com alguma doença grave, como câncer. Agora, os recursos continuarão a ser usados como crédito para hospitais filantrópicos e Santas Casas de Misericórdia. O ministro do Trabalho e Emprego, Luiz Marinho, falou sobre a importância desse fundo.
9: O Fundo de Garantia tem a grande responsabilidade, primeiro, de proteger o trabalhador. Segundo, ser um fundo de investimento para investimento na saúde, as cidades para construir os viadutos, hospitais também, tantos outros investimentos.
3: Nesta quinta-feira, também foram formalizados novos contratos de crédito a partir do FGTS entre a Caixa Econômica Federal e o Instituto do Câncer do Ceará, Santa Casa de Misericórdia de Goiânia e com a Santa Casa de Misericórdia de Parretos. Reportagem, Márcia Fernandes.
2: O Brasil exportou mais que importou no mês de julho, o que representa um superávit na balança comercial em mais de 7 bilhões de dólares.
1: No acumulado do ano, a balança também registra um superávit. O valor é de 49 bilhões de reais.
2: O resultado foi impulsionado pela exportação nos setores da agropecuária, indústria extrativista e indústria da transformação.
1: Entre os principais parceiros comerciais está a China, com um aumento de 19,7% nas exportações, e União Europeia com crescimento de 11%.
2: Já para os Estados Unidos, as exportações caíram 12,2% nos primeiros 7 meses do ano, em relação ao mesmo período de 2025.
1: Já está valendo a nova inscrição do Cadastro Nacional de Pessoa Jurídica, o CNPJ.
2: O novo modelo de identificação das empresas combina letras e números e conta com um total de 14 caracteres.
1: A medida garante mais combinações disponíveis e permite novas inscrições.
2: As empresas já inscritas no CNPJ não sofrem alteração e não precisam realizar atualização cadastral.
10: O novo modelo mantém os 14 caracteres do Cadastro Nacional de Pessoa Jurídica. A novidade é que o registro passa a combinar letras e números. A medida amplia a quantidade de combinações disponíveis para novas inscrições e garante a continuidade do cadastro. Já o procedimento para a abertura de novos CNPJs não será alterado, como ressalta o coordenador-geral de Gestão e Cadastros e Benefícios Fiscais da Receita Federal, Heriton Gomes.
11: Nada vai mudar em relação ao processo de abertura de empresas. Então, todo aquele fluxo que existe hoje via Rede Sim, que todas as empresas já estão acostumadas a trabalhar para a melhoria do ambiente de negócio, ela continua.
10: Os CNPJs nos formatos numérico e alfanumérico vão existir simultaneamente. Ambos são válidos para fins legais e operacionais. Para quem já tem empresa aberta, não haverá troca de número nem a necessidade de atualizar o cadastro. O coordenador Heriton Gomes explica que a mudança vale apenas para as novas inscrições.
11: Você não precisa fazer nenhuma alteração no seu cadastro do CNPJ. Então o sistema vai reconhecer tanto os CNPJs que já existem hoje, que são numéricos, quanto os novos CNPJs que vão vir a ser emitidos, que são alfanuméricos.
10: Mesmo sem mudar o cadastro das empresas já existentes, a recomendação é que os softwares de gestão, sistemas de emissão de notas fiscais e cadastros de clientes sejam adaptados para reconhecer o novo formato do documento, como destaca o contador Floriano Carvalho.
12: Todos os sistemas continuarão reconhecendo os CNPJs que já existem hoje, porém eles têm que se adaptar para reconhecer o alfanumérico. Sistemas contábeis, emissão de nota fiscal, fornecedores, compras, precisa ser adaptado para começar a reconhecer o alfanumérico.
10: Para atualizar o CNPJ, acesse gov.br/Receita Federal, tudo junto, e clique na aba de serviços. Reportagem Edinaldo Júnior.
1: Correção. Agora há pouco, quando falamos da balança comercial brasileira, o acumulado da balança no ano registra um superávit de 49 bilhões de dólares, não de reais, como eu disse anteriormente.
2: partir da próxima semana, quem tem imóvel rural já pode declarar o imposto territorial.
1: O processo é feito pela internet e quem perder o prazo pode pagar uma multa.
13: A declaração do Imposto sobre a Propriedade Territorial Rural, ITR, é obrigatória para pessoas físicas ou jurídicas que sejam proprietárias de imóvel rural e pode ser preenchida e transmitida por meio digital. A auditora fiscal da Receita Federal, Giana Han, explica.
14: A ferramenta permite o envio de declarações pela internet, sem necessidade de instalação do programa, e ela pode ser acessada pelo computador ou pelo celular. Para acessar a aplicação, é necessário ter conta GovBR, nível prata ou ouro. E existe um passo a passo disponível na internet que mostra toda a interface dessa ferramenta.
13: O prazo para envio da declaração vai de 10 de agosto a 30 de setembro. O valor pode ser dividido em 4 parcelas, sendo que a primeira deve ser paga até o dia 30 de setembro. Este também é o prazo para o pagamento em parcela única. A auditora fiscal, Giana Han, reforça que é importante não perder o prazo.
14: E é importante também lembrar que a entrega da declaração após esse prazo, ou seja, após o dia 30 de setembro, vai sujeitar o contribuinte ao pagamento de multa por atraso, que é calculada sobre o imposto devido e também conforme o número de meses de atraso.
13: Para fazer a declaração, acesse o portal de serviços da Receita Federal em receitafederal.gov.br na aba Imóveis. Reportagem em Graziela Mendonça.
2: Municípios e prestadores de serviços devem concluir o preenchimento de dados do Sistema Nacional de Informações em Saneamento Básico até 3 de setembro.
1: Esse é um passo importante para garantir o acesso a recursos federais para investimentos na área.
2: O sistema reúne dados sobre abastecimento de água, esgotamento sanitário, manejo de resíduos sólidos, drenagem e manejo de águas pluviais e gestão municipal.
1: As informações subsidiam a formulação de políticas públicas e o planejamento de investimentos, como afirma o secretário nacional de Saneamento Ambiental do Ministério das Cidades, Márcio Leão.
15: A coleta é um passo importante, né? Porque todos os municípios e prestadores têm a responsabilidade de colocar os dados e as informações que o sistema permite, e isso permite ao governo federal elaborar suas políticas e a destinação dos seus recursos para a universalização do saneamento. Então, é importante para que o governo tenha as informações precisas e que possa atuar de forma mais adequada.
2: Edital Recaatinga vai destinar 60 milhões de reais para recuperação de áreas degradadas na Caatinga.
1: O programa receberá projetos em municípios de 9 estados, com foco em áreas afetadas pela seca e pela desertificação.
2: O prazo de recebimento de propostas pelo edital termina segunda-feira, 10 de agosto.
16: A iniciativa vai disponibilizar 60 milhões de reais para apoiar ações que combinem restauração ambiental, produção sustentável, conservação da água, segurança alimentar, geração de renda e adaptação às mudanças climáticas em 9 estados. Serão selecionados projetos em municípios de Alagoas, Bahia, Ceará, Minas Gerais, Paraíba, Piauí, Pernambuco, Rio Grande do Norte e Sergipe, com foco em territórios com maior degradação e mais vulneráveis à seca e ao avanço da desertificação. Do total de recursos a serem disponibilizados, 30 milhões de reais virão do BNDES, o Banco Nacional de Desenvolvimento Econômico e Social, e 30 milhões do Banco do Nordeste. A iniciativa é uma parceria dos dois bancos com o Ministério do Meio Ambiente e Mudança do Clima. O chefe do Departamento de Meio Ambiente do BNDES, Marcos Santiago, detalha os tipos de projeto que poderão ser apoiados pelo edital.
17: O edital vai apoiar projetos voltados para restauração ecológica, espécies nativas, o que inclui sistemas agroflorestais, enfim, uso sustentável da nossa caatinga. Na prática, os projetos poderão envolver o quê? Recuperação de áreas degradadas com nativas, mas pode também a cadeia, né? A produção de sementes e mudas. Assistência técnica, capacitação de comunidades também estão dentro. É uma coisa muito importante para nossa caatinga, que é a a captação e armazenamento de água, cercamento de nascente e ações de prevenção e combate a incêndio.
16: O primeiro ciclo de apresentação de propostas para o edital Recaatingá vai até o dia 10 de agosto. O edital prevê ainda um segundo ciclo entre 15 de outubro e 14 de dezembro. Mais informações estão disponíveis no site bnds.gov.br/Floresta Viva 2025. Reportagem André de Barros Lima.
1: Dos rios às áreas costeiras, a pesca atrai praticantes e ajuda a movimentar o turismo em diferentes destinos brasileiros.
2: E está aberto um edital para que seja desenvolvido um diagnóstico nacional do setor.
1: O trabalho será feito em parceria com a Organização das Nações Unidas para a Educação, a Ciência e a Cultura, a Unesco.
2: Vamos saber mais na reportagem de Luciana Colares de Holanda.
18: Marcos Vinícius Barros é amante da pesca esportiva e transformou o hobby que começou lá na infância até em profissão. O engenheiro de aquicultura conta que faz pelo menos 12 viagens por ano só para pescar.
19: É uma paixão. Eu pesco desde criança, então hoje eu sou engenheiro de aquicultura, né? Acabei conectando o que eu gosto com a minha profissão.
18: O turismo de pesca movimenta cerca de 3 bilhões de reais e gera 200 mil empregos no Brasil. De acordo com o Ministério do Turismo, pelo menos 8 milhões de brasileiros viajam todos os anos para praticar a pesca esportiva. O setor será objeto de um diagnóstico nacional. Para isso, está aberto o edital para a seleção de empresa especializada responsável pela realização do estudo. O trabalho prevê a elaboração de um guia de boas práticas com referências nacionais e internacionais, além da organização de um catálogo de produtos, experiências e serviços relacionados ao turismo de pesca. O resultado desse trabalho vai fornecer subsídios técnicos para o planejamento de políticas públicas. A iniciativa busca ainda estimular o uso sustentável dos recursos naturais e o desenvolvimento econômico de destinos que possuem rios, lagos, reservatórios e áreas costeiras. É o que explica Humberto Pires, analista técnico executivo da Secretaria Nacional de Políticas de Turismo do Ministério do Turismo.
20: Nós sabemos que é um segmento extremamente importante e a gente trabalha num trabalho conjunto com o Ministério da Pesca, onde a gente trabalha para além do ordenamento, a questão da sustentabilidade e trazendo todo esse conjunto de informações para que a gente possa de fato ter uma prática sustentável e responsável, né? E que abarca toda a cadeia produtiva do segmento da pesca.
18: Kelvin Lopes é dono de uma agência especializada em Brasília, que há 9 anos promove viagens de pesca esportiva por todo o país. Consultor do setor, ele afirma que um diagnóstico como propõe o edital era uma demanda antiga, assim como o trabalho que vem depois.
21: Esse diagnóstico vem a trazer à mesa todas essas informações, toda essa identidade. Além desse diagnóstico, que é super importante, é a oferta sistematizada, organizada do turismo de pesca no Brasil. Todo o setor precisa dessas informações para desenvolver.
18: As propostas das empresas interessadas podem ser encaminhadas até às 5 horas da tarde, horário de Brasília, no dia 12 de agosto de 2026, exclusivamente por meio do portal de compras da Unesco Brasil. Reportagem Luciana Colares de Holanda.
1: Um verdadeiro banco de alimentos em forma de sementes. Assim, a Embrapa, empresa brasileira de pesquisa agropecuária, conserva milhares de espécies de sementes de grãos, verduras e frutas consumidos no Brasil e no mundo.
2: O material também é utilizado em pesquisas para o desenvolvimento de plantações mais resistentes e alimentos mais nutritivos.
1: E apoia o país a estar preparado para ser um produtor de alimentos.
22: No banco genético da Embrapa, em Brasília, são conservadas centenas de milhares de amostras de plantas, sementes e micro-organismos. As coleções apoiam a conservação de diversidade genética e disponibilizam material para pesquisas e outras atividades relacionadas à agropecuária e à segurança alimentar. uma variedade do Brasil e do mundo, explica Juliano Pádua, supervisor do Banco Genético da Embrapa.
4: O nosso banco funciona como uma cópia, né, de segurança para evitar, se a gente perder esse material um dia, a gente tem essa cópia guardada aqui para uso. Então, por isso a gente é um banco cópia de segurança, porque a gente pode manter a viabilidade da semente aqui por muitos e muitos tempos.
22: O banco utiliza diferentes métodos de conservação definidos de acordo com as características de cada espécie. As sementes são armazenadas em câmaras frias, com temperatura em torno de 20 graus negativos, onde podem permanecer viáveis por décadas. Parte das amostras também possui uma cópia armazenada no cofre global de sementes na Noruega. O pesquisador da Embrapa, Juliano Pádua, destaca que o procedimento integra as estratégias adotadas para a conservação de recursos genéticos utilizados em pesquisas e outras atividades relacionadas à agropecuária.
4: O consumidor cada dia está mais exigente. A gente tem todo um campo, por exemplo, de alimentos funcionais, né, que tragam também não só alimentação, mas também saúde. Então, por isso a importância desse banco e do uso desse material para o futuro.
22: Hoje, o Banco Genético da Embrapa conserva cerca de 156 mil amostras de mais de 1.200 espécies vegetais. Entre elas estão variedades de arroz, feijão, milho, soja, frutas, hortaliças e espécies nativas brasileiras. Reportagem Pablo Mugim.
2: Os institutos federais oferecem cursos técnicos, graduações e também voltados à educação profissional e tecnológica.
1: Também chamado de IFE, cada escola deve oferecer pelo menos metade das vagas para cursos técnicos de nível médio, prioritariamente na forma integrada, que permite ao estudante concluir a educação básica e ao mesmo tempo obter uma formação técnica.
5: Só mais um semestre e a Ana Letícia Costa, de 19 anos, vai terminar o curso técnico de meio ambiente no Instituto Federal do Rio de Janeiro. A formação técnica vai aumentar o leque de conhecimentos e possibilidades da estudante carioca que planeja cursar engenharia ambiental.
6: Eu, como técnica em meio ambiente, eu posso trabalhar em diversas áreas, em diversos setores. Eu posso trabalhar com laboratório, posso trabalhar com licenciamento. Tenho, assim, inúmeras possibilidades que a área ambiental providenciou para mim.
5: Nos institutos federais, as oportunidades são variadas e gratuitas. São ofertados desde cursos de panificação e de cuidadores de idosos até pós-graduação em diversas áreas de conhecimento. O estudante também pode cursar o ensino médio e, ao mesmo tempo, fazer um curso profissionalizante, como explica Marcelo Breganoli, secretário de Educação Profissional e Tecnológica do Ministério da Educação.
23: Então, o jovem, quando ele está cursando o ensino médio, ele pode fazer na mesma instituição ou em outra instituição o curso técnico. Então, a gente passa a ter muito provavelmente, uma predominância dessa forma de oferta do técnico, mas o nosso olhar é muito voltado para o técnico integrado.
5: A Rede Federal de Educação Profissional e Tecnológica possui 754 unidades em todo o Brasil, vinculadas a 39 institutos federais, 2 Centros Federais de Educação Tecnológica, os CEFETs, e ao Colégio Pedro II, no Rio de Janeiro. De acordo com o secretário Marcelo Breganoli, os cursos são ofertados para contemplar as necessidades de cada região.
23: Eles estão distribuídos no território de uma forma a atender, sobretudo, as meso e hoje micro-regiões. A rede tem essa característica e ela também tem uma característica do envolvimento com os arranjos produtivos locais. Então, é muito intrínseco, né, dela fazer as suas atuações, os seus projetos, sejam eles, né, envolvidos no ensino, na pesquisa, na extensão, mas tendo como temáticas o arranjo produtivo local, o arranjo social.
5: Os processos seletivos e as matrículas nos institutos federais são semestrais. Interessados devem procurar os editais na escola onde pretende realizar o curso. Reportagem Graziele Bezerra.
2: E essas foram as notícias do governo federal.
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1: Fique agora com as notícias do Poder Judiciário e do Congresso Nacional. Boa noite.
2: Boa noite para você, até amanhã.
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3: STF suspende julgamento sobre norma que proíbe jogos de azar.
7: Justiça e Ministério Público assinam acordo para fortalecer o combate ao assédio eleitoral.
3: STJ vê lesão a direitos difusos e mantém condenação de empresa por alterar fórmula de agrotóxicos.
7: Boa noite, eu sou Marcela Luiza.
3: E eu sou Walter Lima.
7: Supremo Tribunal Federal julga se norma que proíbe jogos de azar ainda pode ser aplicada.
3: Hoje, o relator do caso, ministro Luiz Fux, votou. Depois, o julgamento foi suspenso após o pedido de vista do ministro Flávio Dino.
8: O caso chegou ao Supremo em um recurso apresentado pelo Ministério Público do Rio Grande do Sul contra a decisão da Justiça Gaúcha que absolveu um comerciante que explorava caça-níqueis em um bar no município de São Leopoldo. Na prática, o tribunal vai definir se explorar jogos de azar deve continuar sendo uma atividade proibida e sujeita a punições ou se deixará de ser tratado como uma ilegalidade. Isso inclui bingos, jogo do bicho e casas caça-níqueis.
9: O relator ministro Luiz Fux citou possíveis relações entre a exploração clandestina de jogos, organizações criminosas, violência e lavagem de dinheiro. Também diferenciou jogos de azar das loterias exploradas pelo poder público.
25: Como pretendo evidenciar, a loteria não se vale de mecanismos voltados a extrair lucro mediante exploração do vício do comportamento, do risco dos apostadores, e em detrimento da autonomia da vontade.
9: O ministro destacou que a proibição prevista na lei das contravenções penais não viola a autonomia privada nem a livre iniciativa. Assim, Fux votou no sentido de que os jogos de azar devem continuar sendo considerados ilegais.
7: Essa foi a repórter Marta Ferreira. Justiça e Ministério Público assinam acordo para fortalecer o combate ao assédio eleitoral no ambiente de trabalho.
3: Para denunciar ou baixar o selo da campanha, é só acessar o site No Meu Voto Manda Eu. Rocine Gomes.
26: O acordo de cooperação técnica foi assinado entre a Justiça do Trabalho, a Justiça Eleitoral, o Ministério Público do Trabalho e o Ministério Público Eleitoral. Com o slogan No Meu Voto Mando Eu, o objetivo é construir a Aliança pelo Voto Livre, uma rede que defende o direito da pessoa de votar no candidato que quiser, sem pressão ou constrangimento.
7: Comercialização em todo o país de agrotóxicos com fórmulas alteradas sem autorização da Anvisa configura lesão a direitos difusos e coletivos.
3: Para o STJ, isso expõe de forma indeterminada o meio ambiente, os consumidores e a saúde pública a riscos. Fátima Uchoa.
27: Com esse posicionamento, a primeira turma do STJ manteve a condenação de uma empresa imposta pelo TRF4 ao pagamento de R$1.750.000 por mudar a fórmula de dois agrotóxicos e a produção de um herbicida sem a necessária aprovação da Agência Nacional de Vigilância Sanitária. Os produtos foram comercializados nessas condições por mais de 3 anos em todo o território nacional. O colegiado considerou que, como o bem jurídico protegido é indivisível e pertence à coletividade, é possível fixar o valor da indenização já na sentença. A relatora foi a ministra Regina Helena Costa.
7: Justiça Federal nega recurso da Agência Nacional de Mineração e mantém proibição de mineração em terras indígenas em Roraima.
3: O tribunal acompanhou o entendimento do Ministério Público Federal de que a exploração mineral em terras indígenas depende de lei e de aval do Congresso. Vanessa Pereira.
28: Segundo a decisão, enquanto não houver lei regulamentando o artigo 231 da Constituição Federal e autorização do Congresso Nacional, a exploração mineral por terceiros em terras indígenas é juridicamente impossível. Ainda segundo a decisão proferida pela 12ª turma do Tribunal Regional Federal da Primeira Região, está proibido conceder ou manter em tramitação pedidos de pesquisa e exploração mineral em terras indígenas em Roraima.
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7: Boa noite.
3: E até amanhã.
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11: Eu sou Paula Groba.
12: E eu sou Humberto Pinheiro.
11: E estes são os destaques de hoje do Jornal do Senado, que começa agora.
12: MP do piso mínimo do frete vira lei, mas perdão a caminhoneiros é vetado.
11: Projeto amplia prioridade no trabalho remoto para pessoas com deficiência.
12: Senado vai acompanhar segurança e condições de trabalho de agentes de saúde indígena.
11: Boa noite.
12: Boa noite.
11: Foi sancionada a lei que aperfeiçoa a fiscalização do piso mínimo do frete rodoviário, valor mínimo que deve ser pago aos caminhoneiros pelo transporte de cargas. A medida busca garantir mais transparência e cumprimento das regras do setor.
12: Mas o governo vetou o trecho que perdoava multas aplicadas a caminhoneiros envolvidos em bloqueios de estradas em 2022. Segundo o executivo, o perdão das penalidades violaria a separação de poderes e não apresentava estimativa de impacto orçamentário e financeiro. Repórter Bruno Lourenço.
13: A lei que cria mecanismos para facilitar a fiscalização do cumprimento do piso mínimo para o frete rodoviário surgiu de medida provisória apresentada pelo governo no início deste ano. O objetivo seria combater, por meio de sanções mais fortes, fragilidades no sistema que permitiam a contratação reiterada de fretes abaixo do estipulado pela Agência Nacional de Transportes Terrestres. O Poder Executivo, no entanto, vetou o trecho que saiu do Congresso Nacional, que anistiava multas aplicadas a caminhoneiros que bloquearam rodovias em 2022. O relator da MP, senador Stevenson Valentim, do Podemos do Rio Grande do Norte, defendeu na ocasião o perdão.
14: Um conturbado momento político que nosso país viveu, aos nossos trabalhadores caminhoneiros que hoje dirigem com essa perturbação, andam pelas estradas do Brasil afora, com a carga de trabalho, movimentando a nossa economia, preocupados ainda com esse tema. Entendo que esse viés da multa já atingiu a sua pedagogia, já foi alcançado.
13: O governo justificou o veto por violar o princípio da separação de poderes e da não previsão de estimativa de impacto orçamentário e financeiro da medida. Deputados e senadores podem derrubar o veto em sessão conjunta do Congresso Nacional, convocada para essa finalidade.
11: E já está pronto para votação no plenário do Senado o projeto que autoriza o uso de recursos dos fundos partidário e eleitoral em situações de calamidade pública.
12: A proposta surgiu a partir de uma ideia legislativa apresentada por um cidadão brasileiro. Repórter Marcela Diniz.
15: Se o projeto virar lei, partidos políticos poderão abrir mão de recursos dos fundos partidário e eleitoral para ajudar nas despesas decorrentes de pandemias, eventos climáticos, rompimento de barragens e outras situações que exigem ajuda emergencial do Estado. O projeto nasceu de uma ideia legislativa apresentada em 2020 pelo Wagner Paulo de Santa Catarina, por meio do portal Cidadania do Senado Federal. A ideia original era destinar o dinheiro para o enfrentamento à Covid, mas com o fim dessa emergência em saúde e para aproveitar a ideia que obteve mais de 22 mil apoios, o escopo do projeto foi ampliado pelo relator, senador Márcio Bittar, do PL Acreano, para abranger todas as situações de calamidade pública. O senador astronauta Marcos Pontes, do PL de São Paulo, apoia a proposta.
16: Emergências provocadas por calamidades vêm se tornando recorrentes, como as causadas nas enchentes da Bahia, de Minas Gerais e no Rio Grande do Sul. Tal medida pode contribuir para a ampliação e a capacidade de atuação do Estado em situações de crise, alinhando o uso de recursos públicos a prioridades impostas por cenários excepcionais.
15: O projeto está pronto para ser votado no plenário do Senado.
11: Eleitores de todo o país já podem consultar o local de votação para o primeiro turno das eleições, marcado para 4 de outubro. A pesquisa pode ser feita no site do TSE ou pelo aplicativo e-título. A consulta é importante porque a Justiça Eleitoral pode alterar locais de votação. No Rio de Janeiro, por exemplo, 66 zonas eleitorais foram modificadas por motivos de segurança, afetando cerca de 188 mil eleitores.
12: E por falar em eleições, você sabe o que é assédio eleitoral? O consultor legislativo Eduardo Modena explica como se proteger dessa forma de abuso ainda muito presente nas relações de trabalho no Brasil. Repórter Raíssa Abreu.
17: Vigilância de redes sociais, exigência de declaração ou de não declaração de voto,
4: ameaças ou mesmo promessas vinculadas a um resultado específico. Se alguma dessas situações soa familiar, você pode estar sendo vítima de assédio eleitoral. O consultor legislativo Eduardo Modena diz que a principal arma do trabalhador e da trabalhadora é a denúncia.
5: Qualquer situação em que o empregador se utilize da sua posição econômica para influenciar a opinião do empregado pode ser considerado um tipo de assédio.
4: Para denunciar casos de assédio eleitoral, procure a Justiça do Trabalho ou a Justiça Eleitoral. Para tirar dúvidas sobre como denunciar, visite o site do Conselho Superior da Justiça do Trabalho em csjt.jus.br. csjt.jus.br.
6: Pessoas com deficiência podem ganhar regras mais claras para ter prioridade no trabalho remoto.
18: A legislação trabalhista já prevê essa prioridade, mas o projeto amplia e detalha a proteção, que poderá ser aplicada também ao regime híbrido e a diferentes tipos de vínculo profissional. O projeto está pronto para votação no plenário do Senado. Repórter Marcela Cunha.
19: O projeto dá às pessoas com deficiência prioridade no teletrabalho ou no trabalho remoto, quando as atividades puderem ser realizadas à distância. A proposta inclui esse direito na Lei Brasileira de Inclusão e estabelece regras para a apresentação e a análise do pedido. A legislação trabalhista já prevê essa prioridade, mas o projeto amplia e detalha a proteção, que poderá ser aplicada também ao regime híbrido e a diferentes tipos de vínculo profissional. A senadora doutora Eudócia, do PSDB de Alagoas, que apresentou o relatório na Comissão de Assuntos Sociais, destacou que a modalidade deve promover a inclusão.
20: Tais soluções concretizam igualdade e não discriminação e reforçam a eliminação de barreiras, evitando que o remoto seja usado como forma de isolamento ou perda de oportunidades.
19: A prioridade dependerá da manifestação do próprio trabalhador e da compatibilidade da atividade com o trabalho à distância e não poderá resultar em perda de salário.
6: E aguarda análise da Comissão de Assuntos Econômicos um projeto que destina no mínimo 25% dos recursos do Pronamp a microempresas lideradas por mulheres.
18: A proposta também prevê prioridade para mulheres negras de baixa renda e com deficiência, além de condições diferenciadas de financiamento e capacitação. Segundo a relatora, senadora Jussara Lima, do PSD do Piauí, a medida fortalece o empreendedorismo feminino.
21: Reforça a utilização do sistema de crédito como mecanismo ativo de justiça social, de modo a apoiar grupos historicamente desfavorecidos e dar concretude ao direito constitucional da igualdade entre homens e mulheres.
6: A Comissão de Direitos Humanos do Senado debateu os desafios dos agentes de saúde indígena no Brasil. Falta de segurança, dificuldades na logística e condições precárias de trabalho foram citadas pelos representantes da categoria.
18: A presidente da Comissão de Direitos Humanos, senadora Damares Alves, anunciou a criação de um grupo de trabalho com a temática da saúde indígena. Repórter Marcelo Diniz.
22: No dia 17 de julho, o agente de saúde Giovanni Yanomami foi morto a tiros. Em novembro de 2024, o técnico de enfermagem Wilson Souza também já havia sido assassinado. Os dois crimes ocorreram em contexto de conflitos internos na terra indígena Yanomami e levantaram o debate sobre a segurança das equipes de saúde que atuam neste e em outros territórios. A presidente do Sindicato dos Empregados em Estabelecimento Privado de Serviço de Saúde do Estado de Roraima, Joana Mendes, relatou a apreensão por parte desses profissionais.
23: Hoje a gente tem profissional em Roraima que ele não quer mais entrar no território.
22: Os participantes do debate também relataram desafios logísticos, falta de estrutura, condições de trabalho precárias e desvalorização salarial. A presidente da Comissão de Direitos Humanos, senadora Damares Alves do Republicanos do Distrito Federal, anunciou a criação de um grupo de trabalho com a temática da saúde indígena.
29: Inclusive, quero informar que as instituições presentes aqui serão convidadas para fazer parte do grupo de trabalho. Nós vamos trazer o Ministério Público para esse grupo de trabalho também, Defensoria Pública.
22: A audiência sobre a segurança dos agentes de saúde indígena é parte de um ciclo de debate sobre os direitos humanos e o desenvolvimento dos povos e comunidades tradicionais, promovido pela Comissão de Direitos Humanos do Senado.
18: Com a edição de Paula Grova e trabalhos técnicos de Eliseu Caires. O Jornal do Senado fica por aqui. Acompanhe agora as notícias da Câmara dos Deputados. Boa noite.
11: Boa noite e até amanhã.
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2: Plenário pode incluir esteticistas no quadro de profissionais da saúde.
7: Deputados aprovam símbolo de identificação para pessoas com Alzheimer.
2: Câmara torna mais rígida a declaração de insanidade mental de criminosos.
8: Boa noite. Os deputados aprovaram um projeto que endurece o processo de declaração de insanidade mental de acusados por crime. A repórter Paula Bittar traz mais informações sobre a proposta aprovada.
9: A Comissão de Constituição e Justiça da Câmara aprovou um projeto que busca tornar mais rígido o processo de declaração de insanidade mental de acusados por crimes. Acusados de crimes podem ser beneficiados com a isenção ou a redução da pena, caso sejam considerados inteiramente ou parcialmente incapazes de entender que o ato que cometeram era crime. No caso da isenção da pena, o juiz deve encaminhá-lo a tratamento médico obrigatório. De acordo com o projeto, o laudo pericial sobre a insanidade mental do acusado deverá ser feito por perito oficial, preferencialmente com especialização na área de psiquiatria ou psicologia forense. Além disso, o juiz poderá chamar mais de um perito em caso de dúvida sobre a especialização do convocado. Apesar de a lei hoje já exigir que o acusado seja submetido a exame médico legal, a avaliação quanto à sanidade mental pode ser realizada por médicos de qualquer especialidade. Segundo o texto aprovado, o perito deverá observar critérios técnicos, científicos e éticos na elaboração do laudo, sendo vedada qualquer forma de influência externa. Ainda de acordo com a proposta, caso o acusado apresente histórico de transtornos mentais, isso deverá ser considerado para a instauração do incidente de insanidade mental. E a defesa poderá apresentar um assistente técnico para acompanhar o exame. O autor do projeto, o deputado Coronel Assis, do PL de Mato Grosso, disse que o objetivo é atualizar a legislação brasileira.
24: Essa legislação é uma legislação muito antiga, da década de 40. Nós buscamos estabelecer esses critérios de forma muito objetiva para que ele possa ser avaliado com precisão, para que não possa ocorrer como aconteceu naquela ocorrência lá de São Paulo, onde o criminoso lá, o fisiculturista, deu 60 socos na cara daquela moça e depois, quando ele foi preso, estava sendo processado, ele alegou que ele ouvia vozes, que ele tinha problemas mentais, justamente com o intuito de fugir da justiça brasileira.
9: Coronel Assis se referiu ao caso do ex-atleta Igor Eduardo Cabral, que deu 61 socos na namorada dentro de um elevador em Natal. Ele alegou um surto claustrofóbico como causa para a agressão. A proposta, que busca tornar mais rígido o processo de declaração de insanidade mental de acusados por crimes, já pode seguir para a análise do Senado, a menos que haja recurso para votação antes pelo plenário da Câmara. Da Rádio Câmara, de Brasília, Paula Bittar.
1: Economia.
2: A Câmara aprovou recentemente projeto que cria a Política Nacional de Minerais Críticos e Estratégicos. Autor da iniciativa, Zé Silva, do União de Minas Gerais, explica que a ideia é incentivar a industrialização desses minerais no Brasil, ampliar a produção de energia limpa e atrair investimentos para o setor.
25: Essa política, ela é importante para interromper as mudanças climáticas, para garantir a produção de energias limpas e também, um ponto que é fundamental, combater a fome. Então, nessa política, nós criamos mecanismos para as pessoas virem investir no Brasil, numa mineração que preserve a vida, não seja um risco à vida, preserve o meio ambiente, não seja um risco ao meio ambiente e, ao mesmo tempo, traga riquezas. Por isso que é fundamental aprovar essa política nacional no Senado e para a sanção do presidente.
8: Zé Silva afirma que a proposta cria incentivos para empresas que processarem e industrializarem os minerais estratégicos em território nacional, agregando valor à produção brasileira. Ele ressalta que a medida fortalece o agronegócio, amplia a segurança jurídica e estimula novos investimentos.
1: Votação.
2: O plenário pode votar em breve projeto que inclui os esteticistas e cosmetólogos entre os profissionais da área da saúde. A ideia é tornar mais clara a lei que já regulamenta o setor. A reportagem é de Antônio Vital.
0: A Câmara dos Deputados pode votar projeto que enquadre as profissões de esteticista, cosmetólogo e técnico em estética como da área da saúde para todos os efeitos legais. Hoje, isso não está claro na lei que regulamenta essas profissões, aprovada em 2018. O projeto, assinado por 5 deputados de diversos partidos, tem como justificativa a existência de lacunas legais que têm provocado a suspensão de estabelecimentos e autuação de profissionais pela Agência Nacional de Vigilância Sanitária, Anvisa. A proposta é resultado dos trabalhos de uma subcomissão da Comissão de Trabalho da Câmara. O texto também trata da formação desses profissionais, com exigência de estágio, tanto para os técnicos quanto para os esteticistas e cosmetólogos de nível superior. Esteticista é o profissional de nível superior encarregado de procedimentos práticos de cuidados corporais e faciais, como o peeling. Já o cosmetólogo, também de nível superior, é aquele que estuda a formulação e a química dos produtos de beleza, como cosméticos. E o técnico em estética é o profissional de nível médio que realiza tratamentos faciais, corporais e capilares não invasivos, como limpeza de pele, hidratação, drenagem linfática e depilação. De acordo com a proposta, a exigência de formação mínima vai valer até que o Ministério da Educação defina currículos específicos para essas profissões. Para prevenir autuações da Anvisa, o projeto estabelece que os técnicos em estética, bem como os esteticistas e cosmetólogos, poderão utilizar produtos, técnicas e equipamentos com registro no órgão. O texto também prevê punições para fiscais que interditarem estabelecimentos ou apreenderem equipamentos de maneira abusiva, o que pode acarretar pena de até 2 anos de detenção e multas. Estima-se que o setor movimente cerca de 50 bilhões de reais por ano no Brasil. De acordo com a deputada Soraya Santos, do PL do Rio de Janeiro, uma das autoras da proposta, o texto deixa mais claras as responsabilidades dessas profissões e o enquadramento na área de saúde previne abusos. Soraya também é autora da proposta que deu origem à regulamentação atual da profissão de esteticista, cosmetólogo e técnico em estética.
3: E óbvio que é como atividade da saúde. Você faz uma cirurgia, você tem que fazer um pós e você tem que saber como você vai se qualificar, como você vai ampliar. Infelizmente, nós começamos a ter problemas sérios, onde a Anvisa, ela começou a fechar a clínica, impedir compra de insumo. É como se eu tivesse feito direito e não tivesse direito a comprar corte civil, código processual.
0: O projeto que enquadra as profissões de esteticista, cosmetólogo e técnico em estética como da área de saúde ganhou um regime de urgência e pode ser votado diretamente no plenário da Câmara, sem passar pela análise das comissões permanentes da Casa. Da Rádio Câmara, de Brasília, Antônio Vital.
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13: Trabalho.
14: Sérgio Brito, do PSD da Bahia, apoia a proposta que põe fim à escala de trabalho 6x1. O congressista avalia que a medida representa uma grande vitória para milhões de trabalhadores brasileiros que constroem o país todos os dias com o próprio esforço.
15: Estamos falando de uma medida que garante mais dignidade, mais qualidade de vida e mais equilíbrio entre o trabalho e a vida em família. A proposta reduz a jornada semanal de trabalho, sem reduzir os salários, e assegura 2 dias de descanso por semana. Isso significa mais tempo para cuidar da saúde, conviver com os filhos, estudar e descansar. Um trabalhador valorizado produz mais, adoece menos e vive melhor.
16: Para Sérgio Brito, a mudança demonstra a possibilidade de conciliar desenvolvimento econômico e valorização do trabalhador. O parlamentar espera que o Senado dê continuidade à proposta para que o avanço se consolide como política pública no país.
13: Saúde.
14: O projeto que institui um símbolo de identificação para pessoas com Alzheimer já pode seguir para o Senado. A repórter Maria Neves tem os detalhes da aprovação.
26: Aprovado na Comissão de Constituição e Justiça da Câmara, projeto da deputada Laura Carneiro, do PSD do Rio de Janeiro, que institui a fita roxa como símbolo para identificar pessoas com Alzheimer, pode seguir para análise do Senado. De acordo com a autora, o objetivo da medida é facilitar a identificação de pacientes em espaços públicos para evitar situações de conflito ou constrangimento. Laura Carneiro afirma que a identificação é importante em diferentes situações, como no caso do paciente se perder, por exemplo.
4: É muito importante que a gente tenha esse cordão da fita roxa para que as pessoas acometidas pelo Alzheimer possam ser localizadas. Eventualmente elas saem nas ruas e ninguém sabe que elas têm Alzheimer, muito menos que estão perdidas. Então essa fita pode evitar transtornos graves e ao mesmo tempo proteger essas pessoas que são acometidas pelo mal de Alzheimer.
26: A deputada explica também que entre os sintomas comportamentais da doença de Alzheimer estão alterações de julgamento, perda de filtros sociais e redução da capacidade de autocontrole. Devido a isso, muitas vezes o paciente pode proferir falas inadequadas ou agressões verbais e voluntárias. Como as outras pessoas não sabem sobre a doença, podem interpretar mal esses comportamentos e reagir também de forma agressiva, o que aumenta o sofrimento do paciente e dos cuidadores. O texto aprovado estabelece que o uso do cordão será facultativo e a utilização do símbolo não substitui a apresentação de laudos médicos quando a comprovação do diagnóstico for exigida por lei. Laura Carneiro afirma ainda que a iniciativa se inspira em outros modelos de identificação visual, como o cordão de girassol utilizado para sinalizar deficiências ocultas. Da Rádio Câmara de Brasília, Maria Neves.
1: Previdência.
5: Projeto de doutor Flávio, do PL do Rio de Janeiro, prevê a concessão automática do salário maternidade. Hoje, mães que acabaram de dar à luz precisam enfrentar filas e burocracia para acessar o benefício, um processo que, segundo o parlamentar, pode levar até 4 meses.
12: Todo mundo sabe que quando uma pessoa falece, a informação chega rápida ao INSS e o benefício é encerrado. Mas quando nasce uma criança, a mãe que acabou de dar à luz precisa enfrentar filas, documentos e burocracia para receber um direito que já é dela. Isso não é justo. Se o Estado consegue agir rápido para retirar um benefício, também precisa agir rápido para garantir um direito. E o que a gente quer é desburocratizar.
13: Pelo texto de Dr. Flávio, o pagamento seria liberado logo após o pedido de licença maternidade, sem a necessidade de apresentação imediata de documentos. A análise e a comprovação do nascimento ficariam a cargo do INSS em um momento posterior.
1: Justiça.
5: A lei regulamenta o chamado filtro de relevância em recursos especiais ao Superior Tribunal de Justiça. Somente no primeiro semestre deste ano, mais de 260 mil processos chegaram ao STJ, como informa o repórter Luiz Cláudio Canuto.
17: Processos com relevância social e ampla terão atenção especial em julgamentos do Superior Tribunal de Justiça. Nova lei regulamenta o chamado filtro de relevância em recursos especiais ao STJ. A lei exige que esse tipo de recurso deva demonstrar que o caso tem relevância jurídica, política, social ou econômica que ultrapasse o interesse individual das partes. O recurso especial é usado quando uma das partes no processo pede ao STJ que examine se uma decisão judicial aplicou corretamente uma lei federal. O texto muda o Código de Processo Civil e prevê que o relator do recurso no STJ suspenda por 6 meses, total ou parcialmente, todos os processos individuais ou coletivos pendentes sobre o assunto relevante. Se forem necessárias audiências públicas ou a participação de terceiros, a suspensão pode ser prorrogada uma única vez, também por 6 meses. Mas o interessado na análise do caso deve demonstrar no pedido ao STJ a relevância do recurso. Para que um recurso especial seja rejeitado por falta de relevância, será necessário o entendimento de pelo menos 2/3 dos ministros da Corte. O projeto que deu origem à lei foi aprovado pela Câmara dos Deputados e pelo Senado e depois sancionado pelo presidente da República sem vetos. Na Câmara, o relator de plenário foi o deputado Ranieri Paulino, do Republicanos da Paraíba. Ele afirma que o filtro de relevância permite um melhor fluxo aos processos no STJ.
19: Rui Barbosa deixou como ensinamento que justiça tardia não é justiça. Né? E é justamente isso, é buscar que os jurisdicionados tenham, além do acesso garantido, mas que tenha mais celeridade nos processos que ali tramitam. Então, compreendemos que essa matéria vai ao encontro de uma demanda importante, mas, sobretudo, garantir um fluxo melhor para os jurisdicionados, para o povo brasileiro.
17: Apenas as decisões judiciais publicadas após 30 dias da publicação da lei vão ter exigência para que o recurso apresente relevância perante o STJ. O presidente da Câmara, Hugo Mota, participou da cerimônia de sanção da lei no Palácio do Planalto nesta terça-feira e ressaltou a importância das novas regras.
6: Com esta lei, o STJ deixa de ser empurrado para uma atuação semelhante à de uma terceira instância, como um mero órgão de revisão, e passa a dedicar suas energias ao cumprimento de sua missão constitucional. Depois de anos de impasse, o Congresso Nacional agiu com extraordinária celeridade. O novo projeto foi apresentado no Senado em 12 de junho, chegou à Câmara dos Deputados em 9 de julho e em apenas 5 dias.